0: Hoje na apresentação, eu, Mariana Jungmann e Luciano Seixas.
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0: A publicidade das casas de apostas online, as chamadas bets, deverá ocorrer... Nessa publicidade deverão ocorrer advertências sobre os riscos para os apostadores.
1: As empresas também não poderão usar especialistas e influenciadores em suas publicidades de forma a convencer uma pessoa a apostar.
0: As novas regras começam a vigorar a partir do dia 17 de julho.
2: Pessoas famosas em ambientes festivos fazendo promessas de dinheiro fácil. Técnicas largamente usadas por empresas de apostas para atrair novos jogadores, mas que agora estão proibidas. As chamadas bets, que atuam no ramo de apostas online, estão obrigadas a alertar sobre os riscos associados a esta prática. A exemplo do que já acontece em propagandas de cigarros, bebidas alcoólicas ou remédios, as campanhas deverão exibir advertências, como explica o ministro da Fazenda, Dario Durigan.
3: Primeiro, apostar faz você perder dinheiro. A segunda, apostar pode causar dependência. E a terceira, aposta não é investimento, sempre seguido da chamada que é Ministério da Fazenda adverte, para que as pessoas tenham essa informação vinda de uma fonte oficial, depois de apurados os efeitos dos jogos nas famílias brasileiras.
2: As campanhas também não poderão utilizar influenciadores digitais ou comentaristas esportivos para induzir o público a apostar ou apresentar apostas como forma de investimento ou ganho fácil de dinheiro. O ministro da Fazenda também alertou para a tolerância zero com empresas ilegais.
3: Bet ilegal em nenhuma medida está autorizada e nem os publicitários, os veículos de comunicação estão autorizados a fazer, ao contrário, estão proibidos de veicular qualquer publicidade envolvendo empresa não autorizada a operar no mercado.
2: A advogada Juliana Prates perdeu o irmão há 6 meses para o vício em jogos online. Para ela, qualquer tipo de propaganda de plataformas de apostas deveria ser proibida.
4: Para que a gente consiga, pelo menos, fazer com que as pessoas tenham consciência sobre o que é a atividade das apostas, que ela não é se divirtar, mas sabendo os riscos que são decorrentes de quem pode começar essa atividade. Né?
2: O prazo para as empresas se adequarem às novas regras é 17 de julho. Quem descumprir pode ser multado em até 20% do faturamento da operadora, ter as atividades suspensas por até 180 dias e ter a autorização de funcionamento cassada em casos de reincidência grave. Reportagem Graziele Bezerra.
1: Veículos que poluem menos. Para colocar essa ideia em prática, começaram hoje os testes para adicionar mais biocombustível ao diesel, sem que isso traga prejuízo ao motor.
0: Uma comitiva do governo federal acompanhou o início dessa nova fase.
5: O biodiesel é um combustível renovável que desde 2004 vem sendo misturado ao diesel no país. E para cumprir a lei que prevê a diminuição da dependência do petróleo, o Ministério de Minas e Energia está coordenando estudos em parceria com instituições de pesquisa. Um deles é o aumento do biocombustível ao diesel, que hoje está em 15%. E nesta segunda-feira, começou o Programa Nacional de Testes do Biodiesel, no Instituto Mauá de Tecnologia, em São Caetano do Sul, no estado de São Paulo. De acordo com o ministro de Minas e Energia, Alexandre Silveira, essa é uma fase essencial para a mudança obrigatória nas porcentagens dos combustíveis prevista na lei.
6: Nós não podemos avançar sem que esses testes sejam feitos.
5: A lei do combustível do futuro prevê o aumento de biodiesel e etanol, produzidos a partir de matéria-prima renovável, como cana-de-açúcar, milho, soja, mamona, entre outros. O etanol e o biodiesel colaboram para a diversificação da matriz energética e redução das emissões de gases do efeito estufa. Para isso, uma rede nacional de pesquisa mobiliza 30 milhões de reais em 3 anos, unindo ministérios, a agência reguladora e 18 laboratórios. O presidente da Associação Brasileira de Engenharia Automotiva, Marcos Vinícius Aguiar, destacou a capacidade brasileira de produzir combustíveis limpos.
7: Aqui nós estamos participando junto com o governo, junto com o setor privado, montadoras, fornecedores, produtores de biocombustíveis, para fazer uma série de testes para que as misturas sejam validadas. O Brasil está indo para a hibridização, veículos híbridos, sejam a combustão interna de passageiros a etanol, sejam pesados de biodiesel.
5: O Centro de Pesquisas do Instituto Mauá de Tecnologia comprovou a viabilidade técnica do E30, que usa 30% de etanol anidro na gasolina atualmente comercializada no Brasil. Agora, o objetivo é testar a adição de até 25% de biodiesel no diesel. A lei ainda prevê o uso de combustível sustentável também na aviação. Reportagem Luciana Colares de Holanda.
1: O Brasil agora é o sexto país do mundo a desenvolver a tecnologia para a fabricação de turbinas.
0: E a turbina brasileira é capaz de gerar energia elétrica funcionando principalmente com o etanol, um combustível limpo e sustentável.
1: Além de fornecer energia, a turbina poderá ser usada também em sistemas de defesa.
2: O Instituto de Aeronáutica e Espaço apresentou a integrantes do governo federal a primeira unidade de geração de energia elétrica movida a etanol com turbina a gás, totalmente desenvolvida no país. A unidade é capaz de gerar 1 megawatt de potência, energia suficiente para abastecer aproximadamente 3.600 residências. Como destacou o ministro de Minas e Energia, Alexandre Silveira, a turbina pode ajudar a levar energia elétrica de fontes renováveis a regiões remotas do país.
6: Nós temos 196 unidades isoladas na Amazônia. E isso na composição da conta de energia custa 12 bilhões e 600 milhões de reais de óleo diesel por ano.
2: De acordo com o tenente brigadeiro do ar, Marcelo Damasceno, comandante da aeronáutica, a turbina desenvolvida para o projeto pode ser utilizada também em projetos de segurança nacional.
8: Ela foi concebida para proporcionar rápido transporte, instalação e operação em localidades remotas, em cenários de calamidade ou sempre que se fizer necessária uma fonte confiável de energia. É igualmente capaz de impulsionar o desenvolvimento de sistemas propulsivos para aviões, drones e outras plataformas aeroespaciais militares e civis de interesse estratégico para o Estado brasileiro.
2: Foram investidos no projeto cerca de 134 milhões de reais do Fundo Nacional de Desenvolvimento Científico e Tecnológico. O projeto foi desenvolvido em parceria com a iniciativa privada. Reportagem Luana Karen.
0: Hoje, o Estatuto da Criança e do Adolescente completa 36 anos.
1: A lei provocou uma transformação na forma que a sociedade brasileira enxerga os direitos da infância.
0: E nós conversamos sobre essas mudanças e os avanços proporcionados pela legislação com o diretor de Proteção da Criança e do Adolescente do Ministério dos Direitos Humanos e da Cidadania, Fábio Meirelles. Acompanhe. Diretor Fábio Meirelles, muito bem-vindo aqui à Voz do Brasil. A gente quer começar falando da importância, né, do Estatuto da Criança e do Adolescente. A criação dessa legislação, ela promoveu uma mudança de paradigma na forma como a sociedade encara os direitos da infância, né? O que que o senhor apontaria como essas principais mudanças do ECA em relação ao que existia anteriormente como legislação?
9: Prazer falar com os ouvintes da Voz do Brasil. O ECA foi promulgado em 1990, né? É um estatuto que marca uma virada histórica. É a consolidação de uma doutrina, que é a doutrina da proteção integral. Então, ele reconhece que as crianças e adolescentes, para além de objetos de políticas públicas assistencialistas, elas passam a ser sujeitos de direitos. E a gente, com o ECA, avança no tema da prioridade absoluta, da dignidade, da voz, da participação de crianças e adolescentes. Então, o ECA é um marco, né, para o mundo. Ele é conhecido nacional e internacionalmente. E ele marca também uma adesão do Brasil a compromissos que o Brasil tem com a ONU. Então, a gente, em 1989, teve a Convenção sobre os Direitos da Criança, e em 1990, o ECA marca, né, ele é um marco jurídico, político, ético, voltado ao cuidado, à proteção e ao desenvolvimento integral de todas as infâncias e adolescências do Brasil. Então, acho que o ECA merece ser celebrado.
1: O ECA surgiu também no contexto da nova Constituição, que tinha sido promulgada apenas 2 anos antes, né? Ele traz esse espírito de afirmação de direitos sociais e deveres coletivos que marcou os debates também sobre a Constituição?
9: Com certeza. O artigo 227 da Constituição fala na prioridade absoluta de crianças e adolescentes, né? E o ECA vem para reafirmar esse artigo da Constituição e para avançar, né? A gente hoje olha para o ECA, olha para a universalização da escola pública, olha para a redução da mortalidade infantil, olha para a criação dos conselhos e o papel dos conselhos tutelares, das varas da infância, das varas da juventude, o fortalecimento das políticas públicas de acolhimento, convivência familiar, convivência comunitária, para a consolidação das medidas socioeducativas. Esses são só alguns exemplos de conquistas concretas que a gente vê a partir da Constituição Federal e a partir do Estatuto da Criança e do Adolescente. Então, mais do que uma lei, né, o ECA representa essa mudança de paradigma e ele fortalece não só o papel da família, da sociedade, do Estado, mas dessa visão de promoção dos direitos de crianças e adolescentes.
0: Uma construção mesmo, né, de todos esses... Exatamente. Direitos. Agora, uma das principais inovações do ECA foi a criação dos conselhos tutelares, que a gente talvez possa dizer que são os grandes guardiões dos direitos da infância, né? Como é que foi a consolidação deles ao longo desse tempo? Hoje os conselhos são uma referência para quem busca proteção aos direitos das crianças?
9: Com certeza. O ECA, né, criou os conselhos tutelares, é uma das principais inovações do Estatuto, é apresentar, né, as funções, atribuições dos conselhos tutelares. O nosso CONAN, do Conselho Nacional dos Direitos da Criança e Adolescente, recomenda que haja um conselho tutelar para cada 100 mil habitantes, e o importante é a gente falar sobre as competências dos conselhos tutelares. Ele é um órgão que ele é gerido, né, vinculado às prefeituras, composto por 5 membros, escolhidos pela comunidade local, em eleições diretas, eles seguem diretrizes estabelecidas, eles são órgãos que eles evoluem de uma ideia de assistência a menores para um paradigma da proteção integral. A função do Conselho Tutelar não é prestar serviço de forma a atender direito, e sim zelar para que os direitos de crianças e adolescentes sejam cumpridos efetivamente. Eles são órgãos autônomos, né? Eles não aplicam penas e eles são essa ferramenta de requisitar serviços públicos como vaga em creche, tratamento psicológico, encaminhar os casos para o Ministério Público. Então, o Estatuto traz esse papel e atribuições dos conselhos tutelares, que são profissionais fundamentais do sistema de garantia de direitos e que eles fortalecem essa visão de princípio e de proteção integral de crianças e adolescentes no território.
1: Bom, diretor, 36 anos depois, o que o senhor apontaria como principais avanços proporcionados pelo ECA?
9: Veja, os principais avanços, a gente olha, né, para o país. O Brasil é um país diverso, plural. A gente olha para os territórios, a gente ainda consegue enxergar desigualdades sociais, econômicas, culturais. Mas o ECA é esse instrumento, né? Ele apresenta um avanço inegável. A legislação anterior, que era o Código de Menores, ele possui uma visão punitivista, assistencialista, eventualmente até discriminatória. As crianças e adolescentes eram alvos de ações punitivistas, ações assistencialistas. Então, o ECA traz essa nova visão, né? O ECA representa essa mudança de paradigma. Ele fortalece o papel da família, da sociedade, no Estado. Então, se a gente olhar, como eu disse, para hoje a universalização da escola pública, a redução da mortalidade infantil, os conselhos tutelares, as varas, fortalecimento de políticas públicas, as políticas de assistência social, a Política Nacional de Saúde para Criança e Adolescente. Então, isso tudo é uma consolidação para além de uma visão de direitos de desenvolvimento integral de crianças e adolescentes. A gente hoje vê que esses direitos estão garantidos com prioridade absoluta, dignidade. Então a gente celebra o ECA como esse instrumento que é uma referência e que hoje ele é, né? Ele é política pública intersetorial do governo federal, de estados e municípios. Então a gente hoje vê o Estatuto como uma referência para o mundo.
0: Agora, quais são então os desafios para garantir plenamente todos os direitos que estão previstos no Estatuto?
9: Olha, a gente hoje tem um país, o Brasil é um país muito diverso, né? Muito plural. Ele tem muitos territórios, então a gente tem crianças urbanas e rurais, a gente tem crianças e adolescentes indígenas, crianças e adolescentes quilombolas, ribeirinhas, com deficiência, migrantes e refugiadas, crianças em situação de vulnerabilidade. Então eu diria que o principal desafio é olhar para a proteção integral e prioridade absoluta, mas com esse recorte...

0: parte dessa entrevista sobre o ECA digital. Muito obrigado, diretor. Até amanhã.
1: Obrigado a vocês. Estou à disposição.
2: Pois é, o Estatuto da Criança e do Adolescente estabelece que a vacinação infantil é obrigatória em todo o território nacional.
0: E para manter o calendário de vacinas em dia, basta o comparecimento a uma unidade básica de saúde.
2: O Sistema Único de Saúde oferece de graça 17 vacinas que previnem dezenas de doenças.
3: Carolina tem 7 anos e hoje está cheia de saúde. A mãe dela, a empresária Thaís Moraes, conta que a menina nasceu prematura e precisou passar os primeiros dias de vida na UTI. Depois da alta, manter a caderneta de vacinação em dia se tornou uma das prioridades da família.
4: Saiu do hospital, a primeira coisa que a gente fez foi providenciar as vacinas, né, de acordo com a idade dela. Então a gente sempre teve essa preocupação, principalmente porque ela nasceu prematura.
3: As vacinas estimulam o organismo a criar defesas contra vírus e bactérias, ajudando a prevenir doenças. Elas são importantes em todas as fases da vida, mas têm um papel fundamental na infância, quando o sistema imunológico ainda está em desenvolvimento. A primeira vacina que o bebê recebe pelo Sistema Único de Saúde é a BCG. Na rede pública, ela é aplicada ainda na maternidade e protege contra as formas graves da tuberculose. Mas o calendário infantil inclui várias outras vacinas nos primeiros anos de vida. É o que destaca Ana Catarina Araújo, diretora substituta do Departamento do Programa Nacional de Imunizações do Ministério da Saúde.
5: Nós temos vacina que protege, a vacina BCG e a vacina hepatite B, que devem ser feitas ainda na maternidade, que são vacinas que protegem para a hepatite, para as formas graves da tuberculose, como vacina contra a poliomielite, difteria, tétano, coqueluche, pneumonia, meningites, hepatite A, sarampo, cachumba, rubéola, a varicela, e nós temos hoje um calendário bastante robusto.
3: É importante que cada vacina seja aplicada na idade recomendada, mas se alguma dose ficou para trás, ainda é possível atualizar a caderneta. Basta procurar a unidade de saúde mais próxima, como explica o presidente do Departamento de Imunizações da Sociedade Brasileira de Pediatria, Eduardo Jorge.
6: Pais que estão com o calendário atrasado, vamos lá procurar o posto de saúde, atualizar o calendário dos bebês e de todas as ações básicas de saúde. A vacinação é aquela que representa a melhor evidência, o melhor custo-benefício.
3: Para manter a carteira de vacinação em dia e consultar as doses aplicadas, basta acessar meususdigital.saude.gov.br. O calendário nacional de vacinação também pode ser consultado diretamente no site do Ministério da Saúde, em saude.gov.br. Para acessar as informações, é preciso ter uma conta na plataforma gov.br. Reportagem Márcia Fernandes.
2: E a Agência Nacional de Vigilância Sanitária registrou nova vacina contra a influenza.
0: O imunizante é indicado a partir de 6 meses de idade e previne contra a doença causada pelos subtipos A e B.
2: De acordo com a Anvisa, estudos clínicos com a vacina indicaram eficácia de até 73% na prevenção de influenza em adultos e de até 65% em crianças.
0: O registro do imunizante foi publicado no Diário Oficial da União desta segunda-feira.
2: E a Anvisa também determinou o recolhimento de suplementos alimentares e a apreensão de lotes falsificados do medicamento Monjaro.
0: Foi definida a retirada dos suplementos alimentares Fenogrego e Cúrcuma Plus, produzidos pela Alivemed Soluções em Saúde, por falhas na comprovação dos ingredientes e fornecedores,
2: indicando o descumprimento das normas sanitárias. Em relação aos lotes falsificados do Monjaro, a empresa dona do registro informou ter identificado no mercado unidades com características diferentes das presentes no produto original.
0: Assim como cada pessoa possui um CPF, cada empresa também tem um número de identificação. É o CNPJ, o Cadastro Nacional da Pessoa Jurídica.
2: E novas regras determinam, de forma mais objetiva, como será a análise das informações prestadas ao cadastro.
0: Agora as empresas devem ficar atentas ao preencher as informações.
7: A Receita Federal atualizou as regras do Cadastro Nacional da Pessoa Jurídica, o CNPJ. A nova instrução normativa detalha situações que podem levar à suspensão da inscrição por inconsistências cadastrais e estabelece critérios mais objetivos para análise das informações declaradas pelas empresas. Entre as mudanças estão novas regras.

0: regras relacionadas aos representantes legais e aos integrantes do quadro de sócios e administradores. O cadastro poderá apresentar problemas, por exemplo, quando houver CPF ou CNPJ de sócios em situação irregular. A norma também reforça o controle sobre os dados informados pelas empresas. Estão entre as inconsistências o uso de nome empresarial em desacordo com as normas de registro, endereço eletrônico vinculado a outra empresa, utilização de endereço ou telefone de terceiros sem autorização e incompatibilidades entre a atividade econômica, a natureza jurídica e as informações declaradas no CNPJ. Com a atualização, a Receita Federal orienta empresas e profissionais responsáveis pelos cadastros a manterem as informações sempre atualizadas e compatíveis com os documentos oficiais da pessoa jurídica. A Receita Federal também informou que o CNPJ, em formato alfanumérico, começa a ser implantado em 31 de julho. O novo modelo será utilizado nas novas inscrições e manterá os 14 caracteres, com combinação de letras e números. Os CNPJs já existentes continuam válidos e não precisam ser alterados. Raquel Mariano, para a Voz do Brasil.
1: Disponível o resultado de quem solicitou atendimento especializado no Exame Nacional do Ensino Médio, o Enem 2026.
2: O atendimento especializado é destinado aos participantes que necessitam de recursos de acessibilidade para realizar as provas.
1: Entre eles estão a prova em braille, a prova com letra ampliada, o auxílio para leitura e transcrição, a sala de fácil acesso e o tempo adicional.
2: A consulta pode ser feita na página do participante. As provas serão aplicadas nos dias 8 e 15 de novembro.
1: O brasileiro iniciou hoje o envio de 48 toneladas de leite em pó em ajuda humanitária a Cuba.
2: O objetivo é contribuir para o enfrentamento da situação de desabastecimento vivida pelo país.
1: A ajuda será transportada em 2 navios da Força Aérea Brasileira, ambos com destino a Santiago de Cuba.
2: E essas foram as notícias do Governo do Brasil.
1: Uma realização da Secretaria de Comunicação Social da Presidência da República.
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1: Fique agora com as notícias do Poder Judiciário e do Congresso Nacional. Boa noite.
2: Boa noite para você, até amanhã.
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5: STF suspende por 90 dias visita de Flávio ao pai, Jair Bolsonaro.
6: Relatório Justiça em Números 2026 destaca dados históricos sobre a redução do acervo processual.
5: STJ entende que furto de bilhete premiado em lotérica deve ser julgado pela Justiça Estadual.
6: Boa noite, eu sou o Arthur Filho.
5: E eu sou Walter Lima.
6: O ministro Alexandre de Moraes do Supremo Tribunal Federal suspendeu por 90 dias as visitas do senador Flávio Bolsonaro ao pai, o ex-presidente da República, Jair Bolsonaro.
5: A decisão foi assinada nesta segunda-feira após a divulgação de uma carta escrita pelo ex-presidente durante o período em que cumpre prisão domiciliar com proibição de uso de redes sociais. Marcelo Della Libera.
7: Decisão do relator da execução penal, ministro Alexandre de Moraes, determinou a suspensão do direito de visita por entender que a divulgação da carta por intermédio de terceiros desrespeitou a medida cautelar imposta ao ex-presidente, que está proibido de usar redes sociais. Além da suspensão das visitas, Moraes deu prazo de 48 horas para que a defesa de Jair Bolsonaro informe se ele tinha conhecimento de que a carta seria divulgada nas redes sociais do filho.
6: O relatório Justiça em Números do Conselho Nacional de Justiça reforça o comprometimento do Poder Judiciário com a transparência.
5: Entre os destaques da edição de 2026 estão dados históricos sobre a redução do acervo processual. Fernanda Porto.
8: 45,2 milhões de processos julgados em todo o Brasil. Este é um dos destaques do relatório Justiça em Números 2026, realizado e divulgado pelo Conselho Nacional de Justiça. O levantamento indica ainda que o número é maior do que o total de processos recebidos, 40,9 milhões. Na prática, o índice revela quase 20% de produtividade e comprova que, pelo segundo ano consecutivo, o Poder Judiciário brasileiro julgou mais ações do que recebeu. Os dados são referentes ao ano base 2025 e indicam ainda outros fatores, como bom aproveitamento do orçamento, equidade de gênero e raça, além da atual composição do sistema de justiça.
6: Cabe à Justiça Estadual julgar a ação penal sobre furto de bilhete premiado retirado do cofre de casa lotérica.
5: Essa definição é do STJ. Fátima Uchoa.
9: Segundo investigação, após imprimir uma aposta da Mega Sena com defeito, a funcionária de uma lotérica a refez e a entregou ao cliente. Ela guardou a aposta defeituosa no cofre do estabelecimento, mas depois a retirou. No dia seguinte, foi à lotérica com um companheiro para pedir demissão, afirmando que ele era um dos ganhadores do prêmio principal. Após analisar filmagens, o Ministério Público ofereceu denúncia por furto qualificado. A defesa alegou competência da Justiça Federal, porque o bilhete geraria direito perante a Caixa Econômica Empresa Pública Federal, mas o ministro do STJ, Ribeiro Dantas, manteve a ação penal na Justiça Estadual, considerando que a vítima do crime foi a lotérica que detinha o bilhete e precisou pagar o valor da aposta não estornada. E o fato de a Caixa pagar o prêmio seria apenas consequência do furto já consumado.
6: TST amplia ações de inclusão e combate à discriminação contra pessoas LGBTQIAPN+.
5: Iniciativas buscam reduzir desigualdades e garantir direitos no ambiente de trabalho. Marla Lacerda.
10: Entre as ações, o TST criou um grupo de trabalho voltado à promoção dos direitos das pessoas LGBTQIAPN+. E implementou a reserva de vagas em contratos terceirizados para pessoas trans e travestis em situação de vulnerabilidade social. Além de promover campanhas institucionais de conscientização e visibilidade, o tribunal também tem assegurado direitos em decisões judiciais da corte, como o uso do nome social por pessoas transgênero, a reparação de danos em casos de discriminação no trabalho e a garantia de benefícios trabalhistas a casais homoafetivos.
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6: A você, uma boa noite.
5: E até amanhã.
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1: Eu sou Paula Groba.
2: E eu sou Humberto Pinheiro.
1: E estes são os destaques de hoje do Jornal do Senado, que começa agora.
2: Plenário pode votar nesta terça-feira a aposentadoria de agentes de saúde.
1: Porte de arma para vítimas de violência está na pauta das comissões nesta semana.
2: Avança proposta que libera 13 bilhões para desenrola adimplentes, fiéis empreendedor e produtores rurais.
1: Boa noite.
2: Boa noite.
1: Avançou no Congresso o projeto que destina mais de 13 bilhões de reais aos programas Desenrola Adimplentes e Fiéis Empreendedor.
2: Após impasse sobre a origem dos recursos, deputados e senadores também aprovaram a destinação de verbas para apoiar produtores de cana-de-açúcar do Nordeste. Repórter Douglas Castilho.
3: O projeto foi aprovado pela Comissão Mista de Orçamento. O principal impasse durante a discussão da proposta se deu porque 270 milhões de reais do montante do crédito aberto serão retirados de um fundo destinado ao Minha Casa Minha Vida. Mas ao apresentar seu relatório, o senador Carlos Fávaro, do PSD de Mato Grosso, explicou que os recentes aumentos orçamentários no programa habitacional, num total de 3 bilhões de reais, não permitirão que haja prejuízos ao setor.
4: Não há nenhuma precarização do programa tão relevante para o nosso país, dito por conta do aumento expressivo de recursos alocados para o programa e todo ele em execução com toda a demanda necessária garantida em orçamento.
3: A maior parte dos recursos, porém, será remanejada de um superávit do Fundo Nacional de Desenvolvimento Científico e Tecnológico, hoje o maior instrumento público de fomento à inovação e pesquisa no Brasil. Como a verba é originária de acúmulo financeiro já ocorrido, também não haverá cancelamento de nenhuma ação governamental ativa. O texto agora precisa ser votado em sessão conjunta do Congresso Nacional.
1: O senador Chico Rodrigues, do PSB de Roraima, destacou a aprovação do projeto que atualiza as regras da regularização fundiária urbana.
2: Autor da proposta, o parlamentar afirmou que a medida vai agilizar a titulação de imóveis, ampliar a segurança jurídica para famílias que vivem em áreas ainda não regularizadas e facilitar o acesso ao crédito e a investimentos em infraestrutura, especialmente em Roraima.
5: Esse projeto, ele é certeiro. Ele procura exatamente fazer com que essas pessoas que vivem, que ocupam esse espaço, na maioria das vezes informal, possam definitivamente terem o seu título, que vai ser a sua carta de alforria.
1: Já o senador Eduardo Girão, do Novo do Ceará, cobrou mais transparência do Ministério da Saúde na compra de insulinas e de dispositivos usados por pacientes com diabetes. Segundo o parlamentar, reportagens e apontamentos de órgãos de controle indicam falhas em equipamentos de aplicação e levantam dúvidas sobre as licitações, o que na avaliação dele pode comprometer o tratamento de pacientes atendidos pelo SUS.
2: Girão defendeu a divulgação dos contratos, dos estudos técnicos e das medidas adotadas para corrigir os problemas. Ele também criticou o veto ao projeto que reconhece o diabetes tipo 1 como deficiência para fins legais e afirmou que a decisão deve ser analisada pelo Congresso Nacional. Segundo o senador, o atendimento às pessoas com diabetes exige planejamento, transparência na gestão dos recursos públicos e garantia de tratamento seguro e contínuo.
6: Se um dispositivo médico apresenta falhas, o impacto é imediato. Significa interrupção do tratamento, insegurança para o paciente, o aumento de um risco de complicações, sem falar no estresse de toda a família que sofre, que adoece junto.
1: E a Comissão de Assuntos Sociais discutiu a prevenção da cegueira evitável no Brasil.
2: Segundo um estudo da Agência Internacional para a Prevenção da Cegueira, mais de 28 milhões de brasileiros sofrerão perda de visão até 2030. Repórter César Mendes.
7: Autor do pedido do debate, médico oftalmologista, o senador Doutor Irã, do Progressistas de Roraima, afirmou que é fundamental a oferta de consultas oftalmológicas nas unidades básicas de saúde, as UBSs.
8: A gente precisa colocar a oftalmologia nos núcleos de saúde da família. Eu não vejo razão para a oftalmologia estar na média alta complexidade quando a gente precisa dar acesso às pessoas nos rincões desse país, onde às vezes a gente não tem um hospital, mas a gente tem uma UBS.
7: Camila Carlone, do Ministério da Saúde, defendeu defendeu políticas voltadas para a infância e a importância da detecção precoce de problemas oculares em recém-nascidos. Mauro Goldbaum, do Conselho Brasileiro de Oftalmologia, pediu urgência no enfrentamento de doenças como a catarata e o glaucoma. E Vitor Pavarino, da Organização Pan-Americana da Saúde, alertou sobre o alto custo econômico da cegueira no mundo e apontou desigualdades no acesso aos cuidados oculares.
9: A OMS, ela estima que 2 em cada 3 pessoas em países de baixa renda precisam de óculos, mas não têm acesso a esses óculos. E globalmente, 1 de cada 2 pessoas que precisa de cirurgia de catarata não tem acesso a esse procedimento.
7: O líder indígena é o Esh Yawalapiti Waurá, da terra indígena do Xingu, falou das dificuldades enfrentadas em aldeias situadas em áreas remotas do país e da importância de políticas públicas permanentes voltadas para essa população.
1: A última semana de trabalho no Congresso, antes do recesso parlamentar, terá pauta movimentada no Senado.
2: A Comissão de Segurança Pública analisa o porte temporário de arma para mulheres com medida protetiva. Também estão na pauta o aumento da pena para o estelionato amoroso e a estabilidade provisória para agentes em trabalho intermitente. As informações com Márcio Maturana.
10: Na terça-feira, a Comissão de Segurança Pública analisa em votação final, antes de o texto seguir para a Câmara dos Deputados, um projeto que autoriza porte de arma temporário para mulheres sob medida protetiva de urgência. Na quarta-feira, o uso de recursos do Fundo Eleitoral para combate a calamidades está na pauta da Comissão de Direitos Humanos. É uma sugestão legislativa apresentada por um cidadão no portal E-Cidadania que pode virar projeto de lei. Ainda na quarta, em votação final, a Comissão de Assuntos Sociais pode votar estabilidade provisória para gestantes em trabalho intermitente, temporário ou por prazo determinado. O senador Paulo Paim, do PT do Rio Grande do Sul, já foi relator substituto desse projeto.
11: De fato, o trabalho intermitente é um problemão. Eu conheço muitos colegas trabalhadores que dependem do trabalho intermitente. Ele ganha por hora trabalhada e, consequentemente, ele é chamado quanto o empregador precisa dele. E alguém vai me garantir que ele está pagando fundo de garantia, né? Que está pagando todos os direitos? Claro que não.
10: Outro projeto que pode ser votado pela Comissão de Direitos Humanos na quarta-feira aumenta a pena para crime de estelionato amoroso. É quando alguém usa um relacionamento para aplicar golpes emocionais, enganando, manipulando e causando prejuízos financeiros.
1: E a proposta de emenda à Constituição, que cria regras de aposentadoria diferenciada para agentes comunitários de saúde e agentes de combate às endemias, é o principal destaque da pauta do plenário desta terça-feira. A proposta permite a aposentadoria aos 57 anos para mulheres e aos 60 anos para homens, desde que comprovados 25 anos de contribuição e de exercício na atividade. O texto também prevê a regularização do vínculo funcional dos profissionais, regras de transição, assistência financeira da União e estende os mesmos benefícios a agentes indígenas de saúde e agentes de saneamento.
2: Se a proposta for aprovada em primeiro turno, ainda terá que passar por novas sessões de discussão e por uma votação em segundo turno. Também estão na pauta a reforma do processo administrativo tributário, o incentivo à produção nacional de fertilizantes e a limitação da retenção de recursos dos fundos de participação de estados e municípios para pagamento de dívidas previdenciárias.
1: Rádio Agência, serviço da Rádio Senado, que distribui conteúdo gratuito para emissoras de todo o país, ultrapassou a marca de 5 mil rádios parceiras.
2: A rede chegou a 5.011 emissoras, com média de 25 novas adesões por mês. A maioria está fora dos grandes grupos de comunicação e inclui rádios comunitárias, públicas e educativas. As parcerias estão presentes em 1.737 municípios, nos 26 estados e no Distrito Federal. Para Fernanda Nardelli, coordenadora de distribuição da Rádio Agência, o resultado reforça a democratização do acesso à informação.
12: O rádio continua sendo um veículo de comunicação confiável que consegue chegar em lugares que nenhum outro veículo consegue. E a gente vê isso com os nossos resultados.
1: As emissoras interessadas em se tornar parceiras da Rádio Agência Senado precisam fazer apenas o seu cadastro, disponível na internet no endereço senado.leg.br/radioagência. Música.
2: Com edição de Paula Groba e trabalhos técnicos de João Lira, o Jornal do Senado fica por aqui. Acompanhe agora as notícias da Câmara dos Deputados. Boa noite.
1: Boa noite e até amanhã.
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14: Avança na Câmara a criação de programa que leva eletricidade às escolas.
15: Parlamentares estudam utilização de bens confiscados em garimpo ilegal.
14: Projeto proíbe a divulgação de dados de servidoras com medida protetiva.
16: Boa noite. Para manter a proteção a vítimas de violência doméstica, um projeto determina que alguns dados de servidoras públicas nessa condição estejam fora da internet. O repórter Luiz Cláudio Canuto mostra os detalhes da proposta que já passou por algumas comissões da Câmara.
17: A Comissão de Administração e Serviço Público da Câmara dos Deputados aprovou o projeto que proíbe a divulgação na internet de dados profissionais de servidoras públicas que estejam sob medida protetiva da Lei Maria da Penha, principalmente o salário e o local de trabalho. A proteção também valeria para pessoas diretamente ligadas à vítima, como pais, filhos e aquelas que formam novos relacionamentos com ela. Pelo texto, o juiz pode determinar a retirada das informações dos portais de transparência ou das páginas de órgãos públicos em até 24 horas. No caso de não cumprimento da decisão, sem justificativa, deve ser instaurado processo administrativo disciplinar para apurar a responsabilidade. O projeto acrescenta um artigo à Lei Maria da Penha, de 2006, e muda a Lei de Acesso à Informação, de 2011. Foi aprovada uma nova versão do texto, feita pelo deputado delegado Antônio Furtado, do União do Rio de Janeiro, relator da proposta na Comissão de Direitos de Defesa da Mulher. A relatora na Comissão de Administração, deputada Samia Bonfim, do PSOL de São Paulo, reconhece a importância dos mecanismos de transparência que permitem ao cidadão saber o salário e benefícios dos servidores.
18: Mas no caso específico das mulheres vítimas de violência, acaba sendo uma exposição e um novo risco para ela, porque há diversas formas de violência, inclusive a violência patrimonial. E a partir dali também dá para se identificar quais são as suas condições de vida, onde ela mora, onde ela tem a vida social dela, porque existem muitos dados para além dos dados de salário, né? Dizem respeito à alocação, ao órgão em que ela está. Então a proposta ela é muito clara, é vedar qualquer tipo de informação em se tratando de mulheres que têm medida protetiva e que, portanto, estão expostas, né? Tão vulneráveis numa condição de risco.
17: Em seu parecer, Samia Bonfim previu que o sigilo dure enquanto persistir a situação de ameaça, com revisão a cada 5 anos. As informações que não forem sigilosas poderão ser acessadas por meio de certidão, extrato ou cópia, com a ocultação das partes em sigilo. O projeto do deputado Pedro Lucas Fernandes, do União do Maranhão, ainda vai ser analisado pela Comissão de Constituição e Justiça e não precisa passar pelo plenário. Para virar lei, precisa ser aprovado na Câmara e no Senado. Da Rádio Câmara de Brasília, Luiz Cláudio Canuto.
13: Direitos Humanos.
14: Rubens Ottoni, do PT de Goiás, defende a aprovação de projeto que obriga aeroportos a oferecer salas multissensoriais e de acomodação. Relator da medida, ele assinala que a ideia é acolher passageiros neurodivergentes em momentos de crise ou desconforto.
16: Rubens Ottoni destaca que a proposta também prevê capacitação periódica para equipes de atendimento e de segurança. O parlamentar acrescenta que a matéria determina que novos contratos de concessão aeroportuária incluam essa exigência.
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13: Justiça.
19: Proposta sugere o aproveitamento de equipamentos confiscados em operações contra o garimpo ilegal. A repórter Maria Neves tem os detalhes.
20: A Comissão de Minas e Energia da Câmara dos Deputados aprovou o projeto que proíbe a destruição imediata de bens de alto valor apreendidos em garimpo ilegal, como aeronaves, embarcações e tratores. Pela proposta, esses equipamentos deverão ser aproveitados pelo poder público sempre que possível. Autor do projeto, o deputado defensor Estélio Denner, de Roraima, defende não ser razoável a simples destruição de equipamentos que podem custar milhões de reais, como é o caso de aeronaves. Ele argumenta que há situações em que esse maquinário poderia atender aos interesses do próprio Estado.
21: Por exemplo, um maquinário de uma draga que pode servir muito bem ou das regiões que precisam, por exemplo, de balsas. Vou dar um exemplo específico aqui no estado de Roraima. Nós temos aqui no estado de Roraima ainda vários e vários rios que nós usamos balsas para a gente poder trafegar nas nossas rodovias, tanto federal como estadual ou municipal. Nós temos que ter balsas. Essas balsas poderiam ser reutilizadas para essa finalidade de a gente ajudar as pessoas a se locomover dentro do estado. Então, tudo isso passa por esse projeto.
20: Dentre os destinos que podem ter os equipamentos apreendidos em garimpo ilegal, o projeto prevê, por exemplo, o leilão público, com a destinação dos recursos para fundos de fiscalização ambiental e recuperação de áreas degradadas. Outra aplicação possível prevista na proposta é a incorporação ao patrimônio público. O texto determina ainda a doação para instituições de ensino técnico ou superior. A destruição somente seria permitida em caso de risco iminente à segurança dos agentes públicos ou da população, ou se um laudo técnico comprovar que a remoção do bem é inviável ou gera risco ambiental grave. O projeto que proíbe a destruição imediata de equipamentos apreendidos em garimpos ilegais ainda será analisado pelas comissões de Meio Ambiente e de Constituição e Justiça. Da Rádio Câmara de Brasília, Maria Neves.
13: Agricultura.
16: Tramita na casa projeto de Maurício do Vôlei, do PL de Minas Gerais, que cria o Programa Nacional de Simplificação do Licenciamento Ambiental Rural de Pequeno Porte. Segundo o deputado, a medida reduz a burocracia para atividades de baixo impacto ambiental.
19: Nas palavras de Maurício do Vôlei, a proposta cria um rito simplificado para a concessão de licenças e prioriza a tramitação dos pedidos. Ele considera que o projeto gera mais eficiência e segurança jurídica ao produtor, sem reduzir as exigências de proteção ao meio ambiente.
13: Economia.
16: O projeto regulamenta a relação entre plataformas de comércio eletrônico e vendedores parceiros. De autoria de Paulinho da Força, do Solidariedade de São Paulo, a matéria estabelece regras de transparência, restringe alterações unilaterais de contratos e cria mecanismos para coibir práticas consideradas abusivas.
19: O texto prevê aviso prévio de 90 dias para mudanças que aumentem custos aos vendedores e proíbe condutas como a imposição de serviços. Paulinho da Força afirma que a medida protege pequenos empreendedores, fortalece a concorrência e reduz abusos no mercado digital.
13: Relações Exteriores.
16: Comissão aprova projeto que cria o Plano Nacional de Segurança de Fronteiras. A repórter Silvia Munhato explica os pontos da proposta.
22: A Comissão de Relações Exteriores e de Defesa Nacional da Câmara aprovou o projeto que institui o Plano Nacional de Segurança de Fronteiras. O projeto aprovado destina 30% dos recursos do Fundo Nacional de Segurança Pública para financiar o fortalecimento da fiscalização e o combate a crimes como narcotráfico e contrabando na faixa de fronteira brasileira. O relator, deputado José Rocha, do União da Bahia, modificou a proposta inicial para incluir o Ministério da Agricultura e Pecuária nos órgãos órgãos de gestão do plano.
0: Principalmente dos produtos fitossanitários que entram clandestinamente pelas fronteiras, a exemplo não só dos insumos, como também de soja contrabandeada por essas fronteiras.
22: A proposta estabelece a atuação integrada entre órgãos federais, estaduais e municipais e, para viabilizar essa coordenação, serão criados gabinetes de gestão integrada de fronteira e um centro de operações conjuntas, sediado no Ministério da Defesa. O deputado Arlindo Quinalha, do PT de São Paulo, foi contrário ao texto, afirmando que a ação nas fronteiras faz parte de várias normas infralegais que precisam ser flexíveis.
3: Tem tido iniciativas cuidando do tema. Pode não ser completo, evidentemente, mas cabe ao Executivo essas iniciativas.
22: A proposta que cria o Plano Nacional de Segurança de Fronteiras ainda será analisada pelas comissões de Finanças e Tributação e de Constituição e Justiça. Da Rádio Câmara de Brasília, Silvia Minhato.
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13: Transportes.
19: Tramita na Câmara projeto de Caroline de Tone, do PL de Santa Catarina, que proíbe o uso de drones, satélites e sistemas de inteligência artificial para a aplicação de multas de trânsito. A deputada explica que a proposta mantém o uso de equipamentos de fiscalização já previstos na legislação.
26: Caroline de Tone sustenta que o projeto garante mais segurança jurídica e previsibilidade na fiscalização de trânsito. Ela avalia ainda que a medida também protege os motoristas de formas de monitoramento que possam comprometer a privacidade e gerar abusos.
19: Paulo Guedes, do PT de Minas Gerais, requer a realização de audiência para discutir a regulamentação dos táxis intermunicipais e do transporte alternativo. Ele afirma que o debate também deve abordar os critérios adotados para a aplicação de multas e apreensão de veículos.
26: Segundo Paulo Guedes, a audiência deve reunir órgãos públicos, representantes da categoria e especialistas para discutir alternativas que conciliem a fiscalização, a segurança dos passageiros, o direito ao trabalho dos profissionais e a melhoria da mobilidade entre os municípios.
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13: Comissões.
19: Deputados analisam regras para suporte de bicicletas em ônibus urbanos. O repórter José Carlos Oliveira nos conta quais são.
28: As comissões de Viação e Transporte e de Desenvolvimento Urbano da Câmara dos Deputados aprovaram regras para suporte de bicicletas em ônibus e micro-ônibus do transporte coletivo urbano. A intenção é facilitar a mobilidade nas cidades, incentivando o uso das bicicletas no deslocamento diário, como afirma o deputado Diego Andrade, do PSD de Minas Gerais, um dos relatores do texto.
29: Nós temos muitos ciclistas no Brasil e a gente tem que estar estimulando, né, mais ciclovias e essa integração com o transporte público. Por exemplo, a gente sabe que nem todo o transporte público leva a pessoa à porta da casa dela, né? Então ela pode se deslocar de bicicleta e aí ter o suporte para colocar a bicicleta e se deslocar.
28: A proposta original do deputado Juninho do Pneu, do Rio de Janeiro, previa obrigatoriedade na instalação dos suportes de bicicleta nos ônibus. Já Diego Andrade preferiu adotar um modelo que permite a implementação da medida de acordo com a realidade de cada município. O relator também quer que a regulamentação conte com o apoio técnico do CONTRAN, Conselho Nacional de Trânsito.
29: A gente gente passa para o poder público municipal estar regulamentando essa questão, né? De acordo com quais as linhas que têm a viabilidade, os veículos que têm a viabilidade, e ao CONTRAN para poder definir como que isso será feito, né? Observando aí as normas de segurança, é claro, mas valorizando o ciclista e integrando aí os modais de transporte.
28: De acordo com o texto, as prefeituras terão autonomia para definir os trajetos de transporte público integrado e o percentual da frota de ônibus e micro-ônibus que terão suportes para bicicletas. Se também for aprovado na Comissão de Constituição e Justiça, o projeto de lei poderá ser enviado diretamente para a análise do Senado, sem necessidade de votação no plenário da Câmara. Da Rádio Câmara de Brasília, José Carlos Oliveira.
1: Educação.
2: Política pública para garantir a energia elétrica de qualidade nas escolas, principalmente as localizadas em áreas remotas, está sendo analisada em projeto na Câmara. Os detalhes com a repórter Sofia Peçanha.
5: A Comissão de Minas e Energia aprovou a criação do programa Luz na Escola por meio de verba do Fundo de Universalização de Serviços de Telecomunicações, o FUST. O programa apresenta os seguintes objetivos: promover a instalação de sistemas de geração de energia elétrica e apoiar as escolas em regiões de difícil acesso ou em situações de vulnerabilidade, de acordo com as metas do Plano Nacional de Educação e da Agenda 2030 para o Desenvolvimento Sustentável. Durante a votação na comissão, o relator, deputado Hugo Leal, do PSD do Rio de Janeiro, reafirmou que a promoção da equidade e da inclusão educacional, quando motivadas pela infraestrutura energética sustentável, devem ser uma prioridade governamental.
6: O projeto de lei que ora analisamos dá um passo além de garantir que a ausência de energia elétrica não seja obstáculo para a execução de políticas públicas de conectividade e educação digital.
5: Pelo texto, o programa será coordenado pelos órgãos responsáveis pelas políticas educacionais de comunicação e de energia. Além disso, o foco do projeto será em atender todas as escolas de educação básica da rede pública, em especial as localizadas em áreas remotas e sem acesso à energia. Em sua justificativa, o deputado Pedro Czai, do PT de Santa Catarina, autor do projeto, destacou que o programa surge como resposta a esse obstáculo. Dessa forma, a implementação da medida contribuirá para a sustentabilidade ambiental e a redução das desigualdades regionais. Na reunião da comissão, o deputado Guleal confirmou que o projeto destaca a importância do acesso à educação de qualidade e a inclusão digital como motores essenciais para o desenvolvimento social e econômico do país.
6: Entendemos que a iniciativa representa um avanço decisivo na universalização do acesso à energia elétrica em todas as escolas públicas, fortalecendo a integração de políticas públicas estruturantes de educação, telecomunicações e energia.
5: O Fundo de Universalização dos Serviços de Telecomunicações tem o objetivo de promover a universalização da conectividade nas escolas públicas. Atualmente, o fundo não abrange investimentos em fontes de energia renovável para escolas localizadas em áreas sem acesso à eletricidade. Portanto, a proposta altera a lei que institui o FUST, oferecendo a essas instituições os recursos necessários para se conectarem à rede elétrica e, consequentemente, à internet. Para ser aprovado, o projeto que cria o programa Luz na Escola ainda precisa ser analisado pelas comissões de Finanças, de Educação e de Constituição e Justiça. Da Rádio Câmara de Brasília, Sofia Peçanha.
1: Habitação.
19: Igor Timo, do União de Minas Gerais, é autor de projeto que amplia para 60 salários mínimos o valor dos imóveis que podem ser transferidos sem escritura pública. O deputado assinala que o propósito é reduzir custos para famílias de baixa renda, facilitando a regularização de moradias populares.
2: Igor Timo avalia que a regra atual empurra muitos compradores para contratos informais. O parlamentar ressalta que a proposta dispensa a escritura pública nesses casos, mas mantém a exigência de registro no cartório de imóveis.
19: Termina agora o Jornal Câmara dos Deputados, produzido pela Rádio Câmara, com trabalhos técnicos de Everson Urani e apresentação de Márcio Aquilissardi e Val Monteiro. Boa noite.
2: Uma boa noite para você. Você fica com as notícias do Tribunal de Contas da União.
1: Minuto do TCU.
7: O Tribunal de Contas da União avaliou a atuação dos órgãos responsáveis pela prevenção e pelo combate à adulteração de bebidas alcoólicas. A auditoria analisou ações de registro, fiscalização, rastreabilidade e coordenação entre órgãos como Anvisa, Ministério da Agricultura e Ministério da Saúde. O tribunal identificou falta de barreiras preventivas para evitar o desvio de etanol combustível usado na adulteração de bebidas, além de problemas no sistema de registro e controle. 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O TCU recomendou medidas à Anvisa, ao Ministério da Agricultura, à Agência Nacional do Petróleo, Gás Natural e Biocombustíveis e à Receita Federal para fortalecer a fiscalização e proteger a saúde dos consumidores. 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
14: Ontem já era, hoje é o dia e o amanhã poderá não mais chegar. O melhor da música você ouve aqui com a gente. Começamos muito bem o programa de hoje. Esse é o Love Times. Hoje um playlist muito especial para você aqui.

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1: Oi, Grisa, meu nome é Ana, eu quero oferecer a música linda Para o Amor da Minha Vida. Eu

0: Dudu Falcão.
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3: Hoje eu escolhi uma letra de uma música do Eduardo Dussek chamada Cabelos Negros, que é uma música muito bonita que pouca gente prestou atenção e que muita gente não toca mais em rádio, lamentavelmente. Mas preste atenção então na letra dessa música. 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
2: Love Times, muito boa noite, meu querido Alberto Brizola. Então, eu estou muito feliz por cada um de vocês e sempre estarei daqui na torcida por todos vocês. Grande abraço, meu querido. Bom programa, sucesso, felicidade, sucesso. Fique com Deus e estarei.

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0: Muito bem, pessoal, chegamos ao final do programa de hoje. Amanhã tem mais. Até amanhã, pessoal.
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Esse é o Love Times, uma grande noite para você. Muito bem, chegou o momento do Mandando a Letra. Hoje, uma letra que o Brasil inteiro conhece e canta com Djavan. Flor de Lis. 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

onde quer que você esteja, receba aqui o nosso abraço e o nosso boa noite muito especial. Muito obrigado pelo carinho e pela audiência. Esse é o Love Times.

0: Ok, pessoal, chegamos ao final do Love Times de hoje. Muito obrigado pelo carinho e pela audiência. Ontem já era. Hoje é o dia e o amanhã poderá não mais chegar.
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0: 6:15, você está por aqui no Café da Manhã, tão seu com Skank, antes Herminal com Alok e Bruno Martini. E abrimos com a Fórmula do Amor maravilhosa, que de abelha. Conferindo a hora certa, 6:15, tá na hora de acordar, tá na hora de pular da cama. Eu sei que o friozinho tá sacrificante, mas tem que trabalhar, né, meu povo? Não tem jeito, não. Falando em trabalhar, vamos começar com fofoca?
1: Bora.
0: Bora. Mas antes, como é que faz pro povo ligar, mandar mensagem pra cá? Ligar, não, ninguém mais liga.
1: 995070525, você fala com a gente aqui da Rádio Manchete Rio. Inclusive, eu já tô pegando aqui algumas mensagens de alguns ouvintes. Teu WhatsApp, Cláudia Jones, está bombando.
0: É, o nosso WhatsApp.
1: WhatsApp.
0: Meu WhatsApp, é o WhatsApp. 6:16, vamos fazer o que você mais gosta de fazer, que você nasceu.

0: prepare-me. Menina, a fofoca é pesada agora,
1: pesada,
0: viu? Pesadíssima. O jornalista esportivo Lucas Strabico, conhecido como Cartoloco, foi acusado de agressão por 3 ex-namoradas. E após o caso ganhar muita repercussão no domingo, né, por um programa de televisão, o influenciador Toguro usou as redes sociais para defender o jornalista. Aí, horas depois, diante da repercussão negativa da publicação, o que, que ele fez? Ele voltou atrás, é claro, né? Que ele não quer ter a imagem dele manchada. Então, as acusações vieram à tona em uma reportagem exibida pelo Fantástico, que reuniu relatos de 3 mulheres que acusaram o Cartoloco de agressão. E aí, quando foi na segunda-feira, o Toguro afirmou que nunca teve problemas com jornalista, questionou se ele conseguiria retomar a carreira após a divulgação das denúncias. E aí o influenciador fitness publicou um novo vídeo falando o seguinte: errei, fui moleque, me expressei mal, não era essa a intenção que eu queria passar, me desculpem. Agora que eu assisti o programa, eu entendi o que aconteceu e eu não passo pano pra agressor, nem pra ele, nem pra ninguém. Fui muito infeliz no meu post.
1: O caso caiu ganhou... na rede, já era, filho.
0: É, caiu na rede, já era. Foi defender agressor, meu filho. Aí, ó. O caso ganhou repercussão após a reportagem, né, no qual o Gabriel Augusto detalhou as agressões que afirma ter sofrido pelo Cartoloco, quando eles participaram do reality Power Couple do Brasil, no Brasil em 2022. Além dela, outras 2 ex-namoradas dele também, do influenciador, que preferiram não se identificar, também relataram episódios de muito abuso. Em abril desse ano, Cartoloco prestou depoimento à Polícia Civil de São Paulo no âmbito de um inquérito que apura suspeitas de lesão corporal qualificada, violência psicológica contra a mulher, injúria e dano. Ele se tornou réu na justiça e o caso tramita no 11º Distrito Policial de Santo Amaro e foi formalizado agora em março, a partir da denúncia de uma mulher de 32 anos, que afirma ter mantido um relacionamento com o influenciador por cerca de 10 meses. E segundo o relato da denunciante, o relacionamento também foi marcado por episódios de violência psicológica, moral, patrimonial e física ao longo deste período.
1: É muita fofoca isso, hein?
0: Menina,
1: muita fofoca.
0: Babado forte, hein?
1: 6h19, sabia que hoje já tem semifinal, né? França e Espanha buscando a vaga na Copa, na final da Copa, hoje.
0: Opa, pra quem é a tua torcida?
1: Espanha.
0: Espanha também, eu tô pensando pra Espanha.
1: Espanha, menos mal.
0: Não,
1: Espanha.
0: Lu, não, Lu. A Lu tá balançando a cabeça ali dizendo que não.
1: Bom dia, Lu, você tá bem, amor?
2: Bom dia, Cláudia.
1: Vai torcer pra França?
2: Eu torço pra Mbappé.
1: Né?
2: Eu sou Mbappé, eu sou
1: então
2: Mbappé.
1: Então vai, Mbappézada.
2: Além dele ser gato pra caramba, joga muito e é um cara que tem
1: Beto!
2: Mais ideias.
1: Beto!
2: Ele é mais gato que o Beto,
1: É mais gato que o Beto, né?
2: Não, ele não é mais gato que o Beto,
1: não é?
2: Entenda. Mas é um cara, assim, que eu tenho uma admiração pelo caráter, assim, pelas afirmações, pelo posicionamento que ele tem. E admiro muito o Mbappé. Então hoje eu sou Mbappé. Sou França não, sou Mbappé.
1: Mbappé, então tá certo.
2: É, e quero que o Mbappé faça muitos gols em cima da Argentina, que eu acho que a final vai ser essa. Argentina e França, França e Argentina, e a França será campeã.
1: Olha!
0: Por favor!
1: A nova Roberta Félix da rádio.
0: Argentina não, pelo amor de
2: Roberta
0: Deus.
2: Roberta Félix, cuidado, hein?
1: Se cuidado, hein, Beto? Vem cá, chegou bem, amor?
2: Cheguei
1: chegou.
2: Bem, mas
1: tá friozinho,
2: assim,
1: né?
2: Tá friozinho,
1: chuvinha,
2: tá chovendo, Claudinha. E eu tive, assim, a impressão, tá? Que o número, que a frota de ônibus na cidade hoje está reduzida.
1: É, mas tem a super paralisação hoje, não tem não?
2: Não, os rodoviários estão em estado de greve.
1: Uhum.
2: A assembleia está marcada para amanhã, quarta-feira, hoje é terça ainda. Mas eu tive a impressão, vamos acompanhar, observar, né? Tá bem cedo, o dia começando agora, as pessoas se movimentando. Eu observei um número menor de ônibus hoje na cidade, agora de manhã, pelo menos.
1: É, né? Vamos ver. A gente vai acompanhando aqui pra saber como é que são as coisas, né? Então, assim, não tem jeito mesmo, gente. Agora, lembrando que hoje tem ampliação, viu, da vacina contra a Covid para os novos grupos prioritários, né? Vamos fazer o nosso giro? Vamos?
2: Bora, Claudinha.
1: Vamos lá.
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1: Tá, Fale-me.
2: Sim, Claudinha, vamos começar aí com a previsão do tempo. Tá frio, amanheceu friozinho na cidade. Segundo o Sistema Alerta Rio, tempo ainda hoje influenciado pelos ventos úmidos que vêm do oceano. Nebulosidade fica variada, com céu variando de nublado a parcialmente nublado. E essa chuvinha, né, chuvisco, fraco e isolado, pelo menos até o período da tarde. É, essa chuva foi durante a madrugada. Alerta Rio, Centro de Operações Rio, apontando diversos pontos da cidade com essa chuvinha, tá? Ventos ficam de fracos a moderados, temperaturas estáveis, mínima prevista para hoje, Claudinha, de 14 graus, e a máxima não deve passar de 25 graus. Agora que no centro do Rio chove fraco e os termômetros estão marcando 17 graus. Vamos falar um pouquinho do trânsito, informações do Centro de Operações Rio, Claudinho. Claudinha, na Zona Norte a gente ainda tem registro de sinais apagados ali na Avenida Marechal Rondon, São Francisco Xavier, mas segundo o Centro de Operações Rio, equipes da Cidade Rio estão atuando na manutenção de um sinal apagado que a população vem reclamando já há muito tempo na Rua São Francisco Xavier, na altura da Rua Radialista Valdir Amaral, e essas equipes estão lá por conta disso. Uma faixa está interditada para o trabalho do conserto desse semáforo, desse sinal de trânsito, né? Uhum. A gente também tem trânsito intenso na Avenida Francisco Bicalho, na altura da Leopoldina, isso para quem segue em direção à Praça da Bandeira, e também a Avenida Presidente Vargas. Trânsito intenso também para quem segue em direção à Rodoviária Novo Rio, ali na altura da Leopoldina, na Avenida Francisco Bicalho, Claudinha. Os motoristas encontram boa movimentação de veículos na Avenida Presidente Vargas, um pouco mais intenso ali na altura da Prefeitura, para quem segue no sentido Candelária, também na altura da Central do Brasil, mas fluindo sem problemas, também fluindo sem problemas no momento, para quem segue em direção à Praça da Bandeira. Tráfego de veículos intenso na Avenida Marechal Rondon, Avenida Rei Pelé, também para quem se dirige em direção ao centro da cidade. Nas vias expressas, a linha vermelha tem lentidão na altura do Caju, no sentido do centro. Lentidão também na linha amarela, para quem acessa ali, perto do acesso à Avenida Brasil, isso no sentido Fundão. No sentido Barra da Tijuca, tráfego de veículos fluindo sem problemas, apenas intenso no momento, e aquela lentidão rotineira de toda manhã na Avenida Brasil, Claudinha, na altura de Manguinhos e também na altura do Caju, para quem está se dirigindo para cá, para o centro da cidade. A gente continua de olho na cidade, trazendo mais de panorama daqui a pouco, deixando todo mundo ouvinte da Manchete, é claro, muito bem informado. Até já.
1: Até daqui a pouquinho.
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1: Bom dia, Robertinha.
4: Bom dia, Cláudia Jones. Bom dia, ouvintes da Rádio Manchete. Bora lá para mais uma edição do Café Esotérico nesta terça-feira, dia 14 de julho de 2026. Nesta terça, o principal destaque do dia é a formação da Lua Nova a 21 graus do signo de Câncer, em conjunção com Mercúrio retrógrado. Toda lua nova marca o início de um ciclo, mas desta vez, os novos começos nascem sob a influência de um planeta em revisão, o que favorece mudanças de ideias e reavaliações. Além disso, a quadratura entre Vênus em Virgem e Urano em Gêmeos continua ativa, mostrando que fatos inesperados podem alterar os planos, as prioridades e também o orçamento. E sim, este é um bom momento para iniciar processos, mas sem a expectativa de que tudo permanecerá exatamente como foi pensado inicialmente, tá certo? Bom, daqui a pouco eu volto com o horóscopo para os 12 signos. Até já!
1: Até daqui a pouquinho, meu bem. A gente vai para o intervalo, mas é coisa muito rápida. Olha, quando eu voltar, eu quero um áudio seu. E aí é muito fácil mandar o seu áudio para cá. É só mandar o WhatsApp.
0: 995070525, se for de fora do Rio de Janeiro, tem que colocar o 21, Claudinha.
1: Isso. E aí a gente vai fazer o seguinte, Ah, não, a gente vai assim, ó.
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1: 6:28.
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1: É comigo mesma.

0: ouve. Mas você pode olhar também, não pode cacar. Bom dia.
1: Oi, Lu. Ih, tava falando da Lu.
2: Olha.
1: Oi, Cláudia. Tudo bem? Minha ótimo ama. Dia pra você, Clau. Clau.
0: Clau.
1: Ótimo dia pra Lu, ótimo dia pra Fê, pra bom todos dia, os amor. Nossos ouvintes. Um ótimo dia de terça-feira, que pra mim já tá quase na quinta.
0: Né? Hoje furou o pneu da canoa, como é que é?
1: É
0: da barca, canoa, caiu árvore na ponte.
1: Furou, houve árvore na ponte.
0: E o poste fez xixi no cachorro.
1: É sobre isso.
0: 6:38. Você pode mandar aquele alô bem especial que a gente adora.
1: Isso, no 995070525. Você pode ver e nos ouvir
0: pelo nosso site.
1: radiomanchete.com.br. Inclusive, tava ouvindo esse papo aí de França. Sei não, hein, Lu?
0: Eu também não sei não.
1: Eu adoro o Mbappé. Torço por ele
0: também.
1: Torço. Mas se ele ganhar essa Copa, na próxima ele vai estar muito mais forte, ele pode passar o Pelé. Aí eu já não sei se isso é muito legal e favorável. Por outro lado, eu também não vou torcer pela Espanha.
0: Não.
1: E nem pela Argentina.
0: Pra Argentina eu não vou torcer, não.
1: Podia acabar assim.
0: Podia ter dado Cabo Verde, né, gente? Pô, eu ia ficar tão feliz desse Cabo
1: legal,
0: Verde, né?
1: Eu também tava torcendo. Na verdade, porque tava no Brasil, né?
0: Não. Sim.
3: Claro, mas assim, acho que todo mundo gostou muito do jogo do Cabo Verde mesmo.
0: É. Que cara é essa?
1: Pra gente não teve nem cabo.
0: Nem cabo.
1: Nem de uma cor, nem de outra, mas enfim.
0: 6:39. A gente tá tão atrasado, mas tão atrasado.
1: Que nada.
0: Ah, vambora.
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0: Luciana Paiva.
5: É? Então tá.
0: É. Por que seria o Carlinhos, é isso?
5: Não, agora vambora, Carlinhos.
0: Carlos Paiva.
5: É, porque ele é meu filho, as pessoas já sabem
1: ela
5: disso.
1: Ela é minha mãe.
5: É, foi um grande reencontro.
0: Ninguém entende nada dessa rádio,
3: pois
0: gente.
3: Pois é,
0: que
3: quem
0: zona.
3: Escuta fala assim, meu Deus, ele é filho dela mesmo, não é?
0: Não é filho dela. É?
5: Inclusive, ontem o encontro foi lindo, né? Maria Clara e Carlos Júnior.
1: Foi, eu encontrei com ela aqui embaixo.
0: Irmã.
5: Meus filhos.
1: Minha irmã.
5: Claudinha, já que levantou a bola, vamos cortar aqui, olha. Falei sobre o trânsito na Avenida Francisco Bicalho, que tava, assim, tenso ali na altura da Leopoldina. Então, tem uma faixa que tá interditada, de acordo com a Sete Rio, porque teve um acidente envolvendo uma moto bem ali na altura da Leopoldina, Sete Rio, Corpo de Bombeiros e polícia no local. A gente não tem informações sobre ferido, mas os motoristas encontram retenções na Avenida Francisco Bicalho, na altura da Leopoldina, isso no sentido Santo Cristo, para quem segue em direção à rodoviária. Tá? Agora falando dos transportes, os trens estão operando normalmente agora de manhã em todos os ramais. Japeri, Santa Cruz, intervalo médio de 9 minutos. O Deodoro, Parador, tem intervalo médio de 12 minutos. Gramacho, Saracuruna, intervalo de 15 minutos agora de manhã. Depois das 9, passa para 20 minutos o intervalo. Agora de manhã, que é o horário de pico, o intervalo é de 15 minutos.
0: Uhum.
5: Belford Roxo também operando normalmente. Ontem, à tarde, o ramal de Saracuruna, Belford Roxo, ficou aguardando ordem de circulação, porque teve um tiroteio ali na altura de Cordovil e Brás de Pina. Então, os trens precisaram parar a circulação, ficar aguardando ordem de circulação durante algum tempo, do final da tarde até a noite, Claudinha.
0: Tá certo.
5: VLT agora de manhã funcionando normalmente, intervalo de 7 a 10 minutos.
0: Uhum.
5: Metrô também com operação normal nas linhas 1, 2 e 4. Volto com você.
0: A gente sai de casa muito bem informado, né, gente?
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0: E você também pode participar mandando aquele WhatsApp pra gente, contando aí como é que tá a situação do trânsito, transporte, preguiça. Tá valendo tudo aí. Tá de casa preguiçoso?
1: Ai, sempre bom, né, gente? Vamos esticar esse corpo aí, vamos remexer, vamos acabar com essa energia, por favor.
0: Como é que tá aí a situação dos portais de notícias aí?
1: Vamos lá atualizar o que é notícia por todos os sites.
0: Vamos lá,
1: com
0: então.
1: Todas as nossas informações. A gente começa com o site O Dia. Explosão na Associação de Moradores de Curicica deixa uma pessoa ferida. Dispositivo teria sido jogado durante uma disputa entre criminosos. Destaque do Meia Hora. Lá em São João de Meriti, dois homens são assassinados a tiros em ponto de combustíveis. As vítimas foram mortas enquanto abasteciam uma motocicleta. Destaque do site Extra. Betes, 2 milhões e 800 mil pessoas, né? 2.800.000 beneficiários do Bolsa Família e do BPC tiveram contas derrubadas.
0: Eita.
1: Por conta de apostas nas bets. Destaques da Folha de São Paulo, campanha de Flávio calcula prejuízos com proibição de visitas e vê impacto em estratégias. O pré-candidato buscará reverter a decisão de Moraes para manter o acesso ao ex-presidente sem depender de intermediários. Destaque do O Globo, que também fala sobre essa decisão do ministro Alexandre de Moraes. Efeitos da decisão de Moraes na guerra entre Michele e Flávio Bolsonaro. A ordem do ministro do STF proíbe visitas do presidenciável a Bolsonaro, que cumpre prisão domiciliar por tentativa de golpe. Destaque do Estadão, tarifa integral e lista de exceções maior à expectativa das empresas para o novo tarifaço de Trump. Na visão de analistas, não é do interesse da economia americana aplicar uma tarifa cheia sobre produtos brasileiros. Destaque do G1, Rio amplia a vacinação, como a Claudinha estava falando, e amplia a vacinação contra a Covid para novos grupos prioritários. Doses estão disponíveis para idosos com 65 anos ou mais, pessoas imunocomprometidas e pessoas com deficiência permanente. E para fechar, destaque da Agência Brasil, o ECA, Estatuto, né, da Criança e do Adolescente, completa 36 anos entre avanços e desafios na proteção infantil. Crianças e adolescentes seguem expostos, infelizmente, a velhas e novas violências. Vamos virar a chave?
0: Vamos virar a chave aqui agora. Você rapidinho. Que manda!
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1: Inegável. E hoje, como você mesmo já falou, tem semifinal de Copa do Mundo às 16h. Só um joguinho aí, mas conhecido como absurdo jogaço. Teremos Espanha e França hoje às 16h, com uma, digamos assim, leve vantagem para a França por tudo que construiu e justamente por todas as questões, Mbappé, o fator Mbappé, mas na Espanha também tem o Yamal, enfim, tem... Mas assim, se a gente for falar do lado coletivo, nós temos mais jogadores que decidem na França. Então eu acho que a França deve se sagrar a primeira finalista da Copa do Mundo. Essa Copa do Mundo que vai ter decisão lá no domingo às 16h. A próxima semifinal vai acontecer amanhã, né? Que será entre Inglaterra e Argentina. Tô torcendo pra caramba pra que a Inglaterra seja... Enfim, faça tudo na vida dela pra tentar,
0: barrar
1: a Argentina. Mas é muito difícil, né? O fator Messi e o fator coletivo ainda nessa Copa, que a gente sabe que é muito provável que seja a última Copa do Messi e que, de certa forma, o time da Argentina vem totalmente desfigurado também, você pode dizer assim, pra próxima Copa, porque com o Messi fora vai ser uma outra Argentina. Mas... Nessa Copa ainda tem muito peso e eu acredito que seja a finalista e que a final seja França.
0: Ou não, ele pode vir como técnico, hein? Ó.
1: Ah, pois é.
0: E aí ele vai criar um monte de messinhos.
1: Pois é. Eu acho que o Messi, ele deve se aposentar da seleção. Eu acho que ele ainda vai continuar jogando o futebol profissional, né? Sem ser na seleção em si, defendendo a seleção, porque realmente pra ele deve ser muito exaustivo cumprir essas agendas de jogos. Mas eu acho que ele deve continuar. Então, minha aposta, eu acho, e vocês também já disseram, né, que deve ser França, Inglaterra, na verdade, França e
0: Espanha.
1: A gente, Espanha, porque vocês estavam torcendo pra Espanha, né?
0: Eu estou torcendo pra Espanha.
1: Também. Eu acho que...
0: Vai ter.
1: Do outro lado vai chegar a Argentina. Então eu acho que é melhor que seja França e Argentina,
0: né?
1: Pra bater a Argentina, porque a Argentina vai bater.
0: Eu não sei, sabe que eu não tenho lógica de futebol. Eu não tenho lógica de futebol, né? Eu falo o que vem na cabeça.
1: Assim, taticamente, tecnicamente, eu acho que vai ser uma... Seria um jogaço Argentina e Espanha, mas seria muito mais fácil pra Argentina o caminho... contra a Espanha do que contra a França. Vamos atualizar a agendinha, porque o Carioca já está voltando, o Campeonato Carioca está voltando com, inclusive, transmissões da Rádio Manchete, Sidney Marinho, toda a equipe da Litoral News. Vamos lá, teremos nessa semana já, hein, galera? Nessa semana, quinta-feira, dois jogos Vasco da Gama e Vitória nessa quinta-feira às 7h30 da noite. No mesmo horário também, na quinta-feira, Botafogo e Santos. Botafogo vai jogar em casa. O Vasco vai jogar lá na Bahia. E também teremos, na sequência, no sábado, às 8 da noite, Fluminense e Bragantino no Maracanã. E aí o Flamengo só joga no dia 22, mais conhecido como semana que vem, dia 22, na quarta-feira que vem, às 9h30 da noite, contra a Chapecoense, fora de casa também.
0: Tá certo. Eu já tô aqui meio que atrasada, mas eu vou aproveitar e vou adiantar.
1: Tá atrasada não, mulher.
0: Não tô não, né? Tô atrasada pro comercial.
1: Tá não.
0: Mas eu vou adiantar aqui a Robertinha.
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0: Fala comigo.
2: Tô de volta agora com as previsões para Áries, Touro e Gêmeos. Ariano, a lua nova direciona sua atenção para assuntos familiares. Pode ser um bom dia para reorganizar a rotina da casa ou retomar um diálogo importante, mas sem exigir respostas imediatas. Touro, conversas, reuniões e negociações ganham força. Antes de assinar documentos ou fechar acordos, confirme as informações e evite problemas futuros. Gêmeos, o dia favorece uma revisão da vida financeira. Reavalie gastos, prioridades e oportunidades antes de assumir novos compromissos. Já já eu volto com as previsões para Câncer, Leão e Virgem. Até já.
0: Tá, então vamos fazer o seguinte, vamos saber como é que tá o trânsito. O pessoal tá saindo de casa, tem que saber como é que está o trânsito na cidade do Rio de Janeiro, né?
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0: Bom dia, Felipe Macon.
6: Oi, Claudinha, ótimo dia pra você e pra todo mundo na Manchete. Tempo tá friozinho pela manhã, mas vamos esquentar essa programação e de olho na movimentação da Avenida Francisco Bicalho, depois de um atropelamento envolvendo moto, ainda tem impactos no trânsito pra quem vem do elevado do gasômetro, há engarrafamento logo na sequência da reta do Cais da Ponte, também pra quem sai da Avenida Brasil. Por falar em Brasil, há muita perda de tempo entre Ramos e Manguinhos. Ainda antes, na passagem entre Irajá e Cordovil, linha vermelha, apesar também da lentidão próximo da Washington e também entre Amaré e o Caju, é a melhor alternativa rumo ao centro da cidade. 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E chamo você, Claudinha.
0: Obrigada, meu amor. 6h50. Quando eu voltar do intervalo, eu volto com a Joyce. E logo após, nós temos o quê? Dose dupla.
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0: Deixe-me falar com Jorge.
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0: Bom dia, Joyce Santos.
2: Bom dia, Cláudia Jones. Para você e para os nossos ouvintes aqui da Rádio Manchete, os motoristas brasileiros já podem consultar a qualidade dos postos de combustíveis por meio de um novo aplicativo lançado pela Agência Nacional de Petróleo, ANP. A ferramenta chamada ANP Com Você Postos permite verificar a avaliação dos estabelecimentos em todo o país e também registrar denúncias de possíveis irregularidades. Os postos recebem notas de 0 a 5 com base nas fiscalizações realizadas pela ANP nos últimos 5 anos. Entre os critérios analisados estão a qualidade do combustível, a quantidade fornecida pelas bombas e a existência de infrações ou práticas abusivas. Pelo aplicativo, o consumidor também pode consultar endereço, CNPJ, histórico de inspeções e até a origem do combustível vendido no local. Segundo a ANP, essa iniciativa amplia a transparência e ajuda o motorista a fazer escolhas mais seguras na hora de abastecer. Volto com você, Cláudia Jones.
0: Obrigada, meu bem.
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0: 6h53.
1: Vai uma dose dupla aí?
0: Vai.
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0: foi nossa dose dupla com Titã. Você gostou, amor?
1: Demais,
0: muito,
1: já.
0: Que né?
1: Coisa boa.
0: Ai, adorei essa dose dupla, viu, Zequinha? Ai, muito bom.
2: Bom sujeito não é.
0: Bom sujeito não é. Quem não gosta de Titãs, bom sujeito não é. 6:59, virando para 7 horas. Está na hora de Linha do Tempo.
2: Com Silvio Júnior.
0: É isso aí, a gente volta daqui a pouquinho, logo após as notícias.
1: Meu parente.
0: Seu pai é Silvio Júnior.
1: Ah, vamos deixar ele falar.

0: Acidentes com motos disparam e sobrecarregam hospitais no Rio.
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0: Terça-feira, 14 de julho de 2026. Ventos úmidos vindos do oceano seguem influenciando o tempo, com previsão de nebulosidade variada e chuva fraca isolada até o período da tarde. Os ventos estarão fracos a moderados. Neste momento, Rio Grande do Rio com céu nublado. Aqui no centro, 18 graus. Após o presidente dos Estados Unidos, Donald Trump, anunciar que pretende tomar o controle do Estreito de Hormuz, a Marinha norte-americana anunciou que voltará a bloquear a entrada do Estreito. O novo bloqueio naval está previsto para entrar em vigor a partir da noite de hoje. Desta vez, segundo o comunicado da Marinha, o bloqueio será feito ao longo de toda a costa do Irã, com o intuito de reprimir o tráfego de embarcações de qualquer porto ou terminal de petróleo iranianos. Já o trânsito neutro será liberado, assim como navios com suprimentos humanitários. Todas as embarcações, no entanto, serão submetidas a inspeções por militares. Começam hoje as inscrições para o processo seletivo do Fundo de Financiamento Estudantil do segundo semestre de 2026. Os interessados em participar do certame têm até o dia 17 para, via internet, fazer a inscrição no Portal Único de Acesso ao Ensino Superior. O FIES financia a graduação de estudantes matriculados em cursos presenciais, não gratuitos, em faculdades privadas e com avaliação positiva no Sistema Nacional de Avaliação da Educação Superior do MEC. Ao todo, o MEC oferece 44.867 vagas nesta etapa. Os acidentes com motocicletas continuam crescendo no estado do Rio de Janeiro e já representam a maior preocupação nas vias expressas da capital. Na linha amarela, quase 7 em cada 10 acidentes registrados envolvem motos. Entre janeiro de 2024 e junho deste ano, foram mais de 1.400 ocorrências, com 23 mortes e 59 pessoas gravemente feridas. Em todo o estado, o cenário também preocupa. Entre janeiro e maio deste ano, o Corpo de Bombeiros atendeu vítimas de mais de 20 mil acidentes com motocicletas, número superior ao registrado no mesmo período do ano passado. As colisões lideram as ocorrências, seguidas pelas quedas de motociclistas e pelos atropelamentos. O aumento dos acidentes também pressiona a rede pública de saúde. Dados da Secretaria Municipal de Saúde mostram que 7 em cada 10 vítimas de acidentes de trânsito atendidas nas emergências da prefeitura estavam em motocicletas, como condutores ou passageiros. Só entre janeiro e abril deste ano, foram cerca de 11 mil atendimentos a motociclistas acidentados, mais que o dobro do registrado no mesmo período de 2024, reforçando o impacto crescente desse tipo de ocorrência no trânsito e nos hospitais da cidade. 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

0: 7:04. 4 minutos. Ah, deixa eu te falar uma coisa. Cadê o áudio que tem aqui? Cadê o áudio? Me liguei o microfone agora.
1: Você não ligou pra gente o microfone?
0: Agora eu liguei. Eu tô aqui só fazendo...
1: Gulosa.
2: Nossa senhora. Gente,
0: gulosa foi demais.
2: Hoje é terça-feira. Bom dia.
0: Deixa eu ouvir aqui o que o meu querido ouvinte, que não me chama de gulosa, falou.
2: Você ouviu o que ela falou?
3: Bom dia, Anderson Moreira de Pia Betá. Estou ouvindo a Rádio Manchete. Valeu.
0: Garoto, obrigada. Ah, eu me chamo de

0: Meninas, avec elegance com Lobão aqui na Rádio Manchete. Quero você participando, mandando aquele alô muito especial. Nosso WhatsApp está à sua disposição, é o 995070525. E eu vou te falar uma coisa, eu amo receber áudio. Eu amo ouvir a sua vozinha aqui na Rádio Manchete. Aqui você pode falar à vontade, à vontade. E pode contar pra gente também como é que tá a sua saidinha de casa, trânsito, aquela coisa toda, né? Tem alô aí já?
1: Um monte!
0: Ah, então peraí, então é assim, ó.
2: Fala comigo, bebê! Fala comigo, bebê! Fala comigo!
3: Alô? Amor? É você?
2: Fala comigo, bebê!
0: 7:13, quem tá aí com a gente?
1: Eloy, socorrista do SAMU de Duque de Caxias.
0: Fala, Eloy, socorrista.
1: Socorrista. Marcos de Coroa Grande. A Ciara Noronha da Vila da Penha. Carlos de Inhoaíba. Sérgio Luiz Augusto de Itaguaí. O Luiz do Piscinão de Ramos. Rodrigo do Engenho de Dentro. O Wallace da Central do Brasil. Anderson Moreira de Piabetá. Todo mundo mandando um bom dia aqui pra equipe da Rádio Manchete Rio. Que coisas lindas!
0: Eu amo esse bom dia, amo mais áudio. Mas eu amo aqui, você está sempre em primeiro lugar.
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0: Ô, Luciana Paiva, eu te peguei de surpresa aí?
5: Nunca.
0: Nunca?
5: Nunca.
0: Gosto disso.
6: Ela tá sempre preparada.
0: Ah, então me conta.
5: Claudinha, as polícias civil militar fazem uma operação agora de manhã, uma nova fase da operação Contenção nas comunidades da Cidade de Deus e Vila do Sapê, na Grande Jacarepaguá, Zona Sudoeste. Ação mero combate a integrantes e lideranças da facção Comando Vermelho que atuam ali na região. A gente cumpre mandados de prisão e de busca e apreensão em diversos pontos dessas duas localidades. A investida busca frear a expansão territorial da facção Comando Vermelho e ainda combater os altos índices de roubos de carro e cargas naquela região. O policiamento segue reforçado nos acessos à Cidade de Deus e à Vila do Sapê. Ainda não há balanço dessa operação, tá? Mas a polícia realiza também, na mesma região, operação na Muzema, com agentes da Civil.

0: Mil, do Batalhão de Choque. E essa operação não impacta o trânsito na região, mas já houve intenso tiroteio, viu, Claudinha?
1: É, né?
0: Três suspeitos foram baleados e levados para o Hospital Lourenço Jorge, na Barra da Tijuca, onde permanecem sob custódia. E na Muzema, seis fuzis foram apreendidos. Essa grande operação ali naquela região segue em andamento. Claudinha, volto com você.
1: Obrigada, amor.
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1: Fala comigo, Felipe Macon.
4: No pique, Claudinha.
1: Isso.
4: Vamos nessa, acompanhando a movimentação de saída do engenho de dentro, do Meia, com destino ao centro, sabendo que o acesso da Borja Reis para Dias da Cruz já está com uma perda de tempo. Até recado para quem está vindo pela linha amarela, vai pelo caminho do Meia, vai pela rua Goiás. E lá na frente, pula para o outro lado do Meia, evitando Arquias Cordeiro no acesso para a Avenida Marechal Rondon. Bem melhor fazendo uso da rua General Belegarte. 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Daqui a pouco eu volto por aqui. Aconteceu, virou manchete.
1: É isso mesmo.
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1: Fala, princesa.
5: Voltei agora com as previsões para Câncer, Leão e Virgem. Canceriano, a lua nova acontece no seu signo e marca o início de um novo ciclo pessoal. Dê os primeiros passos, mas esteja aberto a fazer ajustes ao longo do caminho. Leão, aproveite o dia para observar, planejar e concluir pendências antes de iniciar uma nova etapa. Virgem, projetos em grupo podem passar por mudanças de rumo. Escute novas propostas, mas espere por mais clareza antes de tomar uma decisão definitiva. Já já eu volto com as previsões para Libra, Escorpião e Sagitário. Até já.
1: Até daqui a pouquinho, 7 horas e 17 minutos. Caetano Veloso chegando por aqui na Manchete.

0: enche, não enche, não enche, não enche.
1: Encho sim.
2: Caetano, eu também.
0: Veloso. Ó, tô querendo que você mande o seu alô aqui pra gente, conta pra gente como é que tá o seu dia, como é que já começou, como é que tá o trânsito. Eu vou pro intervalo, é coisa muito rápida, daqui a pouquinho eu tô
2: não,
0: de volta.
2: Não, não, não vai
0: é
2: não.
0: É rápido.
1: Você vai voltar já?
0: Já,
1: ah,
0: é.
1: Então tá.
0: Papum, papum. É papum.
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0: 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Na manchete, 7:23.

0: 7:26, Olivia Dean aqui na Manchete. Falar de coisa boa, que é emprego pro povo, pra população, trabalho, renda. Isso é muito importante. E lá vem quem? Secretaria de Estado de Trabalho e Renda, trazendo oportunidade, né, Fernanda?
1: Oportunidade para quem é PCD e reabilitado do INSS. A Secretaria de Estado de Trabalho e Renda, em parceria com a empresa contratante, realizará, Cláudia, um processo seletivo com oportunidades exclusivas para pessoas com PCD e reabilitados do INSS. Data, atenção, 15 de julho de 2026.
0: Amanhã.
1: Horário, amanhã, de 9 às 13 da tarde. Local, Cine NEAD.
0: Onde é isso aí?
1: Do Lavradio, número 42, no centro da cidade. E quais são as vagas disponíveis? Auxiliar administrativo, atendente de loja, empacotador à mão, auxiliar de limpeza. E como é que a pessoa faz para participar? Ela tem que procurar um posto Cine mais próximo para obter as informações e a carta de encaminhamento. Caso ainda não tenha a carta, ela também será entregue no dia do processo seletivo no local do evento.
0: É, procurar um Cine mais perto é mais para quando você tiver assim, alguma dúvida, quer entender um pouco mais sobre a vaga, né? E isso é muito importante. Mas no dia do processo seletivo, que é amanhã, as cartas também serão entregues, né? Mas continua,
1: vai. A Secretaria de Estado do Trabalho e Renda segue atuando para ampliar o acesso ao mercado de trabalho e promover oportunidades de inclusão profissional à população fluminense.
0: Lembrando que são 66 vagas, então aproveite. Amanhã, endereço de novo, Fernanda.
1: Rua do Lavradio, número 42, Centro do Rio de Janeiro.
0: 7:28, vem comigo de música. Tim Maia.

0: Sete Mares, com ele, Tim Maia, aqui na Manchete. Bora participar com a gente? É super fácil? Nosso WhatsApp tá aí, ó. Ah, muito fácil, gente.
1: No 995070525, manda uma mensagem pra gente, um áudio. Vocês vão ver no site, o programa começou meio num breu, na escuridão.
0: Agora tá aceso.
1: Um tema íntimo, uma coisa mais...
0: Eu gosto do íntimo.
1: É tipo um abajur cor de carne.
0: Carne. O abajur do Hit é cor de carne.
1: De carne.
0: Um abajur cor de carne. Quem que não canta assim?
1: Agora a gente tá
0: menina. Todo mundo.
1: A gente tá mais ligadão agora com a luz acesa.
0: Qual é o nosso WhatsApp?
1: 995070525. Manda mensagem pra gente. Vem nos ver. A gente tá aqui. Poxa, a gente caprichou tanto hoje.
0: Caprichou.
1: Coloca lá.
0: Rádio Manchete.
1: Eu queria que vocês completassem radiomanchete.com.br.
2: E pela Alexa?
0: Alexa!
1: Alexa, tocar Rádio
2: não,
1: Manchete.
2: Não, não, senhor.
0: Ouvir Rádio Manchete.
1: Ela toca também.
0: Toca?
1: Eu acho que a minha tá viciada.
0: A sua tá
1: então.
0: Viciada.
1: Eu falo tocar Rádio
0: Ouvir
1: Manchete.
0: Ouvir Rádio Manchete.
1: Rádio Manchete no Tuning.
0: No Tuning.
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0: Vou falar sério, Felipe Macon. Fala comigo.
4: Oi, Claudinha, tô de volta acompanhando a saída de Irajá pela Avenida Pastor Martin Luther King Jr. Entre Engenho da Rainha 1, a movimentação já é de intensa a lenta. Quem vai optando pelos lados de Maria da Graça, pelo Largo do Jacaré, fica sabendo do congestionamento pesado para seguir em direção à Avenida Marechal Rondon. Vindo do Largo do Jacaré, a rotatória de acesso a Marechal Rondon, chegada à altura do Riachuelo, está com muita dificuldade, juntando com os motoristas que vêm pela Rondon desde o Engenho Novo. Lembrando, quem ainda está saindo do Engenho Novo tem a alternativa de seguir por Vila Isabel em direção ao centro do Rio. 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E chamo você, Claudinha.
0: Muito obrigada, eu gosto que me chamem, eu sou dessas, me chama que eu vou.
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0: Você também é dessas? Te chama que você vai, Luciana?
2: Sempre.
0: Ah, não, mas se tiver um líquido verde.
2: Chá verde.
1: É o chá do Hulk.
0: Vamos falar sério?
2: Vamos sim, Claudinho, olha, começam hoje e seguem até a próxima sexta-feira. Tá dando um negócio aqui, deixa eu tirar.
0: Tá, né?
1: O seu fone.
2: Microfoninha. Começam hoje as inscrições para o FIES, Claudinho, o Fundo de Financiamento Estudantil do Governo Federal, para a edição do segundo semestre desse ano. O Ministério da Educação está ofertando cerca de 45 mil vagas em faculdades particulares de todo o país. É, para participar é preciso ter feito alguma edição do Enem, Claudinha, a partir de 2010. E aí o candidato tem que ter tido média de pelo menos 450 pontos e não ter zerado na redação. A renda familiar bruta mensal não pode ultrapassar 3 salários mínimos por pessoa. Novidade desse ano é o FIES Social, que destina metade de todas as vagas do financiamento para estudantes com renda familiar de até 0,5 salário mínimo inscritos no CAD único. E nessa modalidade, o candidato pode conseguir até 100% de financiamento. Inscrições são gratuitas e devem ser feitas exclusivamente pela internet, no site do Portal Único de Acesso ao Ensino Superior. O resultado da pré-seleção sai no dia 30 de julho. Então basta acessar lá, ó, acessounico.mec.gov.br/FIES. Claudinha, volto com você.
0: Obrigada, meu amor!
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0: O microfone tava desligado.
1: Obrigado, meu amor.
0: Obrigada, meu amor. Quero saber agora de Libra, Escorpião e Sagitário. Robertinha.
5: Oi, Cláudia. Voltei agora com o horóscopo para Libra, Escorpião e Sagitário. Libriano, um novo capítulo começa na vida profissional. Seja receptivo às oportunidades, mas evite decisões precipitadas. Escorpião, o dia favorece novos aprendizados e mudanças de perspectiva. Permita-se enxergar além das antigas certezas. Sagitário, questões emocionais pedem honestidade consigo mesmo. Liberar mágoas antigas abrirá espaço para um novo ciclo. Já já eu volto com as previsões para Capricórnio, Aquário e Peixes. Até já.
0: Até daqui a pouquinho, 7 horas e 37 minutos. Daqui a pouquinho eu volto batendo um papo bem bacana aqui, viu?
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1: Eu preciso falar com você que tá do outro lado, ligadinho, ligadinha aqui no nosso programa. Obrigada pela sua audiência. Você faz isso aqui, ó, voar! Somos um foguete! Pelo Eu Tenho Que Te Contar, pelo segundo mês consecutivo, o nosso programa Café da Manhã é líder de audiência da Rádio Manchete! Obrigada, gente! Líder do horário! Olha isso! Nós subimos mais de 51, quase 52%. Foi isso? Foi isso, né?
4: É isso aí.
1: De audiência. Foi a rádio que mais cresceu em audiência no Daio Carioca.
5: Parabéns, Rádio Manchete. Ah, parabéns, Cláudia Jones.
4: Parabéns, nossa líder.
1: Faltando 20 minutinhos para as 8 horas. Deixa eu bater um papo aqui bem especial. Ó, se liga aqui comigo.
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1: Gente, semana passada eu e nossa querida Robin estivemos lá na inauguração da nova clínica da Leve Saúde, né? Na Barra da Tijuca.
5: Que clínica, hein, gente?
1: Eu achei que eu estivesse num hotel.
5: Eu também. Acho que a sensação é de hotel de luxo.
1: Eu acho que a intenção é essa. Até porque um ambiente hospitalar de clínica, de saúde, tem que ser um ambiente assim, né? Gostoso, saudável.
5: Confortável.
1: E a Leve Saúde acaba de inaugurar sua nova unidade na Barra da Tijuca. A clínica passou a funcionar em um novo endereço, com uma estrutura mais moderna, ampliando a capacidade de atendimento, reunindo diversas especialidades em um só lugar. E o objetivo é oferecer, isso que a gente estava falando aqui, conforto, né? Praticidade e, claro, agilidade para os clientes. Quem conversa com a gente é João Espínola, diretor de clínicas da Leve Saúde. Pega seu café e só vem comigo, João. Bom dia!
6: Bom dia, tudo bem?
1: Tudo certinho, tá feliz, com um sorriso de canto a canto, né?
6: Muito feliz, muito feliz, muito bom falar com vocês, agradeço o espaço, acho que temos tudo a ver, né? Somos a operadora que mais cresce no Brasil, com a rádio que mais cresce no Rio.
1: No Rio, justamente, muito bom. Ô João, agora me conta aqui uma coisa antes de tudo, né? Conta pra gente o que que muda, né, para as pessoas que são atendidas pela Leve, pelos nossos pacientes, essa nova unidade da Barra Tijuca com cara de hotel, assim, né?
6: É, ficou sensacional, né?
1: Ficou sensacional.
6: Na verdade, já era uma vontade nossa da Leve em estruturar locais melhores para atendimento, mais confortável para o nosso cliente, né? Uhum. Um espaço muito mais amplo, com cara de recepção de hotel de fato, sim, né? O beneficiário chega, se sente em casa, com ambientes agradáveis. Então, o que a gente está mudando de verdade é o conceito de cuidar na saúde do beneficiário, né? Para ele se sentir à vontade, ter um local que ele possa fazer os tratamentos dele, com segurança e com uma boa medicina.
1: Isso chama-se inovação. Né? Inovação, porque trazer todo esse conceito, né, de hotel, né, nossa, é fantástico. Carlinhos, você não foi, você perdeu.
4: Ai, uma pena, João.
1: Perdeu.
4: Bom dia, tudo bem?
6: Está convidado, Carlinhos, para conhecer.
1: Tá mesmo.
4: Estarei com toda certeza para conhecer a nova clínica. E ela ficou bem maior, né? Passa agora a oferecer mais de 25 especialidades. Conta pra gente quais são esses principais serviços, né, que os clientes...
6: Ótimo, ótimo. A gente entregou uma nova clínica hoje com mais de 22 salas de atendimento, né? Uhum. Com serviços de imagem, serviços de ultrassom, com mamografia, saúde da mulher, né? Com as principais especialidades do mercado. Então, a gente está falando de cardiologia, ginecologia, entre outras especialidades específicas, né? Que a gente tem busca muito forte no nosso plano. E para atender toda a população aí do Rio.
1: Engraçado, hoje muita gente reclama da dificuldade de encontrar consultas, de encontrar exames num só lugar, né? Agora, esse novo modelo aí, né, trazido aí pela nossa querida Leve Saúde, ela facilita a vida do paciente, né? Como é que funciona na prática?
6: Ela facilita a vida do paciente, é um acesso muito fácil pelo nosso aplicativo, pelo nosso próprio WhatsApp da empresa, né? Você já consegue marcar todos os seus exames e consulta no mesmo lugar, então você pode ficar ali, vai ficar mais ou menos uma, duas horas, mas vai realizar todos os seus exames, todas as suas consultas que você deseja. É uma facilidade muito grande, está na mão do nosso beneficiário, né? Então essa facilidade de marcação é o que a gente quer, estar mais próximo dele, né? Atender ele na hora que ele precisa.
1: E aí, eu estava conversando com alguns beneficiários lá no dia da inauguração, o pessoal estava falando, gente, na palma da mão, tudo muito fácil, tudo muito simples, Robin.
5: E uma coisa interessante é que mesmo com a mudança de endereço, né, João, a equipe continua a mesma, não é isso? Por que a Leve Saúde ela fez questão de manter esses profissionais que atendiam os clientes?
6: Primeiro porque a gente já tinha um ponto consolidado de 5 anos, né, na Barra da Tijuca. E a gente, com esses clientes já fidelizados aos nossos parceiros, aos nossos médicos, né, o tratamento tem que ser longitudinal, né? A gente tem que dar continuidade ao tratamento desses pacientes com as mesmas pessoas que estão trabalhando já com a gente há muito tempo. Então a gente faz questão de manter a equipe, tanto a equipe administrativa, os recepcionistas, todos os médicos que já conhecem nossos beneficiários, para dar o melhor atendimento e o melhor carinho para eles durante o tratamento, né?
1: A gente está aqui falando dessa inauguração, que é um ponto muito importante, né? O ápice aqui da nossa entrevista, mas a gente não pode esquecer que a Leve Saúde, ela é inovadora, ela é uma rede que cuida da prevenção, né? Você quer tratar antes que aconteça qualquer coisa, né, João?
6: Exatamente. A gente quer falar mais de saúde do que de doença, né? A gente quer cuidar mais do beneficiário no início, do todo, do que... É claro que estamos para tratar doença, né? Somos um plano de saúde, mas a prevenção, a medicina de família, o tratamento longitudinal desse paciente, né? Ao longo do prazo dele, cuidando dele... Todo o período, desde quando ele entra na nossa operadora até o final da vida dele, né? Nós pretendemos ficar com ele até com 30, 40 anos dentro da Leve, sendo cuidado pela nossa equipe, né? Ele ter esse acesso em qualquer unidade. Isso é importante dizer, que se ele vai na Barra, ou se ele vai na nossa unidade da Penha, ou se vai na unidade da Taquara, ele vai ter o mesmo tratamento e o cuidado, porque nossos prontuários são integrados, nossos sistemas são todos interligados, então ele tem o mesmo cuidado em qualquer lugar que ele vai da Leve Saúde.
1: E sem contar, gente, que a Leve Saúde, ela investe fortemente, não só na prevenção, isso faz parte da prevenção, que é no esporte, né? São vários eventos que acontecem o tempo todo, né? Investimento forte da Leve, né?
6: A gente tem muito orgulho de ter as arenas leves, né? No Parque Madureira, Lagoa, Campo Grande, inauguramos agora em alguns da cidade. Temos as nossas corridas, né? Esse ano nós vamos fazer mais uma, já fizemos uma na Lagoa, a próxima vai ser no Aterro do Flamengo. É muito bom falar de saúde, né? Falar de vida, esportes, a Leve Saúde tem muito orgulho disso.
1: É verdade, essa nova unidade já representa um novo modelo que a Leve pretende levar para outras clínicas da rede, João?
6: Sim, hoje a gente já tinha mudado um pouquinho do modelo na Penha e Taquara, nas nossas outras duas unidades. Hoje na Barra é um marco, né? Que a gente marcou uma unidade de mais de 800 metros quadrados. Estamos indo para uma nova unidade aí até dezembro, uma nova unidade será inaugurada também na zona sudoeste do Rio de Janeiro. E nós pretendemos ter mais de 20 unidades aí até o final de 27, com certeza.
1: Ó, pessoal da Tijuca, ali pertinho do Shopping Tijuca tem uma Leve Saúde, tá? Ai, tem que falar pro pessoal da Tijuca.
6: É a primeira Leve Saúde que existiu.
1: Eu sou muito bairrista, viu, João?
0: João, conta pra gente, João.
6: Muito orgulho disso. Nossa história começou tudo na Tijuca.
4: Opa, aí sim. Conta pra gente, João, quem ainda não conhece a Leve Saúde, as unidades, quem pode utilizar a clínica e onde ela está localizada. A gente falou dessa as clínicas, né? A gente falou dessa nova unidade da Barra, mas tem espalhado pelo Rio todo.
6: Tem espalhado pelo Rio todo, temos telemedicina também, onde o nosso braço ainda não alcança com clínicas físicas. Então a gente tem hoje 14 unidades físicas, um centro oncológico também físico em Botafogo. Então são 14 unidades em 14 bairros diferentes do Rio de Janeiro, né? A nossa nova unidade cidade na Barra da Tijuca, mas temos Tijuca, temos na Penha, Taquara, entre outras, Copacabana, Botafogo, entre outras regiões, né? É, a Leve Saúde é para todo mundo. A Leve Saúde, ela atende todos os públicos. A gente nasceu focado no público acima de 45 anos, mas atendemos de todos os públicos, PME, pessoa física. É só buscar o seu corretor aí, que com certeza ele vai te oferecer o melhor plano de saúde, que é o plano de saúde de sua vida, que é a Leve.
1: É isso aí, gente. Olha, muito obrigada mais uma vez aí pela participação de vocês. Queria você aqui no estúdio, você não veio tomar um cafezinho quente com a gente, mas tá convidado pro próximo,
6: na
1: viu?
6: Na próxima eu vou. Na próxima eu vou, com certeza.
1: Tá certo, sucesso aí, viu?
6: Pra nós, muito obrigado.
1: Um abração, tchau, tchau. 7:48. A gente vai falar agora o quê? De trânsito, Cacá?
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1: Fala comigo, Felipe Macon.
7: Valeu, Claudinha, tô de volta. Vamos falar para quem tá saindo de Nikit, vindo pro Rio, Ponte Rio-Niterói. Um carro enguiçado no vão central vai deixando o trânsito pior, mais intenso. Há reflexos nos acessos pela Avenida do Contorno, até um trânsito bem ruim para quem tá na BR-101, desde o Gradim. A Alameda também com uma perda de tempo, assim como a Avenida Jansen de Mello. A saída de Caraí já com dificuldades a partir da Avenida Roberto Silveira. Passando do vão central, aí melhora a condição seguindo pela Ponte Rio-Niterói. Informação também por aqui sobre a Avenida Brasil, após uma colisão envolvendo caminhão e moto no sentido Zona Oeste, nas imediações de Guadalupe, o trânsito apresenta mais lentidão para quem vai no sentido Zona Oeste. Desde Irajá, motorista vai enfrentando perda de tempo na Avenida Brasil. 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E chamo você, Claudinha.
1: Obrigada. Ele volta daqui a pouquinho com o André Gasparetti, já no Escândalo Show.
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1: Vamos encerrar comigo, Luciana Paiva.
8: Bora, Claudinha. Olha, o Hospital Municipal Miguel Couto está promovendo mutirão de doação de sangue, ação em parceria com o Hemorrio, e vai até a próxima sexta-feira, dia 17. O atendimento aos doadores voluntários acontece no hall da emergência da unidade, na Gávea, na Zona Sul do Rio, das 9h às 3h. O principal objetivo, Claudinha, é abastecer o banco de sangue da unidade para atendimentos de emergência e também cirurgias. Para ser um doador, a gente lembra que é necessário apresentar o documento oficial de identidade com foto, ter entre 16 e 69 anos, lembrando que menores de 18 anos devem estar acompanhados dos responsáveis ou ter uma autorização, deve estar bem de saúde, descansado e pesar mais de 50 quilos. Não é necessário estar em jejum, mas é recomendado não ingerir comidas muito gordurosas e também bebidas alcoólicas nas horas que antecedem a doação. Mutirão, então, até sexta-feira. O endereço do Miguel Couto, Rua Mário Ribeiro, 117, ali na divisa entre os bairros Leblon e Gávea, na Zona Sul. Volto com você, Claudinha, amanhã, 6h.
1: Tá certo.
8: Se Deus quiser.
1: Se Deus quiser. 7:52.
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1: Bora encerrar, Robertinho.
9: Olá, Johnny, estou de volta agora com as últimas previsões do dia, começando pelos capricornianos. Capricórnio, os relacionamentos pedem diálogo e disposição para rever posições. Uma boa conversa poderá esclarecer mal entendidos e fortalecer acordos. Aquário, a rotina de trabalho pode exigir adaptações. Resolva uma tarefa de cada vez para evitar trabalho em dobro. Pisciano, a lua nova favorece novos projetos criativos, além do romance e também de atividades ligadas ao lazer. Só não tenha pressa para definir os próximos passos.
1: E aí, como é que eu faço para te encontrar, princesa?
9: Entrar em contato comigo é muito fácil. É só me mandar uma mensagem de WhatsApp para o número 21 990548469, ou passar no meu canal do YouTube, o Religare Astrologia. Na descrição de todos os vídeos tem um link que leva direto para o meu WhatsApp, tá certo? Bom, eu fico por aqui. Desejo para você e para toda a equipe bom descanso. E a gente se fala de novo amanhã, a partir das 6h. Um beijo.
1: Um beijo, meu bem.
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1: A gente já tá quase encerrando, crianças.
4: Vai. B.
10: Tem música ainda?
1: Ah, bora lá. 7h54. Assim, ó.
4: Aí sim.

0: Vou cortar sua onda aqui, porque tá chegando ele, o cara mais bonito da rádio.
1: Isso é coisa do Treme.
0: Esse papo o Treme falou que você é o segundo, que o primeiro é ele.
1: É, o primeiro é ele, pô. Já tá todo flácido também, né? Tudo bem, minha irmã?
0: Tudo bem, meu amor. Deixa eu aproveitar sua carona aqui e mandar um beijo muito especial pro DJ Vitor Salles, que tá super ligado com a gente.
1: Oi, Vitor. Beijo.
0: Salve, salve. Não tá fazendo uma gracinha
1: grande
0: com
1: Vitor,
0: ele, não?
1: Não, Vitor, Vitor é fera.
0: Não
1: tá
0: fazendo gracinha, não?
1: Vitor? Dá um beijo na virilha do lado esquerdo, Vitão.
0: Meu Deus. Vitão. Gente, eu tô indo embora. Vem aí o Escândalo Show.
1: Chegando.
0: Chegando. Amanhã estarei de volta às 6 da manhã. Tem pesquisa hoje já?
1: Tem. Qual é a sua opinião sobre pessoas inconvenientes?
0: Tipo, eu tenho um monte de opinião.
2: Tipo alguém que diz que vai dar um beijo na sua virilha.
0: Na sua virilha,
1: a Cláudia daquela. Deus. A Cláudia daquela que fala assim, ó, tupo na cara. Tá mal, fulano de tal também. Ela tá nessa linha.
0: Eu sou sincerona. Um beijo grande pra você.
1: Beijo.
0: Bom escândalo.
1: Vamos com tudo.
0: Vem aí, Linha do Tempo, com Silvio Júnior. Aí ele já ia falar. Um beijo, meninos.
1: Beijo.
0: Crianças. Até amanhã. Até amanhã, comportadinho, hein? Sem mexer em nada aí, hein? Tá 8:01, tô passando do tempo.
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0: Nova dose contra a Covid chega ao Rio e amplia a proteção dos grupos mais vulneráveis.
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0: Terça-feira, 14 de julho de 2026. Neste momento, Rio e Grande Rio com céu nublado. Aqui no centro, 18 graus. O ministro Alexandre de Moraes do Supremo Tribunal Federal suspendeu por 90 dias o direito de visita do senador Flávio Bolsonaro ao ex-presidente Jair Bolsonaro, que cumpre prisão domiciliar. A decisão foi tomada após a divulgação nas redes sociais de uma carta escrita por Bolsonaro e lida pelo filho. Moraes também determinou que a defesa do ex-presidente esclareça em até 48 horas se ele autorizou a divulgação do texto. Além disso, o caso foi enviado ao Ministério Público Eleitoral para apurar uma possível propaganda eleitoral antecipada em favor da pré-candidatura de Flávio Bolsonaro à presidência da República. A primeira semifinal da Copa do Mundo acontece nesta terça-feira. França e Espanha se enfrentam às 16h em Dallas, valendo uma vaga na grande decisão do torneio. As duas seleções chegam embaladas após campanhas consistentes e prometem um duelo de alto nível entre duas das principais forças do futebol mundial. Quem vencer garante presença na final da Copa e ficará um passo do título. A outra semifinal será disputada na quarta-feira entre Inglaterra e Argentina, também às 16h, em Atlanta. A Prefeitura do Rio amplia a partir desta terça-feira a vacinação contra a Covid-19 com a dose atualizada para a variante LP8.1. Agora, idosos com 65 anos ou mais, pessoas imunocomprometidas e pessoas com deficiência permanente também podem receber o imunizante. As gestantes seguem incluídas na campanha. As doses estão disponíveis nas clínicas da família, centros municipais de saúde e unidades do Supercentro Carioca de Vacinação. Para se vacinar, basta apresentar um documento de identidade e, se possível, a caderneta de vacinação. Outros grupos serão incluídos conforme a chegada de novas remessas de vacinas. 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E vem aí, Escândalo Show com André Gasparetti.
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0: Gente, para Deus não importa o passado, o presente, temos que viver com fé. Muda sua história, muda sua vida, tome atitude para fazer o novo. Deixe os vícios, tudo que destrói sua vida e os que estão ao seu lado, de fora. Está na hora de mudança. Tenha ação do bem. Pense em tudo que você fez de errado e reflita. Tem tempo para mudar enquanto ainda tem vida, porque depois que morre, não tem mais jeito. E outra, pense na sua salvação. A sua alma é mais importante de que tudo para ter vida eterna. Faz as suas escolhas, boas escolhas. Deus é contigo. Tá bem? Tá no ar o nosso Escândalo Show.
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0: É psicológico, coisinha. Mora mal. Eu sou a pitanga africana.

0: vou botar aqui. Vamos fazer direitinho, então. Vou fazer direitinho, então. Vou fazer direitinho. Não, não. Pedi pra botar aqui. Mas, gente, isso é discussão de Treme e Gasparetti. Somos... É, vamos lá. Agora tá tudo... Agora vamos fazer direitinho porque tem surpresa. Vamos fazer de verdade.
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0: É psicológico, coisinha. Mora mal. Eu sou a pitanga africana do Brasil. Beijo no corpo. E deixa ter.
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3: Manhã gostosa.
0: É isso.
3: Maravilhosa.
0: Era isso que a gente tinha que mostrar pra você. 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
0: Global Pax.
3: Sucesso.
0: 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Hoje é dia terça-feira, 14 de julho de 2026. Faltam 170 dias para 2027. Hoje é dia da liberdade de pensamento, dia mundial do chimpanzé, dia do propagandista de laboratório. Parabéns para todos. Até as 10 da manhã, com muita música, informação, trânsito e tudo que acontece no estado do Rio. 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Certo, escândalo? Ó, o nosso telefone.

0: notícias que dá a gente, pá. No Gasparete quer saber, hoje tá assim, ó. Isso. Oba! Coisa linda, escândalo, Gasparete quer saber.
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0: Qual a sua opinião sobre pessoas inconvenientes? É isso que eu quero ouvir. Você vai mandar sua mensagem pelo 995070525 no Gasparete quer saber. Eu quero a sua opinião e participação. Alô, Rio de Janeiro, vamos lá. Hoje tem prêmio, né?
2: Hoje tem.
0: Tá valendo pra você um par de ingressos do...
2: Trenzinho do Corcovado.
0: Tá certo? A melhor opinião pode levar, tá bem, escândalo? Qual a sua opinião sobre pessoas inconvenientes? É, cara, vou te falar, isso é muito sério. E eu quero a sua, tá? Tá bom, escândalo? Tem Escândalo News, você pode mandar um love escândalo, um recado de amor pra alguém, aniversário de alguém da sua família, manda aqui pra gente mandar beijo e abraço, tá certo? Seja bem-vindo, tá no ar, o nosso...
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0: E a gente começa tão bem. Gilberto Gil, você é um clássico palco. E você tem uma terça-feira abençoada, cheia de vitórias, boas notícias. E declare vitória. Fale coisas boas, já deu certo. Deus é contigo. Bom dia, Rio de Janeiro, Brasil, mundo!
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0: o que eu sempre digo. Falei hoje no começo do programa a mensagem. Tudo que é do passado de ruim, joga fora no lixo. Viva o presente e faça a sua mudança. Vamos transformar tudo. É o novo. Deixa arder. Ela tá no clima do joga fora no lixo. Botou no clima. Ficou legal, né? É. Joga fora do lixo tudo que não presta. Sandra de Sá. Antes palco, Gilberto Gil. Bom dia. Seja bem-vindo. Esse é o Escândalo Show de terça-feira, 14 de julho. Faltam 170 dias para 2027. Tudo que é ruim, joga fora no lixo. Valeu, Sandra de Sá.
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0: E a gente vem com ele, falando sobre o trânsito. Bom dia, Felipe Macon, Escândalo!
2: Oi, Gasparetti, ótimo dia pra você, pra todo mundo na manchete. Deixa desse trânsito tá difícil dentro. Na linha amarela, teve queda de motociclista na altura de Bom Sucesso, isso vai deixando um trânsito horrível pra quem tá vindo de Del Castilho. Pessoal que tá saindo agora de Jacarepaguá tem alternativa de ir pela Serra, pela Grajaú. Jacarepaguá é o melhor negócio no caminho pro centro. A gente também está de olho na Zona Sul porque teve um incêndio em um carro na Avenida Rodrigo Otávio, próximo da Praça Sibelius. O Corpo de Bombeiros foi acionado para o local. 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E chamo você, Gaspa.
0: Valeu, Escândalo!
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0: Muita informação com ela, minha querida amiga Escândalo, my sister, Luciana Paiva.
4: Bom dia, my brother.
0: Tá tudo bem?
4: Você tá bem? Fiorento, chegou aqui reclamando frio.
0: Ah, eu sou carioca da gema, meu amor. Agora de 17 graus, não é pra mim, não.
4: 17 graus aqui no centro da cidade agora de manhã. Só louco. Mas vamos lá, Gaspa, bom dia pra você, bom dia pra todo mundo que tá ligado no Escândalo Show. Olha, trazendo a informação que a rodovia Presidente Dutra, Gaspa, vai ser totalmente interditada neste sábado, dia 18, ali no quilômetro 196, na altura de Queimados, na Baixada Fluminense. O bloqueio será em ambos os sentidos para a operação de desmonte de rochas, esse desmonte que vai ser feito com uso de explosivos. A interdição está prevista para acontecer entre 1 e 5 da tarde, a depender ali do fluxo de veículos, com uma janela de 40 minutos para o bloqueio total da via. Durante esse período de intervenção, as equipes da Ecovias vão monitorar o tráfego para garantir a segurança dos usuários. O cronograma das atividades pode sofrer alterações dependendo das condições climáticas, tipo está chovendo e tal, aí não pode ter as explosões. Enfim, vai depender disso também. A concessionária Ecovias orienta o quê? Motoristas, programem seus deslocamentos.
0: Sim.
4: Com antecedência e também redobrar a atenção ali no trecho que vai estar sinalizado, mas é bom ter atenção, né, Gaspa?
0: Sim, com certeza. Fica ligado, tá vendo? Aqui você tem todas as informações. Bonjour, madame! Pocahontas, Daisy de Assis. Tudo bem, Escândalo?
5: Bonjour!
0: Estamos
5: aqui.
0: Ça va bien.
5: Muito bem. Mas eu não sei, não. Vamos seguir aqui falando dos transportes, Gaspa.
0: Estamos juntos nessa,
5: estamos
0: amiga.
5: Estamos juntos. Parei.
0: Eu só sei falar André Trual, 2, 3. E acabou. Fala
5: é
0: comigo.
5: Isso. Olha, falando primeiro dos trens, tem um problema técnico que afetou os intervalos dos ramais Belfor Roxo e também do ramal Japeri. A Trens RJ informou que teve que reprogramar os horários das partidas aí em pelo menos de 15 a 20 minutos de atraso. Então você que tá saindo de casa, já sai com essa informação. Tem aí esse pequeno intervalo aí de atraso nos trens na manhã de hoje. VLT com intervalos de 8 minutos, barcas com intervalos médios de 15 minutos, metrô com intervalos de 6 minutos nas linhas 1 e 2. BRT também funcionando aí normalmente, sem intervalos aí ruins, intervalos normais de 5 a 15 minutos. Gaspa.
0: Ô, oh, coisa linda, gente. Agora a gente vai com ele. Obrigado, Deise. Carlos Júnior, eu vou falar uma coisa pra você. Bom dia. Buen dia. É argentino.
6: Buenos dias.
0: Não, é buen dia.
6: Buen dia a ti também. E a todos nós outros ouvintes de Rádio Manchete.
0: Inventou
5: isso aí.
0: Habla, né? Muito bem.
6: Gracias.
0: Meu querido amigo.
6: Vamos falar trânsito em espanhol?
0: Vamos falar trânsito. Não, não, não dá. Vamos
6: não, por favor, não.
0: Vamos lá.
6: Tudo bem, Gaspa? Um ótimo Maravilha. Dia pra você. Buen dia pra você e pros nossos ouvintes sintonizados na Rádio Manchete. Falar da ponte Rio-Niterói. Tempo de travessia no sentido Rio. Conta.
0: Terça-feira, como aqui já estamos quase praticamente 4 meses, pela minha experiência, 19 minutos.
6: 21, Gaspa.
0: Vou te falar.
6: Eu gosto dos
0: Nem
6: comentários.
0: Tá passando.
6: Eu gosto dos comentários que a Lu faz, reagindo aos seus erros. É. Muito bom todo dia. Ela, eita!
0: Quase.
6: Putz! É. Quase! Eu adoro, eu adoro.
0: Mas vamos lá!
6: Vamos lá! Retenções no acesso ao vão central, 21 minutos de travessia, como eu falei, no sentido Rio. Sentido Niterói, 13 minutos de travessia. Falando dos acessos. Olha, Gaspa. BR-101 para quem tá saindo de São Gonçalo e Itaboraí. Não é parado, é impraticável.
0: Eita!
6: O trânsito e as retenções começam desde Jardim Catarina e não param em momento algum.
0: Meu Deus do céu.
6: Retenções do Jardim Catarina até a chegada à Ponte Rio-Niterói, os acessos à Ponte Rio-Niterói, obviamente por conta de acidentes. Por quê? A subida da ponte não tem muitas retenções. A passagem pelo Mocanguê não apresenta tantas retenções. Realmente é por conta de acidentes e retenções. Portanto, BR-101, olha, se você não puder pegar RJ-104, né? Se você puder ir por dentro de São Gonçalo, tem a Francisco Portela, tem a Getúlio Vargas, né? É, se você puder cortar, né? Que aí você vai pela Pio Borges. Se você puder cortar por dentro de São Gonçalo, é a melhor opção. Eu nem te dou opção de ir pela BR-101 pelo nível de retenção que tá. Ah, nesse momento, a RJ-104 com algumas retenções na chegada ao Colubandê, pequenas retenções na Sim. chegada ao Colubandê. Fora isso, as retenções só na Alameda são Boa Ventura, mas impraticável nesse momento.
0: Que fase, né? Gente, a gente sempre fala e vai repetir. Relaxa. Venha devagar, bota Deus na frente e vem com calma. Vem ouvindo a Manchete, informações, notícias do trânsito, porque o negócio tá brabo mesmo. Gente, nesse frio. Não dá não, gente, tava tão bom assim no finalzinho assim, sabe? Olha, hoje eu vi Piu Piu e Frajola de manhã cedo, tava vendo antes de levantar. Eu amo, é minha infância, eu adoro curtir até hoje. Hoje eu não vi nem três,
6: Você
0: já.
6: Tava vendo, eu tá. tive... Ah, é muito bom.
0: Eu
6: com
0: gosto.
6: Com chocolatezinho quente, né?
0: Não, nem tomei chocolate.
6: Não?
0: Tava comendo tangerina.
6: Tropical, né?
0: Sou o quê?
6: Meu tropical.
0: Totalmente. Carioca, já falei. É, gente, ó. Gasparetti quer saber, depois do segundo horário, todo mundo aqui vai falar. Qual a sua opinião sobre pessoas inconvenientes? Valendo um par de ingressos para o trenzinho do Corcovado. Manda sua mensagem, tô esperando. Beijo, não sai daí não, tá? E Gasparetti.

0: Você sabe o que é isso? A versão original de Marvin Gaye, Let's Get It On, daqui a pouquinho pra você. Pra você ver como é que tá qualificada a programação. Sai daí não, tá? Porque é daqui a pouquinho, prometo. Tá bem? Beijo do Gaspar. 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

0: Evidências é linda e com que voz, né? Paulo Miklos, Evidências, coisa linda. Let's get it on, Marvin Gaye, escândalo. 995-070-525. Ah, o Gasparetti quer saber qual a sua opinião sobre pessoas inconvenientes. Tá valendo um par de ingressos para o trenzinho do Corcovado. Tá na hora da gente falar do trânsito.
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0: Fala comigo, Felipe Macon.
2: Escândalo, Gaspar. O trânsito ficou mais difícil na Avenida Brasil por conta de um ônibus enguiçado na pista central em Benfica, vindo ainda antes da linha amarela. Ainda dificuldades por conta do acidente com moto na altura de Bom Sucesso. O pessoal que vai pegando a rota alternativa pelo Meia, saindo pela Rua Goiás, não vai até Arquês Cordeiro no acesso para a Avenida Marechal Rondon, não. Vai sofrer muito. Melhor pular para o outro lado do Meia e seguir em direção à Vila Isabel, passando próximo ao antigo Jardim Zoológico. Trânsito bem melhor do que seguindo pela Marechal Rondon rumo ao centro. 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Aproveite! Volto com você, deixa arder, Gaspar.
0: Tá ardendo, escândalo. Valeu, Felipe. Já você volta. Maravilhoso, tudo azul.

música gostosa pra você. Antes, Paulo Miklos. Evidências. Let's get it on, Marvin Gaye. Só música gostosa pra você, né? Tudo isso pra você aqui na Manchete FM 96,1. Gasparetti quer saber qual a sua opinião sobre pessoas inconvenientes valendo um par de ingressos para o trenzinho do Corcovado. Depois do comercial, vou começar a botar já a mensagem, já tem mensagem aqui, e eu quero a sua opinião, tá bom? Pelo 995070525. Escândalo! Vou falar, hein? Negócio sério. A promoção tá chegando e acho que a promoção já está no ar. Vou direitinho. Para amanhã a gente está falando tudo aqui sobre a lancha do Gasparetti. Começou a promoção, tá? Você e mais 9 pessoas, são 10 pessoas curtindo uma lancha 5 horas na Baía de Guanabara, num ponto maravilhoso, turístico, com bebida, churrasco, DJ, música. Só depende de você. Entra lá no site para ver como funciona a promoção, tá bem? A gente vai começar a massificar a partir de agora. Tá, a chamada já tá no ar, agora só espero você. Uma vez no mês, eu vou dar aqui um ganhador, tá certo? Ó, depois do comercial, olha o que, que vai tocar aqui. Ela, Dream Love, Mariah Carey. Um sonho de amor. Mas isso é daqui a pouco, depois do comercial, tá bom? Eu faço esse grito igualzinho a ela, sabia? Melhor parar. Depois do comercial. Meu Deus, coisa horrível. Deixa ardido. Sai daí não, tá?

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0: de volta, estamos de volta, escândalo. E a gente não para não, tá? Porque aqui você fica sabendo de todas as informações. Tá na hora da Central do Trânsito.
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0: Fala comigo, Felipe Macon.
2: Fala, Gaspa, deixar desse trânsito para quem vem pela Avenida Brasil ainda muito complicado, sabendo que ingressou um ônibus em Benfica pela pista central, bem ali na seletiva, há congestionamento para quem tá na sequência de Olaria, principalmente, vindo pela linha vermelha na Maré, nada fácil. Ponte Rio-Niterói, já foi retirado aquele carro que estava enguiçado no vão central, melhorou bastante a movimentação seguindo para o Rio, mas o elevado do gasômetro segue intenso no acesso para a Avenida Francisco Bicalho. Lá na frente, retenção na chegada elevada da Avenida Paulo de Fronteira, rumo ao túnel Bolsas. Já dentro do túnel, melhor a situação. Túnel Santa Bárbara como alternativa. Beleza, rumo à Zona Sul. 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Daqui a pouco eu volto por aqui. Aconteceu. Virou manchete, gás.
0: Valeu, Escândalo. É verdade. Luciana Paiva, fala comigo.
3: Fala, Gaspa, estou de volta trazendo informação importante para quem viaja nas barcas carregando bicicletas e tal. Vai ter mudança nas regras, viu?
0: É mesmo,
3: o governo do Rio divulgou novas regras para o transporte de bicicletas. De acordo com a regulamentação publicada no Diário Oficial, o embarque de ciclomotores e veículos autopropelidos, além de outros equipamentos que não utilizam propulsão humana, será proibido a partir de 13 de agosto. Está pertinho, daqui a um mês. As medidas foram elaboradas pela Secretaria de Estado de Transporte e Mobilidade Urbana. Equipes do consórcio Barcas Rio realizarão uma campanha nesse período aí, né, que antecede a proibição, dando orientação aos passageiros, com distribuição de folhetos explicativos e esclarecimentos nas estações até essa data limite, 13 de agosto. Além disso, banners com informações sobre as novas regras serão instalados nas estações da Praça 15, Araribóia e também em Charitas. Gaspa, volto com você.
0: Valeu, amiga. Gente, já sabe, né? Ouviu? Fica ligado aí, tá? Qualquer coisa, você tem isso aí no site da Manchete. www.radiomanchete.com.br. Ali, meu amor, você fica sabendo de tudo. Todas as informações que vocês ouvem aqui, tá lá. Agora vamos de Dream Love. Ela tá chegando no Brasil, hein? O Carlos tá aqui, André, vou ter que comprar o ingresso. Mariah Carey. Um bom dia maravilhoso pra você.

0: gente, isso é maravilhoso, né? Saudoso Cazuza! Nossa, amor, a gente inventa! Olha o grito da pretinha, vai! Maravilhoso! Antes, Dream Love, Mariah Carey, tudo azul, Lulu Santos! Tanta música gostosa aqui pra você, escândalo! Ó, não sai daí não, que agora a gente vai dar a parada, daqui a pouco a gente volta na segunda hora do Escândalo Show. O Gasparetti quer saber de hoje...
1: Gasparetti quer saber...
0: Qual a sua opinião sobre pessoas inconvenientes... valendo um par de ingressos para o trenzinho do Corcovado. Gente, tá chegando surpresa aí junto com o Global Pax. Vai ter sorteio, vai ter muita coisa que a gente vai falar. Se prepara aí que o Escândalo Show já tá começando a ficar bem inchadinho, gostoso, tudo feito para você. Tá bem, Escândalo? Então já sabe, 995070525, mande aí, meu amor, a sua opinião. Tá certo, Escândalo? Por áudio. Eu quero te ouvir. Agora a gente fica com a Linha do Tempo, com Márcio Santos.

0: Gasolina de 30 para 32%.
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0: Terça-feira, 14 de julho de 2026. Neste momento, Rio e Grande Rio, com céu parcialmente claro, com muitas nuvens. Aqui no centro, 21 graus. Representantes dos 30 partidos políticos com registro no Tribunal Superior Eleitoral participarão nesta terça-feira de um treinamento online voltado à produção responsável de conteúdo digital para as eleições 2026. A iniciativa é promovida pelas principais plataformas de redes sociais com apoio do TSE e integra as ações do Programa Permanente de Enfrentamento à Desinformação da Justiça Eleitoral. O objetivo é orientar os partidos sobre o funcionamento das plataformas, as regras para a publicação de conteúdo e as boas práticas de comunicação digital durante o período eleitoral. Durante a capacitação, especialistas abordarão temas como o uso de inteligência artificial na criação de conteúdos, ferramentas disponíveis nas plataformas, políticas de integridade, prevenção à desinformação e regras para a divulgação de material eleitoral. O projeto piloto do Rio Rotativo Digital, novo sistema de estacionamento rotativo tarifado da cidade, começa a ser implantado na próxima sexta-feira em 7 pontos no entorno da Lagoa Rodrigo de Freitas. O decreto que regulamenta o modelo foi publicado pela Prefeitura do Rio no Diário Oficial desta terça-feira. O novo sistema terá pagamento pelo aplicativo Jaé, fiscalização eletrônica e monitoramento em tempo real das vagas públicas. A implantação será gradual, conforme a instalação da nova sinalização nas vias. Segundo a Prefeitura, o Rio Rotativo Digital substituirá os talões de papel e deve aumentar o controle sobre as vagas de estacionamento. A tarifa será mantida em R$ 2,00 para até 2 horas de permanência, com possibilidade de renovação até o limite de 6 horas. O Conselho Nacional de Política Energética deve oficializar nesta terça-feira o aumento da proporção de etanol anidro misturado à gasolina, elevando o percentual obrigatório de 30% para 32%. Segundo o Ministério de Minas e Energia, a ação pode reduzir em cerca de 500 milhões de litros por mês a necessidade de importação de gasolina. Na avaliação da pasta, esse volume seria suficiente para tornar o Brasil autossuficiente no abastecimento do combustível. Em junho de 2025, a mistura obrigatória já havia sido elevada de 27,5% para os atuais 30%. A medida integra a estratégia do governo federal para ampliar o uso de biocombustíveis e reduzir a dependência de combustíveis fósseis, mas vem provocando divergências entre especialistas, fabricantes de veículos e representantes da indústria do etanol. A decisão deve ocorrer em um momento de volatilidade no mercado internacional de petróleo, provocado pelas tensões no Oriente Médio. Nesse cenário, o governo aposta na ampliação da participação do etanol na gasolina como uma forma de reduzir a dependência de importações, aumentar a oferta doméstica de combustíveis e diminuir a exposição do país às oscilações do mercado internacional. 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

Para Deus não importa o passado, o presente, o nosso presente temos que viver com fé. Mude sua história, mude sua vida, tome atitude para fazer o novo no seu dia a dia. Deixe os vícios, tudo que destrói sua vida e os que estão do seu lado, deixa para trás. Está na hora de renovação, tome ação, atitude do bem, né? Na palavra de Deus diz que o bem é, faça o bem. Se você quer o bem, é melhor, senão depois eu falo sobre isso. O bem tem que estar o tempo todo com você, tá certo, escândalo? Então mude a sua história, tá na hora. Para de olhar para trás, olha para frente. Mudanças, pede força a Deus que ele vai te dar. Agora só depende de você, tá bom, escândalo? Hoje é terça-feira, dia 14 de julho de 2026. Faltam 170 dias para 2027. Hoje é dia da liberdade de pensamento, dia mundial do chimpanzé, dia do propagandista de laboratório. Hoje é o seu dia, é o dia do seu aniversário. Parabéns, manda mensagem para quem está fazendo aniversário da sua família, seu amigo. Manda um love escândalo, um recado de amor para sua esposa, para o seu marido, para o seu filho, para sua mãe, sua avó,

0: 05 25 0 7 05 25. Ó, no Gasparete quer saber.
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0: Qual a sua opinião sobre pessoas inconvenientes valendo um par de ingressos para o trenzinho do Corcovado? Certo, escândalo meu? Ó, tá chegando a promoção da lancha do Gasparete, tá? Se preparem, vai começar. Fique ligado no site aqui do programa. É, a chamada já tá no ar, tá bem? Vai preparando seu, você e seus amigos para seguir a mim, a Ocean Prime, a Manchete e ó, também tem que mandar um áudio pro telefone que vai estar lá da Ocean Prime dizendo por que você merece ter a lancha do Gasparete. Tá bom, escândalo? Daqui a pouquinho tem beijos e abraços. Já tem gente mandando aqui sobre a enquete de hoje. Manda aí, quero te ouvir. Você está aqui, ó!
1: Tá na Manchete, hein?
0: E no Escândalo Show. Agora tem Sorriso Maroto. Sinais.
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0: Ouvintes Sinais com um sorriso maroto. 995070525. O Gasparetti quer saber qual sua opinião sobre pessoas inconvenientes. Tá valendo pra você um par de ingressos para o trenzinho do Corcovado. Tá afim de conhecer? Você não conhece ainda, sendo carioca? Vai ser bom. Tá na hora da gente falar do trânsito.
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0: Fala comigo, Felipe Macon.
2: Valeu, valeu, Gaspar. Se liga no bizu. Acidente com carro e moto na linha amarela. É isso que tá complicando ainda mais esse trânsito, que costuma ser um escândalo em direção à Avenida Ayrton Senna, depois do túnel da Covanca. Tá próximo ao acesso da Avenida Jeremário Dantas. Você que vai saindo do túnel vai perdendo muito tempo. Então, melhor seguir pra Barra da Tijuca, vindo da Zona Norte, pela Serra, Grajaú, Jacarepaguá. Depois do Largo da Freguesia, a Estrada do Gabinal, mesmo com aquela dificuldade na altura da Aviação Redentor, é o melhor negócio. 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E vai contigo, Gás.
0: Valeu, escândalo.
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0: Luciana Paiva, fala comigo, meu amor.
4: Fala, Gaspa, olha que iniciativa bacana. O projeto Palco Carioca, iniciativa do Metrô Rio, que abre espaço para apresentações culturais em estações da cidade, está com inscrições abertas para artistas e músicos com mais de 18 anos. O objetivo é incentivar novos talentos e levar entretenimento aos passageiros no dia a dia. Além de músicos, o projeto também recebe inscrições de artistas das áreas de dança, poesia, literatura. E as apresentações podem ser agendadas em dias úteis, das 9h às 20h, por meio do site metrorio.com.br/palco-carioca. Os palcos estão disponíveis nas estações Jardim Oceânico, na Barra, Jardim Jalá, no Leblon, General Osório, em Ipanema, Siqueira Campos, Copacabana, Carioca, Presidente Vargas e Uruguaiana, aqui no centro, além da Cidade Nova, Uruguai, Maria da Graça e Triagem, na Zona Norte do Rio. Legal, né?
0: Maravilhoso isso, né?
4: A pessoa quer se apresentar e fica ali, né?
0: Bem. Exatamente.
4: Bacana, achei bacana.
0: Quem
4: isso.
0: Quem tá com tempo pode estar curtindo, relaxar, ver o show.
4: Isso,
0: um vozinho violão.
4: Isso, além de ouvir aquela vozinha do metrô, né? Tum-tum, ainda vai ter.
0: Como é que é o sinal? Como é que é o sinal?
4: Não, é ele que ri.
0: Mas como é que é o sinal?
4: Meu maravilhoso.
0: Deise de Assis, fala comigo, escândalo.
5: Oi, Gaspa, falo sim. Os moradores do entorno do Parque Olímpico têm até sábado, dia 18 de julho, para fazer aí o credenciamento dos veículos que vão circular na região durante o Rock in Rio de 2026, que acontece entre os dias 4 e 13 de setembro. Esse procedimento deve ser realizado exclusivamente pelo site da Prefeitura do Rio, credenciamentoveiculos.prefeitura.rio, e somente esses veículos que forem credenciados terão autorização para circular eles nas vias do entorno, que vão ser interditadas durante o festival. Gaspa.
0: A gente se fala assim, né? A Deise falou assim, para o Rock in Rio 2026. É daqui a pouco.
5: É daqui a pouco?
0: Gente, o tempo tá passando muito rápido, gente.
5: Daqui a pouco é Natal.
0: Exato. Ela já tá pensando no Natal. É o que ela mais gosta, junto com o Carlos Ju.
5: Ai, eu amo Natal. Eu amo Natal. Aquele de Natal, aquele Chester, bacalhau.
0: Ih, olha, gente, ela já tá aqui. A gente tá em julho, menina, calma. Fala, Carlos Júnior.
6: Tô com fome, gente. Fala, Gaspa, vamos atualizar a situação da ponte Rio-Niterói?
0: Claro.
6: Sentido do Rio, conta pra mim.
0: É a 18 minutos.
6: Rapaz, a ponte Rio-Niterói, eles não... A Ecovias Ponte... Não atualizou, não. Você acredita?
0: É mesmo? Então eu tô certo.
6: Não, eu acredito que você esteja.
0: Tá bom.
6: Não, mas é aqui. Eu vou tirar agora pra você, meu amigo.
0: Claro.
6: Não tem... Ih, o site tá fora do ar. Ah...
0: então. O Sérgio tá fora do ar. Vou manter 18.
6: Eu vou aceitar o seu. Eu vou ver o mapa aqui, ó.
0: Tá bom.
6: É, 18 minutos, tempo de travessia. No sentido Rio, sentido Niterói.
0: Obrigado.
6: Vamos falar da BR-101, BR-101. Melhorou um pouquinho, tá? As retenções agora na chegada à Boa Vista, também na chegada à Covanca e todo o trecho de Niterói pro acesso à ponte. Falando bem rapidamente da RJ-104, nesse momento retenções na chegada ao Colubandê e também bastante retenção. O motorista vai perder tempo passando pela Alameda São Boaventura para acessar a ponte Rio-Niterói, Gaspar.
0: Maravilha, escândalo. Agora aquela opinião básica de vocês, né? Deise, fala comigo. Qual a sua opinião sobre pessoas inconvenientes?
5: Gaspar, vou falar uma coisa que eu escuto muito do meu esposo, que é com pessoas inconvenientes, a gente tem que ser mais inconveniente ainda. Eu faço isso? Não, mas aí fica aí.
0: Caramba.
5: A dica. É. É, ele fala isso pra mim.
6: Vingativa.
0: Povo que?
5: Meu esposo, eu não.
0: Qual o nome dele?
5: Matheus.
0: Prazer, Matheus. Gasparete. E você, Carlos Júnior?
6: Eu acho que essa pessoa não merece. Não merece minha atenção.
5: Mas você tá.
0: Muito chique.
6: Eu ignoro.
0: Então tá,
6: né? Ela jogou na minha cara dizendo que eu dou atenção pra pessoa. Não. Olha, essa história que você deixa quieto.
0: Você, Luciana.
4: É, gente, inconveniente é um negócio, né? Às vezes as pessoas, elas são inconvenientes e não percebem. O que é pior ainda, ela é inconveniente, duplamente inconveniente.
0: Verdade.
4: Ela percebe mesmo e aí insiste naquelas atitudes, entendeu? É, eu sou especialista em cara de paisagem, quando eu quero.
0: E eu também faço essa linha. Mas eu não sou muito não, sabe? Porque eu sou aquele cara que, deixa pra lá, não.
4: Então,
0: só não gostei de uma vez, o cara chegou e deu um tapa no meu peito. E aí, Gaspar,
4: Mas foi como? Com as costas da mão assim ou foi de frente?
0: Não, foi de frente.
4: Ah, porque tem significados diferentes.
0: Aí eu olhei pra ele e falei, tudo bem?
4: Ok.
0: Fui embora. E eu nunca faço isso com ninguém, com nada, mas o tapa no peito... Foi melhor ter ido embora, entendeu?
4: Ih, mas eu tava até lendo ontem, menino, vendo meme. É, tapa no peito ou tapinha nas costas de gente falsa? E aí?
0: Não, tapa no peito é mais sincero.
4: Né?
0: A pessoa vem de frente.
4: Tapinha nas costas assim, né?
0: Tem que tomar cuidado.
4: Ah, vigia. Ih, já vigia. Temos aí, ó. Já temos até assunto pra pesquisa de amanhã.
0: Tá bom, gente. Daqui a pouco vocês voltam. Escândalo 995070525. Quero saber a sua opinião. Depois do comercial, já tem gente aqui que vai mandar as mensagens, tá bom? Tá fofo? Tá fervendo. Quero o seu, tá? Beijo do Gaspar, não sai daí, não.
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0: Você lembra do morango do Nordeste com cara metade? Então, olha isso aí. Daqui a pouquinho, depois do comercial. Deixa eu matar a saudade aqui no Saudade Escândalo. São duas, tá? Uma nacional e outra internacional. Só musicão. Deixa arder. Não sai daí não, tá, Escândalo? Beijo do Gaspar.
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0: escândalo, meu. Olha, já tem muita gente mandando mensagem aqui, sua participação é super importante. 995070525. O Gasparetti quer saber.
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0: Qual a sua opinião sobre pessoas inconvenientes valendo um par de ingressos para o trenzinho do Corcovado? E já tem gente aqui, ó. Fala comigo, escândalo!
2: Bom dia, Gasparetti.
0: Bom dia.
2: Valeu, Nascimento na área.
0: Valeu, beleza? Nascimento.
2: Então, cara, pessoas inconvenientes, cara, isso é um saco. Eu quero a distância, eu quero que elas vão pra bem longe de mim. Não suporto. Valeu?
0: Valeu, escândalo. Tamo junto. Sempre. Obrigado pela participação. Tá? Tem mais gente pra falar. Fala comigo.
3: Bom dia. Aqui é o Anderson Moreira de Piedetá.
0: Oi, Anderson. Opinião,
3: as pessoas merecem ficar caladas. Falam demais, coisas inconvenientes, desagradáveis. E fala que pede opinião, mas ninguém deu opinião. Eu quero concorrer a esse ingresso. Valeu, manchete.
0: Valeu, escândalo. Tá vendo? Muita gente mandando. Tem mais gente pra mandar. Daqui a pouco falar aqui, tá? Tem gente que tá assim, é... Bom dia, Gasparetti. Meu amigo, parabéns pelo programa. Jota Nascida de Furnas. Ô, Jota! Grande Jota! Abraço pra você. Saudade, meu irmão. Eu vou pegar seu telefone aqui, vou ligar, tá? Grande Jota. E Jota, ó, eu e a Neniga vamos voltar aí com o projeto, tá? Isso, vai ser maravilhoso. Alô, pessoal da Zona Sul, aí no Monte Líbano. A gente já tá conversando, vem aí, vem com promoção da Manchete. Bons Tempos está de volta, hein? Lá no Monte Líbano, aguarde, a gente vai ver a data direitinho. Eu vou ficar passando pra vocês. Beijo pro Rafael Bernardo, do Rio Comprido. Bom dia, amigos da Manchete, bom dia. Coisa linda. Tem beijo e abraço pra mandar aqui que eu não posso deixar de mandar, né? Tá todo mundo aqui. Gasparetti, cadê meu beijo? Calma, tô mandando. Ah, deixa arder, né? Coisa linda. Vamos com tudo. Deixa eu mandar um beijo aqui pra Mariana, e o Sandro. Beijo pra vocês. Um beijo pra Nice com a sua barraca lá na Avenida Graça Aranha. Beijo, escândalo. Tem mais gente aqui pra mandar. Porque, gente, meu Deus do céu. Quero pedir desculpa a muita gente, porque é tanta gente pra mandar beijo e abraço. Tá bem? Então, mas tá aqui. A gente vai, manda tudo direitinho. Não tem importância, não. Vamos lá, escândalo. Te manda beijo aqui, escândalos vitaminados pra muita gente. Daqui a pouco eu vou mandar, senão eu me perco aqui no horário. Mas eu prometo. Vamos aqui no Morango do Nordeste pra gente matar a saudade? Cadê você? É aqui, gostoso.
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0: Essa época dos anos 90. Quem curtiu, curtiu. Era maravilhoso, né? Os gêmeos estão aí.

0: 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Escândalo! Somebody else's guy, Jocelyn Brown. Só música gostosa pra você, morango do Nordeste, matando saudade no Saudade Escândalo. Todo sábado, meio-dia, a partir de meio-dia, novo horário, vai ter o Black Escândalo, tá bom? Programa de charme, com muita música, muito sucesso, midback, atuais, flashback. Tudo pra você na hora do seu almoço, literalmente, vou almoçar com você, hein? De meio-dia às duas, eu e DJ Black J. Gasparetti quer saber qual sua opinião sobre pessoas inconvenientes? Manda aí, a gente tá chegando no final do programa, hein? Tá valendo um par de ingressos para o trenzinho do Corcovado. Daqui a pouco tem beijos e abraços e agora a gente vai falar, sabe com quem? Com ele. Pra gente saber, tá voltando, a gente tava com saudade. Copa do Brasil, Campeonato Brasileiro, Libertadores. E hoje também ainda tem a semifinal, né? É, meu amigo, começa. Mas isso você vai saber com ele. No Manchete Bate o Bolão.
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0: Fala comigo, bom dia, meu parceiro. Gabriel Machado.
2: Bom dia, Gaspa. Bom dia também para os nossos ouvintes. Gaspa, vamos falar de futebol.
0: Vamos.
2: Vamos falar de Copa do Mundo.
0: Vamos.
2: Porque tá chegando o grande dia.
0: Sim.
2: Final da Copa do Mundo já é nesse domingo e hoje conhecemos a primeira finalista. Às 4 horas da tarde, tem França e Espanha. A França, esse esquadrão que a gente vem comentando aqui
0: Verdade. Tem
2: muito tempo, com Mbappé, Doué, Olise, Dembélé, que é o atual melhor jogador do mundo e tem encantado realmente nessa Copa do Mundo. É o melhor time, sem a menor dúvida, tem feito por merecer essa vaga na final. Mas a gente sabe, quando chega na semifinal, com um time forte do outro lado também, como é a Espanha, tudo pode acontecer. A gente falou da Espanha ser um time forte. É um time que tomou muitos poucos gols, só sofreu um gol nesse mata-mata de Copa do Mundo. Também é um time muito técnico, tem o Lamine Yamal, que é uma joia aí do futebol, talvez o grande nome da próxima geração, mas que ainda não explodiu nessa Copa do Mundo. Também tem o Pedri, tem o Merino, que já entrou no finalzinho da partida duas vezes e decidiu. Então, uma partida muito equilibrada. Eu confesso que estou torcendo para a Espanha. O Mbappé já tem uma Copa do Mundo. Se for campeão esse ano, pode buscar a segunda e ainda é muito novo. Então, pode jogar pelo menos mais duas, três Copas do Mundo aí.
0: E eu estou torcendo para a Espanha.
2: E até ameaçar o legado do Pelé, que tem três Copas do Mundo. Então, eu prefiro que a Espanha passe. Mas é um confronto muito equilibrado e vamos ver o que vai acontecer. E amanhã tem Inglaterra e Argentina. Também a Argentina
0: Verdade.
2: De Lionel Messi. A Inglaterra de Harry Kane e Jude Bellingham. Também duas equipes muito fortes. Pela primeira vez em 36 anos, temos quatro campeões do mundo na semifinal. Espanha e França de um lado, Inglaterra e Argentina do outro. Então, realmente, dois grandes jogos para a gente descobrir quem vai ser o finalista. Volto com você, cara.
0: Valeu, Rodrigo. Para mim, a final vai ser Inglaterra. Espanha e a Inglaterra campeão. Você pode ter certeza disso. Escândalo! Ó, não sai daí não que eu volto já com muito mais música pra você, mais beijos e abraços e as últimas mensagens daquele participante e vou dar o ganhador no final do programa, tá? Daqui a pouco eu vou tocar essa aqui, ó. Que maravilha, hein? Jorge Vercillo e Djavan juntos. Final feliz. Só que daqui a pouco, sai daí não que eu volto já já. Tá certo, escândalo com mais escândalos.

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4: Escândalo, preste atenção, porque, ó, eu vou mandar aqui a mensaginha rapidinho, mas eu vou fazer o seguinte, tá na hora da gente falar do boletim do trânsito, né? Pra gente ficar tranquilo, pra você saber o que tá acontecendo no Rio de Janeiro.
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4: E nós vamos falar com ele, Escândalo. Fala comigo, Felipe Macon.
5: Tô de volta aqui na Manchete. Me chama, Gaspa. Me chama que eu vou. Pra falar da chegada ao centro, Avenida Presidente Vargas, já tá ficando mais pesado na Cidade Nova, seguindo em direção à Candelária. Muita gente também procurando a Carmo Neto. Rota pro túnel Santa Bárbara, acessando a Rua Benedito Hipólito. Lá na frente, na área da Candelária, a virada pra Avenida Rio Branco, nada fácil. Avenida Passos também, congestionada, alternativa de caminho rumo à Carioca. Boas notícias da linha amarela, vou dar. Já foi desfeito um acidente na altura de Jacarepaguá envolvendo carro e moto, que a gente tinha até comentado por aqui mais cedo, então deu uma aliviada para quem sai do túnel da Covoca. 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Deixa arder, Gaspa.
4: Tá ardendo, Escândalo, até amanhã. Daqui a pouco você volta com o Rafael de França. Tá certo, Escândalo? Ó, aqui a gente não para, não. Tem mensagem pra mandar aqui de pessoas que estão mandando aqui, participando. Vamos nessa. Fala aí, Escândalo.
6: Bom dia, Gaspa.
4: Bom dia.
6: Quem fala é a Ciara Noronha da Vila da Penha.
4: Oi.
6: Ai, sobre pessoas inconvenientes, eu vou te falar, é terrível, sabe por quê? As pessoas não têm filtro. Aí fala as coisas
4: muito
6: sem
4: bem
6: pensar.
4: Exatamente.
6: Deixa o ambiente assim, desconfortável, e a gente percebe, e é o outro, que a pessoa que falou não tá nem aí. Cara, é horrível isso. Eu tenho pessoas na minha família assim.
4: Caramba.
6: Tá bom, Gaspa? Um beijo. Gaspa, eu quero ganhar esse ingresso aí pra eu ir lá no bondinho, hein?
4: Tá bom, tu arrasou, Ciara, arrasou, gostosa.
6: Eu quero ganhar esse convite, hein? Beijo.
4: Fala comigo, você, Anderson.
7: Bom dia, aqui é Deise de Bangu.
4: Não, Deise, perdão.
7: Bom dia, André Gasparetti. Olha,
4: bom
7: sinceramente,
4: dia.
7: A minha opinião sobre essas pessoas inconvenientes, ai, que preguiça. Me afasto. Tenho muita preguiça de ficar perto de gente assim.
4: Arrasou.
7: É me afastar e pronto.
4: Deixa arder, Escândalo. Maravilha, é verdade. Olha, tá difícil pra escolher, porque todas foram maravilhosas, né? Mas a gente vai aqui, esperar isso, coisa linda. Fala comigo agora, vem ela, gostosa. A Furacão.
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4: Fala comigo, Luciana Paiva.
9: Paulo Gaspa, olha, a Secretaria Municipal de Saúde amplia a partir de hoje a vacinação com a dose atualizada contra a cepa LP81 da Covid-19 para idosos com 65 anos ou mais, pessoas imunocomprometidas e pessoas com deficiência permanente. A medida foi adotada, Gaspa, depois que o município recebeu um novo lote de vacinas que foi enviado pelo Ministério da Saúde.
4: Uhum.
9: Gestantes que já integravam a primeira etapa da campanha seguem aptas a receber o imunizante, enquanto os demais grupos prioritários serão incluídos gradualmente, conforme a chegada de novas remessas de doses. O imunizante está disponível nas 241 unidades de atenção primária do município, incluindo clínicas da família e centros municipais de saúde, além das unidades do Supercentro Carioca de Vacinação, em Botafogo, Campo Grande e também no Shopping Nova América. Legal, galera, ficar imunizada.
4: Bom.
9: Essa época, então, de...
4: Verdade, tem muita gente gripada.
9: É, o povo tá gripando, a tal da síndrome respiratória, enfim. Vamos lá vacinar pra ficar ok.
4: Exatamente.
9: Pra enfrentar esse tempo doido aqui do Rio de Janeiro, né, não, Gás?
4: Verdade, amiga. E ó, eu nem sei, mas pelo frio que tá fazendo. Vou pegar todas as sequências da história de Tom Jerry. Eu amo Tom Jerry.
9: Um beijo,
4: até amanhã,
9: até
4: amiga.
9: Amanhã, meu amigo.
4: Coisa linda, Escândalo. Daqui a pouco ela tá de volta aqui com o show do Rafael de França. Escândalo, manda beijo aqui. Escandaloso e vitaminado para Flávia Martins, todo mundo ligadinho, Eliete Araújo, Luiz Augusto, Cláudia, a Kátia Adelaide, quem mais? Eliete, não, já falei, é a Kátia, não, Marcelo o quê, gente? Rodrigues, tamo junto, Luiz Otávio, um beijo pra Vânia Barbie, Álvaro, Reinaldo, Solange Ribeiro, né? Todo mundo sempre ligadinho, Escândalo. Onofre Silva, fala Onofre! Tamo junto, negão, beijo! Beijo pra Carla Lins, pro Alexandre Pimentel, tamo junto, Escândalo. Um beijo, Escândalo, vitaminado pra Silvânio, a Agatha Rosa, gente, Mimi Rose, Simone Pinheiro, Graça a Marinho, obrigado pelo carinho, tá? A Vela Lúcia, o Rafael Pádula, Márcia Bispo, gente, muita gente aqui, né? Muito obrigado. O Josimar, a Mega Maia, Antônio Carlos, Reinaldo Fon, muita gente. Beijo pro Narciso Marins de Calzione, é, lá ligado. Narciso Marins, sucesso pra você, Gasparete, obrigado, Escândalo. Tamo junto. Gasparete, dá um alô aí pro Wellington Bebezão. Tamo junto, Bebezão. Sempre ligado, sempre dando moral. Certo, Escândalo? Vamos de música! Ai, que delícia. Daqui a pouquinho eu dou o ganhador, tá? Jorge Versilho e Djavan, final feliz.

0: maravilhosa, né? Gente, ó, já vou dar o ganhador aqui pra botar a última música do programa. Quem se deu bem foi ela. Fala aí, escândalo!
1: Bom dia, Gaspa. Quem fala é a Ciara Noronha da Vila da Penha. Ai, sobre pessoas inconvenientes, eu vou te falar, é terrível, sabe por quê? As pessoas não têm filtro. Aí fala as coisas sem pensar, deixa o ambiente, assim, desconfortável. E a gente percebe, e é o outro, a pessoa que falou não tá nem aí. Cara, é horrível isso. Eu tenho pessoas na minha família, sim.
0: Muito
1: tá
0: bom,
1: Gaspa. Um beijo. Gaspa, eu quero ganhar esse ingresso aí.
0: Já ganhou, amiga. Já ganhou. Ó, a Ciara...
1: Convite, hein? Beijo.
0: Beijo. Ciara Noronha, da Vila da Penha, final do telefone 8740. Faturou aqui um par de ingressos pro Trezinho do Corcovado. Mandar um beijo aqui pro Rodrigo, presidente do meu fã-clube, professor, tá com o pessoal no intervalo ouvindo o programa, todos os alunos. Pessoal, alunos do Rodrigo aí, quem tá ouvindo e tá gostando, dá um gritão! A gente termina assim com o último programa, The Emotions, Best of My Love. Ó, amanhã eu tô de volta.

0: estou de volta nesse pique pra cima, alto astral. Logo depois do café da manhã com Cláudia Jones, agora tá chegando ele, The Best, da Manchete. Rafael de França.
1: Bom dia, campeão.
0: Bom dia, meu irmão. Tudo bem?
1: Graças a Deus. E você?
0: Maravilha.
1: Felizes, né, com o resultado de mais uma pesquisa do Ibope.
0: Poxa, que maravilha,
1: né? Pela segunda pesquisa consecutiva, a Manchete foi a rádio que proporcionalmente mais subiu no Rio de Janeiro. Mais de 51%.
0: Amém.
1: De novos ouvintes.
0: E vou te falar, a gente só tem que agradecer a você que está confiando em nós.
1: Com certeza. Nessa... Você, ouvinte, que está aí do outro lado, curtindo, espalhando, aproveitando. E eu... outra coisa, no sabadão, a Rádio Manchete já está entre as 7 rádios mais ouvidas do Dial Carioca. E o futebol já é a 4ª rádio mais ouvida entre as 8 que fazem futebol no Rádio
0: Coisa
1: do Rio
0: linda,
1: de Janeiro.
0: Maravilha,
1: isso é muito
0: Deus
1: gostoso
0: é
1: da gente ouvir.
0: É amor que a gente faz aqui, sim, né? Faz com todo carinho pra você, ouvinte. Ó, você, ouvinte, vai espalhando pra amigos, pra família, pras suas redes sociais e bota lá, ouça a Manchete que está um espetáculo.
1: E a turma falando, ah, tem que melhorar o sinal. E estamos trabalhando, melhorando a cada dia, evoluindo a cada dia. É um passo de cada vez e, acima de tudo, Gaspa, como eu falei no nosso grupo ontem, falei nas minhas redes sociais, com humildade.
0: Exatamente.
1: Porque é a humildade que vai nos levar ao nosso lugar. A gente está só escrevendo mais um capítulo da história da Manchete e eu já disse que esse livro não tem fim.
0: Amém. Então você fica aí com o show do Rafael de França, que tem muita coisa boa hoje.
1: Eu já lavei a mão, tá?
0: Tá bom,
1: pra segurar a audiência. Ah, garota, agora a gente pode começar a tirar uma onda, né?
0: Pô, que fazem!
1: Que fazem. Você sabia que hoje é o dia da liberdade de pensamento?
0: É verdade.
1: Então vou pensar muito em você mais tarde.
0: Eu também não ligo, eu já penso todo dia. Já
1: ah, balinha pra
0: eu
1: mim, ganhei. Obrigado.
0: É, eu trouxe.
1: Você chupa Juquinha, Gaspa?
0: Eu chupo a bala.
1: A bala, né? É do meu selim, daquela.
0: É.
1: E foi lá, anda.
0: Fui.
1: Tá com dinheiro, hein?
0: Jesus, meu Deus.
1: Deixa eu ver.
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0: Escândalo, você fica agora com a Linha do Tempo com ele, Márcio Santos.
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5: Detran RJ retoma exames práticos de direção em todo o estado.
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5: Terça-feira, 14 de julho de 2026. Neste momento, Rio e Grande Rio com céu parcialmente claro, com muitas nuvens. Aqui no centro, 23 graus. A disputa pela histórica Taça das Bolinhas ganhou um novo capítulo. O Flamengo informou que a Justiça Federal de São Paulo reconsiderou a decisão que determinava a entrega do troféu ao São Paulo. Com isso, a Justiça reconheceu que cabe ao Judiciário do Rio de Janeiro decidir quem é o verdadeiro dono da taça. Até lá, o prêmio continua sob custódia da Caixa Econômica Federal. O Flamengo afirma estar confiante de que será reconhecido como proprietário definitivo. A polêmica envolve o Campeonato Brasileiro de 1987, título que o Supremo Tribunal Federal confirmou como pertencente ao Sport. O Detran do Rio retoma nesta quarta-feira os exames práticos de direção em todo o estado. As provas haviam sido suspensas para a capacitação dos examinadores e a implantação das novas regras previstas pelo Conselho Nacional de Trânsito. Os candidatos que tiveram os testes adiados entre os dias 8 e 14 de julho poderão reagendar o exame sem pagar nova taxa, de acordo com a disponibilidade de vagas. O agendamento também está liberado para os demais candidatos à primeira habilitação. A principal novidade é o novo sistema de avaliação. Agora, as faltas cometidas durante a prova passam a valer pontos, conforme a gravidade da infração. Faltas leves somam 1 ponto, médias valem 2, graves 4 e gravíssimas 6. Será aprovado o candidato que terminar o exame com 10 pontos. A partir de 11, a reprovação é automática. Além das mudanças na avaliação, o Detran também... O Detran também publicou um novo manual para padronizar os exames, treinou os examinadores, atualizou os sistemas e adequou os tablets utilizados durante as provas práticas em todo o estado. Linha do Tempo, atualizando o que é manchete. 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E vem aí o show do Rafael de França.
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10:08, 10:08. 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

0: Cheguei. Tô na área, no pedaço pintando, aqui pela Rádio Manchete do Rio de Janeiro, em 96,1 FM. Muito obrigado pela sua confiança, pela sua amizade, pela sua companhia. Saiu mais uma pesquisa do Ibope e a Manchete não para de subir. A audiência consolidada, crescendo cada vez mais.
1: Que bom.
0: Muito obrigado, meu povo. Vocês são a razão do nosso sucesso. É tudo por vocês, é tudo pra vocês e a gente agradece demais. Então continue espalhando pra todo mundo, a missão é longa, a estrada é longa, mas a gente vai seguindo com muito amor no coração, muita humildade e muita gratidão. São mais de 50 anos de história da Rádio Manchete e a gente é feliz demais por escrever um novo capítulo e este capítulo não tem ponto final. Tem novas histórias sempre, sempre e sempre.

0: Quem anuncia na manchete tem a marca mais forte. E hoje é dia mundial do hospital. Amiga dona de casa, bom dia, amor. Esse resultado também é seu, tá? Eu sei que você tá mudando, gostou, né? Tá gostando, tá ficando. É humildade, sempre, sempre. É isso que sempre regeu a nossa vida e agora não vai ser diferente. Vamos conquistando. Um passinho de cada vez. Olha o Davizinho pintando aí. Olha o Davizinho pintando aí. Meu irmão, trabalhador brasileiro, bom dia, meu chapa.
1: Disso.
0: Tranquilo, manso, beleza. Bora. Já tá chovendo aí onde você mora. Tá chovendo no trabalho. Tá no trânsito? Aí devagar. Devagar também é pressa. Não adianta querer passar em cima de ninguém. Buzinar não adianta nada. O trânsito não anda mais rápido porque você tá buzinando. Tá bom, pentelhão? Vó, beijos. Sua bênção, minha vozinha. Obrigado, vó, pelas orações que a senhora faz. Além de espalhar pra todo mundo, né, vó? Quando a vó vai à praça, quando a vó vai à igreja, vai ao culto, a vó conta, fala que tá ouvindo o Rafa, que tá ouvindo a manchete, a vó tá aí contando pra geral, né, vó? Obrigado, vó. Poção também, vó. Boca de rádio, velho. Pode, pode. Boca de rádio, pode. Boca de urna, não pode. A de rádio, pode. Criançada, rapaziada, a nova geração manchete, bom dia, bom dia, bom dia. Meu povo, até o meio-dia, até o programa Alegria do Rádio. Estamos juntos. Aonde? Pela manchete. Bom dia para a equipe Alto Astral do Rádio, modéstia à parte, a melhor equipe do Brasil. Bom dia, Ricardo Alexandre Simão, que hoje está no estaleiro. Bom dia, Luiz Gustavo Águeda, o nosso produtor de peito. Bom dia para o meu sonoplasta, o sempre ligado Marco Aurélio Cardoso, o Treme Treme. No vídeo, Sherlon Cherene, na informática, Ivo Munha. Adriana França toma conta da turma do jornalismo. E aí, do outro lado do rádio, você, o mais importante, o melhor, mais simpático, mais querido ouvinte de rádio do mundo, os mancheteiros e mancheteiras.
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1: A rádio de verdade é música, esporte é notícia. Chove bastante neste momento aqui no centro do Rio de Janeiro, às 10 horas e 15 minutos. Eita, prepara o guarda-chuva, prepara aquele sapatinho, se estava aberto, fecha o sapatinho. Você veio de sapatinho aberto ou fechadinho, Carlos Júnior? Bom dia.
2: Tudo bem, Rafa? Um ótimo dia para você, para todos os nossos ouvintes sintonizados em 96.1 aqui na Rádio Manchete, chovendo bastante.
1: Chovendo. O seu sapatinho, papatinho é fechadinho?
2: É fechado, fechadinho. Fechadinho, tava chovendo de madrugada, eu percebi, não vou com aquele de pano, não.
1: Não, isso. É feito de pano, mas pensa como um ser humano, igual a boneca Emília. Você viu a cagada que o Treme fez aí fora?
2: Não.
1: Foi mexer na luz, apagou a lâmpada toda ali do lado?
2: Não, é um conceito. Ele disse que é um conceito, mais intimista.
1: Ah, mais intimista, eu sei. Vou mandar ele fazer esse conceito intimista lá na Irineu Marinho. Palhaço. Vamos lá, três marcas metrô, aeroportos, VLT. Conta pra gente, Caju.
2: Vamos lá, Rafa. A gente começa falando da situação dos trens. Houve um problema técnico mais cedo e isso afetou os intervalos dos ramais Belfor Roxo e também Japeri. A Trens RJ informou que teve que reprogramar esses horários das partidas e, fora isso, sem ocorrências nos ramais da Supervia, tanto nos ramais quanto nas extensões. Vamos falar agora do Metrô Rio?
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2: Vamos lá, com a voz da Zana, a gente começa falando que tá tudo normal nas linhas 1 e 2, intervalos ali previstos entre 4 e 6 minutos, tudo tranquilo no metrô. Fala agora do VLT, linha 1, terminal Gentileza Santos Dumont, intervalos de 8 minutos. Linha 2, Praia Formosa, Praça 15, intervalos de até 1 hora. Linha 3, Santos Dumont Central, também 8 minutos. E linha 4, terminal Gentileza Praça 15, também 8 minutos. Barcas, quem utiliza as barcas hoje não enfrenta dificuldade para se deslocar nas estações Cocotá, Praça 15, Araribóia, Caritas, Paquetá e também para quem se desloca entre as estações Ilha Grande e Mangaratiba. Falando agora do BRT, a Mobirinho informa.

0: informa que as estações André Rocha, Colônia e Outeiro Santo já estão reabertas e operando para embarques e desembarques. Fala agora do panorama dos aeroportos. Aeroporto Internacional do Galeão e o Aeroporto Nacional Santos Dumont com operação normal. Rafael.
1: Valeu, muito obrigado, Mind the Gap, Carlos Júnior. 10h17, o destaque agora é dela, Adriana França.
2: Piloto do programa Rio Rotativo Digital começa sexta-feira na Lagoa Rodrigo de Freitas.
1: E vamos torcer pra funcionar, né? Pra ver se acaba de vez com essa bandalheira dos flanelinhas na cidade.
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1: Ela também é campeã, é do Jornalismo Manchete, é Luciana Paiva. Bom dia, Lu.
4: Oi, Rafa. Bom dia pra você, bom dia pra todo mundo que acompanha a nossa programação.
1: Deixa eu olhar pro pezinho, se o papatinho... Ih, papatinho tá aberto.
4: Tá aberto, menino.
1: Vai,
4: é.
1: Vai molhar o papatinho.
4: Vai dar bem ruim, vai dar uma olhadinha.
1: Mas você
4: Mas tem salto.
1: Tem salto?
4: É.
1: Então você pode passar na plataforma bem.
4: Dá pra passar na plataforma, pular as poças d'água, entendeu?
1: Você pula pocinha, Luciana?
4: Eu pulo.
1: O Luiz Gustavo também.
4: Ah.
1: Ele é conhecido desde pequenininho como pula pocinha. Ele vê a pocinha, pula pocinha, pula pocinha.
4: Ai, gente.
1: Vamos lá, Lulu.
4: Vamos sim, Rafa. Olha, o clima tá quente lá pela zona sudoeste, viu? As polícias civil e militar realizam uma operação desde o início da manhã. É uma nova fase da operação Contenção nas comunidades Cidade de Deus e Vila Sapê, em Jacarepaguá. A ação mira o combate a integrantes, a lideranças da facção Comando Vermelho, que atuam ali na região. São cumpridos mandados de prisão e de busca e apreensão. Balanço parcial, Rafa, aponta 10 pessoas presas, 5 foram levadas para averiguação, 6 fuzis apreendidos. Uma central de internet clandestina foi fechada. A Polícia Civil afirma que o objetivo é enfraquecer a estrutura criminosa do Comando Vermelho e impedir a expansão territorial da facção. De acordo com a Secretaria Municipal de Saúde, 3 unidades de atenção primária suspenderam o funcionamento, avaliam a possibilidade de reabertura nas próximas horas. Uma outra unidade suspendeu as atividades externas, como visitas domiciliares. O policiamento segue reforçado ali nos acessos. Polícia realiza também, Rafa, uma operação na Muzema, na mesma região, com agentes do batalhão de choque atuando desde as primeiras horas do dia. Houve intenso tiroteio durante a madrugada e 3 suspeitos foram baleados e levados para o Hospital Municipal Lourenço Jorge, na Barra da Tijuca, onde permanecem sob custódia. Não há atualização sobre o estado de saúde deles. 6 fuzis foram apreendidos na Muzema. A operação já resultou em mais... A operação Contenção, desde o início, né? Já resultou na prisão de 370 pessoas e cerca de 480 armas foram apreendidas, entre elas 190 fuzis, operação em andamento. Volto com você, Rafa.
1: Chapa quente no Rio de Janeiro. Todo dia tá tendo operação, né? Chapa quentíssima, poliçada trabalhando.
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1: Ele saiu para botar a capa no helicóptero, mas já voltou para trazer as informações do trânsito. Meu querido amigo Felipe Macon, aconteceu, virou manchete. Bom dia, Macon.
5: Oi, França. Ótimo dia para você e para todo mundo aqui na Manchete. A gente vai com informação de um acidente envolvendo utilitário na Avenida Amaro Cavalcante, na altura do viaduto de Todos os Santos, em direção ao Meia. Isso vai deixando o trânsito lento, lembrando da opção pela Rua Dias da Cruz. Pessoal que se desloca agora pelo centro da cidade, piorou bastante a movimentação no acesso elevado da Avenida Paulo de Fronten, Avenida Francisco Bicalho, pela pista lateral com reflexos. Quem vai para a Zona Sul pode fazer uso da Via Expressa da Zona Portuária e Aterro do Flamengo. 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E chamo você, França.
1: Valeu, obrigado, Macon. Todos os postos girando com a notícia, o destaque dela, ela é manchete, Deise de Assis.
6: Ministério Público Federal denuncia 4 policiais rodoviários por morte de adolescente em ação no Chapadão.
1: Mais um campeão de audiência, Rodrigo Machado.
7: Rio amplia os grupos prioritários para vacina atualizada contra a Covid-19.
1: E eu sempre digo aqui no programa, vacina boa é vacina no braço. Não adianta a vacina ficar lá no posto de saúde. Vamos lá tomar a vacina, meu povo.
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1: E no nosso site também, Super Conexão, recorde de acessos. É ou não é, Luiz Gustavo Águeda?
8: Claro que é, Rafael de França. Bom dia pra você, bom dia pros nossos ouvintes.
1: É recorde ou recorde?
8: Os dois.
1: Não, recorde. Deu até um problema lá. Recorde. Então recorde os seus bons tempos de jornalista atuante famoso e me diga a principal manchete do nosso site, bebê.
8: Manchete registra o maior crescimento do mercado pelo segundo levantamento consecutivo e fortalece sua audiência no Rio. Pesquisa da Kantar Ibope Mídia aponta maior retenção de ouvintes ao longo da programação e alcance mensal estimado em mais de 130 mil pessoas.
1: Para quem não pegou a referência da vizinha, procure sobre a história de Davi e Golias. Vamos, Gugu, próxima.
8: Ai, ai. Trecho da Via Dutra será interditado em Queimados. Fechamento ocorre para uma operação de desmonte de rochas com o uso de explosivos.
1: Bom dia, minha família da Baixada Fluminense. Na Baixada também é um show da Rádio Manchete. Mais um destaque, LG.
8: Vambora, da Baixada vamos para a Zona Sul, porque piloto de programa Rio Rotativo Digital começa sexta-feira na Lagoa. Novo sistema de estacionamento rotativo terá pagamento pelo aplicativo Já É e fiscalização eletrônica.
1: Funciona no mundo todo. Tem que funcionar no Rio de Janeiro. E se não funcionar, dessa vez não dá pra culpar as autoridades. Não sei que, né, faça um esquemão lá, o que eu acho muito difícil. Mas o povo tem que cumprir a sua parte também. Dá mais um, Gugu.
8: Vamos pro esporte agora, porque a justiça acata recurso do Flamengo e revoga entrega da taça de bolinhas.
1: Então as bolinhas continuam com o Mengão?
8: É. Com a decisão da Justiça Federal de São Paulo, o troféu permanece sob custódia da Caixa Econômica Federal.
1: Ah, deixaram as bolinhas com a Caixa, então.
8: Deixaram.
1: E a sua taça de bolinhas, tá onde, Gugu?
8: Tá na manchete.
1: Essas e outras notícias,
8: radiomanchete.com.br.
1: Ah, repita, por favor.
8: radiomanchete.com.br.
1: Repete aí. Todo mundo sabe, o Rio de Janeiro consagrou e a Sossô confirmou.
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1: Valeu.
10: Previsão do tempo.
1: Chobi. Tá chovendo, bicho. Segundo o Instituto Nacional de Meteorologia, ventos úmidos vindos do oceano ainda influenciarão o tempo na cidade do Rio. Assim, a nebulosidade estará variada com céu nublado, a parcialmente nublado ou com momentos de chuva igual agora aqui no centro do Rio de Janeiro. E a temperatura está em ligeiro declínio. Máxima prevista para hoje 25, a mínima 14 graus. Neste momento aqui no centro do Rio de Janeiro, vintão, 20 graus.

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1: É a nossa pesquisa do dia de hoje, minha família Manchete. Metade dos solteiros americanos afirma que evita namorar por causa do alto custo dos encontros. Para os norte-americanos, namorar não tá valendo a pena financeiramente.
2: Eu tô duro.
1: Por isso,
2: hein?
1: Eu quero saber de você, da família Manchete. Você evita encontros por causa dos gastos? Seu parceiro ou sua parceira é muito comilão. Gabi Hilário, vem cá, Gabi do Empoderação, que tá fazendo um showzão no sábado. Gabi, quando você começou a namorar o Thiago, que hoje é seu marido, os encontros eram divididos ou o Thiago que pagava tudo? Bom dia, Gabizinha.
3: Bom dia.
1: Vem cá pertinho, bem pertinho, bem pertinho.
3: A outra que não sabe, né? Fala na rádio.
1: Sabe, a vida inteira nisso.
3: Bom dia a todos. Então, eu tive que pagar o primeiro, nosso segundo encontro, eu que paguei o lanche. A gente se conheceu no Alzirão, né? Até que a gente saiu na reportagem, se colocaram aqui. A gente se conheceu no Alzirão, a gente saiu, a gente conheceu ali e ficou. No segundo encontro, eu convidei ele pra gente poder sair, comer alguma coisa. Eu que tive que pagar.
1: Ah, é?
3: Eu que tive que pagar.
1: Por quê? Tava Durango Kid?
3: Vai que você vai usar o passe.
1: E você mostrou que é empoderada.
3: Paguei.
1: Pagou.
3: Claro, paguei lá o cachorro quente.
1: O que mais?
3: Cachorro quente e guaravita.
1: E passou e parou nisso? Não, pra falar, não tem problema não.
3: Isso, paguei.
1: Parou nisso?
3: Era o que dava. Estagiária era o que dava.
1: Ah, né, entendi. Então... E no terceiro encontro?
3: Aí, a gente.
1: Entendi, né?
3: Tem 20 anos.
1: Ah, entendi.
3: Então, terceiro encontro.
1: Foi ali nas Bandas da Tijuca mesmo?
3: Foi, porque eu morava ali pertinho.
1: Foi
3: mesmo,
1: naquele, né? Que tem uma loja de tinta em frente?
3: Que loja de tinta?
1: Olha, a Gabi Hilário comanda o Empoderação todo sábado de 7 às 8 da manhã. O programa tá arrebentando em audiência também. Parabéns, Gabi. Parabéns,
3: obrigada,
1: por dar visibilidade a mulheres negras, a histórias maravilhosas. A gente acredita que falar da nossa cultura, falar da mulherada faz muito bem.
3: Exatamente, hoje nós vamos receber essa semana, as nossas convidadas são de Barra do Piraí.
1: Opa!
3: Clara Preta, que participou, Juliana Dupont, que vieram para poder falar pra gente da atuação das mulheres pretas em Barra do Piraí, né, por conta aí da questão racial e principalmente sobre o cortejo de Zé Pilintra.
1: Sim.
3: Que elas realizaram lá nesse fim de semana no município.
1: Que legal, então 7 da manhã, de 7 às 8 da manhã, Empoderação aqui na Rádio Manchete, você encontra nas plataformas digitais, programaço da Gabizinha Hilário. Beijo, dá um beijo na Isocas, na Isa e sua filha linda. Pode e no Tiagão, fala pra ele abrir a mão, né? Pagar alguma coisa, melhorou um pouquinho, né? Ah, então tá bom, então beijo, Gabi. E você participa comigo, um par de ingressos pro trenzinho do Corcovado, o treme, é só pedir que ele solta, o zap.

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0: 14 de julho, ano 2026. De audiência nas ondas poderosas da Manchete.
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0: E daqui a pouco tem você, debate, tem opinião. Ricardinho hoje está no estaleiro, então ele deixou um representante, o Luiz Gustavo Águeda, nosso Gugu. Gugu, alguns dos temas que nós vamos
2: ou não
0: debater a partir de 11 nos debates populares da Rádio Manchete.
2: Homens feios fazem as mulheres mais felizes.
0: Tá explicado o que é que a Suelen é feliz?
2: Tá explicado.
0: Tá explicado, tá explicado. Tá explicado. Mais um, Gugu!
2: Homem processa a si mesmo, é condenado e preso.
0: E ele fugiu dele mesmo, segundo informações.
2: Ai,
0: quem
2: Deus
0: estará com a gente no debate de hoje?
2: Sávio Neves, empresário e presidente do Trem do Corcovado. Ricardo Machado, gestor de carreiras, professor
0: Opa,
2: universitário.
0: Tava com saudade do professor Ricardo.
2: E pela primeira vez vamos receber a Carolina Tupinambá, advogada, integrante da Academia Brasileira de Direito do Trabalho.
0: Muito que bem. Eu perguntei ao Ricardo Alexandre esses dias sobre o fecheclair, porque muita gente acha que fecheclair é uma palavra, né? Ah, é o fecheclair, zíper. Uhum. Meu amigo Tuninho Prego tá ouvindo a gente lá no Camarão, em São Gonçalo. Tuninho não conseguia falar fecheclair. Até que meu pai Roberto explicou pra ele o que era zíper. É verdade que meu pai te ligou ontem?
2: Me ligou.
0: Pra te explicar o que era do...
2: E eu também sei, porque eu trabalhei no armarinho, o pessoal tá até ouvindo a gente, o armarinho Sunny Modas, lá em Botafogo.
0: Ah.
2: Então eu posso explicar.
0: Tu, aí você, como é que foi quando você saiu do armarinho? O que você foi fazer?
2: Eu fui depois pro Senac, sei.
0: Ah, tá, entendi, foi aprender assim, entendi. Bota a vinhetinha aí!
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0: Você nunca precisou fazer curso, Gugu, você já nasceu sabendo, garotão. Vamos lá, fecheclair, é uma palavra, fecheclair?
2: Olha, vem da expressão francesa, fermeture éclair.
0: Quem?
2: Fermeture éclair. Né? Que significa fecho relâmpago.
0: Ah, fecho éclair, fecho relâmpago.
2: Isso. O nome foi uma associação com a rapidez e a facilidade do mecanismo e acabou se popularizando na língua portuguesa através da marca francesa fundada em 1946. A fabricante francesa, Éclair Prestil, registrou a marca Éclair, levando a adaptação fecheclair nos países da língua portuguesa.
0: Fecheclair.
2: É.
0: Éclair.
2: Fazer o biquinho, fecheclair. Em 1923, um funcionário da empresa americana Goodrich, isso aí, criou o termo zíper para promover uma nova linha de galochas de borracha.
0: Ah.
2: Logo, o zíper ficou tão popular e disputou o mercado com fecho éclair.
0: Eu quero saber, Ricardo Alexandre, de onde vem a expressão chato de galochas?
2: Chato de galochas?
0: É.
2: Vem do Ricardo Alexandre.
0: Não, Ricardo não é um chato de galocha, não. Ele é um chato de sapatos mesmo. Eu gostei de saber do fecho éclair aqui, o mecanismo. É por causa do relâmpago, então?
2: É, fecho relâmpago.
0: Alguma vez você já fechou o relâmpago no negocinho ali? Tem gente que fechou na...
2: Dói, tá?
0: Rapaz do céu, dói. É uma dor que nem um relâmpago na tua cabeça dói tanto.
2: Dói.
0: Tchau, Gugu!
2: Tchau.
0: Tchau, não, fica aí. Fica
2: sentadinho. Não, vou embora,
0: fica aqui.

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0: continua. No som forte da Manchete. Obrigado pelo cafezinho, dona Lúcia. Tá servido, meu amigo, tá servido a minha amiga um cafezinho agora. Tá tomando meu café, Treme? Por que eu falo a louco que é uma língua perder 30% de potência?
1: Tomando conta da cidade.
0: Treme tá com pressa de ir embora hoje, né? Tá acelerando a vinheta, passando por cima de mim. Quanta aceleração, meu Deus! Velho, bicho, calma aí, pô. Piloto de programa Rio Rotativo Digital começa sexta-feira e começa pela Lagoa Rodrigo de Freitas. Bom dia, Adriana França.
2: Bom dia, Rafael. Bom dia, ouvintes da Rádio Manchete. Os tradicionais talões de papel começam a sair de cena no estacionamento rotativo do Rio. A prefeitura inicia na próxima sexta-feira um projeto piloto do Rio Rotativo Digital na Lagoa Rodrigo de Freitas, na zona sul da cidade. Nesta primeira etapa, o sistema será implantado em 7 pontos das avenidas Borges de Medeiros e Epitácio Pessoa. São 667 vagas, incluindo espaços destinados a idosos, pessoas com deficiência e motocicletas. A tarifa permanece a mesma, R$ 2,00 por até 2 horas, com possibilidade de renovação até o limite de 6 horas. A novidade é que todo o processo será feito pelo aplicativo Jaé. O motorista deve acessar a opção Rio Rotativo, confirmar a localização, informar a placa do veículo e escolher o tempo de permanência. O pagamento será feito pela carteira digital do aplicativo, abastecida por Pix ou cartão de crédito. Quem não pagar na hora poderá regularizar a situação em até 8 horas, mas com cobrança em dobro, passando a tarifa, então, para R$ 4,00. Segundo a Prefeitura, o novo sistema vai modernizar o estacionamento rotativo, facilitar a fiscalização e combater a atuação de flanelinhas irregulares. Nesta fase inicial, os motoristas serão orientados sobre as novas regras e não serão multados apenas por descumprir os procedimentos específicos do sistema digital. A fiscalização será feita principalmente por câmeras de leitura de placas e equipes em campo. Na Lagoa, o Rio Rotativo Digital funcionará diariamente de 7 da manhã às 11 da noite. Segue com você, Rafael.
0: E eu acho a iniciativa excelente. Há muito tempo que a gente cobra aqui, né? Uma regulamentação pro estacionamento público no Rio de Janeiro. Não significa o fim dos guardadores de carro que são autorizados, aqueles que têm autorização da prefeitura para trabalhar, porque eles vão funcionar como fiscalizadores, vão funcionar ali como orientadores da população. E parte muito da mentalidade, do pensamento do cidadão. Se você não quer continuar sendo extorquido, pagando 10, 20, 30, 40, 50, 100 reais por uma vaga, faça a sua parte como cidadão. Parou ali, onde tem um parquímetro digital, né? Onde tem esse sistema que agora vai registrar a placa e tudo mais, paga. Paga o serviço, passa no aplicativo do Jaé. Hoje todo mundo tem celular. Existem outras possibilidades de pagamento também. O programa é piloto, ou seja, está sendo iniciado. A gente, nós, que somos cidadãos, temos esse papel de também fazer a coisa melhorar. O governo, a prefeitura, está fazendo a parte dela, modernizando. Ah, mas aí, vão isso, vão aquilo. Para de olhar pelo copo, o copo pelo lado mais vazio. Vamos olhar pelo lado mais cheio. Modernidade. Funciona em uma série já de municípios do nosso Rio de Janeiro, em uma série de municípios pelo Brasil. No mundo inteiro é assim. O parquímetro, por exemplo, nos Estados Unidos, é uma das coisas mais velhas que existem. A turma botava a moedinha lá, ficava contando o tempo, isso desde que vovó era menina, e aqui agora só que a gente vai conseguir fazer isso com o sistema digital. Então vamos colaborar também, cidadão, pro progresso. Você, motorista, meu amigo, minha amiga, tem responsabilidade também. Depois não adianta reclamar, se você quer fazer bandalheira, não adianta reclamar que o flanelinha tá te extorquindo. 10h42.
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3: Oi, França, de volta. Aconteceu, virou manchete. Teve acidente com utilitário e uma moto na saída do Rebouças para Lagoa e o congestionamento para quem vem desde o elevado da Avenida Paulo de Fronten. Se você vai para a Zona Sul, prefira o túnel Santa Bárbara ou então Aterro do Flamengo. 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Daqui a pouco eu volto por aqui.
0: Ok, obrigado, Felipe Macon. Queria parabenizar a turma aí do Centro de Operações e Resiliência da Prefeitura do Rio por essa linda foto do Felipe Macon, que conseguiram um milagre, né? O Deise de Assis, que conhece bem o Maconzinho também. Olha como é que o bicho tá bonito, parecendo um bombeiro de festa junina infantil. Mas tá bonito, como sempre, másculo, passando toda a seriedade que lhe é peculiar. Beijo, meu irmão Macon!
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0: Meu povão, dor de ouvido é uma queixa muito comum e pode afetar pessoas de todas as idades. Nossa, como é que eu sofri a vida toda, principalmente até o início da adolescência, com dor de ouvido. Era ir à piscina, dor de ouvido. Era ir ao mar, dor de ouvido. Embora muitas vezes a dor de ouvido esteja relacionada a infecções, o sintoma também pode ser provocado por acúmulo de cera, problema na mandíbula, sinusite e até problemas na garganta. Querido Dr. Cláudio Coelho, otorrinolaringologista, bom dia, bem-vindo ao nosso programa.
4: Bom dia, Rafael. Bom dia, ouvintes. Prazer estar com vocês.
0: Doutor Cláudio, como é que a gente pode, tudo bem, querido, graças a Deus, como é que a gente identifica o porquê da dor de ouvido? Porque a criançada que fica em piscina muito tempo e tudo, a gente sabe que é aquela água que está acumuladinha ali no ouvido e coisa e tal. Mas como é que a gente identifica uma dor de ouvido dessas do dia a dia que acometem a gente?
4: Olha, fica um pouco difícil, tem que ter uma intervenção e um exame médico para saber. Porque a dor no ouvido, ela pode ser reflexo até daqui da articulação temporomandibular, pode ser problema de piscina, como você falou, de umidade. O mais comum agora, melhor a gente se atentar mais para esse nosso nesse período de tempo que a gente está, né, no inverno, é a otite média, causada por complicações de gripe, resfriados e sinusites, que é muito comum nessa época, a pessoa fica gripada e resfriada.
0: Uhum.
4: Então, nessa época, acontece muito problema de dor de ouvido por conta disso. O indivíduo fica com dor de ouvido, aí fica naquela tentativa de assoar o nariz, coisa que a gente tem que deixar aqui bem claro, não assoem o nariz. Você pode lavar o nariz com soro fisiológico delicadamente, não naquelas coisas que têm acontecido e visto aí na internet, que o pessoal coloca o soro com a força danada e sai para o outro lado. Isso aí é coisa de internet. É lavar delicadamente a narina e evitar de você assoar. Porque quando você assoa o nariz, você faz uma pressão negativa, o catarro sobe pela tuba auditiva, que é uma estrutura que a gente tem entre o ouvido e o nariz, e o catarro vai parar lá no ouvido médio, aí dá a infecção.
0: Uhum, tem gente
4: aí dá
0: que...
4: uma infecção e uma dor de ouvido alucinada.
0: Tem
4: uma
0: gente
4: coisa
0: que pode...
4: essa dor de otite média.
0: Que pode até acabar com o tímpano perfurado por causa disso, não é, doutor?
4: Exatamente. Aí o que acontece? Quando você fica com o nariz muito entupido, a tuba auditiva entupida e vem a otite média, o tímpano se rompe para poder expulsar aquela secreção que está ali na caixa timpânica. Então, é uma defesa do organismo romper o tímpano, aí vem, vaza, aí fica aquele pus saindo do ouvido. Aí a gente tem que tomar mais cuidado ainda.
0: Uhum. Além da auto...
4: Como você me perguntou, sempre ir ao médico. A gente tem que ter sempre um acompanhamento médico, porque dor de ouvido, principalmente essas, que vem depois de um resfriado, depois de uma sinusite, tem que ter um acompanhamento sério, né?
0: Uhum. Além da automedicação, doutor Cláudio Coelho, aquelas receitinhas caseiras, pingar óleo, pingar uma gotinha de álcool, até gente que bota cotonete, tampinha de caneta, isso tudo é um risco ou algum desses métodos funciona?
4: É um risco. A gente sempre orienta o seguinte: você esteve gripado. Vou me atentar mais para esse período que a gente está de inverno.

as paisagens bonitas, outros enxergam a história. O Mangue acabou como lugar. Deu lugar ao Piranhão, o prédio da Prefeitura do Rio de Janeiro. E a Vila Mimosa segue como testemunha de uma cidade que muda sem conseguir esconder suas marcas e que também tem ali seus locais de diversão, entretenimento. Afinal de contas, assim é o Rio, como qualquer grande cidade. Tem também os seus baixos e altos meretrícios. Por isso, a essas mulheres que lutam, que estão ali atrás do seu dia a dia, meu carinho, muita força para vocês. E que a Vila Mimosa ainda tenha muitas boas histórias para contar para gente. Para vocês eu envio hoje essa lembrança do amigo Rafael de França.

tem família grande, né? Tem muito tio e tal, tem muita prima. Muito primo, muita prima, né? Ai, Jesus, papai do céu, segura a língua do Rafael. Tem aí notícias chegando à linha do tempo. É com quem? Com o Márcio agora? Márcio Santos ou o Silvio? Márcio Santos? E a gente tem uma dupla agora, né? O Silvio Júnior e o Márcio Santos, que dupla aí. Feras da Manchete, o jornalismo de hora em hora, marcando a hora cheia, marcando a notícia no seu rádio. Logo depois começam os nossos debates populares com o Sábio Neves, o Ricardo Machado e a Carolina Tupinambá, que vem aqui na Manchete. Eu vou

0: Tijuca ganha ciclovia na Conde de Bonfim, onde mãe e filho morreram.
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0: Terça-feira, 14 de julho de 2026. Neste momento, Rio e Grande Rio com céu nublado. Aqui no centro, 23 graus. Uma pesquisa divulgada nesta terça-feira pelo Instituto Futura Inteligência, APEX, mostra um cenário de empate técnico na disputa pela presidência da República em 2026. Em uma simulação de segundo turno, o presidente Lula aparece com 46,3% das intenções de voto, enquanto o senador Flávio Bolsonaro registra 46,1%. A diferença de apenas 0,2% percentual está dentro da margem de erro, que é de 2,2 pontos para mais ou para menos. A pesquisa Futura Inteligência APEX entrevistou 2 mil eleitores em todas as regiões do país entre os dias 7 e 11 de julho. A margem de confiança é de 95%. O Ministério Público do Rio foi acionado pela Educafro Brasil. A entidade é um movimento social que promove inclusão de pessoas negras para apurar a ausência de políticas de cotas raciais em concursos públicos realizados pelas prefeituras fluminenses. Segundo a representação apresentada ao MP, apenas 30 dos 92 municípios do estado possuem legislação que prevê a reserva de vagas para candidatos negros. Com isso, a entidade pede a abertura de um procedimento para identificar quais cidades ainda não adotaram ações afirmativas e verificar se os municípios que já possuem leis estão cumprindo a legislação. A Prefeitura do Rio concluiu as obras da ciclovia da Rua Conde de Bonfim, na Tijuca, e o trecho já está liberado para a circulação de bicicletas. A intervenção começou em abril, poucos dias após o acidente que matou Emanuele Martins Guedes de Farias e o filho Francisco.

0: atingidos por um ônibus enquanto estavam em uma bicicleta elétrica na via. Segundo a prefeitura, a obra foi entregue dentro do prazo previsto de 3 meses. Os trabalhos, no entanto, continuam no canteiro central entre a Praça Sanspena e a Rua Uruguai, com conclusão prevista até o fim deste mês. A nova ciclovia faz parte de um pacote de investimentos para ampliar a infraestrutura cicloviária da cidade. Também já foram entregues a ciclovia da Rua Muniz Barreto, em Botafogo, e o eixo entre a Glória e a Cinelândia. Ao todo, a prefeitura prevê investir R$20 milhões na expansão da malha cicloviária. A meta é implantar 50 quilômetros de novas ciclovias até 2028, ampliando a conexão entre bairros, áreas de lazer e o transporte público, além de incentivar o uso da bicicleta como meio de transporte. 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E segue o show do Rafael de França.
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0: São 11 horas e 5 minutos, 11 e 5, programa Alegria, programa que a família compartilha com você até o meio-dia. Meio-dia tem o programa Alegria do Rádio Alertando.

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1: Começando agora com você e pela Manchete, mais um debate com muita opinião para compartilhar às 11 horas e 6 minutos. Recebendo hoje a doutora Carolina Tupinambá, advogada, integrante da Academia Brasileira de Direito do Trabalho. O Ricardo Machado, gestor de carreiras e professor universitário. E já está chegando o nosso querido e amado Sávio Neves, empresário, presidente do trem do Corcovado. O Sávio com certeza furou o pneu do metrô de novo. Doutora Carolina Tupinambá, bem-vinda ao nosso programa, bom dia.
2: Prazer, bom dia pessoal, bom dia professor, tudo bem?
1: Tudo certinho?
2: Tudo certo.
1: Eu já avisei antes do programa para não se assustar, que a gente fala muita besteira, né? Mas eu estou controlado hoje.
2: Eu não estou acostumada com besteira, que eu sou advogada.
1: Então... Meu amigo Ricardo Machado, estava com saudade de você, que tem um homônimo, né? O seu amigo tem, Ricardo Machado, jornalista.
3: Eu reverso com ele.
1: A gente reversa de Ricardões no programa. Bom dia, meu irmão.
3: Bom dia, Rafa, bom dia, doutora Carolina. É um enorme prazer estar de volta aos debates, Rafa.
1: Você sabe que a casa é sua.
3: Obrigado.
1: Fique à vontade sempre. Eu tenho evitado falar de coisas internacionais, mas essa aqui me chamou muito a atenção. Porque o presidente dos Estados Unidos, Donald Trump, anunciou um novo bloqueio naval aos portos do Irã e às cargas transportadas pelo Estreito de Hormuz. O Trump diz que vai botar uma taxa agora, 20% sobre todas as cargas que forem transportadas ali pelo Estreito de Hormuz. Vale lembrar que o Estreito de Hormuz não está em território americano, não é área americana, mas o Trump está se sentindo no direito de ser o, vamos dizer assim, o caixa do mundo. Será que Trump devia trabalhar, o professor Ricardo Machado, nessas empresas de pedágio? Porque ele gosta de um pedágio, né?
3: É, ia pegar uns bons contratos aqui no Brasil.
1: Meu Deus!
3: Rafael, essa, sabe que eu chamo esse presidente de calopsita americana? Essa calopsita, ela é realmente, ele trabalha muito naquela visão que o mundo tem do americano, do imperialismo. Porque você matou a charada. Ele quer arbitrar num metro quadrado que não é do território dele. Mas é muito curioso mesmo.
1: Doutora Carolina, o Trump, ele quer ganhar um Nobel da Paz e faz esse tipo de coisa. É mais marketing ou ele usa ali essa coisa também para fazer a pressão e acabar conquistando o que ele quer?
2: É, eu acho que é meio jogador de war, né? Quer conquistar todos os territórios ao mesmo tempo, não é isso? Eu acho que o desafio dele é um dos piores, porque ele tem que conquistar todo o território.
1: E é uma guerra que preocupa o mundo? É um conflito que te preocupa? Porque a gente achou que estava tudo bem, que estava tudo certo e aí os ataques voltaram.
2: É, preocupa mais, acho que a perda de autonomia que ele acaba impondo, né, em estados soberanos e esse egocentrismo, essa coisa meio alucinada Trump de ser, que eu acho que desestabiliza, né, a economia, a segurança mundial, enfim, toda a política.
1: Professor Ricardo Machado, essa guerra tem fim? Ou vai ser uma guerra que vai ficar sempre naquele vai, não vai, vem, não vem, puxa para aqui, puxa de lá, porque os Estados Unidos não são donos do mundo?
3: Eles não são, né, Rafa? Mas a gente cresceu ouvindo que o americano precisa de uma guerra para se chamar de sua, né? O tempo todo. Então, quando acabar essa, vai vir a outra. Porque a gente acaba não olhando, né, Rafael? A gente discute muito a questão do preço do petróleo, que sobe, que desce, que impacta. Mas a gente não vê, por trás das câmeras, os detalhes das vidas das pessoas que são... pelas mortes, pelas pessoas que têm suas vidas atacadas. Eu acho que isso é um olhar que a gente precisa voltar a ter no mundo. Não só o preço do barril do petróleo, Rafael, mas uma guerra como essa é morte, é sangue. E quem estuda sobre a Segunda Guerra Mundial vê que tudo começa com pequenas fagulhas que podem... Uma vez que pegou fogo a fogueira, Rafael, você não controla mais. Eu acho que o americano fica brigando com o fogo, literalmente.
1: E olha que o Sávio Neves está chegando aqui à nossa mesa, está se juntando. E olha, Sávio querido, que o Donald Trump, no primeiro mandato dele, ele não guerreou. Ele não foi a guerras, ele pregava que não entraria em guerra. E agora o que a gente mais viu foi o presidente americano comprando barulhos, entrando em conflitos, criando, gerando histórias. Isso aí não é uma coisa muito legal, não, pro mundo todo, né, Sávio? Bom dia, bem-vindo, meu irmão, mais uma vez.
4: Bom dia, Rafa. Bom dia, companheiros de mesa. Alegria estar aqui hoje. Lizan também aqui, reforçando o time. Uma alegria falar com a família da Rádio Manchete. Pois é, o Rafael, nos Estados Unidos, no Brasil, em qualquer lugar do mundo, o discurso nas eleições, na campanha é um, e depois que toma posse é outra, né? É aquela piada do diabo lá no... fazendo campanha no elevador, né? E aí, quando o cara já está eleito, ele faz o que ele quiser. Trump mudou, quer dizer, ele já tem um tipo de um perfil, uma personalidade difícil, né? E depois que toma posse com um poder daquele enorme, né? A maior potência do mundo, é muito perigoso até, muito perigoso.
1: São 11 horas e 11 minutos, 11 e 11. Mandar um beijo pro Eduardo Tchau, tá ouvindo a gente, nosso querido Eduardo
4: querido Tchau,
1: Tchau, o homem do canal do Tchau, o amigo do como é que é o nome, ô Sherlon? Do amigo do Tchau? O melhor amigo do Tchau? Abre a porta aí pra mim, por favor, como é que é?
5: O amigo do Inácio.
1: O Inácio, isso, Inácio é o melhor amigo do Eduardo Tchau, tá sempre grudado. Ele e Inácio são um e carne. Mas o Inácio ultimamente tem andado meio cabisbaixo, sabe?
4: É mesmo,
1: tá,
4: né?
1: Meio triste.
4: Bom, o Tchau vai animar ele.
1: Vai animar. Vamos continuar falando de pautas internacionais. Hoje a gente está um pouquinho diferente, abrindo diferente, porque Dubai lançou em 2022 a iniciativa Pão para Todos, que é um projeto social que utiliza máquinas inteligentes para fornecer pão fresco gratuitamente para pessoas em situação de vulnerabilidade. A ação foi criada como parte de um programa permanente de combate à fome. Doutora Carolina Tupinambá, brasileiro tem, né, uma mania de querer burlar tudo. Funcionaria uma máquina dessa, uma coisa inteligente dessa de pão para todos ou as hortas solidárias? Isso funciona no nosso país, na sua opinião?
2: Eu acho que funcionaria nesse aspecto, como seria através do uso da inteligência artificial. Me parece que quando a gente usa a tecnologia para ampliar o bolo e depois dividir é melhor, eu acho que qual seria a possibilidade de haver um mau uso disso.
1: Eu acho que a minha preocupação é pegar essa turma, a turma que não precisa, por exemplo, o cara ia falar, pô, vou pegar meu pãozinho vou me aproveitar disso.
2: É, pode ser.
1: No restaurante popular, por exemplo, quando foi lançado, a gente acompanhou, né, Lisan, bem de perto, lá atrás, muita gente utilizava sem precisar. É lógico que tinha um pagamento simbólico e tudo mais, é pra todos, mas muita gente, pô, tinha condição de pagar, e quando você entra ali, você acaba tirando de alguém que tá precisando. É uma mania de brasileiro,
2: né? Não tinha nem pensado, não tinha nem raciocinado assim, Rafael, mas realmente pode ser.
1: Entendi. Aí eu puxo isso também aqui pra falar, Ricardo Machado, agora dos parquímetros, né? A gente vai começar na sexta-feira o programa piloto da Prefeitura, pela Lagoa Rodrigo de Freitas, em que vai ser, o estacionamento vai ser cobrado digitalmente, através do aplicativo do Jaé e tudo mais. Juntando essas pautas aqui, o pão para todos lá de Dubai, a nossa demora em chegar a um parquímetro, a culpa é nossa, que faz mau uso das ferramentas, ou também a culpa é da turma que vai protelando porque é mais fácil? Se eu der pão para todo mundo, eu não vou poder oferecer aquele valezinho para matar a fome que ganha um votinho depois?
3: Pois é, né, Rafa? Primeiro, Dubai dando pão, acho que Dubai pode dar mais do que pão.
1: Pode, né?
3: O PIB lá tá um pouquinho melhor do que manteiga, o nosso, né? Aqui, né?
4: Passou
3: pelo menos manteiga, né?
1: E aquela manteiga é presidente, pelo menos, né? Não me vê com...
3: Mas é interessante,
4: o jabá,
3: né?
4: O jabá.
3: Eu acho que a gente tem que trabalhar nessas políticas mesmo. É uma questão cultural, né? Você perguntou ainda há pouco para a doutora Carolina se daria certo e tal, é a pessoa que não precisa. A gente tem vários exemplos de cultura que a gente, no primeiro momento, parece que não pode, mas pode. Eu lembro que uma vez, conversando com um dos meus alunos, eu fui tomar um café aqui no edifício garagem, nós estamos falando aqui do centro do Rio de Janeiro, e eu comentei com ele que, olha, lá, por exemplo, falando de ética e de honestidade, lá você chega lá e paga o café quanto que você achar que o café vale. Mas como assim, professor? Ah, então se eu quiser não pagar nada, eu não pago nada. Então a gente tem uma cultura muito forte.
4: Quebrou essa cafeteria.
3: Quebrou, né?
4: Quebrou, porque o cara pagava o quanto ele quisesse, não durou.
3: Então, a tua afirmação vai ao encontro do que eu tô falando. A gente tem que trabalhar muito a cultura para poder trabalhar esse tipo de postura. Não adianta você vir com pão gratuito. Você lembrou muito bem, eu lembro dessa pauta na época dos jornalistas, Rafa. Pessoas de terno usando o restaurante popular, que foi uma ideia maravilhosa.
1: Sim. Aliás,
3: na sua essência, uma ideia maravilhosa.
1: A gente via muitos alunos, por exemplo, muita gente, até pessoas bem vestidas, que realmente às vezes o cara trabalha bem vestido, mas não tem condição.
3: Exatamente.
1: De pagar vendedor, alimentar. Eu acho que é a questão do bom senso, não é, Sávio Neves? Falta esse bom senso pra gente. O pão para todos funcionaria aqui, e fazendo um paralelo com esse serviço que vai depender também da tecnologia, do bom uso, apesar de ter uma multa para quem não fizer o bom uso, vai funcionar? Um pão para todos funcionaria e um estacionamento para todos vai funcionar?
4: Rafa, bom senso é a palavra bonita para falta de educação, falta de cultura, né? O Brasil não, o brasileiro não tem essa cultura. A ideia dos restaurantes populares, ela é muito, ainda continua, né, ativa, muito boa, mas infelizmente ela foi distorcida e não cumpriu o seu papel, que era matar a fome de quem não, realmente não tinha nenhuma possibilidade. Se eu não me engano, quando inaugurou era R$1.
5: Isso.
4: Era R$1, era emblemático esse número, né? E isso se perdeu no tempo. E vira uma plataforma política, infelizmente, eleitoreira. E dessas que a gente vê aí, deixando as pessoas refém, gerações de famílias reféns dessas plataformas políticas sociais. O que seria muito melhor era criar oportunidades de emprego para as pessoas poderem aprender a pescar. E aos poucos ir desmamando as famílias dessa dependência em bolsas de todos os tipos que a gente vê por aí.
1: A gente está falando de restaurante. Vou puxar essa pauta aqui, que eu me lembro bastante do meu avô, Luiz de França, que meu avô gostava muito de criança japonesa, Sávio Neves.
4: Ah, é?
1: É, porque ele dizia que quando eles estavam dormindo, ele estava acordado, e quando eles estavam acordados, eles estavam dormindo. Né? Que ele não era muito chegado à criança, só aturava eu. E um levantamento da Lightspeed Commerce aponta que 75% dos consumidores lá nos Estados Unidos apoiam experiências gastronômicas sem crianças, principalmente nas horas de jantar e em jantares românticos. Inclusive, lá nos Estados Unidos é muito comum restaurantes em que a entrada de crianças não é permitida, e alguns até mais grosseiros têm a placa escrito aqui não é a Disneylândia. Doutora Carolina Tupinambá, tem lugar para todo mundo ou deixar que a criançada não entre é um pouquinho de discriminação? É um problema, de repente, para um pai, para uma mãe que quer ir fazer um jantar romântico, mas quer que a criança esteja junto?
2: Não, acho que tem lugar. Eu tenho uma criança, Rafael também, uhum, que é a coisa
1: deve
2: mais...
1: Deve ser muito tranquilo.
2: Muito tranquilo. Todo Rafael tem, né, tem essa infância acordada.
1: Nome de anjo.
2: Né? Nome de anjo, exatamente. Então, assim, para mim, a melhor coisa do mundo é jantar com o Rafa, mas de fato, eu acho que na iniciativa privada cabe isso. Se eu sou dono de um empreendimento e eu quero focar num determinado tipo de cliente, eu não vejo como discriminação. O mundo tá muito chato, né? Qualquer coisa tá discriminando. Eu acho que tem lugar. É um restaurante que não me atrai. Eu adoro bagunça de batata frita de criança. Você ir naquele... Sem propaganda, mas você ir naquele bife com batata frita, meu Deus, melhor coisa.
1: Tem uma coisa que às vezes é mala. Você tá no restaurante e é aquela criança que fica correndo pra lá e pra cá. Hoje nem tanto que tem o tal do celular, né?
2: Aí botam pra aquela criança...
1: Bota pra criança na tela, o que não é indicado também, mas a criança corre, grita, berra, não sei o quê. Sávio, a Cândida Batista, chefe Cândida Batista, né? Tem experiência em cozinhas do circuito Michelin. Ela disse que esse tipo de restaurante não é uma rejeição aos pequenos, mas uma reflexão sobre a proposta de cada lugar. Você acha, Sávio?
4: Ô, Rafa, eu acho que é a coisa mais comum do mundo. Existem hotéis só para adultos, né? Para casais. É uma proposta do negócio, do público-alvo. Isso é normal. Restaurantes que tem playground, é comum também. Você está atraindo outro público, que é a família inteira, com criança, com filho, com neto, etc. Tem restaurante, hotéis que aceitam cachorro, pets e tal. Outros não aceitam. Isso é uma proposta. Eu acho
1: que alguns
4: não
1: tem que servem cachorro.
4: Não tem rejeição nenhuma isso, absolutamente. É uma questão de público-alvo. E isso é muito bem planejado, muito organizado. Absolutamente. Não é porque é antipático a criança, não é porque não gosta de criança. É porque o alvo dele, até porque tem pessoas que só vão nesses lugares mais calmos, como você está falando. Tem outros que o próprio ambiente não é para criança. Você está vendo aqui na própria matéria que um lugar é mais escuro e tal, enfim. A própria criança vai ficar incomodada. Então, enfim, eu não vejo nenhuma... Isso não é uma questão de rejeição, é de mercado.
1: Professor Ricardo Machado, que é especialista em carreiras, e esse aqui é um tema interessante, é uma tendência, pra gente é algo novo aqui no Brasil, mas nos Estados Unidos isso é bem comum.
3: É bem comum, né? Aqui, aí você tocou bem, você puxou um ponto. Nos Estados Unidos é bem comum. E falando de carreira, você vê lá que existe a cultura do trabalho... paralelo aos estudos. A gente vê muito, por exemplo, o americano, com os universitários fazendo extras. Então, uma babá, o cara já tem algumas babás cadastradas, ele liga lá para a babá e a babá vai ficar com as crianças em casa. Aqui no Brasil é muito difícil. né? A gente tem um custo de vida complicado, uma segurança complicada. Eu acho que todo casal devia ter ganhar um Vale Night, por uma vez por mês, pelo menos, né? Mas a gente sabe que esse operacional é muito complexo. Então, eu acho que um restaurante desse tipo no Brasil, ele seria pontual para grupos pontuais. A grande maioria vai buscar pela integração, talvez como a doutora colocou, essa cultura. Tem um localzinho para poder ficar os pequenininhos e você poder, em algum momento, ter tranquilidade. Mas eu não viria prosperar em larga escala esse modelo aqui no Brasil, não, Rafa.
1: Será que a gente pode, daqui a pouco, começar a lançar restaurante para tipo de pessoas ou lugares, não só restaurante, teatro para quem não tem filhos, não sei quem, para quem não quer crianças, o lugar, tem lá o negócio dos gatinhos, né? O café dos gatos. É uma tendência agora também, doutora Carolina Tupinambá?
2: Me parece que sim, porque aí a gente vai setorizando, né, os interesses, e eu acho que o mercado acaba fluindo melhor, porque cada um já tem o seu destino mais focado. Então, apesar do perfil brasileiro me parece ser mais voltado para o ambiente, que tipo, pode todo mundo, cachorro, gato, papagaio, mas tem aqueles que vão preferir. E às vezes também não é a preferência total, né? Às vezes, assim, é aquele dia você tá mais para um ambiente sossegado. E aí você ter essa opção. Eu acho que é um leque muito bom que a gente tem para poder contar, né, dentro do mercado.
1: Lá no Cristo Redentor, Sávio Neves, a gente sabe que a criançada se amarra, adora, mas você vê lá mais casais ou mais gente com criança?
4: Eu tava lembrando aqui, teve uma época que a gente fez lá a gente tinha um grupinho de samba que chamava Bom de Samba.
1: Bom de Samba. Gostei.
4: Que são dois vagões, né? São dois carros de passageiros no trem do Corcovado. O comboio são dois carros de passageiros, né? E um deles ficava com sambinho, o outro não. Então, assim, tinha muita gente. Esse do samba ficava lotado. As pessoas não queriam ir no outro, que estava em silêncio, em paz, subindo aquelas dentro da Floresta da Tijuca, né? E outras pessoas se incomodavam com música e iam nesse outro trem, nesse outro vagão, mais calmo, mais tranquilo, contemplativo e tal. É isso, existem públicos diferentes para tudo, né? O turista normalmente gosta de ouvir um samba, uma bossa nova, um sambirredo, e é legal, porque eram pessoas ali da própria comunidade ali do entorno do Corcovado. Só acabou, infelizmente acabou o ICMBio, que é o gestor do Parque Nacional do Tijuca.
1: Quem?
4: Pediu pra terminar, mas
1: tal do Instituto Chico Mendes. Vou aproveitar. Posso?
4: Por favor.
1: Vocês são chatos pra caceta, tá? Fica bravo comigo não, que eu vou falar. Vocês são muito chatos. Tem muita coisa boa que o Instituto Chico Mendes faz, muita coisa boa. Preservação das áreas naturais, preservação da nossa fauna, preservação da natureza. Mas vocês generalizam de uma forma, vou falar por nós aqui. Nós temos autorização para colocar os nossos transmissores no Morro do Sumaré, que é o ponto mais alto do Rio de Janeiro, onde estão todas as emissoras de rádio e televisão. Autorizado pelo Ministério das Comunicações, autorizado pela Anatel, e o ICMBio não deixa subir. Por quê? Por causa da formiga da bunda amarela. E parece que a piada não é. Está lá no laudo, é a formiga da bunda amarela. Sendo que as instalações seriam colocadas em torres já existentes, que as torres comportam várias rádios. Ou seja, a gente não ia afetar em nada.
4: Não precisaria nem espetar.
1: Não, e não somos só nós que passamos por isso. Outras emissoras de rádio, de televisão, até as próprias emissoras que já estão lá no Sumaré têm dificuldade às vezes. Professor Ricardo Machado, outro dia, a nossa co-irmã, Rádio Novo Tempo, soube trocar um portão eletrônico. Não deixaram subir. Antes era o tráfico de drogas. Você tinha que pedir autorização para subir por ali. Agora, além dos traficantes que tem que pedir autorização para passar por eles lá, tem o tal do Instituto Chico Mendes que, né, diz que preserva pra caramba. Mas também, né, o bom senso passou longe. Podia botar lá proibidos formiga, entrar formiga da bunda amarela.
4: Bom, um problema que a gente tem em 2026, o ICMBio proíbe deixar a internet, o Wi-Fi, funcionando no Cristo Redentor. Você imagina uma coisa dessa?
1: Porque o Wi-Fi faz o quê? Mata quem?
4: Pois é, porque eles acham que por ali vão passar propagandas, marketing, merchandising, e eles não estão faturando em cima disso.
1: Ah,
4: né?
1: Então é porque eles não vão ganhar.
4: É isso.
3: É, né? Então, infelizmente,
4: o Cristo Redentor fica privado, quer dizer, os turistas ficam privados em pleno século XXI, 2026, de fazer uma fotografia, enviar, mandar uma mensagem, criar boas mensagens, boas imagens do Rio de Janeiro, que já está tão cheio de péssimas notícias, de péssimas imagens, a gente, na hora de fazer as boas imagens, tem muita dificuldade.
1: Olha, a gente precisa de muita oração do Padre Omar mesmo, lá em cima.
4: Padre Omar é um guerreiro.
1: Guerreiraço. Eu volto daqui a pouquinho, minha família, com a doutora Carolina Tubinambá, com o Ricardo Machado e com o Sávio Neves. É, os cães preferem as vozes femininas. Professor Ricardo Machado.
3: Você também.
1: Você late tudo, professor. E homens feios fazem mulheres mais felizes.
3: Opa, eu
1: também. Esses estudos do Ricardo Alexandre. Ah,
4: não,
1: meu Jesus.
4: Eu não concordo, não.
1: Não concorda, não, Sérgio?
4: Não. Isso aí o Ricardo errou.
1: Errou? Daqui a pouquinho a gente volta no debate da Rádio Manchete do Rio.
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1: Ai, aí você vê, a esposa do Felipe Macon é muito feliz. Ele é um pouco, ele não é feio, o nosso Maconzinho. Ele às vezes só é desprovido de um pouco de beleza. Brincadeira, Macon, vem com o trânsito, meu irmão.
5: Oi, França, estamos de volta. Você que falou que eu sou bombeiro, vou com a informação agora do Corpo de Bombeiros. Chegou
1: boa.
5: A ter um incêndio no imóvel residencial na Conde Irajá, próximo da Voluntários da Pátria. Já foi finalizado, controlado, ainda assim a gente observa um trânsito lento para quem está vindo aí da Voluntários da Pátria, seguindo em direção ao Maitá. A gente lembra da rota alternativa da Visconde de Silva, Pinheiro, Guimarães e, na sequência, Rua General Polidoro. Quem vai rumo ao túnel Santa Bárbara já encontra lentidão no acesso à Rua Pinheiro Machado pelo viaduto Santiago Dantas. A movimentação também é intensa nos acessos para o Rebouças através da Orla da Lagoa. 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E chamo você, França.
1: Obrigado, Felipe Macon. Ô, Deise de Assis, você que trabalha pertinho do Felipe Macon, ele tá fazendo realmente esse bico de bombeiro lá no centro de operações, lá pela BTN, ou é só a pose mesmo?
2: Não, ele sempre liga pros bombeiros.
1: Ah, liga,
2: liga,
1: né?
2: Liga. Ele faz ronda.
1: Ah, ele faz ronda.
2: É, ele chega, faz ronda, ele liga pros bombeiros, pra polícia, saber o que tá acontecendo na cidade.
1: Ele é chegado na turma da Mangueira? Você não, dos bombeiros, gente. Vocês só pensam besteira. Tá vendo? Bota a foto do Maconzinho pra gente ver, ó. Centro de operações, pra quem tá acompanhando a gente no site, no YouTube. Cara de mal. Feito um pica-pau, mas é um anjo, né?
2: Ele é um anjo, ele é um amor.
1: Eu brinco com ele, com o Anderson, brinco com os nossos amigos queridos que eu conheço há muito tempo. Tenho um amor danado pela nossa equipe. Desde, vamos lá, Ministério Público Federal denuncia 4 policiais rodoviários por morte de adolescente em ação no Chapadão. Bom dia, mamãe da Olivia.
2: Oi, Rafa, um ótimo dia pra você. É isso mesmo, o Ministério Público Federal denunciou esses 4 policiais rodoviários federais por crimes relacionados a essa operação que aconteceu no complexo do Chapadão, na zona norte do Rio, que terminou com a morte de Lorenzo Dias Palinhas, de 14 anos, em outubro de 2022. 2 agentes foram denunciados por homicídio qualificado e tentativa de homicídio qualificado. Os outros 2 vão responder por privação ilegal da liberdade de 2 adolescentes apreendidos durante essa ação. De acordo com a investigação, a operação aconteceu poucas horas após o policial rodoviário federal Bruno Nunes ser roubado. Cerca de 20 agentes da PRF seguiram para o complexo do Chapadão em busca de suspeitos e também de um veículo supostamente teria sido utilizado nesse crime. Segundo a UMPF, a incursão foi realizada sem ordem formal de missão ou relatório operacional. De acordo com a denúncia, Lorenzo e um outro adolescente, ambos entregadores de uma lanchonete da região, retornavam do trabalho em uma motocicleta quando foram abordados, revistados e liberados pelos policiais. Pouco tempo depois, ao passarem por uma viela ali da comunidade, os 2 teriam sido atingidos por 5 disparos feitos por outros 2 agentes da PRF. Lorenzo acabou atingido por um tiro na parte de trás da cabeça e morreu no local, de acordo com um laudo de necrópsia. O outro adolescente conseguiu escapar. O MPF pede que esses 2 policiais acusados pelos disparos sejam levados ao julgamento pelo Tribunal do Júri. O órgão também solicita que a justiça fixe indenizações por danos materiais e morais à mãe e também ao irmão de Lorenzo, além de reparação ao adolescente que sobreviveu ao episódio. Rafa.
1: Obrigado pelas informações, querida Deise de Assis.
6: Rafael de França, tomando conta da cidade.
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1: De volta aqui com as nossas feras, recebendo a doutora Carolina Tupinambá, advogada integrante da Academia Brasileira de Direitos do Trabalho, o Ricardo Machado, gestor de carreiras e professor universitário, e o empresário, presidente do Trem do Corcovado, o querido Sávio Neves. Botar as pautinhas mais leves um pouquinho?
4: Bom.
1: Na terça-feira, tempinho que já choveu, agora o tempo tá abrindo de novo e tal. Você tem cachorro, doutora Carolina?
8: Não, cachorro
1: não. Não tem cachorro? Tem cachorro, ô Sávio?
4: Dois.
1: Tem, né?
4: Dois.
1: Ricardo tem também, né?
3: Tive e foi embora recentemente.
1: Estudo de pesquisadores da Hungria mostra que cães domésticos são mais sensíveis às falas de mulheres do que de homens. Usando ressonância magnética, os cientistas, leram informações dos animais após ouvirem 12 gravações de 12 mulheres e 12 homens. Eles descobriram que os animais demonstraram sensibilidade muito maior às vozes femininas. Qual o sexo dos cachorros aqui, ô Sávio?
4: Não, o meu, eu tenho um casal, né? De pug. Cara, eu acho que a voz do homem é mais grave, né? Eu acho que deve, com certeza, afetar lá a sensibilidade do cachorrinho. Voz feminina é... Minhas duas filhas são muito ligadas, trato eles como filhos, né?
1: Uhum.
4: E falam que eu sou avô. Falei, não sou avô deles, sou pai de vocês. Vocês são mães deles dois. Mas eu acho, assim, essa pesquisa eu acho que é até natural. A voz feminina é muito mais... Mais suave, né?
1: Você tem mais sensibilidade à voz masculina ou à voz feminina, sabe?
4: Eu só tenho sensibilidade à voz feminina, nenhuma à voz masculina.
1: Doutora Carolina Tupinambá, só essas pesquisas assim, né, da turma que não tem o que fazer, realmente dá pra gente perceber no comportamento dos bichinhos que a voz feminina, de repente, é um tom mais calmo, um tom um pouco mais suave?
2: É, no cérebro humano, eu imagino que ela faça, assim, né, em termos de neurociência da vida, ela tem um timbre que traz menos... impacto, menos incisão. Então, eu me parece que ela seja mais agradável. Não sei, a mim, ó. A primeira vez que eu tô falando rádio.
1: A doutora Carolina tem a voz mais
2: não
1: grave.
2: Sei. É porque eu sou professora também, eu acho que já foi ficando ruim com o tempo.
4: Característica de Carolinas, né?
1: É.
2: Você tem uma Carolina?
4: A cantora também.
1: É, a cantora, minha irmã Carolina também tem uma voz forte. Ricardo Machado.
3: Sim.
1: Você que é um cara, assim, estudioso da vida também... É. Você repara nisso que a voz feminina calma mais os doguinhos?
3: Olha, em uma pesquisa inversa, eu diria que o latido da cadela me agrada mais.
1: É?
3: É, lá em casa a gente teve cachorro a vida inteira. Não foi nem planejado, Rafael, mas cachorro que levanta a perna pra fazer xixi não entra lá em casa. Só as meninas.
1: Mas depois que castra também, alguns eles não levantam mais a patinha, eles fazem
3: mesmo?
1: Aí...
3: É mesmo?
1: E os cachorrinhos então tá fazem mais...
4: Então, o castrado e levanta a perna.
3: Segue o padrão. Mas eu acho que tem total sentido, né? O Sávio comentou bem, né? A voz feminina, ela agrada melhor a todo mundo. E o cachorro não é diferente. É esperto, o cachorro é um ser sábio, Rafael.
1: Eu sou uma pessoa suspeita pra falar sobre voz, porque eu amo, né? Vozes, cresci a vida inteira no rádio e o poder da voz. Hoje em dia a gente tem a imagem, estamos ao vivo no YouTube do nosso site, mas antigamente, num tempo não tão distante assim, o rádio tinha a magia de você imaginar a pessoa pelo tom de voz dela. Meu avô, baixinho, barrigudo, barbudo, tinha um gravão lindo, todo mundo achava, é um negão de 2 metros de altura, sarado, quando olhava se assustava, né? É essa coisa da voz... A imponência da voz ou a forma de colocar no direito, por exemplo, doutora Carolina, muda a percepção do cliente ou, de repente, de um juiz na hora de uma causa?
2: Ah,
1: ou isso
2: lógico,
1: não tem muito...
2: Não, tudo. Na oratória, seja na audiência, em sustentação oral, se você faz aquela vozinha infantilizada, você perde muito. Você faz aquela voz cabreira, né, insegura. Então, assim, eu acho que em direito eu leciono na UERJ e na Unirio. Uhum. E aí, sempre em disciplinas de prática, sempre tento passar também impostação, né? A você ter um discurso sem vícios, sem tons muito agudos.
1: Sem o né?
2: Essa coisa. Gente que não escuta o próprio silêncio fica... Meu Deus do céu,
1: É verdade essa coisa que o advogado, ou os advogados, às vezes falam pro cliente assim, mas tom de voz mais é suave, ou é bota um pouquinho mais de tristeza na hora de contar o seu caso, ou isso é lenda?
2: É um pouco verdade, porque né? O direito tem o seu lado, tem o seu lado magia, o seu lado teatral, né? Se você chega também, às vezes, pegar uma confissão da parte contrária numa audiência, em geral, ela acaba sendo, acaba caindo numa casca de banana, se ela é muito vaidosa, por exemplo, e quer mostrar poder, ela acaba falando contra ela mesma. Então, você fazer, sei lá, dar um ar mais vítima quando você está na posição de vítima, não custa nada.
1: Professor Ricardo Machado, todas as carreiras dependem da voz, a maioria delas, né? É uma coisa que as pessoas valorizam um pouco?
3: Sim, né? Geralmente as pessoas estão começando carreira, elas demoram a entender que a oratória, ela é fundamental. Você não consegue passar a mensagem que você deseja, com o tom que você deseja, com a força que você deseja, se você não se comunicar bem. Então, acho que seria uma cadeira, né, na formação de qualquer profissional, independente dele ter que falar continuamente em público, como é o caso do jornalista, mas que ele esteja sempre preparado para transmitir aquela mensagem que as pessoas entendam da forma que ele queria passar, Rafael. Então, acho fundamental que todos estejam ouvindo agora, coloque essa pauta como pano de fundo na sua carreira para tentar se comunicar bem.
1: Você se comunica com facilidade, Sávio Neves? Mineiro é difícil não comunicar com facilidade, né? Mas você sempre comunicou assim com facilidade, Sávio?
4: Eu acho que sim. Acho que isso é muito natural. Quer dizer, existe uma técnica, um treinamento e tal. Mas eu acho que eu já tinha essa facilidade de comunicar desde cedo, muito por conta dos esportes. Os esportes sempre me levaram para essa coisa de grupo, de falar, de chamar. Normalmente eu era o capitão do time. Mas é engraçado, você tá falando aqui da rádio, às vezes a voz não combina com a pessoa, né?
3: Não, a gente faz
4: com
3: a imagem.
4: Hoje tá todo mundo aqui com imagem, a Rádio Tupi também tá com imagem e tal. Quase todas as grandes rádios, como a Manchete, agora tem essa questão da imagem. Mas às vezes antigamente você ouvia a voz. Eu sei que um grande querido amigo nosso, também conterrâneo, o Francisco Barbosa.
1: Beijo, Barbosinha!
4: Hoje em dia você nem fala mais pro motorista de táxi pra onde você vai, né? Você já senta, o cara já sabe pra onde vai, já tá com o mapa, né? Os aplicativos e tal. Mas antigamente sentava e pedia pro motorista: ó, me leva pro Largo do Machado. O motorista, pelo tom da voz, falava: você é o Francisco Barbosa. Ele me contava isso, eu não acreditava.
1: Tem uma...
4: Quero ver. Aí a gente ia no restaurante, ele pediu um negócio pro garçom. O garçom: você é o Francisco Barbosa?
1: E o Barbosa foi voz também do Lion, dos Thundercats.
4: Foi.
1: Né? Tem uma galera que tem o Roberto Canazio, que era o que aconteceu. Virou uma maravilhosa, né? As vozes marcam.
4: Isso é DNA. Você com o teu avô e ele com o pai dele, né? O pai dele era radialista.
1: Meu tio avô dele, no caso, né? Era radialista, o tio Wilson Carneiro Malta. Olha, foi só passando de geração pra geração. Tem uma amiga nossa, radialista, que tinha uma voz, uma voz belíssima, lindíssima, sexy e tal, mas ela não é um padrão de beleza, como as pessoas dizem, né? E ela fazia um programa com uma voz mais sensual, nas madrugadas de uma emissora de rádio, e uma vez um ouvinte foi lá conhecê-la, e ela passou pela portaria, que é pra ir ao banheiro, tinha que passar pela portaria, passou o ouvinte, lá estava sentado, lá ficou, aí daqui a pouco um outro companheiro nosso passa, ele: oi, amigão, tudo bem? Que horas que a fulana chega? Aí ele: não, a fulana já chegou, inclusive passou aqui agora. Ele: não, passou, foi uma moça esquisita, feia pra caramba. Quando passar a locutora, você me avisa. Tem muito disso na nossa profissão.
4: A Iris Letieri, lembra?
1: A Iris, maravilhosa.
4: Mas
1: a voz
4: ela era bonita também.
1: Sim, não, a Iris era uma...
4: Ainda ali combinava
1: lindíssima,
4: a voz, né?
1: Aquela voz. Voo. 4.
4: Portão 25.
1: Você que comprava a passagem, ganhava um prazer de presente. Você sabe que ali meu avô fizeram o jornal da Tupi, da TV Tupi, né? E dois sacanas. Imagina como é que não era a perturbação com as câmeras fechadas. Ela me contou umas histórias. Falei: Iris Letieri do céu, não me conte isso. Homens feios fazem mulheres mais felizes. Esse estudo é da Universidade Estadual da Flórida. Mulheres casadas com homens considerados feios têm mais satisfação no relacionamento. Os pesquisadores observam que quando as mulheres eram consideradas mais atraentes do que os maridos, eles investiam mais na relação e isso as tornaria mais felizes. Vou te deixar por último, doutora Carolina, que você tem lugar de fala aqui como representante feminina da mesa. Professor Ricardo Machado, É verdade isso? É uma conclusão óbvia, não é? O cara se esforça mais quando falta beleza, tem que compensar em outras coisas. A beleza está aos olhos de quem vê.
3: Você me fez lembrar, essa foto me fez lembrar. Eu tinha uma colega, professora, que ela falava assim: odeio homem de barriga de tanquinho. Eu gosto dos barrigudinhos, né? Porque ela achava esses homens, entre aspas, muito vaidosos, né? Competindo com ela. Então ela não queria competição. Eu brincava com ela: poxa, não quer competição? Não, não quero competição.
1: Mas o que, que adianta a barriga de tanquinho se a torneirinha não funcionar?
3: Pois é, tem isso. Ainda tem esse detalhe fundamental. Então eu acho sim, eu acho que é muito questão da segurança, imagino eu, né? A questão da competição. Então penso eu que é muito para tentar evitar essa possível concorrência com as colegas, ô Rafael.
1: Ô Sávio Neves, deixando, pelo amor de Deus, gente, você que tá me ouvindo agora, porque hoje é tudo politicamente correto, né? Deixando claro que não é preconceito.
4: Os feios não ficarem chateados.
1: Não, e também o meu comentário agora é o seguinte: dizem por aí que as minhas amigas falam que homem está difícil, homem bonito principalmente, que os homens bonitos estão gostando de outros homens também, que tem essa questão também. Ou seja, tem espaço agora para os feios com mais vantagens, ô Sávio Neves? Você como é que dizia a vovó? Dizia pão, é um pão.
4: O Lisan lembrou bem aqui, homem sem barriga não tem história.
1: Mas é verdade.
4: O cara gasta uma grana pra fazer a barriga.
1: Anos investidos nisso aqui.
4: Quando ele tem aquela barriga, vai fazer regime, cara. Não dá.
1: A barriga também não é sinônimo de ser feio.
4: Olha aqui, o homem feio, ele tem que se superar, ele tem que inventar, tem que fazer um Cirque du Soleil com a mulher dele, entendeu? Quando apaga a luz ali do quarto, ele começa a dar triplo mortal, porque ele tem que se superar, porque ele é feio. No escuro ali, ele cresce.
1: Você sabe que tem uma amiga...
4: Cresce, porra.
1: Como é que é a história?
4: O cara cresce em campo. Sabe como é que é a expressão de mineiro? O cara, no momento da hora de mostrar mesmo a ferramenta, ele se supera.
1: Eu tenho uma amiga minha querida...
4: Por isso que a mulher fica feliz, ó.
1: Que fala que quando o homem é feio, Deus indeniza de outras formas.
4: Como é que é isso?
1: Não sei o que ela quer dizer com essa história. Doutora Carolina, vamos lá. Lugar de fala para a mulher representante desta mesa de homens. Que já sei de historinhas aqui. Homens feios fazem mulheres mais felizes. A história é verdade?
2: Eu acho que Papai do Céu nunca dá tudo para o mesmo personagem. Então, em geral, o homem que não tem a beleza, muito provavelmente ele acaba tendo as coisas que mais me atraem, entendeu? Bom humor, a inteligência, né? As sacadas, perspicácia, jeito. Então, assim, o único homem que eu conheço que realmente é bonito e tudo, é o meu filho, meu Rafael.
1: Rafael.
2: É sempre um destaque. Então, sei lá, em casa às vezes o pessoal fala que eu sou a rainha dos feios, mas eu nunca tive muita... muitos namorados bonitos, então. E de fato, os meus melhores namorados foram. Não eram muito bem. Não tinham um capital estético muito. Grande.
1: Olha que perfeição! Capital estético!
4: Aí é um nível muito alto.
1: Vou guardar esta.
4: Que ela falou por último.
1: Eu vou usar esta pra dar pra minha vida. Capital estético.
4: Não é feio. Capital estético.
1: Desprovido de. É que nem aquela história. Inteligência vem de berço. Nitidamente você dormia no chão. Né? Que tem gente que é assim. Sabe o que é beleza pra você?
4: Beleza é ser bonita, gata, arrumada. Se
1: arrumada
4: cuidar.
1: É bem mineiro, né? Arrumada, né?
4: Se cuidar, ter vaidade. Dos dois, né? Do homem também. Eu acho que é isso que é a beleza. Quer dizer, é uma beleza externa, né? Aí tem essa parte toda interna que é tão ou mais importante, porque aí completa o indivíduo. Mas eu acho importante a pessoa se cuidar, a beleza externa também. Eu acho tudo isso... faz parte do conjunto.
1: O que é beleza para você, doutora Carolina?
2: Não, eu acho que a beleza é você estar do lado de fora realçando o seu melhor de dentro, entende? Então, acaba trazendo essa paz para quem olha, né? Lógico, não tem como negar que você olhar para uma coisa bonita, esteticamente arrumada, organizada,
4: arrumada.
2: te dá uma paizinha no coração. Né?
4: Para mim não dá paz, não. Dá um furo, dá um caiu.
1: Mas tem gente que é linda, linda, homem, mulher, o quê? Quando abre a boca, dá vontade de você sair correndo. Você conhece a história da maçã, professor?
3: História da maçã de Milton, da Eva.
1: Não, quem me contou isso foi o querido Paulo Carvalho, que é ator, ele é o guru dos bons conselhos do Instagram. O Paulo foi meu professor de história. Ele é um grande ator, virou um amigo pessoal, foi um dos caras que mais me estimulou no rádio. É o garoto na escola, sempre muito ligado ao rádio. Ele via que rádio era minha paixão, era minha vida. Então, ele me passava os trabalhos de história. Isso aí lá, de primeira, segunda série, ele me fazia programetes de rádio. E aí, mas o Paulo me ensinou uma coisa. Quando você olha uma maçã na feira, olhou a maçã, ela é boa ou ela é gostosa, professor Ricardo?
3: Quando você olha a maçã, ela é boa ou ela é gostosa?
1: É.
3: Cara, só posso dizer que ela é boa.
1: Gostosa. Ela é gostosa depois que você...
3: degusta.
1: Degusta. E assim é a vida. E a gente acha que é uma sacanagem, né? Que vem logo uma piada. Não. É você olha pra pessoa e fala, nossa, que gata. Nossa, que homem bonito. Quando você senta pra conversar, meu Deus do céu, dá vontade de você sair correndo, você não consegue concatenar 3, 4 ideias, você não consegue ter um papo, né? A expectativa e realidade. Você olha hoje na rede social, todo mundo é bonito, gostoso e cheiroso. Quando você vai pessoalmente, tem umas coisas que dá vontade, né, de você abrir um buraco e sair correndo, né, doutora?
2: E também não sei se acontece com vocês. A pessoa ser bonita, gostosa, cheirosa, mas perfeitinha demais, eu não tenho paciência, não.
1: Aí, ó, tá vendo?
2: Sabe,
1: os feios estão em alta nesta mesa, professor Ricardo.
3: Amém.
1: Amém, né?
3: Amém.
1: Sabe, você já se considerou feio alguma vez, sabe? Ou você tem um traço de humildade que não lhe permite?
4: Não me considerei feio nunca.
1: Nunca, né?
4: Mas tem muita gente que me
1: considera. Daqui a pouquinho a gente volta com a nossa rodada final sobre custo de namoro. Essa aqui, metade dos solteiros americanos dizem que ficar solteiro é bom porque não gastam.
4: Também.
1: Mas agora, Lisan, que é um representante digno dos solteiros, né?
8: Convicto.
1: E convicto, ele disse que o VR dele dura um mês inteiro, porque é só pra ele. Daqui a pouquinho a gente volta, doutora Carolina Tupinambá, Sávio Neves e Ricardo Machado, nos debates populares da sua Rádio Manchete.
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1: Às 11h48, a saideira do meu amigo Felipe Macon.
5: Tô de volta, França. Movimentação ainda intensa pela Avenida Brasil para quem vem entre Ramos e o Caju. O motorista agora que está pela linha amarela, aliás, vai encontrando perda de tempo nessa virada para a pista lateral da Brasil, nas proximidades da Fiocruz. Quem está saindo da Baixada Fluminense, vale a pena pensar na linha vermelha, apesar dessa lentidão na maré. 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E volto no estúdio da Manchete.
1: Obrigado, meu irmão querido Felipe Macon. Daqui a pouquinho a Deise de Assis assume o trânsito na cidade mais linda do mundo. Rio amplia os grupos prioritários para a vacina atualizada contra a Covid-19. Rodrigo Machado, bom dia.
9: Bom dia, Rafael de França. A Secretaria Municipal de Saúde do Rio de Janeiro ampliou a vacinação atualizada contra a cepa LP8.1 da Covid-19 para idosos com 65 anos ou mais, para imunocomprometidos e para pessoas com deficiência permanente. A ampliação foi possível depois que o município recebeu novo estoque do Ministério da Saúde. As gestantes que já estavam sendo vacinadas na primeira etapa seguem no grupo indicado. Outras faixas etárias serão contempladas posteriormente de maneira escalonada conforme o cronograma de envio de doses. A secretaria enfatiza que a vacina é segura e a única forma de prevenção para reduzir o risco de internação e mortalidade pela doença. Para se vacinar, é preciso comparecer a uma unidade de saúde com documento de identidade e, se disponível, a caderneta de vacinação. O imunizante Covid-19 LP8.1 adulto está disponível em todas as 241 unidades de atenção primária, o que incluem clínicas da família e centros municipais de saúde, além das unidades do Supercentro Carioca de Vacinação em Botafogo, aberto todos os dias, das 8 da manhã às 10 da noite, na Zona Oeste, no Parque Shopping Campo Grande, seguindo o horário de funcionamento do shopping, e na Zona Norte, no Shopping Nova América. Segue com você, Rafael de França.
8: Vamos vacinar,
9: bom dia,
8: né,
9: Rafael de França.
8: A gripe tá por aí ainda, a Covid tá por aí ainda, a gente não vive mais uma pandemia, mas a Covid-19 está circulando. Então a gente tem que, para a gente manter a doença erradicada, para a gente manter a doença longe da gente, tem que vacinar. Ah, vou virar jacaré. Não conheço ninguém que virou jacaré até hoje. Tá? Então vamos fazer a vacininha aí, por favor. Faltando 9 minutos para as 11, daqui a pouquinho tem o programa Alegria do Rádio.
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1: Rafael de França, e se fosse com você?
2: É a pesquisa do dia de hoje, meu povão, porque metade dos solteiros americanos afirma que evita namorar por causa do alto custo dos encontros. Para esses norte-americanos, namorar não vale a pena. Flávio Neves, é a turma do pão duro aqui, do... Não vou ao restaurante com criança. Agora também não tô indo nem ao restaurante pra um date.
3: Turma do pão duro. Rafa, eu vou te falar. Desde que eu era duro, estudante ainda e tal, quando eu arrumava uma namorada, uma menina assim pra gente sair, enfim, dentro do orçamento que dava, né, pro bolso, eu nunca dividi conta. Eu tenho 3 irmãs, sou eu de homem, 3 irmãs. E ela chegava em casa, não, que eu dividi conta lá com um garoto que eu conheci, não sei o quê. Eu achava aquilo tão absurdo, porque não é questão de machismo, é questão de delicadeza, de gentileza, né? Eu acho que. Então eu acho que se não. Não, não precisa ter muito dinheiro pra namorar. Você vai namorar dentro do seu orçamento, os dois, né? Então eu acho isso aqui, o cara que não querer namorar porque não tem dinheiro ou porque é caro, isso é um absurdo.
2: Ricardo Machado.
4: Mais uma vez eu estou resgatando a memória, Rafa, e colegas. Eu tinha um colega professor que era o tal Mão Fechada, aquele que a gente brincava, que atravessava a Baía Guanabara com o sonzão na mão. E ele brincava, que ele, na época ele estava seguindo alguma coisa, né, numa rede social, já tem muito tempo, então é do falecido Orkut, provavelmente, que a técnica que ele falava, ó, vou marcar com a namorada, marca já dentro do cinema, para depois da roleta. Mas, cara, assim como o Sávio falou, eu nunca passou pela minha cabeça isso, né? Fui crescido dessa forma, né? A questão da gentileza. E não tem nada a ver com masculinidade, com domínio. Até porque hoje, né? Eu ouvindo os meus sobrinhos, minhas sobrinhas, que já estão aí na adolescência, eles dizem, ô tio, hoje a gente divide tudo. A gente sai de casa com grana pra dividir tudo, segundo estão me colocando na geração atual.
2: Eu não deixo então, não vejo sentido. Às vezes.
4: Não vejo sentido, Rafael, nesse modelo de vida que as pessoas pararem de viver o bom da vida, que é o namoro, curtir a dois, por conta de custos. Não consigo enxergar dessa forma.
2: É o efeito Caio Castro, doutora Carolina Tupinambá, porque ele disse que tem que dividir a conta e coisa e tal. Aí as pessoas já, não, vamos, não ele vou namorar, isso. Falou. Não vou namorar para economizar, que é mais fácil.
5: Lisan, se o pessoal aqui fosse, é porque o pessoal é muito bonito, mas eu ia chamar pra ir no cinema, pra jantar, pra fazer tudo comigo, pô, porque o pessoal aqui paga,
2: né? Todo mundo paga, tá?
5: Eu acho que tá certo.
2: Com certeza.
5: Eu já vou pegar o contato de todo mundo aqui.
2: E agora vem aí uma parceria da Rádio... Olha, pra não pagar, né? Vem uma parceria da Rádio Manchete com uma grande rede de cinemas e os ingressos estão garantidos aqui. Pela Rádio Manchete a gente pode passear no trenzinho do Corcovado, tá? Porque o ingresso
5: Que beleza. Não, eu não acho. Eu acho que é mais gentil e também tento ensinar lá em casa que eu acho que é uma questão de gentileza você, como rapaz, pagar a conta. Uhum. Mas, assim, nunca... Se tivesse essa exigência hoje em dia, pra gente ia ficar mais difícil.
2: É aquela história que a gente tá falando, a pista já tá salgada, né?
5: Exato. Então, assim, eu acho que... Eu não quero alguém pra sustentar. Aí também não, entende? Eu saí a mulher pagando, aí eu acho que é meio over.
2: É meio do norte-americano, porque o americano tem isso, né? O americano é todo coisinha com dinheiro dele. Só que no Brasil, de repente, é moda entre os adolescentes. Mas eu vejo muitos o homem ainda sendo um cara gentil.
5: Vê muito?
2: Até vejo. Acho que eu tenho boas amizades.
5: Tem boas amizades.
2: Tenho boas amizades. Eu vejo a galera sendo gentil de uma certa maneira. Ou, de repente, dialogando. Hoje tô mais. Quero ir a tal lugar, mas hoje tô mais duro. Vamos dividir hoje, amor? Hoje você paga. Acho isso também saudável.
5: É, sim.
3: Combinado, os caras dividem motel, Rafael.
2: É.
3: Os caras dividem motel.
5: É, aí é vergonha.
3: Isso, e não, mas isso é uma loucura, cara. Na minha cabeça, isso é... Isso existe, cara. Não é restaurante, não.
2: Mas você é de outra era.
3: Sou de outra geração.
2: De outra geração. Outra geração. Hoje tem essa turma aí, os... Como é que é? Heterotop que fala, né? Uhum. Os heterotops, eles... É capaz deles cobrarem pra mulher sair com eles. Você está tendo a honra de sair comigo? Então você ainda vai pagar. Por isso ele leva a bolsinha, né? Com creme, Giovanna Baby. Deve ser, isso, deve, né? Ser, né? Com cremes, com não sei o quê. Ontem encontrei nosso querido amigo, que eu não posso falar o nome dele aqui agora, que é o outro achocolatado, né? O primo do Todd. Aí ele estava saindo, e ele é um cara bonito, bem casado com a dona Tereza e tal, mas ele estava saindo com a bolsinha daquelas de
5: necessaire.
2: Necessaire. Falei, não conheço a sua história, conheço, né? Aí ele abriu a bolsinha e falou, tá aqui, ó, nada de creminha, pô, a pasta de dente ou escova de dente. Falei, tá, então pode, porque tem uma turma que anda com tanto creme, com tanta coisa, que gasta mais com ele do que a própria mulher, a própria companheira. É. Creme, quem gasta mais lá? Você ou sua esposa? Ela, sua esposa, né? Então tá bom, então. Ô, cadê o Gugu? Sumiu o Gugu? Gugu, quero saber quem está ganhando o ingresso pro trenzinho do Corcovado. Hoje, que beleza, hein? Teremos Thiago Clark e Rafael e Luiz Gustavo Águeda comandando. Rafael chegou ou não? Não chegou? Rafinha tá com um probleminha no zóio, como diz o outro. Teremos Thiago Clark e Luiz Gustavo Águeda a partir do meio-dia. O Gugu sumiu também. Então daqui a pouquinho eu dou o premiado. Vai ser todo, vai ser só você hoje, tá, Clark? No programa até 3 da tarde, tá? O Rodrigo também disse que não vem. Doutora Carolina Tupinambá, que alegria te receber. Volte mais vezes à nossa mesa. Papo bom, pode deixar que o café aqui é sempre...

0: Mas eu vim um pouquinho.
1: Eu vou trazer
0: mais
1: os dois, Ricardo. Imagina, vou enlouquecer.
0: Confusão aqui.
1: Ricardo Machado, oi, oi. Ei, ei. Como é que vai ser?
0: Rafa, é um prazer estar aqui. Prazer, Sávio. Prazer, obrigado. Doutora Carolina. Né? Nosso comando das carrapetas.
1: Nosso e você, Marco Aurélio Cardoso, o treme-treme.
0: O treme-treme. E estou sempre disponível, um prazer mais uma vez bater com um papo com você e toda a audiência da Rádio Manchete.
1: Meu querido e amado Sávio Neves, semana que vem a gente se vê.
2: Alegria tá aqui, semana que vem a gente já sabe quem vai ser o campeão.
1: Já sabe, 2026. Vamos fazer essa aposta aqui, que não é aposta de bet, é só uma... Quem que você acha que será o campeão da Copa do Mundo FIFA 2026?
2: Tem uma coisa que eu acho que vai ser a final, tem outra coisa que eu torço. Eu acho que a final vai ser, enfim, os dois favoritos, que é a Espanha e a Argentina.
1: Sim.
2: Vão disputar no domingo quem vai ser o campeão. E eu acho que no final vai dar... Espanha não, França passa hoje.
1: Você acha que vai dar França?
2: Eu acho que vai dar França contra a Argentina de novo, repetindo 2022.
1: E quem ganha?
2: Eu acho que a França esse ano ganha, que 2022 o Messi foi campeão.
1: Foi.
2: Agora eu torço para que seja Espanha contra a Inglaterra.
1: Seria um bom jogo.
2: E a Inglaterra, depois de 1966,
1: sim,
2: 60 anos atrás, seja campeã. E na terça-feira a gente comemora aqui.
1: Boa. Professor Ricardo Machado.
0: Mesma linha, França... Provável campeã e torcendo muito pelos ingleses, merecem depois de 60 anos.
1: Carolina.
3: Também tô igualzinho.
1: Carolina, torce pra qual time?
3: Fluminense.
1: Tricolor, olha aqui. Três tricolores na mesa. O Ricardo não é tricolor.
0: Eu sou vermelho e preto.
1: Ele é rubro. Quem é o outro tricolor aqui da.
0: Talvez o outro Ricardo.
1: Então estamos melhores aqui na mesa, Carol. Pronto. Três flamenguistas. Não, vocês não contam, Marco Aurélio Cardoso. Para,
2: o Botafoguense, que vai ter jogo quinta-feira agora contra o
1: vai
2: Santos.
1: Vai voltar a sofrer. Ô, Gugu, o Rafinha chegou?
4: Chegou. Tive que dar um leitinho pra ele, porque ele tava passando mal, mas já tá melhor.
1: Mas ele tá enxergando de todos os olhos já?
4: Tá, então, eu botei um pouquinho de leite no olho, na zoiota dele.
1: Não pode, é água bonicada.
4: Não, o médico falou que pode botar leite, no
1: quem
4: caso
1: tá
4: dele.
1: Quem tá levando o Pátio Convite pro treino do Corcovado, Gugu?
4: É o Carlos Farias de Madureira, que disse o seguinte: olha, eu nunca deixei de sair com alguém por causa de dinheiro. O importante é a companhia. Um passeio na praia, uma conversa numa praça, certeza um passeio no treino do Corcovado. Boa. É mais do que especial.
1: Esse é malandro. O Gugu mandava aquela... Ih, esqueci a carteira. Então paga pra mim, amor.
2: Vai no banheiro
1: e foge, sai pela porta dos fundos, né? Gente, obrigado pelo carinho, obrigado pela audiência. Acabei estourando o horário aqui, mas é porque eu estava esperando o Rafinha chegar. Meio-dia e dois, vem aí o programa Alegria do Rádio, Alertando Geral, com Rafael Melo, Luiz Gustavo, Rodrigo Machado. O titular do programa é pré-candidato a deputado federal, então ele está afastado nesse período, mas volta, se Deus quiser, em outubro. Aliás, parabéns, hein, campeão? Arrebentou na audiência, subiu, mas subiu numa força no Ibope. Subiu numa força, o senhor, que eu não posso falar o nome. Ai, papai, se arrebentou. Segura a concorrência. Beijo, minha família. Eu volto quinta, porque amanhã tem Rádio Cacetada.
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0: coxinha, ri para Julipa. Cláudia Jones entrega para Gasparetti. Gasparetti faz o lançamento para Rafael de França, que vê Alberto Brizola sozinho, livre. Deu um toquinho para Rodrigo Machado, entregou para o titular do programa. É gol da Manchete! A emissora que mais cresceu no Ibope do Rio. Pega a Manchete! Que golaço! Parabéns a todos os comunicadores da Manchete. Que mês, hein, meus amigos? Mês de julho, mais um mês de crescimento. E a Manchete é a emissora que mais cresceu na audiência. Parabéns aí a Cláudia Jones, dando um show nas manhãs da Manchete. O Gasparetti, que vem logo após a Cláudia Jones. O Rafael de França, que acabou de entregar pra gente aqui um programa líder. O Alberto Brizola, o Rodrigo Machado, toda a galera aí do final de semana, né? Todos os programas do sábado, do domingo, e o titular desse programa, que estreou no dia 13 de abril e já é o maior sucesso no Ibope, tá deixando muita falta, né? O titular desse programa, que não pode estar aqui por conta de uma determinação do TRE, Tribunal Regional Eleitoral. Ele é pré-candidato a deputado federal, por isso teve que se ausentar. Mas já ele está de volta. Em outubro, passa muito rápido. Logo após as eleições, ele estará aqui comandando o programa que é líder de audiência e não para de crescer. Nas tardes do Rio, de meio-dia às três, ele faz o show para vocês. Aliás, o show já está no ar e hoje tem Copa do Mundo, hein? Hora de separar os homens dos meninos. Agora é semifinal. Quem passar tá na finalíssima. Que jogo, meus amigos. França e Espanha. A França atropelando todo mundo. A Espanha só tomou um gol até aqui. Incrível a campanha das duas seleções. E aí, quem avança? A bola rola às 16h, a semifinal da Copa do Mundo. Boa tarde, ouvinte Manchete. Boa tarde, Luiz Gustavo Águeda. Alô, Gugu!
1: Alô, Rafael Melo! Alô, ouvintes da Rádio Manchete. É, jogão hoje a partir de 16h, França e Espanha. E pela primeira vez em 56 anos, igual nós falamos ontem aqui no Foca na Fofoca, a Rede Globo de televisão não vai transmitir esse jogaço de bola, somente é exclusivo da Cazé TV.
0: E imagina a TV Globo pela primeira vez ficar sem transmitir uma partida de semifinal de Copa do Mundo. Desde a Copa de 70, a Globo transmite todos os jogos, mas uma hora a coisa muda, né? Não sei qual foi o executivo lá que teve a brilhante ideia de abrir mão de jogos importantíssimos da Copa do Mundo. E a Cazé TV, que chegou devagar, comendo quieto, a Live Mode, que é uma grande empresa multinacional, pegou aí os direitos, né, exclusivos de vários jogos da Copa do Mundo. Então hoje você só vai acompanhar na Cazé TV. E amanhã tem outra semifinal, hein, Gugu?
1: É, amanhã tem outro jogaço de bola. Inglaterra e Argentina, também às 16h. A minha final, quer saber?
0: Ah.
1: França e Argentina. Pronto, falei.
0: Então é a mesma final de 2022, né? Porque a última final da Copa do Mundo foi França e Argentina. Lionel Messi tava com aquilo no corpo e a Argentina foi campeã. E eu vou te dizer uma coisa, eu também acho que a final vai ser França e Argentina. Só que eu acho que esse ano quem ganha é a França. Vamos ver, né? O jogo de hoje vai falar muita coisa. O técnico da França, Didier Deschamps, disse que a favorita é a Espanha. A Espanha dizendo que a favorita é a França. Tá um jogo de empurra, um empurra pro outro, que eu vou te contar, hein? E temos a volta do Campeonato Brasileiro. Quinta-feira já tem Botafogo, com transmissão da Rádio Manchete, em parceria com a Litoral News. Na sexta-feira já tem Fluminense. O Flamengo joga um amistoso na sexta também lá em Brasília contra o Olímpia do Paraguai e o Flamengo entra em campo a Vera mesmo, pra valer contra a Chapecoense dia 22 pelo Campeonato Brasileiro. E o Vasco, Gugu?
1: Joga também quinta-feira no mesmo horário de Botafogo e Santos, joga contra o Vitória lá na casa do Vitória, às 7h30.
0: O Vasco de técnico novo, né? Saiu o Renato Gaúcho, entrou aí o português, vamos ver se ele vai conseguir fazer o Vasco vencer. Você tá feliz, né? Ficou aí quase 2 meses sem perder. Você que é torcedor do Vasco.
1: Ora, pois, agora tem que depender de um técnico português pra ver se meu Vasco vai dar ou não, gente, caraca.
0: Agora vamos ver, né? Se vai voltar à realidade das derrotas. Mas alguém falou de futebol no programa, Gugu?
1: Não!
0: Hoje é terça-feira, dia 14 de julho, Dia Mundial do Hospital. Um abraço a todos os médicos, enfermeiros, pessoal que trabalha nos serviços gerais, né? Quem faz aí o hospital funcionar. Então, parabenizar aí a toda essa galera que trabalha dia a dia, né? Os plantonistas e também os pacientes que estão aí nos hospitais ouvindo a Manchete. Dia do propagandista de laboratório, dia da liberdade de pensamento, dia de São Camilo, dia do engenheiro de agricultura e dia internacional das pessoas não binárias. Lua nova, estação inverno. Estamos aqui começando o programa Alertando Geral. E você sabe que sempre no início a gente traz aqui uma historinha do confessionário. E hoje tá polêmica essa história, hein? Tá muito polêmica. Uma mulher que não quis se identificar, de 49 anos, ela carrega um segredo que está acabando com a sua vida. Há 17 anos, seu irmão foi assassinado durante uma briga. O homem que matou seu irmão foi preso, cumpriu pena e refez a sua vida. O problema é que, sem saber de nada, a filha dela, de apenas 22 anos, conheceu esse homem e se apaixonou. E agora está grávida dele. A filha não faz a menor ideia que o pai do filho dela é o mesmo homem que tirou a própria vida do tio. Ou seja, que tirou a vida do meu irmão. E a filha não sabe. Ele diz que está arrependido, que pagou pelo que fez e que ama minha filha. Mas eu não sei se devo contar a verdade ou deixar que ela descubra sozinha. Olha que situação, Luiz Gustavo, que essa mulher está passando, hein?
1: Pois é, e o que mais me chama a atenção, né, no WhatsApp que ela mandou, foi a primeira linha. Rafa, Gustavo, ouvinte da Rádio Manchete, me ajudam, me ajudem. A minha filha, minha única filha, está grávida do homem que matou o próprio tio.
0: É uma situação delicada. Você, ouvinte, já manda uma mensagem pra gente aqui pra ajudar essa mulher de 49 anos. Pode mandar uma mensagem de texto, uma mensagem de áudio. Pode comentar também no YouTube da Rádio Manchete. O telefone pra você mandar o seu zap é esse. 995-070525. Mais uma vez, o coralzinho da Rádio Manchete pra você. 995-070525. Vamos ajudar essa mulher que está desesperada, não sabe se conta a verdade para a filha ou se deixa a filha descobrir sozinha. O homem, como diz aqui essa mãe desesperada, está arrependido e pagou pelo que fez. Cumpriu pena e agora refez e está vivendo uma nova vida. Porém, ele engravidou a filha dela, o assassino do irmão dela, ou seja, do tio da filha. E aí, ouvinte, meu amigo, minha amiga da Rádio Manchete, o que essa mulher deve fazer? Manda uma mensagem aqui pra gente. O canal oficial direto da Manchete já está liberado. Quando nesse momento tem repórter chamando, girando pelo Brasil. Vamos até Juazeiro do Norte, no Ceará. Eu quero ouvir a sua voz. Alô, alô! Alô, Paulo Eduardo!
2: Alô, Rafael Melo! Homem tenta assaltar a igreja, mas é linchado por fiéis. Socorro, Rafael Melo!
0: Uma igreja em Juazeiro do Norte, no Ceará, foi palco de uma grande confusão antes de uma missa. Um homem de 41 anos de idade tentou assaltar a igreja. No entanto, quando os fiéis perceberam que ele estava sem arma, ele foi atacado. O linchamento foi filmado. E o vídeo acabou viralizando nas redes. As imagens mostram um homem sendo agredido pelas pessoas da igreja que partem para cima dele com cadeiras e outros objetos. O homem foi levado às pressas para

0: foi liberado. Queria parabenizar os fiéis dessa igreja que fizeram justiça com as próprias mãos, né? Não esperaram nem a polícia. Agora, como é que vem? O cara invade um local sagrado, uma igreja, pra roubar e ainda tava sem arma. Acabou sendo lixado. Foi lixado pelos fiéis que perceberam no momento que ele estava desarmado. E acabou sendo preso e ainda gastou dinheiro, porque pagou a fiança para ser liberado. Bem feito. E tem ouvinte mandando mensagem para participar do confessionário. Tem mensagem de texto aí, Gugu?
1: Tem sim, Rafa. A dona Helena de Campo Grande botou o seguinte: olha, Rafa, Gugu, eu contaria a verdade hoje. Imagina se essa menina descobrir daqui a uns 10 anos, depois de estar casada com esse cara, com a filha, já o filho, não se sabe ainda, já em terra, que o marido matou o próprio tio dela. Ela vai se sentir traída pela mãe também. A verdade dói, mas uma mentira dessas destrói uma família inteira. É a dona Helena de Campo Grande.
0: E tem ouvinte mandando áudio aqui pro WhatsApp da Manchete. Vamos ouvir. Vamos.
2: Boa tarde, Rafael Melo.
0: Boa.
2: Boa tarde, Gustavo. Tá muito frio aí no Rio de Janeiro. Aqui em Volta Redonda tá muito frio. É, sobre esse debate aí. Ela tem que contar pra filha dela, né? O cara já pagou o que ele fez, né? Pela justiça, ela tem que pegar aí e contar pra filha dela. Tá bom, Rafael? E esse taxista aí que todo dia conta uma piada aí? Esse daí, o Rafa, pode colocar ele pra trabalhar na Praça Nossa. Um abraço, Rafael Melo. Tá com Deus.
0: Um abraço, minha amiga Verônica, de Volta Redonda. Obrigado pela participação e pelo carinho de sempre. É, aqui no Rio de Janeiro fez muito frio na parte da manhã, né? Agora apareceu um sol, mas é um sol mentiroso. O tempo já voltou a ficar nublado de novo, chovendo em alguns pontos do Rio. Mas tá sim, tá um friozinho. Não sei se o frio aqui no Rio tá como o de Volta Redonda. Conheço bem aí a região de Volta Redonda. Já fiz vários jogos do Flamengo aí. Na Cidade do Aço, minha querida Cidade do Aço, um abraço pra toda a galera de Volta Redonda. Mas o tempo ainda não firmou não, né? Tá lusco-fusco, tempo nublado, frio, chove, faz sol. Tá meio louco esse tempo, né, Gugu?
1: Pois é, e vai continuar assim porque o céu vai estar nublado, parcialmente nublado, durante agora a tarde e noite de hoje. E há previsão de chuva fraca e isolada até o início do período da noite. Os ventos serão de fracos a moderados e as temperaturas estáveis, com máxima, Rafa, de 25 graus.
0: Olha aí, mudança de tempo, né? E ela, você viu que ela falou aí do Wallace, né? O nosso piadista. Já já ele aparece por aí contando a boa de hoje. Vamos a mais uma participação aqui no WhatsApp da Manchete. Lembrando, gente, que o titular desse programa precisou se ausentar por conta de uma determinação do TRE, Tribunal Regional Eleitoral, porque ele é pré-candidato a deputado federal. Ele tá com muita saudade, tá morrendo de saudade dos ouvintes. Falo com ele todos os dias, até porque eu mato a saudade dele, né? E faz muita falta a voz dele no rádio. Só que ele tá trabalhando firme, tá trabalhando e batalhando pelos interesses do povo carioca. E assim que terminar as eleições, ele retorna a comandar o programa, que é líder de audiência. É um programa diferenciado, um programa que tem oração, que tem notícia, que tem fofoca, que tem música, tem tudo aqui no programa, que é líder absoluto do rádio, o programa Alertando Geral, programa Alegria do Rádio. Tem mais gente mandando mensagem, vamos ouvir.
3: Fala, Gugu, fala, Rafinha.
1: Fala.
3: Eu acho que ela tem que contar, porque se ela descobrir isso pra outra pessoa lá na frente, eu acho que a dor vai ser em dobro, porque tem um ditado que fala que a verdade ela pode doer por um dia, mas a mentira ela machuca a vida inteira. Ô Rafinha,
0: oi.
3: Rafinha, você sabe o que que é largo e comprido e os homens usam pendurado? Você sabe, Rafinha?
0: Não.
3: É a gravata. Abraço, queridões.
1: Ai. Ô Rafa, nós temos o detector.
0: Posso passar aqui o detector pro John?
1: Claro que pode, bota aí.
0: Será que tá funcionando?
1: Bota o áudio aí de novo.
0: Será que tá funcionando o detector?
1: Tá funcionando.
0: Vou botar só o finalzinho.
3: Você sabe, Rafinha, é a gravata. Abraço, queridões.
0: Ah, vou pegar só esse queridões.
1: Vai.
4: Uma bicha foi detectada.
0: Aê, viado. errado é o teu pai que te colocou. Valeu, John Santos, obrigado pela participação. O John tá numa competição com o Wallace pra ver quem vai ganhar o prêmio aí de maior humorista aqui da Rádio Manchete. É o John Santos do Rio de Janeiro, tá participando aí com o Wallace da Central. Já o Wallace Central, da Central manda um zap aqui pra gente aqui. Vamos ouvir aqui o próximo ouvinte.
4: Boa tarde, aqui é Luiz de Ramos. Fala, eu aí. Acho que essa mulher, ela não deve dizer nada pra filha dela, não. Dê tempo ao tempo, espere e deixe passar. Vai que realmente o cara virou um cara pai de família, virou um cara sério, responsável, né? Então eu acho que ela deve deixar quieto do jeito que tá e dar tempo ao tempo. Mas vai observando o comportamento dele, como é que é a relação dele com a filha dela. É isso. E eu quero perguntar ao Gugu.
1: Oi.
4: Por que o SBT, então, não vai transmitir, já que a Globo não vai transmitir? Por que o SBT não vai transmitir o jogo na TV aberta? Por quê? Você tem essa resposta, Gugu? Tem como você ver? Eu já tentei descobrir, não consegui. Tem como você dar essa resposta? Por que o SBT, então, não pegou pra transmitir?
1: Então, esse jogo é uma exclusividade total da Cazé TV, né? E por isso, nenhuma emissora de TV vai transmitir esse jogo, é isso, Rafael Melo?
0: Exatamente, porque lá no passado as emissoras se reuniram com a FIFA, né, entidade máxima do futebol mundial, e escolheram cada uma cota de jogos, tanto a Globo quanto o SBT e a Cazé TV, por ser aí, né, a Live Mode ter uma parceria aí com a FIFA, tanto que eles transmitiram todos os jogos do Mundial de Clubes, no meio do ano passado, vocês lembram muito bem, tinha lá Flamengo, tinha Botafogo, Fluminense, Palmeiras, Chelsea, PSG. Então, a Live Mode, ela pegou a transmissão de todos os jogos. Tanto que o Cazé, né, o Luiz Felipe Freitas, que é o narrador, né, os componentes da Cazé TV falavam aos quatro cantos: nós seremos a única a transmitir os 104 jogos da Copa do Mundo. E é verdade, eles pegaram os 104 jogos da Copa, transmitiram todos os jogos de todas as seleções. E a Globo, como não quis gastar, né, assim como o SBT, abriram mão de alguns jogos. Por isso, a Cazé TV, que fez aí inúmeros jogos exclusivos, né, só eles transmitiram, por exemplo, os dois jogos das quartas de final, Inglaterra e Noruega, Argentina e Suíça, só a Cazé TV fez. E o jogo de hoje, 4 da tarde, França e Espanha, só a Cazé TV irá transmitir. E amanhã, Argentina e Inglaterra, aí sim, é um jogo que já vai passar para as emissoras Globo, SBT, assim como a Cazé TV. Então essa é a explicação aí, né, pro ouvinte que não tá entendendo por que a Globo tá perdendo esse monopólio, né, que já dura aí desde os anos 70, desde a Copa de 70, a Globo deu esse mole, foi um tiro no pé. E eu já fiquei sabendo, Gugu, depois apura aí pra nossa fofoca, né, daqui a pouco tem foca na fofoca, que a Globo vai fazer uma reformulação geral no departamento de esporte, ou seja, muita gente vai ser desligada, inclusive Peixe Grande, né? Porque tiveram essa ideia de não transmitir um jogo da semifinal, por mais que o Brasil não esteja, mas é um jogo que gera muita audiência, né? Nós temos França e Espanha, só isso, né? Duas seleções aí que lutam pelo título. Eu acho até que quem passar de França e Espanha vai ser a campeã, né? Com todo respeito à Argentina e à Inglaterra.
1: Sim, sim.
0: Porém, a minha torcida é pra Inglaterra, tá? Já falei aqui, falo sempre no meu canal, torço pra Inglaterra ganhar essa Copa, porque a Inglaterra, que é o país que inventou o futebol, só tem um título, só o título que foi da década de 60. Então, é o patinho feio aí dessa semifinal, a Inglaterra. A Argentina não, a Argentina já tem 3 títulos, a França já tem 3 títulos, né? Então, se tiver uma final França e Argentina de novo, meu Deus, não sei pra quem que eu vou torcer. Eu só não consigo torcer pra Argentina. Bom, mas a gente segue aqui com o programa. Você que pegou o bonde andando, confessionário é de uma mãe de 49 anos que carrega um segredo que tá acabando com a sua vida. Há 17 anos, o irmão dela foi assassinado durante uma briga. O homem que matou foi preso, cumpriu a pena e refez a sua vida. Acontece que o destino às vezes prega peças, né? E o problema é que, sem saber de nada, a filha dela de 22 conheceu o homem que matou o tio, né? O homem que matou o irmão dela. A filha não faz ideia. Se relacionou, engravidou, é apaixonada por ele. Ele diz que tá arrependido, que pagou pelo que fez e que ama a filha dessa mulher. Mas ela não sabe se deve contar a verdade para ela ou deixar que a filha descubra sozinha, que ela está com o homem que matou seu tio. Olha que situação. Vamos ouvir aqui o Luiz de Ramos.
5: Já foi.
0: Aqui o Wallace. Ô, Wallace.
1: Olha ele aí, ó.
6: Boa tarde a todos. O Wallace da Central falando. Será que enquanto essa menina namorava esse homem, começou no início do relacionamento, a mãe não pôde avisar, não pôde alertar, esperou engravidar para aumentar essa tensão, esse problema gravíssimo? Agora, minha amiga, a salada tá feita. É, tem que dar tempo ao tempo, esperar o tempo passar para poder ver o resultado dessa lambança toda. Ô, Gugu, a minha pergunta hoje é para você. Alô, Gugu? Olha, veja bem. Quando você tá meio tristonho, meio cabisbaixo, você pede um consolo a alguém ou você vai ao psicólogo e se abre pra ele? Hã?
1: Ai. Eu meto porrada se você não começa com o nome Wallace, tá bom, professor? E que é da Central do Brasil. Pronto, falei.
0: Olha, gostei dessa, Wallace. Gostei da de hoje. Manda mais assim. O Gugu ficou vermelho aqui sem palavras, sem ação e sem reação. Ele não sabe se ele senta no consolo ou se ele se abre lá pro psicólogo.
1: Eu quero saber do Rafinha. Rafinha, se fosse com você, o que que você faria, Rafinha?
0: Oi, eu o quê? Fala.
1: Se você tivesse chateado... Não, você tá morrendo de saudade do titular do programa.
0: Sim.
1: E o que que você faria se só tivesse essas duas opções? Sentar no consolo ou se abrir pro psicólogo?
0: Ah, eu acho que eu ia me abrir pro titular desse programa.
1: O titular?
0: É, tem muita coisa que eu preciso me abrir pra ele. Eu tô com muita saudade dele.
1: O Rafael Melo falou com ele ontem. Você falou com ele ontem?
0: Não, não falei.
1: O Rafael Melo não deixou você falar com o titular?
0: Ele não me leva pra essas reuniões.
1: Eu andei sabendo que ele tá por aqui, aqui no centro.
0: Ah, eu quero.
1: É?
0: Eu quero.
1: O que você quer?
0: Eu quero ele, o titular desse programa. Eu tô com muita saudade.
1: Você tá com saudade?
0: Não chora. Ai, uma saudade que vem assim pelo fundo.
1: Bem lá no fundo?
0: Bem lá no fundo da alma.
1: Que isso, Rafinha? Não chora.
0: Ele não me liga mais, Gugu.
1: Dia 5 de outubro ele tá de volta.
0: Foi só ele sair do ar que ele me esqueceu.
1: Ele te esqueceu, ele te ama.
0: Mas ele não fala mais comigo. Será que ele tá com outra?
1: Ó, ele tá te ouvindo. Faz uma declaração de amor bem lá do fundo pra ele, Rafinha, faz.
0: Quero falar pro titular desse programa que eu amo muito ele do fundo da minha alma. Eu não vivo sem ele e eu penso nele 24 horas por dia. Desde a década de 70, 80, quando eu conheci, ele é tudo na minha vida.
1: O que ele representa pra você?
0: Ele representa tudo. O amor, a saudade, a paixão, a aventura, a emoção, a vida, tudo, tudo, tudo, o titular é tudo pra mim.
1: Fica assim, vamos fazer o seguinte. Olha só, o Sávio Neves que teve aqui agora.
0: Eu não quero saber de Sávio Neves, eu quero o titular.
1: O Sávio Neves, que é o presidente do Trenzinho do Corcovado, vai dar pra você e pro titular desse programa um passeio pra vocês subirem.
0: Mas
1: o Trenzinho
0: ele não
1: do
0: me
1: Corcovado.
0: Leva, ele esqueceu de mim, Gugu.
1: Vai,
0: você promete?
1: Prometo.
0: Então tá bom.
1: Não chora.
0: Se ele não me levar, eu vou enfiar em você que ele aguarda. Ai, ai, ai, ai, ai.

0: Capuava, no Paraná. Eu quero ouvir a sua voz. Alô, alô!
1: Alô!
0: Alô, Rodrigo Machado.
2: Alô, Rafael Melo. Grávida é transportada de bicicleta e dá luz dentro de unidade de saúde. Socorro, Rafael Melo!
0: Socorro, Rodrigo Machado! Uma mulher grávida de 8 meses foi transportada de bicicleta em parte do trajeto até chegar a uma unidade básica de saúde em Guarapuava, na região central do Paraná, onde deu à luz a um bebê prematuro. Olha que situação, hein? Ela trabalhava em uma propriedade rural afastada da cidade com o marido, quando começou a sentir dores e pediu ajuda. Ela foi levada às pressas de bicicleta até chegar a um jovem que ajudou a levar a família com o carro até a unidade básica. A filha nasceu prematura com 1,8 kg no 8º mês de gestação. Depois do parto, a mãe e a bebê foram levados para o hospital. A mãe recebeu alta logo depois do nascimento da menina. O bebê continua internado sob cuidado da equipe médica. Mais um pouquinho, esse bebê ia nascer na bicicleta, né? Poderia nascer na rua. Que coisa! Que loucura! Eu passei por uma situação dessa. Não, não foi dessa situação, mas foi assim. O parto da minha filha, né? A minha esposa, às 5 da manhã, me chamou, falou que estava sentindo dores. A bolsa já tinha estourado. E aí eu falei, peraí, meu amor, que eu vou me arrumar, vou fazer isso, vou fazer aquilo. Ela falou, não vai dar tempo. Essa criança vai nascer agora. Já viu como é que é a mulher, né? É, e aí joguei ela dentro, botei ela dentro do carro, parti pro hospital, né? Pra maternidade. Quando eu cheguei na maternidade, não deu tempo de subir. A minha filha nasceu nas mãos das enfermeiras. Olha que situação, hein? Se eu demoro mais um pouquinho, teria nascido em casa e aí eu ia ficar desesperado, porque é marinheiro de primeira viagem, né? Já viu. Você ligado aqui na Manchete, 12:36. Uma boa tarde pra você que tá em casa, que tá na rua, você que tá no trabalho. Um abraço aos taxistas, aos motoristas de aplicativos, aos frentistas, aos porteiros. Um abraço aos mestres de obras, todos ligados na Manchete. Aliás, Luiz Gustavo, a Manchete foi a emissora que mais cresceu no Ibope no Rio de Janeiro nesse mês de julho, não é isso, Gustavo?
3: É isso aí, Rafael Melo. 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
0: Ai, que vontade de botar aquela música. Tá dando Ibope.

0: Liga.
1: É, e só lembrando, né, que o titular desse programa faz parte desse crescimento da audiência, né? Ele que estreou aqui no dia 13 de abril, né? Teve que se ausentar esse período. Porém, essa marcação aí do Ibope mostra, né, o último mês que ele esteve aqui com a gente, que foi o mês de junho. É, essa marcação é referente ao mês de junho. Esse crescimento da manchete em todos os horários, na parte da manhã, na parte da tarde e também na parte da noite. Os programas de final de semana. Então, parabéns a todos os comunicadores da manchete, em especial ao titular desse programa, o Paulo Eduardo, que fez parte, né, dessa medição aí do mês de junho, do mês de maio. Então, parabéns a todos. Alô, Paulo Eduardo, grande abraço pra você. Tô com muita saudade. Estendendo um abraço aqui também pra Carol, pra Ingrid, todos lá na loja A Padroeira, na rua Dagmar da Fonseca, 45, em Madureira. 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
0: É isso aí, é a antiga rua dos cartórios. Agora, Rafael, acabei de mandar aí no zap dos ouvintes, sim, aí, um áudio. Áudio ouvinte, por favor.
1: Vamos colocar?
0: Agora.
1: Vamos lá.
2: Olá, gente da Manchete.
1: Oi.
2: Que saudades de todos vocês. Tô morrendo de saudade de cada um de vocês, viu? Um abraço para você, Thiago Clark. Um abraço para você, a Joyce, a Deise de Assis, o Rodrigo Machado, o Sherlon, o Ivo, a tia Patícia. Um grande beijo para todos vocês, tá bom?
1: Olha, essa voz é do Paulo Eduardo, né? Que entra sempre aqui com a gente. Quando a gente fala girando pelo Brasil, vamos até. Alô, alô, Paulo Eduardo. É o Paulo Eduardo, né? Que tá lá na loja Padroeira nesse momento. Eu quero dizer uma coisa pra você, Paulo Eduardo. Todos estamos com saudade. E dizer que você pode vir aqui fazer uma visita. Você pode vir aqui falar no microfone, né? Quem não pode é o titular. Você pode vir aqui, né? Deixar um pouquinho da sua presença nos estúdios da Manchete. Então, estamos aguardando aí qualquer dia pra matar essa saudade, hein, Paulo?
0: É isso aí. Não tem desculpa, não. Fala pro titular, ó. Eu vou lá na Manchete, tô com saudade do microfone da Rádio Manchete. Tô com saudade do Rafinha, do Gugu. Agora... Você viu que ele não falou meu nome, não falou seu nome, Rafael.
1: Não falou.
0: Muito menos o do Rafinha.
1: Não falou.
0: Não falou.
1: Falou do nome de todo mundo da rádio.
0: Aí manda mensagem aqui, ó. Acabou de mandar mensagem. Faz tchauzinho aí, estou vendo vocês.
1: Tá vendo?
0: Tá vendo?
1: Aí vou pedir pro Thiago Clark, o Sherlon,
0: a Deise,
1: né, o Rodrigo, todo
0: a
1: mundo.
0: A tia Patícia.
1: Todo mundo vem aqui dar tchauzinho pra ele. Eu não vou dar, não. Falou
0: eu
1: meu nome?
0: Eu também não vou dar, não.
1: É isso.
0: Ah, oh. Sai pra lá, rapaz.
1: Um beijo, Paulo Eduardo. Grande abraço
0: grande
1: pra você. Um abraço pra sua esposa Vitória também. Tudo de bom. É um talento, né, o Paulo Eduardo. Muita gente participando aqui ainda do confessionário, Gugu. O Francisco Leonel, de Juiz de Fora, mandou uma mensagem de texto. Fala, Gustavo, Rafael, a mãe Fala. Deve ter muito cuidado ao revelar. Está arriscando a mãe perder o contato com a filha. É uma situação complicada, delicada. Vamos ouvir aqui a opinião do meu xará, Rafael.
3: Boa tarde, Rafinha.
1: Boa.
3: Boa tarde, galera da Manchete. Aqui quem fala é o Rafael. É... A minha opinião aí, cara, que eu acho que é um perigo até para a filha dessa senhora aí, né? Esse rapaz também. Podendo fazer até um feminicídio aí também, junto com as duas. É um perigo. E com relação a esse Wallace aí da central, eu acho que ele, por ele ser taxista, eu acho que ele também é uma bichona, cara. Ele também é uma bichona.
0: Eita!
1: Que isso, guerreiro? Olha aí!
0: O Wallace provoca!
1: Olha aí, o Wallace, vai ter que se defender dessa daí, hein? E aí, como é que
0: tá
1: vai ficar?
0: Tá pensando que esse é o nosso ouvinte Rafa, é o seu xará, Rafa.
1: Bora, Paulo Henrique Bangu, é o próximo.
4: Boa tarde, Rafael Melo, boa tarde a todos os ouvintes da Rádio Manchete. Um abraço pro titular desse programa também, que estou sentindo muita saudade dele.
0: Todos nós.
4: Rafa, sobre aí a pesquisa aí. Sobre esse negócio dessa mulher aí, que de contar a verdade para a filha dela, eu acho que ela tem que contar a verdade. Porque mais tarde, se a filha dela descobrir, vai ficar uma revolta tão grande contra ela, entendeu? Tem que falar a verdade. E difícil, né? Mas tem que falar a verdade. Rafa, aqui é o Paulo Henrique Padeiro de Bangu. Tá tão frio aqui em Bangu, Rafa, tá tão frio.
5: Ai, vou aí descansar.
4: Eu deixei a rosca queimar. Ai, Rafa, tchau, um beijo.
5: Cuidado, hein, Paulo Henrique, pra não deixar queimar a rosca. Imagina nesse frio deixar a rosca queimar. Eu vou aí em Bangu te esquentar, tá? Paulinho.
1: Toma jeito, Rafinha. Aí o Paulo Henrique de Bangu dando opinião. É a verdade, né? Mesmo que doa, mas a verdade é importante. A filha precisa saber de tudo. Tem o Johnny de Novo Horizonte, no Maranhão. Bota no ar.
6: Boa tarde, Rafinha. Boa tarde, Gugu.
1: Boa.
6: É,
1: boa.
6: Falando aí a respeito da situação aí da mãe com a filha dela, né? Sobre a situação. E, cara, é o seguinte. Eu acho que ela deve contar pra filha dela, né? Abrir o olho da filha dela. Não abrir o olho, mas falar toda a situação, tudo que aconteceu. E a filha dela é que vai decidir se ela continua com ele, né, mesmo sabendo de tudo que aconteceu, ou se ela deixa ele. Porque mais pra frente, se ela descobre, ela vai ficar com raiva da mãe dela, a mãe dela que vai sair como ruim e ainda vai continuar com ele. Tá? Essa é a minha situação. E, Rafinha, você sabe o que o Zero falou pro número 8?
5: Não.
6: Esse cinto aí tá maneiro.
1: Explica aí, Gugu, que a minha mente bugou. Fala.
0: O que que o Zero...
1: Falou. Nem você entendeu, Gugu.
0: Número 8, não.
1: Ai, meu Deus.
6: Sai como ruim.
1: Vamos ver.
6: Tá, essa é a minha situação. E, Rafinha, você sabe o que o Zero falou pro número 8?
1: O Zero falou pro número 8. Não.
6: Esse cinto aí tá maneiro.
1: O cinto... Que cinto?
0: É uma referência bem humorada, ao formato dos dois números, já que zero é fino e o 8 parece estar apertado no meio.
1: Ah, meu Deus. Eles estão competindo, hein? Os ouvintes estão levando a sério, hein? Porrada nele.
0: Vambora.
1: Aí, Johnny, de Novo Horizontino. Tem repórter chamando agora, informação aqui do Rio de Janeiro. Operação policial. Ela está on. Ela está de plantão. De olho na cidade do Rio. Alô, Deise de Assis.
7: Oi, Rafa. Boa tarde para você. Boa tarde para os nossos ouvintes. As polícias civil e militar seguem atuando nas comunidades Cidade de Deus e também Vila Sapé, em Jacarepaguá, na zona sudoeste do Rio. Essa ação faz parte de mais uma fase da Operação Contenção. Os agentes cumprem 40 mandados de prisão e também de busca e apreensão nas duas comunidades. Até o momento, 21 pessoas haviam sido presas, 10 por mandado de prisão e outras 11 em flagrante, além de 6 fuzis apreendidos. Além disso, também foram recuperados carros roubados e drogas. Uma central de internet clandestina, o famoso Gato Net, também foi fechada. A Polícia Civil afirma que o objetivo dessa ação é enfraquecer a estrutura do Comando Vermelho, que domina a região sudoeste do Rio, impedir a expansão territorial da facção e também reduzir o roubo de carros na região de Jacarepaguá. Rafa.
1: Muito obrigado aí, desde qualquer atualização, você informa pra gente, prioridade total para o jornalismo da Rádio Manchete. Aliás, parabéns ao jornalismo da Rádio Manchete, vocês fazem parte desse crescimento, dessa vitória do Ibope, a Manchete, a rádio que mais cresceu aí nos últimos meses, e a nova pesquisa mostra isso. Então, parabéns a todos vocês que vestem a camisa, têm a dedicação total, vocês que não escolhem, né? Vão com tudo, né? Partem pra cima. E tá aí o resultado, né? Merecido de quem trabalha com dedicação, de quem é profissionalismo, né? Quem tem o profissionalismo, tem aí o reconhecimento, né? Nos números finais. Então, parabéns a todo o jornalismo da Rádio Manchete. E essa operação aí, o bicho tá pegando, né? A polícia tá na rua pra conter aí os avanços do Comando Vermelho, uma facção que quer dominar aí, né? A maior parte da cidade, e agora estão tentando aí tomar o Tijuquinha ali, aquela área ali da Muzema, Morro do Banco, Vila Sapê, em Curicica, e a polícia tá na rua pra botar ordem pra cima deles. Aliás, o falar nisso, alô, concorrência!
8: Alô!
1: Alô, concorrência! polícia. Segura, porque lá vai chumbo grosso.

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2: Estamos de volta aqui com Alertando Geral. Só lembrando que o titular desse programa precisou se ausentar por conta de uma determinação do Tribunal Regional Eleitoral, porque ele é pré-candidato a deputado federal e volta depois das eleições. Olha, passa muito rápido. Falei com ele ontem. Eu sei que você está morrendo de saudade dos ouvintes da Manchete. Você está morrendo de saudade de fazer o que você ama, que é rádio, mas passa muito rápido. Em contrapartida, você vai estar aí com o povo nas ruas, né, no Rio de Janeiro, em todo o estado do Rio de Janeiro, vai caminhar, trabalho não vai faltar. Então, já, logo logo, ele estará de volta aqui comandando o programa, que é líder de audiência, mais uma vez, parabenizando toda a Rádio Manchete pelo crescimento. Um crescimento no Ibope, né, na última pesquisa. A emissora que mais cresceu no Rio de Janeiro, e ó, é só o início, tá? É só o início. Nós entramos no ar no dia 13 de abril e já estamos fazendo barulho. É só o início. Vem muito mais por aí, hein, Gugu?
3: Pois é. E sabe quem tá comemorando esse aumento de audiência da Rádio Manchete?
2: Quem?
3: É o pessoal lá do Bar do Gaúcho, lá na Freguesia, em Jacarepaguá.
2: Ah, eles estão sempre ligados aqui, né, na programação da Manchete. Então, um abraço aí. O Gaúcho, o Bar do Gaúcho lá em Jacarepaguá. Um abraço pro quiosque do Árabe também.
3: Lá no Recreio.
2: Todo mundo ligado aqui na programação da Manchete. A Manchete que não para de crescer. Agora, Gugu, você que é o rei da fofoca.
3: Ai, meu Deus.
2: O que você separou pra essa terça-feira, dia 14 de julho? Ontem bombou aí a fofoca da Virgínia com o Vini Júnior, né? A pose dela, a foto, né, que vazaram lá do iate, ela no colo do Vini Júnior. E agora, o que você separou pra hoje? Só a cabecinha, Gugu.
3: Só a cabecinha?
2: Vai.
3: Então vamos lá, Rafa. Olha só, ouvintes da Rádio Manchete. Tem uma jornalista aí famosa.
2: Famosa ela?
3: Famosíssima.
2: É, todo mundo conhece?
3: Todo mundo conhece.
2: Ih, já até imagino, então.
3: Que pode deixar o programa que ela apresenta em 2027. O telejornal que ela apresenta.
2: Pode deixar o comando no ano
3: pode
2: que vem?
3: Pode deixar, não. Eu estou afirmando. Vai deixar.
2: É martelo batido?
3: Martelo batido.
2: Sem reviravolta?
3: Sem reviravolta.
2: Pode falar emissora ou só na hora plim, da fofoca? Plim. É plim plim, então já sei quem é.
3: Já
2: na hora da fofoca. Essa e mais uma, Gugu. Mais uma.
3: Cantora negocia pra ser rainha de bateria pra 2027.
2: É cantora famosa?
3: Famosíssima.
2: Todo mundo conhece?
3: Mundialmente conhecida.
2: É. E qual é a escola, Grande Rio?
3: Mocidade.
2: Ah. Alô, Mocidade! Já a gente vai saber quem é essa cantora, porque agora tem repórter chamando. Girando pelo Brasil. Vamos direto para Araguaína, Tocantins. Quero ouvir a sua voz. Alô, Gugu. O que aconteceu, Gugu?
3: Mulher é agredida pelo marido após ir a uma festa sozinha. Socorro, Rafael Melo.
2: Mas o que é isso? Um homem de 50 anos foi preso, e muito preso, após agredir a própria mulher com um pedaço de madeira em Araguaína, no Tocantins. A vítima, de 46 anos, contou à polícia que a agressão aconteceu depois que ela chegou em casa, de madrugada, após ir a uma festa sozinha. No momento em que a mulher chegou em casa, a mulher abriu a porta. O marido já estava aguardando ela e aí começou uma discussão. Logo em seguida, teve uma briga e o marido começou a agredir a mulher. Soco, pontapé, depois pegou um pedaço de pau e bateu na própria mulher. Durante a agressão, a vítima deu uma mordida no ombro do homem. ali pra se defender, né? Autodefesa. Ao ver a briga, o filho do casal convenceu o pai a sair de casa. Nesse momento, de repente, não mais que de repente, a mulher jogou pela janela uma espingarda e as roupas do marido. A polícia prendeu o homem por violência doméstica e posse ilegal de arma de fogo. Olha que situação que passa pela cabeça desse sujeito de agredir a própria mulher e ainda na frente do filho, porque a mulher saiu sozinha sem avisar, foi lá para uma festa, conversa. Pergunta o que aconteceu. Se não tá satisfeito com o casamento, termina. Mete o pé de casa, mas não agride a companheira. Isso é crime. E agora vai responder por violência doméstica e ainda posse ilegal de arma. Pra deixar de ser babaca, fica batendo em mulher, é crime, é cadeia.

0: grades. Quanta violência! Meu Deus!
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3: Força Municipal registra quase 8 mil abordagens em 4 meses de atuação no Rio.
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3: Terça-feira, 14 de julho de 2026. Neste momento, Rio Grande Rio com céu parcialmente nublado. Aqui no centro, 20 graus. Os motoristas já podem lançar mão de um aplicativo para conferir a avaliação da qualidade de postos de combustíveis espalhados pelo Brasil. É possível também denunciar irregularidades. A plataforma ANP Com Você Postos foi lançada pela Agência Nacional do Petróleo, Gás Natural e Biocombustíveis, órgão público que regulamenta e fiscaliza o mercado de combustíveis no país, da produção até a comercialização final. A plataforma pode ser baixada no telefone celular. Pelo app, o consumidor pode buscar informações de postos próximos a ele ou navegar por um mapa virtual. Todos os postos recebem notas de 0 a 5 que levam em conta o histórico de fiscalizações da ANP recebidas pelo estabelecimento nos últimos 5 anos. O projeto Pão com Carioca, iniciativa do Metrô Rio, que abre espaço para apresentações culturais em estações da cidade, está com inscrições abertas para artistas e músicos com mais de 18 anos. O objetivo é incentivar novos talentos e levar entretenimento aos passageiros durante o dia a dia. Além de músicos, o projeto também recebe inscrições de artistas das áreas de dança, poesia e literatura. As apresentações podem ser agendadas em dias úteis, das 9 às 20 horas, por meio do site metrorio.com.br/palco-carioca. A Prefeitura do Rio apresentou hoje o balanço dos 4 primeiros meses de atuação da Força Municipal, divisão de elite da Guarda Municipal. Os dados foram divulgados durante a reunião semanal do COPSAT Rio e apontam mais de 7.800 abordagens e 925 prisões e conduções para delegacias no período. Segundo a Secretaria Municipal de Segurança Urbana, as equipes também recuperaram e apreenderam 163 celulares, 168 motocicletas e 15 cordões, além de retirar de circulação uma pistola, 10 réplicas de arma de fogo e 49 armas brancas. Atualmente, o grupamento atua em 12 áreas estratégicas da cidade. Linha do Tempo, atualizando o que é manchete. Estas e outras notícias você acompanha em radiomanchete.com.br e segue o programa Alertando Geral com Rafael Melo e Luiz Gustavo.
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1: Estamos de volta na segunda hora aqui do programa Alegria do Rádio, programa Alertando Geral. Esse horário é um horário mais tranquilo, podemos muito dizer assim. Mais. É um horário que a gente ouve muita música, né? Uhum. O próprio titular desse programa, aliás, o titular precisou se ausentar por conta de uma determinação do Tribunal Regional Eleitoral, porque ele é pré-candidato a deputado federal e retorna logo após as eleições. Mas ele sempre fala nesse horário. Tem muita gente almoçando. Eu não almocei ainda.
2: Eu também não. Clark, almoçou, Clark?
1: Então, também não, mas tem muita gente ligada na Manchete almoçando nesse horário.
2: E deixa eu falar um negócio.
1: Um horário rapidinho. Bom pra almoçar,
2: um
1: né?
2: Um horário bom.
1: Fala.
2: E pensa que acabou as novidades da Rádio Manchete?
1: Não.
2: Tá sabendo não?
1: Não.
2: Tá sabendo não, Clark?
1: Tem mais?
2: Essa semana tem novidade ainda, tá? Por isso que a audiência só tá aumentando.
1: Então, segura aí. Segura.
2: Novidade. Sabendo uma novidade, almoçando, já cuidado pra não se engasgar com a novidade.
1: É, mas o almoço com música combina, né? A comida desce dançando, né? E até pra fazer a digestão é legal. E vamos para a parada das paradas.

O Busquets, Mississippi, que saudade, que sucesso na Manchete 96,1.

0: abraçar o Aloísio Lopes de Santa Cruz, no Rio de Janeiro. Eu sempre ouvia outras rádios. Agora estou aqui. Migrei pra cá. 96,1. Vocês são show de bola. Parabéns, grande abraço. Valeu, Aloísio Lopes. Vem, vem, vem, vem. Vem pra Manchete.
1: Veio pra Manchete também é o Carlos Matos de Irecê, na Bahia, tá ligadinho com a gente pelo YouTube.

0: ligado aqui na manchete, hein, Gustavo?
1: É o mineiro lá de São João.
0: São João del Rei?
1: Não, não, São João de Meriti.
0: Ah, São João. Um abraço pro Bado Mineiro. Alô, São João.

Gugu, boa tarde, Rafael. Tava ouvindo a Rádio do Índio, mas migrei pra cá. Agora sou 96,1, sou Manchete. Que programação show de bola. É o João Guilherme ouvindo pelo apoio.

0: abraçar aqui a todos os ambulantes, aos feirantes. Aliás, mandar um alô pra Carla da Feirinha, né não, Gugu?
1: É, Carla da Feirinha da Parada de Lucas.
0: Alô, Carla. Alô, Feirinha de Parada de Lucas. Grande abraço, hein?
1: Ia durar um mês só, né?
0: Olha aí, olha mais

0: obrigado também ao Paulo Jorge. Agora sou manchete. Obrigado, Paulo Jorge, pelo carinho da audiência. Tá todo mundo migrando. Tá todo mundo chegando na manchete.
1: E parece que os nossos amigos que têm comércio, o Bar do Gaúcho, o Quiosque do Árabe, o Mineiro, vão tudo se juntar numa cavalgada ouvindo a manchete.
0: Abraçar todos os porteiros, motoristas de aplicativos, taxistas, os plantonistas aí nos hospitais. Aliás, hoje dia do hospital. Parabéns aos médicos, enfermeiros, aos auxiliares de serviços gerais, quem comanda aí os elevadores dos hospitais. Todos ligados na manchete.

0: abraçando aqui a Fátima de Mesquita, ligada na Manchete. O Roberto da Pavuna. Tô ouvindo vocês aqui no aplicativo. Grande abraço, programação maravilhosa. O Júlio Afonso, de Minas Gerais. Grande abraço pra você, querido. Quem mais tá ligado na Manchete, Gugu?
1: A Alice Rocha, da Vila Isabel, tá ligadinha com a gente. Ela trabalha numa agência de turismo, na César Marturino. Tá todo mundo ouvindo a Rádio Manchete. Agora, Rafa, dia 14 de julho, em 1983, sabe quem era lançado?
0: Quem?
1: O Mário.
0: Que Mário?
1: Mário Bros.
0: Ah, eu fiz a escada pra você e você não quis fazer a piadinha.
1: Eu sou bonzinho com você. Mário Bros era lançado em 1900.
0: O Mário Bros, aquele jogo que foi sucesso, né? E teve uma geração que jogou Mário Bros. Eu joguei, você deve ter jogado também, né? Rafael, que tá ali, deve ter jogado Mário Bros. É, realmente, hoje tá fazendo quantos anos?
1: É 1986, botam aí então 17, 42 anos.
0: 42, a gente tá ficando velho, hein?
1: 43.
0: Só uma palhinha aqui, só a palhinha. Super Mario Bros.
1: Não pode falar em Mario que o chefinho vem. Vai, chefe, vai.
0: Olha só, ele jogou, olha só. Olha como é que ele fica. Não é
2: isso, não. Google, que ano foi lançado?
1: 1983.
2: Ah, 83, então tá bom. Eu ouvi 86 e ia perguntar de onde você tinha tirado 43 anos.
0: Não. Ei, matemática!
2: Não, é a surdez aqui mesmo.
1: É surdez. Foca na programação,
0: foca,
1: que tá um
0: foca.
1: Sucesso.
0: Foca!
1: Falando nisso, tem novidade essa semana, né?
2: Tem novidade na vamos contar amanhã?
0: Amanhã.
2: No domingo já tem, no sábado já tem novidade, né? O Black Scandal começa meio-dia às duas às três, o Rafael Luna, com De Cara com a Fera, e o futebol às 3 da tarde. E na semana que vem tem novidade.
0: Já tivemos uma grande novidade, que foi o crescimento no Ibope.
2: Foi, crescemos,
0: né?
2: Novamente, segundo mês consecutivo que a Manchete lidera o crescimento em audiência. Tá dando Ibope. É a nossa equipe na frente.
0: Não tem jeito.
2: Não pode botar musiquinha, mas...
0: não dá.
1: Por favor, vamos providenciar uma
2: nova. O titular do horário tá feliz. O titular do horário cresceu bastante em audiência. O Alberto Brizola cresceu, nosso programa cresceu. Todo mundo cresceu. Tá todo mundo crescendo, Gugu.
0: Rafinha,
2: tá todo mundo crescendo.
0: Ah, eu gosto muito desse crescimento.
2: É, deixa eu mostrar o que cresceu.
0: Quem que cresceu?
2: Eu cresci bastante.
0: Sério?
2: Você quer ver?
0: Quero.
2: Quer ver mesmo?
0: Depois me mostra.
2: Te mostro, eu cresci indo e voltando.
0: Ai, que lindo.
2: Às 10 e às 11.
0: Que lindo, crescimento exponencial.
2: O PP, ele segura bem, tá?
0: Viu?
2: O que eu entrego grande, o PP segura.
0: A gente segura bem.
2: O Pizola, ele aumenta o PP.
0: Segura do Brizola,
2: segura.
0: E o Sidney segura do Rodrigo.
1: E depois o Brizola segura o Sidney.
2: Brizola segura da Voz do Brasil.
1: Ah, a Voz do Brasil.
2: Ai, tem... Até a Voz do Brasil
0: olha
2: cresceu
0: quem tá
2: aqui.
0: Tá chegando aí esses rapazes bonitos. É. Olha.
2: É o garçom do Bar do Gaúcho.
1: Ah, o garçom?
2: Esse que chegou aqui, libanês,
1: esse libanês é o garçom do Bar do Gaúcho.
2: É o garçom do Bar do Gaúcho, é gerente lá.
0: Esse entende kibe, né? Olha lá.
2: Entende de kibe.
0: Nossa!
2: Tem touro, ele entende touro também.
0: Também.
2: E o outro? O outro é sério, o outro é brigadeiro.
1: É brigadeiro?
2: Brigadeiro, ele diz que é almirante, mas pra mim é brigadeiro.
1: É brigadeiro?
2: É brigadeiro.
1: Aí, ó.
2: É brigadeiro todo mundo. Ah!

Ouça essa música. Lynyrd Skynyrd, Sweet Home Alabama. 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

0: tarde, galerinha da Manchete. Logo, logo estarei no Rio de Janeiro. Vou para Paraty também, quero conhecer lá, deve ser muito gostoso. Quero dizer para vocês que eu estou sempre ouvindo a Manchete, estou atrás de vocês, tá? Principalmente do Rafinha, né? E quando vocês me virem, eu estiver atrás de vocês, não vai se assustar, tá? Porque eu sou muito grandão. Um beijo pra vocês, Rafinha.
1: Oi.
0: Você vai me mostrar o Rio de Janeiro, né?
1: Vou.
0: Você prometeu que ia me mostrar o pau grande.
1: Vou.
0: Você prometeu, promessa é dívida e eu vou cobrar, tá? Até mais.
1: Como você quer ver o pau grande e você quer ir a Paraty, eu vou te colocar naquela aviação pau grande Paraty. Você vai adorar, menina! E mais uma coisa, detector nele.
2: Uma bicha foi detectada.
1: Júnior, um beijo.

0: Parada das paradas. A parada das paradas e o primeiro lugar. Que rufem os tambores. A campeoníssima de hoje.
1: Sucesso!
0: Stuart, Baby Jenny.

0: Carvalho Júnior, que participou com a gente aqui, fez a brincadeira com o Rafinha aí, ele é de Bonito, no Mato Grosso do Sul, e perguntou, pesquisa aí, será que todo nome Júnior é viado, hein, Gugu?
1: Olha, não todo, mas 99,99999%, certeza de ser. Isso, você sabia que já tem gente curiosa querendo saber as novidades?
0: Já?
1: Já!
0: E você pode adiantar pra gente as novidades da Rádio Manchete?
1: Não, não, amanhã.
0: Ainda não, né?
1: Amanhã.
0: Amanhã.
1: Amanhã vocês vão saber a novidade. Paulo Eduardo!
0: Promessa é dívida, hein?
1: Paulo!
0: Segura.
1: Segura, segura, tá?
0: Vai segura. Ter que contar amanhã, hein?
1: Amanhã a gente conta.
0: Você ligado na Manchete, lembrando que o titular desse programa precisou se ausentar por este período por conta de uma determinação do TRE, porque ele é pré-candidato a deputado federal. E vai dar tudo certo. Logo após as eleições, ele está de volta, campeão, vitorioso, para esse programa que é líder de audiência no horário e não para de crescer.

você conferiu as cinco mais da parada das paradas, mas a gente sempre tem uma música surpresa da caixinha musical. Número 1, número 2 e número 3. Eu vou abrir aqui hoje a número 3. Abrindo a caixinha musical, vamos ver qual é o sucesso. Ah, um sucesso um pouco mais recente. Maroon 5 e Christina Aguilera.

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1: Estamos de volta e agora é hora de fofocar. Você gosta dessa parte do programa, hein? Aliás, por falar em hora...

0: redondo, hein, Gugu?
1: 1h40.
0: 1h40, tá na hora da fofoca. Alô, Terezinha. Alô, Bernadette, tá ouvindo a manchete? Alô, seu Juvenal, aperta o nariz que sai mingau. Do Foca, Foca, Foca!
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0: Foca na fofoca. Luiz Gustavo, você separou algumas fofocas pra hoje. Vai começar com qual, Gugu?
1: Vamos começar pela jornalista da Rede Globo de televisão, que vai sair da área de jornalismo da emissora.
0: Vai seguir o caminho da Fátima Bernardes, né? Que deixou o Jornal Nacional, foi seguir carreira solo, programa, né, de entretenimento na TV Globo. E aí, quem é essa jornalista, Gugu?
1: Renata Vasconcelos.
0: A do Jornal Nacional?
1: É.
0: É ela mesma?
1: É ela.
0: Ela?
1: É ela.
0: É ela?
1: É isso.
0: Ela vai
1: aí
0: sair do jornalismo?
1: Vai sair. E olha, quem vai entrar no lugar dela?
0: Quem?
1: Eu vou falar daqui a pouquinho, porque o povo já sabe, já tá tendo rejeição, tá?
0: É?
1: É isso aí. O que que acontece com a Renata Vasconcelos?
0: Vai, desembucha, Gugu!
1: A jornalista que apresenta o principal noticiário da emissora desde 2014, ao lado de William Bonner.
0: Sim.
1: Tá sendo cotada pra assumir um novo projeto dentro da emissora, em uma função considerada menos desgastante do que a rotina diária do telejornal. Até agora, nenhuma decisão oficial foi anunciada, mas o assunto já movimenta os bastidores da emissora, e o nome cotado para substituir Renata Vasconcelos é de uma jornalista que comanda o Conexão Globo News desde 2021, que é a Camila Bonfim.
0: Eu não conheço, né? Nunca ouvi falar na Camila Bonfim. Seria substituta da Renata Vasconcelos.
1: Isso, isso. A Camila já construiu uma carreira sólida na emissora, né? Atualmente comanda o Conexão Globo News. Desde 2021, integra o rodízio de jornalistas que apresentam o Jornal Nacional, né? Durante feriados, folgas, finais de semana. E antes disso, ela fez parte da equipe de reportagem da emissora. Então tá aí cotada a Camila pra ser uma das substitutas de Renata Vasconcelos, Rafael Melo.
0: E a Renata Vasconcelos vai pra qual horário? Já tem a definição? Qual o tipo de programa que ela vai fazer na Globo? Alguma pista? Ou isso tudo vai ficar pra 2027?
1: Ainda vai ficar mais lá pra frente, ainda não se sabe que situação é essa que a Renata vai fazer, mas essa mudança já estaria sendo planejada já há um bom tempo, né? E aí, vamos ver quem é que vai comandar o Jornal Nacional. Eu apostaria em uma outra pessoa.
0: Ou seja, saiu o William Bonner, entrou o César Trali e pode sair a Renata Vasconcelos,
1: não,
0: e entrar...
1: pode sair não, vai sair.
0: Vai sair, já tá decretado.
1: Já tá decretado. Agora, a substituta é quem ainda não sabe. Eu apostaria em Ana Paula Araújo. Tem 31 anos aí de emissora, né, do Bom Dia Brasil. Talvez seja uma das favoritas até para esse cargo.
0: É, tá feia a coisa, hein? Mudanças na TV Globo. Manda mais uma pra gente aí, Gugu.
1: Vamos falar sobre carnaval?
0: Carnaval, vamos lá.
1: Mocidade Independente de Padre Miguel está negociando com uma cantora para assumir o posto de rainha de bateria da escola a partir de 2027.
0: E é alguma famosa, Gugu?
1: Famosíssima. As conversas ainda acontecem de forma reservada e tudo mais. E se esse acordo for fechado, esta cantora fará sua estreia como rainha da bateria da Verde Branca da Zona Oeste do Rio.
0: Mas que tanto mistério, Gugu. Fala logo.
1: Sabe quem é ela?
0: Quem é ela?
1: Girl from Rio. Anitta.
0: Anitta, negociando com a Mocidade pra ser rainha de bateria.
1: É isso aí.
0: Olha aí, é bom, bem. É uma bomba, hein?
1: É.
0: Você acha que a Anitta combina com a mocidade? A Anitta tem perfil pra ser rainha de bateria? Comenta aí, comenta aí.
1: Eu acredito que tem assim, Rafa.
0: Tem.
1: Ela dança bem, samba bem. Quem já foi no show dela sabe o talento que é a Anitta.
0: É, tem duas que eu gosto muito, né? Uma é a Paola Oliveira, que hoje não é mais rainha. E a Viviane Araújo, que essa aí é a eterna rainha. Tá lá no Salgueiro a Vivi, um espetáculo. Tanto a Viviane Araújo quanto a Paola Oliveira. São duas grandes, né? Mulheres que contribuíram bastante para o carnaval do Rio de Janeiro. A Paola não tá mais nesse cargo de rainha, mas continua desfilando. E a Vivi continua lá no Salgueiro. Manda mais uma aí, Gugu.
1: Olha, Rafael Melo e ouvintes da Rádio Manchete. Prepara, Rafael Melo, prepara, porque isso aqui agora é uma bomba,
0: hein?
1: É uma bomba envolvendo um grupo de pagode mega conhecido.
0: Famoso esse grupo de pagode?
1: Muito conhecido. Uma das vozes mais conhecidas do pagode está deixando um grupo que ajudou a construir.
0: É. Eu vou só tocar um trechinho aqui.
1: Só uma cabecinha.
0: Só a cabecinha pra ver se o público tá ligado, pra ver se o ouvinte da Manchete conhece. Só o piano, só o piano.

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1: Pra quem ainda não conhece, essa é a voz do grande Liomar, meu amigo, meu parceiro de longa data do Pique Novo. Um beijo pra você, Liomar. O que que aconteceu com o Liomar e o Pique Novo, Gugu?
2: É, ele vai... Anunciou, né? Liomar anunciou oficialmente sua saída do Pique Novo após 35 anos de história. Em comunicado publicado nas redes sociais, ele afirmou que a decisão foi tomada em um comum acordo e que pretende iniciar uma nova fase em sua carreira artística. Liomar agradeceu aos fãs pelo carinho recebido ao longo desses mais de 3 décadas e destacou que vai levar para sempre o orgulho de ter participado da trajetória de um grupo de pagode de sucesso, que é o Pique Novo.
1: Voz marcante no pagode aqui do Rio de Janeiro é o Liomar, é o grupo Pique Novo. Liomar agora seguindo carreira solo.

0: Liomar, grande sucesso, Ligando os Fatos, aliás, muita gente regravou, né, esse sucesso, Grupo Menos é Mais e tantos outros. Tá aí, Liomar, seguindo carreira solo, boa sorte, guerreiro, gosto muito do Liomar, tenho um carinho enorme por ele e agora vai seguir aí carreira solo, Liomar. Tem mais uma fofoca aí, Gugu?
1: Tem sim, olha só, Rafa. É uma fofoca notícia, né? Ah. O Distrito de Arte e Cultura da Lapa, projeto da Prefeitura do Rio, deve ganhar uma espécie de calçada da fama dedicada a personalidades ligadas à história da região. A proposta do Polo Novo Rio Antigo foi recebida com entusiasmo pelo prefeito Eduardo Cavalieri. A ideia principal é homenagear músicos, compositores e sambistas que consolidaram a Lapa como reduto cultural. É, as homenagens em peças em formato de pandeiro irão primeiro para nomes como Ismael Silva, Noel Rosa, Bete Carvalho e Geraldo Pereira, Rafa. É isso mesmo. Isso aí valoriza, né, a nossa cidade, e o Rio precisa de mais e mais pontos turísticos como esse. É uma grande iniciativa, né, esse Distrito de Arte e Cultura da Lapa, o projeto da Prefeitura do Rio, Rafael.
0: Legal, isso aí traz inclusive incentivos, né? Isso aí é muito importante, a nossa cultura, a cultura do Rio. A gente tá tentando colocar aqui um material no ar, eu tô com uma dificuldade, né, de baixar aqui. Se você conseguir, Luiz, o vídeo agora. Não chega a ser uma fofoca, não, é um orgulho para o povo brasileiro, porque as meninas acabaram de conquistar um ouro na ginástica, né, lá fora. Deixa eu ver aqui informações. É Brasil, é ouro! Copa do Mundo de Ginástica Rítmica. As meninas do Brasil deram um show e conquistaram esse ouro. Parabéns aí aos esportes olímpicos, parabéns à ginástica rítmica. Ao som do hit Abracadabra, da Lady Gaga, as meninas deram um show e conquistaram aí essa Copa do Mundo da ginástica rítmica. Então, parabéns aí, né? Porque realmente arrebentaram. Foi sensacional. Se a gente tiver aí o vídeo, né, para colocar no ar, para quem tá assistindo pelo YouTube, é interessante, né, as meninas dando aí esse show. É realmente impressionante aí, mais uma conquista para o Brasil aí na ginástica rítmica feminina, Gugu.
1: Pois é, você que tá ouvindo a gente pelo aplicativo, tá ouvindo pelo rádio, abre, vai lá no YouTube agora rapidinho que você vai ver com exclusividade, aqui na Rádio Manchete, né, uma parte dessa apresentação maravilhosa das meninas da ginástica rítmica.
0: Conseguiu? Tem aí na mão?
1: Tem aqui na mão, estamos preparando aqui, atenção.
0: E vai pro YouTube, pra quem tá assistindo a Rádio Manchete, hein?
1: Vai pro YouTube, hein?
0: Você que tá acompanhando no YouTube, vai acompanhar aí, né, a apresentação das meninas, né?
1: Tá liberado,
0: pode soltar.
1: Liberado o canal, atenção, vamos lá, agora.

0: meninas do Brasil, da ginástica rítmica, conquistaram ouro com essa belíssima apresentação. É. Não deu pra ninguém, Gugu. É Brasil, levando mais um ouro aí.
1: Mais um ouro pro Brasil, coisa maravilhosa. A ginástica rítmica é... Trazendo orgulho para os brasileiros. Agora, Rafa, sabe o que eu vi e não tô acreditando? Homem vai operar a fimose e acorda após fazer vasectomia.
0: Que isso, Gugu? Como assim?
1: Um homem procurou a rede pública de saúde para realizar uma cirurgia de fimose, mas acabou sendo submetido, por engano, a uma vasectomia. O caso aconteceu em Sertãozinho, em São Paulo. Quer saber mais?
0: Quero.
1: Acesse as redes sociais do titular.
0: Tá lá nas redes sociais do titular. Tá. Olha, ô Gugu.
1: Oi.
0: Já prepara aí o copo com água, porque ele já chegou. O carinho já está presente. Já já tem a maior corrente de fé do rádio brasileiro. 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

0: marcas terão novas regras para transporte de bicicletas.
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0: Terça-feira, 14 de julho de 2026. Neste momento, Rio Grande Rio com céu parcialmente nublado. Aqui no centro, 20 graus. O município de São João de Meriti alcançou a marca de 22.300 doses aplicadas no Centro de Vacinação Meritiense nos primeiros 6 meses de funcionamento da unidade. Inaugurado no dia 6 de janeiro, o equipamento tem contribuído para ampliar o acesso da população às vacinas previstas no calendário nacional de vacinação. Segundo a Secretaria de Saúde, o objetivo é facilitar o acesso da população aos imunizantes e concentrar o atendimento em um local com estrutura voltada exclusivamente para a vacinação. A Prefeitura do Rio abriu hoje uma licitação para as obras de reurbanização do terminal rodoviário do Cosme Velho, na zona sul do Rio. O investimento é estimado em 3,8 milhões de reais. A proposta é melhorar a infraestrutura urbana e ampliar a acessibilidade para moradores, turistas e passageiros do transporte público. A intervenção será conduzida pela Secretaria Municipal de Conservação e faz parte das ações de recuperação de espaços públicos e de melhoria da mobilidade urbana da região. O governo do estado do Rio divulgou novas regras para o transporte de bicicletas nas barcas. De acordo com a regulamentação, a principal alteração é a proibição do embarque de ciclomotores, veículos autopropelidos e outros equipamentos que não utilizam propulsão humana. Continuarão permitidas as bicicletas convencionais e as bicicletas elétricas, que também possam ser utilizadas por propulsão humana, além dos patinetes dobráveis. Na linha Charitas, porém, apenas bicicletas dobráveis poderão ser transportadas. 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E vem aí, Corrente de Aparecida e programa Alegria do Rádio, com Rodrigo Machado, Rafael Melo e Luiz Gustavo.
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Gente, preste atenção. Aumente o volume do rádio. Vamos ouvir os sinos da maior basílica do mundo. Os sinos estão anunciando que chegou a hora da graça. Chegou a hora do milagre. Pela intercessão de Nossa Senhora Aparecida, a padroeira do Brasil.

Viva a Santa Milagrosa, a Santa Mãe de Deus e de todos os brasileiros. Viva Nossa Senhora da Conceição Aparecida! Viva!

0: Ave Maria, cheia de graça, o Senhor é convosco. Bendita sois vós entre as mulheres, e bendito é o fruto do vosso ventre, Jesus. Santa Maria, Mãe de Deus, rogai por nós, pecadores, agora e na hora de nossa morte. Amém. Colocar um copo com água sobre a mesa e nessa água será depositada uma gotinha de luz, uma gotinha do amor de Nossa Senhora. Muita paz, saúde e prosperidade para você e para toda a sua família. E disse Jesus: aquele que beber da água que eu lhe der nunca mais terá sede. Porém, a água que eu lhe der se fará nele uma fonte de água que vai jorrar para a vida eterna. E viva Jesus Cristo!
1: Viva!
0: Viva Nossa Senhora Aparecida!
1: Viva!
0: Viva a nossa amada Rádio Manchete!
1: Viva!
0: Viva o titular desse programa!
1: Viva!
0: Jesus, ele é o príncipe da paz. Ele é o Senhor do universo. Jesus veio para salvar todas as criaturas da terra. Jesus veio para perdoar os nossos pecados. Ele é o médico dos médicos. Jesus de Nazaré, ele veio para curar todas as doenças, todos os males. Ele está no meio de nós. E logo após esta oração, todos deverão beber desta água. Não quebre essa corrente. Só no finalzinho da oração que você deve beber desta água. Quem beber desta água vai ficar curado em nome de Jesus, em nome da Virgem Maria Santíssima.

num gesto de amor, num gesto de muita fé e devoção à Nossa Senhora Aparecida, vamos colocar a mão sobre o rádio. Como se todos nós estivéssemos de mãos dadas com a Nossa Senhora Aparecida. Coloque a sua mão sobre o rádio. Como se estivéssemos de mãos dadas com Jesus de Nazaré. Vamos, vamos, vamos dar.

0: Sabe, minha gente, ontem eu, antes de dormir, estava conversando com Deus e falava para Ele o seguinte: nossa, que responsabilidade eu estou tendo neste momento da minha vida, representar aqui um ídolo, um grande nome do rádio brasileiro, num programa que é líder de audiência absoluto durante tantos anos. Nesse que é um momento mais especial do programa, que é a maior corrente de fé do rádio brasileiro. Queria agradecer demais a esse amigo de tantos anos pela oportunidade, por acreditar em mim, acreditar na minha fé, no meu trabalho. E peço todos os dias a Deus que Ele me dê discernimento, que através das minhas palavras, através da oração, eu consiga pelo menos tocar o coração de uma pessoa. De repente, do outro lado do rádio, esteja alguém que neste momento está em dúvida da existência de Deus. Eu também tive essa dúvida. Quando perdi meus pais, eu fiquei, sinceramente, revoltado com Deus. Mas como é que eu posso me revoltar se Ele me deu pais maravilhosos? Porque eles se foram, mas deixaram um legado em mim, o legado da honestidade, o legado de valorizar os meus amigos, respeitar aqueles que não gostam de mim, fazer o bem sem olhar a quem. São legados que vão se perpetuar. E como eu posso questionar o poder de Deus? Jamais. Jamais. Pedi já várias vezes perdão por um dia ter duvidado da existência dele, por um dia ter duvidado dos desígnios dele para minha vida. E só tenho a agradecer pelos meus pais, que continuam presentes no meu coração todos os dias. Em nome dele, Newton, dela, Vânia, os meus pais, eu levanto todos os dias com a graça de Deus para fazer aquilo que é a segunda coisa que eu mais amo na vida, que é o rádio. Porque a primeira coisa sempre foi estar com os meus pais. E eu sinto muito a presença deles aqui nesse microfone. Então, obrigado, meu amigo. Obrigado pela oportunidade de estar diante desse microfone te representando nesse momento. Como muita gente sabe, o titular desse programa é pré-candidato a deputado federal. Por isso ele teve que se afastar dos microfones da Rádio Manchete, obedecendo uma ordem do Tribunal Regional Eleitoral. Eu quero então agradecer a todas as pessoas que estão participando da maior corrente de fé do rádio brasileiro. Vamos esquecer as vaidades, vamos esquecer os nossos problemas neste momento e vamos concentrar o nosso foco, a nossa cabeça e o nosso coração na bondade de Deus, na misericórdia de Deus. Eu não sei qual é o seu problema, mas ele é infinitamente menor que a misericórdia de Deus. Muita gente participando, né, meu amigo Rafael Melo? Boa tarde.
1: Boa tarde, meu amigo Rodrigo Machado. É sempre bom estar com você aqui na maior corrente de fé do rádio brasileiro. Muita gente participando aqui, colocando o nome na oração. A Sônia Cristina Almeida, do Maracanã. O Márcio Henrique Gomes, de Parada de Lucas. A Dona Vera, de Vila São Luís, Duque de Caxias, pedindo oração pela saúde da neta dela, Alice, que está fazendo o tratamento. Caroline dos Reis Pacheco, do Jardim Guanabara. Fabiano Augusto Barros, de Honório Gurgel. Luciana Helena Ferreira da Lapa. O Edivaldo Silva, do Centro de Seropédica, pedindo oração para o filho dele, Rômulo, que está prestes a assinar o primeiro emprego. A Michele Aparecida Tavares, da Penha. O Rodrigo Luiz Nogueira, da Praça da Bandeira. A Mônica Cristina Ribeiro, do Cordovil. A Dona Maria do Carmo, de Cabuçu, Nova Iguaçu, pedindo oração para a família inteira, para que haja paz e união entre os filhos. Renata Fernandes Campos, do Riachuelo, Gilberto Henrique Mendes, do Caxambi, Rosana Aparecida Oliveira, de Vila Isabel, o Alexandro, do centro de Itaboraí, pedindo oração para a esposa dele, Patrícia, que fará um exame importante nessa semana. Tatiana Cristina Barbosa, do Grajaú, Diego Augusto Freitas, do Jardim América, a Elaine Regina Pereira, de Botafogo, a Dona Célia, do Centro de Queimados, pedindo oração e agradecimento pela recuperação do marido dela, seu João, que recebeu alta do hospital, Vinícius Henrique Alves, de Vaz Lobo, Rafael Bernardo, do Rio Comprido, pedindo oração para ele e para a mamãe Isaura. Muita gente ligada aqui na maior corrente de fé e oração, e agradecendo também a sua participação, Rodrigo, pela audiência, né? Muita gente pedindo aqui pelas pessoas que fazem a Rádio Manchete, os comunicadores, os repórteres, os operadores, todos envolvidos, os programadores, todos envolvidos com a Rádio Manchete, agradecendo essa bênção da Rádio Manchete vir para o ar, né, e trazer muito amor para a população do Rio de Janeiro, Rodrigo.
0: E aqui nós somos verdadeiramente uma família. São todos apaixonados pelo rádio, todos apaixonados por você, tenha certeza disso. Luiz Gustavo, meu amigo, boa tarde. Muito mais gente participando.
2: Muito mais gente, não só pelo WhatsApp da Rádio Manchete, mas também pelo YouTube, né, Manchete Rio. Você vai lá, você assiste a gente direto aqui dos estúdios. Radialista Luiz de França. A Vivian Millet tá na nossa live. Mãe Aparecida, cubra o meu lar com seu manto azul sagrado. A filha dela, da Vivian, a Daniele, lá da Abolição, também está na nossa live. A vó Filó, de São João de Meriti, pedindo proteção da Mãe Aparecida para toda a família. Que Nossa Senhora Aparecida abençoe cada integrante da Rádio Manchete, a você, Rodrigo, Rafael Melo, Thiago Clark, a mim, ao titular do programa, Flávia Lopes. Nossa Senhora Aparecida, rogai por mim e pela minha família. Me socorrei dessa ameaça, perseguição e de todo mal. A Janaína Soares, ela está em Paracambi, e gostaria de pedir oração para a mãe dela, a Irene Silva, e a Judite Severo, uma grande amiga. Tem também aqui a Mônica Helena, do Andaraí, Leandro Augusto, de Tomás Coelho, Silvana Mesquita, pede oração pela saúde do marido dela, o Sérgio, que está se recuperando de uma cirurgia. A Rosângela dos Santos, da Vila Rosário, em Duque de Caxias, pede oração pela filha dela, Isabela, que está desempregada. Fernanda Aparecida, de Benfica. Marcos Vinícius Pereira, de Irajá. Jéssica Regina, do Jardim Botânico. A Marcia Helena, de Cachoeiras de Macacu, disse que ficou muito emocionada com as suas palavras, Rodrigo, sobre a sua saudade dos seus pais. Ela contou que também perdeu o pai e a mãe há alguns anos, e por muito tempo ela ficou se questionando por quê,
0: meu carinho,
2: de tudo ter acontecido tão cedo. E segundo ela, essa reflexão de hoje, essas suas palavras, tocou o coração dela e trouxe um pouco de conforto. Carlos Eduardo Matos, da Vila da Penha. Rodrigo Henrique, da Penha Circular. E a Dona Ivonete, de Bangu, que ela só quer agradecer por uma graça alcançada, que foi a cura do neto Miguel, que estava internado com uma infecção. Os médicos já estavam desacreditados, mas ela adquiriu a vela azul de Nossa Senhora na loja padroeira.
0: Oh, benção.
2: E ela tem certeza que foi um grande milagre que aconteceu na vida do neto Miguel. E hoje ela não pede, ela só quer agradecer, Rodrigo Machado.
0: E agradecimento também é uma forma de oração. Eu acredito muito no poder da gratidão, né? Parabéns então a essa avó apaixonada, e que esse neto tenha muita saúde. Saúde também para Marilena Costa, está nos ouvindo em Itaboraí. Ficou internada na semana retrasada, já está em casa ao lado do esposo, né? Mas vamos orar, continuar orando para pronta recuperação total dela. Orar também pelo Sérgio Ricardo Pereira, ele que é de Ricardo de Albuquerque. Orar também, vamos para a Marinalva Gomes, da Maré. A Michele Clemente Alves Batista e família do Gradim, em São Gonçalo. Maria de Fátima dos Santos Silva, de Santa Isabel, também em São Gonçalo. A Nildileia Mesquita, de Coelho, São Gonçalo. Sônia Carlos de Souza, do Rio do Ouro. Neide Alvarenga, Santa Catarina, São Gonçalo. José Carlos Gonçalves de Ramos. Elisa Matos, do Meier. Cíntia dos Santos Cruz, do Jardim Metrópole, São João de Meriti. Júlio César Moreira dos Santos, de Pilares. Luiz de Melo, de Copacabana. O Laudemir Santana e família, de Campo Grande. A vovó Lia, o vovô Jaci, lá em São Gonçalo. E pelas santas almas benditas de Felipe Arial de Oliveira e Irani da Costa e Silva. Que todas as santas almas benditas descansem em paz.

Às vezes é difícil controlar o sentimento, né? É difícil controlar a minha emoção de estar aqui. Vamos abrir a porta da nossa casa. Abra a porta para a nossa mãezinha do céu. E repita comigo essas palavras. Mas repita com fé. Vem Nossa Senhora Aparecida. Vem Santa Milagrosa. Pode entrar, que esta casa é sua. A minha casa é tão simples, tão modesta. A minha casa é pequenina, é de madeira, mas este é o meu castelo. Nossa Senhora Aparecida, me dê a chave e a escritura definitiva da minha casa própria. Vem Nossa Senhora Aparecida, realize o grande sonho da minha vida, o sonho da minha casa própria. Abençoe os quatro cantos da minha casa, cubra o meu lar com o seu manto azul sagrado, proteja a minha família. Vem cuidar de mim, Nossa Senhora Aparecida, assim seja, assim seja.

Maria Santíssima, que em vossa imagem milagrosa de Aparecida espalhai inúmeros benefícios sobre todo o Brasil. Eu, embora indigno de pertencer ao número de vossos servos, mas cheio de desejo de participar dos benefícios de vossa misericórdia, prostrado a vossos pés, consagro-vos o meu entendimento, para que sempre pense no amor que mereceis. Consagro-vos minha língua, para que sempre vos louve e propague a vossa devoção. Consagro-vos o meu coração, para que depois de Deus vos ame sobre todas as coisas. Recebei-vos, ó Rainha incomparável, no ditoso número de vossos servos. Acolhei-nos debaixo de vossa proteção. Socorrei-nos em todas as nossas necessidades espirituais temporais e, sobretudo, na hora da nossa morte. Abençoai-nos, ó Mãe Celestial, e com vossa poderosa intercessão, fortalecei-nos em nossa fraqueza, a fim de que, servindo-vos fielmente nesta vida, possamos louvar-vos, amar-vos e dar-vos graças no céu, por toda a eternidade. Assim seja, com a bênção do Deus Todo-Poderoso, o Pai, o Filho e o

0: está chegando, montado em seu cavalo branco, São Jorge, o Santo Guerreiro. Reze comigo a oração de São Jorge. Eu andarei vestido e armado com as armas de São Jorge, para que meus inimigos, tendo pés, não me alcancem, tendo mãos, não me peguem, tendo olhos, não me vejam, e nem em pensamentos eles possam me fazer mal. Armas de fogo o meu corpo não alcançarão. Facas e lanças se quebrem sem o meu corpo tocar. Cordas e correntes se arrebentem sem o meu corpo amarrar. Glorioso São Jorge, em nome de Deus, estenda-me o seu escudo e as suas poderosas armas, defendendo-me com a sua força e com a sua grandeza. E que debaixo das patas de seu fiel cavalo, meus inimigos fiquem humildes e submissos a vós. Com o poder de Deus, de Jesus e do Espírito Santo. Peça com fé.
1: Vai dar tudo certo.
0: Coloque a sua fé em ação.

0: E agora a oração de São Bento. A cruz sagrada seja a minha luz, não seja o dragão o meu guia. Retira-te, Satanás, nunca me aconselhes coisas vãs. É mal o que tu me ofereces, bebe tu mesmo os teus venenos. A cruz sagrada seja a minha luz, não seja o dragão o meu guia. Retira-te, Satanás, nunca me aconselhes coisas vãs. É mal o que tu me ofereces, bebe tu mesmo os teus venenos. São Bento, rogai por nós, livrai-nos do desemprego, da doença, do inimigo, porque o inimigo está por aí.
1: O inimigo pode até tentar.
0: Ele vai tentar.
1: Mas nunca vai te derrubar.
0: Jamais vai te derrubar.
1: Você pode até cair, mas logo vai se levantar.
0: Logo, logo vai se levantar.
1: Quem tem Maria como mãe?
0: Eu tenho Maria como mãe, eu sei que...

0: Vou me entregar.
1: Vou confiar
0: no amor de Jesus.
1: Acredita?
0: Acreditar.
1: Deus é maior. Passa à frente, pisa na cabeça da serpente.

Povo que tanto te ama, Nossa Senhora Aparecida. 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E agora, a oração da vela azul de Nossa Senhora Aparecida.

Aparecida, Mãe de Jesus, ó Virgem Imaculada, ao acender esta vela de 7 dias, creio firmemente no milagre que já aconteceu. Obrigado, Mãezinha do Céu, com a minha fé inabalável, tenho certeza que no prazo de 7 dias, o fogo que agora queima esta vela estará queimando todo o mal que quiserem me fazer. Queimará a doença, queimará o desemprego, todos os problemas que me afligem terão solução urgente pela intercessão do vosso Filho Jesus Cristo. No prazo de 7 dias, esta vela com o perfume das flores queimará. E o milagre urgente já

A hora, o milagre vai acontecer. Vamos todos beber desta água, água da fonte, água milagrosa que o Senhor Jesus abençoou. E ao beber desta água, agradeça. Meu Pai, meu amigo, meu bom Jesus dos perdões, tu és o médico dos médicos. Opera em meu corpo este grande milagre. Senhor, perdoa as minhas falhas. Senhor Jesus, me ensina a amar de verdade o meu próximo. Abençoe os quatro cantos da minha casa. Abençoe a minha família. Eu bebo desta água porque eu creio que este é o remédio que vai me curar agora. Em teu nome, Jesus. Em nome da Virgem Maria Santíssima. Amém. Amém. Amém. Divino Pai Eterno, muito obrigado, pois todos os dias, sobre todos os pontos de vista, bebendo desta água, vou cada vez melhor.

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Chegou aquela hora do programa, a gente bater aquele papo, tomar aquele café gostoso, ir com um cafezinho, rolar aquela prosa de todas as tardes aqui da nossa manchete. Então vamos colocar uma gotinha de adoçante, mais uma gotinha, outra gotinha, tá bom. É, agora vamos beber. Eu qualquer dia vou aprender a beber também café sem adoçante, café puro. Né? Porque dizem que quem sabe realmente beber café, bebe puro, né? Sem adoçante, sem açúcar. Então qualquer dia desses eu vou tentar beber também. Por falar em café, né? Eu estava conversando aqui com o Gugu e com o Rafa sobre os meus pais. E nesse momento, né, de falar com você, vó, de falar com você, vó, eu me lembro muito da minha avó Conceição. Minha avó Conceição, ela era empregada doméstica e tinha uma folga por semana. No dia da folga dela, sabe o que ela fazia? Ela fazia bolo, fazia café e ia vender na porta da igreja São Judas Tadeu, né, que hoje é um santuário ali no Cosme Velho. E todo o dinheiro que ela arrecadava, ela doava para a igreja, para que a igreja pudesse ser reformada. Hoje é um santuário. Toda vez que eu tenho oportunidade de ir no santuário São Judas Tadeu, eu lembro muito da minha avó Conceição, a minha avó Conceição. E hoje eu quero falar para a senhora que está sentindo saudade do neto, da neta. Hein, vó? Hein, vô? Hoje nosso café é especial, né? Você sabia que em algumas situações a justiça pode conceder a guarda do neto aos avós? É isso mesmo, vô. É isso mesmo, vó. Muitas vezes os pais precisam trabalhar em outra cidade ou enfrentam dificuldades para cuidar dos filhos. E quem assume a rotina da criança são os avós. Levam para a escola, preparam a comida, ajudam na lição de casa, levam ao médico, dão carinho, dão educação, dão amor. Mas sem a guarda judicial, muitas vezes, o avô ou a avó enfrentam dificuldades para tomar decisões importantes. Com a guarda regularizada pela justiça, eles podem matricular a criança na escola, autorizar atendimentos e procedimentos médicos. O mais importante, vó, o mais importante, vô, é que essa guarda não significa necessariamente que os pais perdem os seus direitos. Na maioria dos casos, a justiça apenas reconhece quem de fato está cuidando da criança e garante segurança jurídica para toda a família. Muitas vezes, os avós já estão fazendo tudo isso há muito tempo. Só falta o papel reconhecer o que o coração já sabe. O vó, o vô, ser avó, ser vô é mimo, é abraço, é história contada antes de dormir. Mas para muitas famílias, ser avó, ser avô, também é ter coragem de assumir grandes responsabilidades para garantir um futuro melhor aos netos. Isso merece todo o nosso respeito, porque quando o amor fala mais alto, a família sempre encontra um jeito de proteger quem mais precisa. E no caso, o mais vulnerável, a mais vulnerável é a criança. Então, como é importante essa segurança jurídica e amor, eu sei que não falta nesse seu coração. Tenho certeza disso. Mas a partir de agora eu quero que você pense em regularizar essa situação para que você tenha os plenos direitos para fazer essa criança muito feliz. E para completar a felicidade, vamos ouvir uma música. E essa música é muito especial para mim, vó, vovô, porque mamãe cantava muito quando perdeu meu pai. Cantava aquela... Estava mal acostumada com o amor dele. E a ausência dele doía do coração. E no meu dói até hoje. Vamos ouvir Araqueto.

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2: Boa tarde, Deise de Assis.
3: Oi, Rodrigo, boa tarde para você. Boa tarde, Rafa, boa tarde, Gustavo. Eu começo atualizando a Avenida das Américas. Foi liberada a faixa que estava ocupada ali na altura da estação Bosque Marapendiço, no sentido São Conrado, mas o trânsito ainda está lento por ali. Dificuldade também para você que segue em direção ao Recreio. Nesse mesmo trecho da Avenida das Américas, nesse momento, melhores condições para você que vai optando pela Avenida Lúcio Costa. Atualizando também a Avenida Ayrton Senna, você que segue em direção à linha amarela, perde o tempo no trecho do aeroporto de Jacarepaguá, já no sentido Orla, boa movimentação, sem dificuldades, trânsito bom também pela Avenida Salvador Allende, em ambos os sentidos. Programa Move Brasil Citroën, para você taxista, Citroën C3, a partir de R$ 65.090, com isenções inclusas para os motoristas de aplicativo, Basalt em até 72 vezes, R$ 2.220 sem entrada. Daqui a pouco eu volto.
2: Hoje é o dia do seu aniversário. Então receba o nosso beijo gostoso, o nosso abraço apertado, com os votos de muitos anos de vida, muita saúde, paz, maturidade, discernimento, tudo de bom para você. É aniversário da Maria Fernanda da Silva Ramos, de Bom Sucesso, da Jurema do Nascimento Rodrigues, do Grajaú, da Denise Rejane de Oliveira, de Nova Iguaçu, do Josué Farias, de Duque de Caxias, do Tiago Faria, em Santa Teresa. Parabéns para vocês, muitas felicidades, muitos

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1: Tá na hora da gente ir embora, Rafinha!
2: Tá na hora, chegou a hora! 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
1: Quem é que tá chegando aí, minha gente?
3: É ele!
2: Ele que é líder!
1: Líder de audiência!
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2: Ah!

0: 20 graus. O ministro Flávio Dino, do Supremo Tribunal Federal, determinou que as comissões de saúde da Câmara e do Senado expliquem em até 30 dias como estão garantindo transparência e rastreabilidade na aplicação das emendas parlamentares. Na decisão, Dino reforçou que apenas deputados e senadores em exercício podem indicar recursos do orçamento da União. O ministro também criticou a participação de pessoas sem mandato na destinação dessas verbas e afirmou que as emendas não podem ser tratadas como patrimônio privado. A medida faz parte do acompanhamento do STF sobre o uso dos recursos públicos. O Teatro Municipal do Rio lançou um projeto que amplia o acesso de pessoas com deficiência visual ao patrimônio cultural. A novidade é a instalação de maquetes táteis que permitem conhecer detalhes da arquitetura e da sala de espetáculos por meio do toque. A primeira peça reproduz a boca de sena do teatro e já está disponível durante visitas guiadas e apresentações. O projeto também prevê novas maquetes da fachada do prédio e do tradicional pano de boca. A iniciativa reforça a inclusão e oferece uma nova forma de conhecer um dos principais símbolos culturais do Rio de Janeiro. Mais da metade dos estudantes de graduação com filhos já precisou trancar ou abandonar a faculdade para cuidar das crianças. É o que mostra um levantamento do Ministério da Educação com mais de 7 mil universitários de todo o país. Segundo o estudo, 54,4% dos alunos da graduação interromperam os estudos por causa das responsabilidades familiares. Entre os estudantes da pós-graduação, o índice é de 36%. A pesquisa revela ainda que a maioria é formada por mães, pessoas negras e de baixa renda. Muitos enfrentam dificuldades para garantir alimentação e cuidados para os filhos enquanto estudam. Outro dado preocupante é que quase um terço dos entrevistados afirmou não contar com qualquer rede de apoio para conciliar a rotina acadêmica e familiar. Especialistas defendem a ampliação de políticas públicas para garantir a permanência desses estudantes nas universidades. Linha do Tempo, atualizando o que é manchete. 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
1: São 3 horas e 4 minutos na cidade maravilhosa do Rio de Janeiro.

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Muito boa tarde, gente amiga. Ontem já era, hoje é o dia e o amanhã poderá não mais chegar. Está começando o Recordações Manchete, aqui em 96,1 no seu rádio, também em www.radiomanchete.com.br, também pelos aplicativos e pela Alexa. É só dizer Alexa, ouvir Rádio Manchete Rio de Janeiro. E você vai estar ouvindo.

ouvindo a gente em qualquer lugar do planeta. Daqui a pouquinho, no Recordações Manchete, teremos uma mensagem muito especial para você. Já já tem Mandando a Letra, Abrindo o Coração, tem Tradução, tem o Clube do Amor, tem a sua participação pelo 995070525. Você pede, oferece, manda a sua mensagem de amor e também diz qual a música que marcou a sua vida. Afinal de contas, todo mundo tem uma música que marcou a sua vida, não tem? Qual é a sua? Peça e a gente toca. E falando em tocar, tocar música, tocar o seu coração, esse é um programa musical. Então, nosso muito obrigado a você que está ouvindo a gente nesse momento. Sinta-se abraçado pela Rádio Manchete e pela música que toca agora. Começamos hoje com Azimuth cantando pra gente Linha do Horizonte. Boa tarde.

Abrimos o programa de hoje com Azimuth cantando Voo Sobre o Horizonte. Aliás, essa é Linha do Horizonte. Tem uma outra que chama Voo Sobre o Horizonte. Mas você voa na linha do horizonte, tenha certeza disso. São 3:11, esse é o Recordações Manchete, aqui na Rádio Manchete. No rádio, cada voz tem propósito, cada palavra tem poder e cada ouvinte tem valor. Pense nisso. Enquanto você pensa, a música não para aqui no Recordações Manchete. Dessa vez você viaja no tempo com uma grande canção do Vangelis, I Hear You Now. Lembra dessa? Se você não lembra, você vai lembrar agora. Essa introdução é bastante conhecida. Essa música foi tema de filme e tenho certeza que marcou a vida de muita gente também. Quem sabe marcou a sua, não é? Em algum momento, viajando numa estrada, ouvindo essa canção. E aqui você ouve na Manchete, que toca músicas que tocam o seu coração. Agora sim, vamos viajar no tempo com Vangelis.

0: Boa tarde, Alberto Brizola. Aqui fala Euzeni. Eu gostaria de ouvir a música Alma Gêmea com Fábio Júnior.
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1: São 3h20. Abrimos o programa de hoje com Azimuth cantando Linha do Horizonte. Depois, John Anderson Evangelis com I Hear You Now. E agora, o pedido da nossa ouvinte Zeni. A gente tocou Fábio Júnior cantando Alma Gêmea. E você tem uma alma gêmea? Você acha que precisa de uma alma gêmea para sobreviver? Ou a sua própria alma basta para você? Essa é para você pensar. Enquanto você pensa, você fica muito bem informado sobre o trânsito aqui na Manchete.
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1: Deise de Assis, boa tarde.
2: Oi, Alberto Brizola, uma ótima tarde para você, para todos os ouvintes aqui da Manchete FM. Eu começo atualizando nesse momento vias expressas. Você que está pela linha vermelha vai perdendo tempo em direção à Baixada. Estou observando lentidão nesse momento ali na altura da Ilha do Fundão, no Galeão também, para você que vai acessando a BR-040, atualizando também BR-040, você que segue para Petrópolis vai encontrando movimentação mais intensa, principalmente ali na altura da Vila São Luís, no sentido Rio, trânsito mais tranquilo, sem dificuldade. Nesse momento, no sentido centro da linha vermelha, também com boa movimentação mais intensa, apenas ali no trecho do Caju. 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Daqui a pouco eu volto.
1: Ok, muito obrigado, Deise. Daqui a pouco, então, tem mais informações sobre o trânsito aqui na Manchete. Aqui, você fica muito, muito bem informado. Manchete! Agora vamos com Joyce Santos saber das novidades. Boa tarde, Joyce.
3: Boa tarde, Brizola, para você e para os nossos ouvintes aqui da Rádio Manchete.
1: Você hoje está uma elegância em pessoa.
3: Não é? Eu acabei de lembrar por que que eu estou essa elegância em pessoa, mas como eu não trouxe o boletim em relação a isso, prometo que na próxima entrada eu trago, que eu tô devendo, eu vou dar uma dica agora, depois eu volto e conto por que que eu estou nessa elegância toda.
1: Imagino que hoje à noite vai ter, no mínimo, uma festa.
3: É uma festa, mas é uma festa diferente. É um aniversário muito importante, um aniversário de um espaço centenário aqui do Rio de Janeiro, que faz parte da história do Rio, que eu pretendo ir mais tarde aproveitar essa... Eu já, na verdade, já dei essa dica aqui, mas eu, como a data é hoje, eu vou relembrar. Vou dar um spoilerzinho sobre os 117 anos do Teatro Municipal.
1: Olha que maneiro.
3: Do nosso lado, hoje é aniversário do Teatro Municipal. Então, ao longo de todo dia, está acontecendo centenas de... dezenas de atividades, de eventos ali. Atividades gratuitas no Teatro Municipal. Mais tarde tem uma apresentação ali no Boulevard, ao lado do Teatro Municipal. Mais tarde tem uma apresentação de uma ópera também.
1: Ó, que maravilha.
3: E eu trouxe essa dica aqui na semana passada no seu programa. Falei que tinha que pegar os ingressos de forma gratuita lá no site do Teatro Municipal. E hoje eu vou relembrar aí essas comemorações, né, dos 117 anos. Então, na próxima entrada eu falo disso, mas agora a dica que eu trouxe é outra.
1: Então vamos à dica de agora, senão o pessoal vai ficar na curiosidade.
3: Não, mas eu já fiz isso nessa estratégia, pro pessoal ficar ligadinho para no próximo boletim ficar atento no que a gente vai falar, entendeu?
1: É verdade.
3: Eu sei que tem gente que é curioso, mas
1: muito.
3: Agora também é uma boa dica, ó, porque a casa, principalmente para quem gosta de uma cachaçinha. Você gosta de cachaçinha?
1: Olha, eu vou te ser honesto, eu passo mal com cachaça, eu prefiro vinho, mas respeito muito. Eu sei que o Brasil tem a tradição da melhor cachaça do mundo.
3: Exatamente.
1: Não é?
3: Mas independente de gostar ou não de uma cachaçinha, né? Pode apreciar, achar interessante, sem necessariamente degustar, né?
1: É verdade.
3: Mas a Casa Firjan, lá em Botafogo, na zona sul do Rio, recebe a partir de quinta-feira a exposição gratuita O Brasil na Garrafa, Identidade, Cultura e Tecnologia. Essa mostra fica em cartaz até o dia 4 de outubro e apresenta a cachaça como um dos principais símbolos da cultura brasileira. Então, gente, a gente brincou aqui sobre a cachaça, mas
1: é
3: independente
1: verdade.
3: De você gostar ou não, de você apreciar ou não, faz parte da nossa cultura e da
1: é
3: nossa
1: verdade.
3: Identidade como um dos dos nossos patrimônios aí aqui do Brasil, né?
1: Exportado para o mundo inteiro,
3: exatamente,
1: inclusive.
3: Exatamente. E os visitantes vão poder conhecer um pouquinho mais sobre a história da bebida, sua influência na música, na literatura, na gastronomia e nas festas populares, além das técnicas de produção utilizadas nos alambiques. A exposição também destaca a produção de cachaças premiums aqui no estado do Rio de Janeiro e a presença feminina no setor.
1: Isso é muito importante.
3: Exatamente. Mulheres, lugar de mulher, onde ela quiser, viu? Inclusive produzindo cachaça, viu?
1: E bebendo também.
3: E bebendo também, exatamente. Os dados do Ministério da Agricultura mostram que o Brasil tem mais de 1.200 destilarias registradas, sendo a região sudeste a principal produtora. A entrada dessa exposição é gratuita na Casa Firjan, que fica na rua Guilhermina Guinler, em Botafogo. Então, se você quiser saber mais detalhes aí sobre essa exposição lá na Casa Firjan, que é uma casa também lindíssima, histórica, que temos aqui no, na Zona Sul do Rio também, é bom que você já faz um passeio, já conhece mais um local histórico aqui no Rio e já aproveita e conhece mais um pouquinho da história da cachaça, ó. Tá vendo como eu sempre tento trazer boas dicas aqui no seu programa, Visual?
1: É verdade, você é ótima. Inclusive, com essa roupa maravilhosa que você tá hoje aqui, eu vou te contar uma coisa.
3: Vai ficar iluminada hoje.
1: É, vai ficar grande curiosidade no ar. E óbvio que eu não vou ser indelicado de perguntar, mas se você conseguiu um ou dois ingressos para ir.
3: Consegui dois, mas eu vou acompanhada.
1: Ah, já entregou, já entregou.
3: Entreguei. Não tem mistério não, vou acompanhada.
1: Vá, espero que esteja muito bem acompanhada, porque você merece.
3: Tem que ser, né? Porque a gente não, né? Tem que ser, né? Pra andar mal acompanhada, mas não andar sozinha,
1: é,
3: né? E só na companhia de Deus mesmo.
1: Então pronto. Então daqui a pouco...
3: Daqui a pouco eu trago todas as informações sobre a programação dos 117 anos do Teatro Municipal.
1: Tá bom, até já então. São 3 horas e 27 minutos no Rio de Janeiro.

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1: Se você morrer de saudade, me avisa que é para eu saber se amanhã será um dia azul ou cinza. Se você lembrar do meu nome, pega o telefone, conta que lembrou, que foi sem querer, mas lembrou. Se for uma saudade que passou de raspão, conta mesmo assim. Conta que quase pegou em você, que você quase sentiu a minha falta. Se for uma saudade que ficou, tudo bem. Fico aqui achando que sentiu e não contou. E invejo as suas duas habilidades. Vou fazer silêncio aqui, que tem gente falando mais alto do que eu aqui, deve estar vazando no ar. Mas voltando aqui ao texto, eu estava dizendo, ele respondeu com outra pergunta: você sente tanta saudade assim? Eu disse, todos os dias. Ele evitou me olhar nos olhos e falou baixo: todos os dias é melhor do que todos os minutos. Essa foi a primeira vez que eu quantifiquei a minha saudade em relação ao tempo. É muita, mas não é cada minuto. Isso me leva a pensar que a sua pode ser pouca e única. Por isso, se acontecer, me avisa, que é para eu saber se amanhã será um dia azul ou cinza.

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1: Muito bem, você ouviu então Roupa Nova aqui no Recordações Manchete, cantando pra gente Volta Pra Mim. Antes, Lionel Richie com Hello. Agora são 3:44. Quer saber tudo sobre o trânsito no Rio de Janeiro? 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
1: Deise de Assis é com você.
2: Oi, Brizola, atualizando ali o entorno da Lagoa, você que tá pela Avenida Borges Medeiros perde o tempo no sentido Túnel Rebouças, entre o Jardim de Alá até a chegada ao Jockey Club, já em direção à Gávea. Estou observando retenções entre o viaduto do Sarilé até a chegada Hípica. Pela Avenida Epitácio Pessoa, movimentação intensa ali na altura da curva do Calombo até a chegada ao viaduto do Sarilé. Isso no sentido do Túnel Rebouças. Já você que segue em direção a Ipanema vai encontrando boas condições nesse momento. Trânsito parado, então bora planejar a próxima viagem. 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Daqui a pouco eu volto.
1: Ok, muito obrigado. Até daqui a pouco. São 3:45. Faltam 4:15. Daqui a pouquinho tem Mandando a Letra. Mas eu queria aproveitar e agradecer aqui ao nosso querido Thiago, que fez uma composição aqui especialmente por Recordações Manchete. Então, vamos aí, na verdade, não é o nosso Thiago aqui da rádio, Thiago Clark, é o Thiago Ouvinte. Então, perdão, troquei o nome, eu sempre troco o nome das pessoas. Aí, às vezes, eu chamo a Joyce de... chamo a Joyce de Deise, Deise de Joyce. Na verdade, foi nosso ouvinte Isaac que fez essa, de Volta Redonda, que fez essa musiquinha especialmente pro Recordações Manchete. Vamos ouvir um pedacinho? Vamos lá então.

Que legal, hein? Comigo o amor sempre está no ar. É uma grande verdade. Muito obrigado, Isaac, pelo carinho, pela atenção, pela audiência e por esse trabalho tão gentil da sua parte. Vou guardar com muita emoção no meu coração. São 3h47 no Rio.

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1: 3:20, hoje uma letra muito pequena, mas com um conteúdo muito grande. Lulu Santos também. Ela me encontrou, eu estava por aí, num estado emocional tão ruim, me sentindo muito mal, perdido, sozinho, andando de bar em bar, procurando não achar. Ela demonstrou tanto prazer de estar em minha companhia. Eu experimentei uma sensação que até então não conhecia, de se querer bem. De se querer bem. Ela me faz tão bem. Ela me faz tão bem que eu também quero fazer isso por ela.

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1: Boa tarde, Alberto Pizzola. Sou Surra Fã, meu nome é Conceição. Eu quero pedir uma música. É Hate That I Made You Love Me, de Ariana Grande.

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1: Aqui é assim, pediu, tocou, ganhou. Você ouviu aí a Ariana Grande cantando Thank You Next. Antes, a gente tocou pra você Bryan Adams com Heaven e Lulu Santos mandando a letra de Tão Bem. Ela me faz tão bem, ela me faz tão bem, que eu também quero fazer isso por ela. E agora, vamos ficar muito bem informados aqui na Manchete. É hora da Linha do Tempo com Silvio Júnior.
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3: Férias acendem alerta para afogamentos de crianças no Brasil.
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3: Terça-feira, 14 de julho de 2026. O transporte de umidade do oceano em direção ao continente permanece influenciando o tempo na cidade do Rio de Janeiro. Assim, o céu permanece nublado a parcialmente nublado e a previsão de chuva fraca e isolada até o início do período da noite. Os ventos estarão fracos a moderados e as temperaturas estáveis. Amanhã, o tempo voltará a ser influenciado por um sistema de alta pressão. Assim, o céu estará com poucas nuvens e não há previsão de chuva. Os ventos estarão ocasionalmente moderados. Nesse momento, Rio e Grande Rio com céu parcialmente nublado. Aqui no centro, 20 graus. Um estudo da plataforma de inteligência climática, Airfósia, aponta que o Brasil poderá enfrentar até 127 dias de calor extremo por ano até 2075. Atualmente, a média de apenas 6 dias. A pesquisa prevê aumento médio de 1,7 grau na temperatura máxima do país, com algumas regiões registrando aquecimento de até 7 graus. A região norte deve ser a mais afetada, com projeção de 193 dias de calor extremo por ano. O levantamento também indica crescimento das ondas de calor, o que pode impactar setores como saúde, energia, infraestrutura e transporte. Pela primeira vez em 10 anos, profissionais com ensino superior no Rio de Janeiro estão ganhando mais do que os de São Paulo. É o que aponta o estudo da Secretaria Municipal de Desenvolvimento Econômico, com base em dados do IBGE. Segundo o levantamento, a renda média dos trabalhadores graduados chegou a R$ 10 mil na capital fluminense, contra R$ 9.500 na capital paulista. O estudo também mostra que o desemprego entre profissionais com ensino superior no Rio está em 3,4%, abaixo dos índices de São Paulo e da média nacional. Um levantamento da Sociedade Brasileira de Salvamento Aquático, a SOBRASA, revela que o afogamento continua entre as principais causas de morte infantil no país. Em média, 4 crianças morrem afogadas por dia no Brasil. O dado mais preocupante é que metade desses acidentes acontece dentro de casa. Piscinas, banheiras, caixas d'água, baldes e até vasos sanitários podem representar riscos para os pequenos. Segundo especialistas, até 95% dos casos poderiam ser evitados com supervisão constante, informação e medidas simples de segurança, como cerca de proteção em piscinas e reservatórios sempre fechados. A SOBRASA promove neste mês das férias escolares uma campanha nacional de conscientização para alertar sobre a prevenção. A orientação é clara: nunca deixe crianças sozinhas perto da água, nem por poucos segundos.

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São 4:07 no Rio. É hora de abrir o coração aqui na Manchete. Abrir o coração é muito bom. E você, já abriu o seu?

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1: Amigo Alberto Brizola, estou vivendo um dilema que parece simples, mas tem mexido muito comigo. Namoro uma mulher maravilhosa, por quem tenho muito carinho e admiração. Ela sonha com o dia do casamento desde menina. Fala da cerimônia, da festa e da emoção de oficializar a união. Quando ela toca nesse assunto, seus olhos chegam a brilhar. O problema é que eu não compartilho desse sonho. Quero construir uma vida ao lado dela. Quero dividir a casa, os projetos, os desafios. Quero dormir e acordar ao lado dela todos os dias. Mas não sinto vontade de me casar no papel. Para mim, morar junto já tem o mesmo significado. O compromisso não depende de uma cerimônia, nem de alianças, documentos ou assinaturas. Acredito que o amor está na convivência diária, nas escolhas que fazemos um pelo outro. Porém, ela enxerga a situação de outra forma. Para ela, o casamento representa algo especial. É símbolo de amor, de segurança e de realização. Eu respeito profundamente este sentimento e jamais gostaria de menosprezar o desejo dela. Mas, ao mesmo tempo, não quero fingir uma vontade que não tenho. Acho injusto prometer algo apenas para agradá-la. Relacionamentos precisam de sinceridade, mesmo quando a verdade é desconfortável e existe o risco de uma decepção. Por isso, acredito que preciso conversar abertamente, explicar meus sentimentos com calma e respeito. Assim como ouvir os motivos dela sem julgar. Preciso entender que o casamento representa na vida dela e mostrar que a união representa para mim uma outra coisa. Talvez encontremos um caminho que agrade os dois. É importante fazer concessões de ambos os lados. O importante é que a decisão nasça do amor, não da pressão, do medo ou da obrigação. Porque uma vida a dois só funciona quando os sonhos conseguem caminhar juntos.

0: Esse foi o Djavan cantando pra gente Nem Um Dia. Essa programação tá espetacular, né? E essa sequência também foi muito maravilhosa. Antes, Kenny Rogers cantando She Believes in Me e a Maria Bethânia Depois de Ter Você. Isso é um poema, essa letra. Depois de ter você, pra que saber que horas são? Saber se é noite, se faz calor, se estamos no verão, se o sol virá ou não, para que serve uma canção? Depois de ter você, poetas para quê? Os deuses, as dúvidas. Para que eu ando pelas ruas? Para que servem as ruas? Depois de ter você. Musicaço, hein? São 4 horas e 24 minutos agora aqui no Rio de Janeiro. Vamos ao trânsito. Aqui você fica muito bem informado.
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0: 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Conta pra gente.
2: Oi, Brizola. Tô por aqui atualizando agora a Avenida Brasil. Você é motorista que segue em direção à zona oeste da cidade. Ainda perde tempo ali na altura de Benfica, na verdade, na altura de Manguinhos. Mais cedo tinha acidente envolvendo uma carreta e um carro por ali. Tinha faixa ocupada. O trânsito ainda tá lento desde a altura do Caju. Observa uma movimentação lenta também ali na altura da Maré. Melhora um pouco ali na passagem pela Penha, mas volta a ficar complicada. Trecho de Cordovil, mais à frente observo retenções também na altura de Deodoro. Você que segue para a zona oeste da cidade, nesse momento Albérico Diniz, Marechal Fontenelle apresentam melhores condições. Você que vai para a zona norte pode optar pela Rua Uranos. 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Daqui a pouco eu volto.
0: Ok, ok, muito obrigado. Então, Deise, a gente volta já já com mais informações sobre o trânsito. E agora, informação é aqui na Manchete. Falando em informação, você fica sempre muito bem informado. Joyce Santos, deixa eu te fazer uma pergunta, Joyce. Já te fiz essa pergunta fora do ar, vou fazer no ar agora. Você gosta de surpresas?
3: Olha, acho que no geral sim. É porque a gente nunca sabe como a outra pessoa vai reagir à surpresa, né?
0: É verdade.
3: Dependendo da situação, às vezes ela pode não ser muito agradável. Mas no geral, a gente espera que se a pessoa vai fazer uma surpresa pra gente, seja uma surpresa boa, né?
0: É verdade. Bom, tem uma surpresa pra você então. É um pequeno presente, uma pequena lembrança. Vamos à surpresa?
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3: Tô muito chique, eu tenho até vinheta agora, rapaz. Respeita a minha história.
0: Pensa bem, tá pensando o quê? Que bom que
3: gostei,
0: você...
3: gostei da surpresa. Essa foi boa. Ah,
0: foi guardada com muito carinho, tá?
3: Ah, muito obrigada.
0: E agora conta pra gente, então, como é que vai ser o festival que você tava falando pra gente, que você vai logo mais. Muito bem acompanhada.
3: Na verdade, vamos contextualizar, né? Eu comentei que hoje o nosso Teatro Municipal aqui do Rio de Janeiro está comemorando 117 anos de história. E por conta dessa comemoração super importante, né? É um dos pontos históricos mais importantes e culturais que a gente tem aqui no Rio, né?
0: Verdade.
3: Tem toda uma programação especial acontecendo desde as 9 horas da manhã lá no Teatro Municipal. Inclusive, eu queria ter ido de manhã,
0: mas
3: eu, para sair de casa de manhã, é uma benção, é uma luta.
0: Você demora para acordar?
3: Não, eu acordo cedo, só que eu tenho outros compromissos, né?
0: Ah, entendi.
3: E aí eu trabalho fazendo algumas outras coisas, e aí às vezes acaba ali na manhã. O tempo acaba não sendo o suficiente para fazer tudo
0: verdade.
3: Que eu gostaria.
0: Falta,
3: né?
0: Falta tempo. Rápido.
3: Pois é, e eu também não moro tão perto da minha casa para cá, é mais ou menos 1 hora de distância, então eu tenho que sempre contar nesse tempo do trajeto. Então, se eu protar aqui às 9 da manhã, por exemplo, a hora que começava a programação, eu teria que ter saído de casa antes das 8.
0: É verdade.
3: Ainda mais que era horário de pico, né? Então, teria que sair um pouquinho antes, de repente às 7h30. Então, pra eu sair às 7h30 e ainda guardar de 5, por exemplo. Então,
0: isso
3: é muita demanda. Aí acabou não rolando. Mas eu tenho certeza que muitos cariocas e turistas devem ter aproveitado bastante aí a programação que está rolando desde cedo no Teatro Municipal. Mas agora, às 4 horas da tarde, O teatro está recebendo no Salão Assírio o espetáculo Cabaré ao Revés, apresentado por bailarinas com mais de 60 anos. Olha que bacana,
0: que legal,
3: a iniciativa.
0: Hein?
3: Daqui a pouco, logo mais às 6 da tarde, o público vai poder acompanhar uma palestra sobre a ópera Salvator Rosa, do compositor Carlos Gomes. Quase parente aí do nosso...
0: Tiago
3: Gomes, tá vendo?
0: É teu
3: parente, Clark?
5: Pode ser,
3: né?
0: Não, o Tiago, na verdade, ele tem dupla personalidade. Ele é o Tiago Gomes quando apresenta o Coisa de Crente. E é o Tiago Clark, quer dizer, dupla personalidade, não. Ele tem um disfarce. Ele é um personagem, entendeu?
3: É quase o nosso super-homem aqui.
0: É verdade. Falta pouco.
3: Eu chamo ele de... Eu já invento uma terceira. Eu chamo ele de Clark o Crente.
0: Boa, muito boa, muito boa. Essa eu gostei, essa foi genial.
3: Mas voltando à programação do Teatro Municipal, às 7 da noite acontece aí a atração principal do dia, né? Que é ali o ápice da comemoração dos 117 anos do Teatro Municipal, que vai ser a apresentação gratuita da ópera, também do Salvator Rosa, e que vai retornar aos palcos do Municipal após 80 anos. Tem 80 anos que essa apresentação não acontece no Teatro Municipal. Que, inclusive, é sobre essa ópera que vai ter essa palestra aí logo mais às 6 da tarde. Gostaria de ir, mas estarei no Panorama. Então, assim que acabar o Panorama, eu corro para lá para o Teatro Municipal para conseguir acompanhar aí essa apresentação. E o Teatro Municipal foi inaugurado em 1909 e é, como eu falei, um dos principais patrimônios culturais do nosso país e está celebrando aí mais um aniversário, abrindo aí as suas portas para o público com muita arte, música e cultura. Então, como eu sempre falo aqui, eu sempre tento trazer dicas culturais aqui no seu programa, Brizola. A gente tem muita
0: Obrigado.
3: Coisa boa aqui no Rio de Janeiro. O Rio de Janeiro tem muitas coisas boas. Às vezes eu fico triste, porque como a gente noticia muita coisa, tem dia que é pesado, tem dia que o Rio de Janeiro realmente só tem notícias ruins.
0: É verdade.
3: Às vezes eu fico ali quebrando a cabeça, querendo justamente tentar manter, como eu falo, a energia positiva assim, aqui no seu programa. E às vezes é realmente difícil achar entre tantas coisas ruins que estão acontecendo coisas boas. Mas tem sim, gente. Eu sou uma apaixonada pelo Rio de Janeiro e
0: eu
3: falo.
0: Também.
3: Tem muita coisa boa por aqui, tem muita cultura, tem muita música. Ontem falamos sobre uma possível homenagem que a Lapa está para receber, né? Da Calçada da Fama, homenageando
0: Verdade.
3: Grandes nomes do samba. A gente tem tantos pontos turísticos incríveis aqui, muita coisa gratuita para você curtir, para você conhecer. Falei ainda há pouco da Casa Firjan também. Então, para você que quer conhecer, quer passear aqui no Rio de Janeiro e fica aí assustado com esse monte de notícia ruim, às vezes, que a gente é obrigado a informar, porque quem vive aqui o cotidiano da cidade precisa
0: claro,
3: saber.
0: Precisa,
3: né?
0: Mesmo.
3: Não fica assustado não, gente. O Rio de Janeiro é maravilhoso. Tá abrindo um sol agora aqui. A gente tá falando bem do Rio de Janeiro. Tá abrindo um sol lindo aqui agora, porque o tempo tá nublado desde cedo. Já choveu aqui no Rio. Então não deixa de vir conhecer a cidade maravilhosa não, porque vale super a pena, viu?
0: E parabéns, porque você consegue, mesmo com tanta notícia ruim, pensar coisas boas.
3: Sempre tem alguma coisa boa para falar da cidade maravilhosa.
0: Lembrando aquela velha frase que diz que até o bom tem o seu lado mal, e que pena que o mal tem o seu lado bom também.
3: Exatamente.
0: Deise, muito obrigado. Que Deise aí, tá vendo? Joyce, muito obrigado. É por isso a vinheta. Vai lá.
3: Bota
0: Clark.
3: A vinheta de novo, Clark.
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0: Ficou muito boa. Obrigado, Joyce. Uma ótima tarde pra você. Você volta, então.
3: Daqui a pouco no Panorama Manchete com Rodrigo Machado e Samuel Correia.
0: Muito bem. Você gosta do Elvis Presley?
3: Gosto. O rei do rock, né?
0: Verdade.
3: O cara. Então, há pouco tempo eu assisti um filme sobre ele muito interessante. O cara é diferenciado mesmo. Uma pena que perdemos ele tão cedo, né?
0: É verdade. Daqui a pouquinho tem uma tradução do Elvis Presley, então.
3: Adoro.
0: Até já. São 4:33 do Rio de Janeiro.

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1: Essa é a tradução de hoje. Homens sábios dizem. Que só os tolos se apaixonam. Mas eu não consigo evitar de me apaixonar por você. Eu deveria ficar. Seria um pecado? Mas eu não consigo evitar. De me apaixonar por você. Como um rio que corre certamente para o mar. Querida, é assim. Algumas coisas estão destinadas a acontecer.

0: tome minha vida inteira. O que eu não consigo evitar. De me apaixonar por você. Como um rio que corre certamente para o mar. Querida, é assim. Algumas coisas estão predestinadas a acontecer. Segure a minha mão. Tome minha vida inteira também. Porque eu não consigo evitar. Me apaixonar por você, porque eu não consigo evitar de me apaixonar por você. Essa foi a tradução de hoje do grande Elvis Presley, que não morreu.
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1: Aqui é assim, só música boa e saudade. Essa foi a Adriana cantando Pra Sempre Eu Vou Te Amar. Antes você ouviu a tradução de hoje com Elvis Presley aqui no Recordações Manchete. Agora são 4 horas e 43 minutos. Quer ficar informado sobre o trânsito? É aqui na Manchete.
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1: Deise de Assis, conta pra gente como é que tá o trânsito a essa altura do campeonato.
2: Oi, Brizola, tô de volta atualizando a Avenida Brasil. Os motoristas encontram lentidão ali na altura de Coelho Neto por conta de uma carreta enguiçada que ocupa a faixa da pista central da via. Nesse momento, você que segue em direção ao centro vai encontrando melhores condições pela pista lateral. Tô observando retenção desde a altura da estação do BRT, Fazenda Botafogo. Você que segue em direção à zona oeste da cidade vai encontrando movimentação lenta a partir de Cordovil até a chegada a Coelho Neto. 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Daqui a pouco eu volto.
1: Ok, muito obrigado, Deise. São 4h44. Já já tem o Clube do Amor aqui na Manchete.

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1: São 4 horas e 47 minutos agora no Rio. O Clube do Amor vai com todo o carinho da Ana pro Pedro, do Hélio pra Valéria, do Enzo de Campo Grande pra Rosa, vai da Sônia de Caxias pro Wellington, da Carol pro Ivo e de alguém pra alguém. E agora no Clube do Amor, um poema que a nossa ouvinte Maria de Lourdes do Centro mandou pra gente. É um poema pequenininho, mas muito bonito. Quando te tornas amor, o mundo desaparece. O futuro, o passado, as rochas, as árvores. Fica só o coração e o amor sem fim. Quando te tornas amor, as palavras fogem. Só queres sorrir, acariciar, dar, ficar pequeno para o mundo, só um lugar para o coração. Quando te tornas amor, desapareces dali. És só um coração que emana coração, pelo sol, pelo som dos pássaros, pelo vento que as árvores cantam. Quando te tornas amor, pouco importa. Chegaste e ocupastes a tua casa. O tempo desaparece dali. Quando te tornas amor, simplesmente és o próprio amor. E percebes que não existe mais nada além do amor.

0: Zola, você sabe, né? Hoje eu tô fazendo aniversário e queria te pedir um presente. Hoje eu tô pedindo. Eu queria ouvir a música Velha Infância com os Tribalistas no programa Recordações Manchete. Pode tocar? Vou oferecer pra mim mesma, tá?
1: Claro.
0: Hoje eu tô egoísta.
1: Então é um direito seu. Vamos de música aí, porque essa música, inclusive, aliás, o aniversário dela foi ontem. Não deu tempo, não é, Thiago? A gente aqui tentou tocar e não conseguiu.
2: Verdade, mas a gente tocou hoje, tá tocando hoje, né?
1: Então pronto, em homenagem à nossa querida ouvinte Aldina. Tá aí então, Tribalistas, Velha Infância.
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1: Boa, boa, boa, boa.

0: E ao som dessa belíssima canção da Toni Braxton, Unbreak My Heart, você partiu meu coração, eu estou de partida também. Voltaremos às 10. Fazer o quê, né? Obrigado aí, Thiago, por dar essa assessoria competentíssima nas carrapetas. E a gente volta às 10 da noite com o Love Times e amanhã às 3 da tarde com Recordações Manchete. Vem aí o querido Rodrigo Machado, um campeão de audiência, com toda a sua equipe competentíssima para apresentar o Panorama Manchete. Ontem já era, hoje é o dia e o amanhã poderá não mais chegar.
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0: 5 e 5. Hoje, em Manchete. Câmara destinou 1 bilhão e 300 milhões de reais em emendas sem identificar o deputado beneficiado. STF aponta a falta de transparência como inconstitucional. Mais uma pesquisa aponta empate técnico entre Lula e Flávio em eventual segundo turno das eleições. OAB reage à decisão de Moraes de impedir Flávio de visitar Jair Bolsonaro. O destaque de Samuel Correia.
1: Estados Unidos podem anunciar tarifaço contra o Brasil amanhã, quarta-feira.
0: Governo interino do Rio faz primeira fusão de secretarias. Subsecretário de Turismo de Búzios é preso por esquema de propina. Prédio de Associação de Moradores de Jacarepaguá é atingido por granada lançada por drone. Ouça Luciana Paiva.
2: Operação integrada das polícias civil e militar na zona sudoeste do Rio cumpre dezenas de mandados de prisão. 6 fuzis foram apreendidos.
0: Rio terá curso gratuito de drones para moradores de comunidades. Força Municipal registra quase 8 mil abordagens em 4 meses de atuação no Rio. Rio amplia os grupos prioritários para a vacina atualizada contra a Covid-19. Ouça Joyce Santos.
3: Estudo aponta futuro de calor intenso com mais de 100 dias de temperaturas extremas no Brasil até 2075.
0: Acidentes com motos disparam e sobrecarregam hospitais do Rio. Barcas vão deixar de transportar

bicicletas, ciclomotores e autopropelidos. Detran retoma exames práticos de direção em todo o estado. Prefeitura abre licitação para reurbanizar terminal rodoviário do Cosme Velho. Tudo isso e muito mais, a partir de agora, no seu, no nosso Panorama Manchete, que está só começando. E juntos iremos até às 7 da noite. Família Manchete, mancheteiros, mancheteiras, hoje é terça-feira, 14 de julho de 2026. Boa tarde!

0: gasômetro, a faixa no sentido centro que estava ocupada por conta de um acidente na altura da estação Into do BRT, devido a um carro enguiçado, melhor dizendo, foi totalmente liberada essa faixa e o trânsito apresenta boas condições. Em Vigário Geral tem um acidente na Avenida Brasil, uma faixa da pista central da via expressa está interditada no sentido centro, na altura da estação do BRT Vigário Geral, devido a esse acidente envolvendo um ônibus e um carro. Sete Rio está no local, o trânsito apresenta retenções a partir de Irajá. Ainda na Avenida Brasil, na altura de Coelho Neto, uma faixa da pista central está ocupada no sentido Zona Oeste, devido a um acidente envolvendo uma carreta e um carro. Equipes da Sete Rio também foram para o local. O Corpo de Bombeiros foi acionado. Trânsito intenso com pontos de retenção desde a altura de Vigário Geral. Agora 5:09 no Rio de Janeiro. Mais da metade dos estudantes de graduação com filhos já precisou trancar ou abandonar a faculdade para cuidar das crianças. É o que mostra um levantamento do Ministério da Educação com mais de 7 mil universitários de todo o país. Segundo o estudo, 54,4% dos alunos da graduação interromperam os estudos por causa das responsabilidades familiares. Entre os estudantes da pós-graduação, o índice é de 36%. A pesquisa revela ainda que a maioria é formada por mães, pessoas negras e de baixa renda. Muitos enfrentam dificuldades para garantir alimentação e cuidados para os filhos enquanto estudam. Outro dado preocupante é que quase um terço dos entrevistados afirmou não contar com qualquer rede de apoio para conciliar a rotina acadêmica e familiar. Especialistas defendem a ampliação de políticas públicas para garantir a permanência desses estudantes nas universidades. E na nossa enquete popular de hoje, o Panorama Manchete quer saber qual foi a maior renúncia que você já fez pelos seus filhos ou pelos seus pais. Você conta com uma rede de apoio? O nosso Zap Zap é esse aqui, ó.
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0: 21 99 507 0525 21 99 507 0525 é o Zap Zap da nossa Manchete.

0: 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É a Deise de Assis. Alô, Deise, boa tarde.
1: Oi, Rodrigo, boa tarde para você, para todos os ouvintes aqui da Manchete FM. Eu começo atualizando a Avenida Brasil. O trânsito está complicado ali no trecho de Coelho Neto. Tem uma ocorrência ocupando faixa da pista central. Mais à frente, o trecho de Vigário Geral também tem ocorrência ocupando faixa da pista central. Você que sai da zona oeste da cidade, segue aí em direção ao centro, melhores condições pela Estrada da Água Branca. Você que vai para a zona oeste da cidade também perde o tempo, porque tem uma carreta enguiçada, na verdade tem um acidente no trecho de Coelho Neto, que também vai ocupando uma faixa da pista central. Aí a opção para você que segue para a zona oeste da cidade, Albérico Diniz, Marechal Fontenelle, apresentam melhores condições. 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Daqui a pouco eu volto.
0: 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Um estudo da ONG Transparência Brasil mostra que a Câmara dos Deputados destinou 1 bilhão e 300 milhões de reais em emendas sem identificar o autor. Uma prática que o STF já apontou como inconstitucional. Deputados e senadores usam emendas parlamentares para destinar dinheiro do orçamento para compra de equipamentos, obras e execução de programas em seus estados e municípios. Uma das modalidades foi criada em 2020, as chamadas emendas de relator, que ficaram conhecidas como orçamento secreto por não identificarem quem estava por trás delas. Em 2022, o Supremo Tribunal Federal declarou inconstitucionais as emendas de relator e passou a exigir que o Congresso indicasse de forma clara o autor da indicação de emendas parlamentares e o destino do dinheiro. Para atender essas exigências, em 2024, o Congresso mudou as regras e acabou com as emendas de relator. Sem essas emendas, deputados e senadores mudaram o foco para outra modalidade, as emendas de comissões temáticas, como as de saúde, educação e transportes. Em 2022, as emendas de comissões movimentaram 136 milhões de reais. Já em 2025, subiram para mais de 9 bilhões de reais. E um estudo, esse estudo da Transparência Brasil, mostra que essas emendas repetem a lógica do orçamento secreto que o STF considerou inconstitucional pela falta de transparência. E o ministro Flávio Dino, do Supremo Tribunal Federal, determinou que as comissões de saúde da Câmara e do Senado expliquem em até 30 dias como estão garantindo transparência e rastreabilidade na aplicação das emendas parlamentares. Na decisão, Dino reforçou que apenas deputados e senadores em exercício podem indicar recursos do orçamento da União. O ministro também criticou a participação de pessoas sem mandato na destinação dessas verbas e afirmou que as emendas não podem ser tratadas como patrimônio privado. A medida faz parte do acompanhamento do STF sobre o uso dos recursos públicos. Agora, 5h15 no Rio.
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4: Uma nova pesquisa divulgada nesta terça-feira pelo Instituto Futura Inteligência PEX mostra um cenário de empate técnico na disputa pela presidência da República. Em uma simulação de segundo turno, o presidente Lula aparece com 46,3% das intenções de voto, enquanto o senador Flávio Bolsonaro registra 46%. A diferença de apenas 0,2 pontos percentuais está dentro da margem de erro, que é de 2,2 pontos para mais ou para menos. A pesquisa entrevistou 2 mil eleitores em todas as regiões do país entre os dias 7 e 11 de julho. A margem de confiança é de 95%. E o ministro Alexandre de Moraes, do Supremo Tribunal Federal, suspendeu por 90 dias o direito de visita do senador Flávio Bolsonaro ao ex-presidente Jair Bolsonaro, que cumpre prisão domiciliar. A decisão foi tomada após a divulgação nas redes sociais de uma carta escrita por Bolsonaro e lida pelo filho. Moraes também determinou que a defesa do ex-presidente esclareça em até 48 horas se ele autorizou a divulgação do texto. Além disso, o caso foi enviado ao Ministério Público Federal para apurar uma possível propaganda eleitoral antecipada em favor da pré-candidatura de Flávio Bolsonaro à presidência da República. E a OAB reagiu a essa proibição imposta pelo ministro Alexandre de Moraes de visitação de Flávio Bolsonaro ao seu pai Jair Bolsonaro. O que diz, né, a OAB nessa reação? Conta pra gente, Samuel Correia, que já está melhor, graças a Deus, né? Foi apenas um susto, uma queda de um pico de pressão, na verdade, né? A pressão subiu, né? E ontem não esteve entre a gente, mas já está aqui recuperado.
5: Exatamente. Né? Graças a Deus, Rodrigo.
4: Boa tarde, meu amigo.
5: Muito boa tarde, Rodrigo Machado. Você ouvinte aqui da Manchete. E a Ordem dos Advogados do Brasil pediu ao ministro Alexandre de Moraes, do STF, que autorize o senador Flávio Bolsonaro a visitar o ex-presidente Jair Bolsonaro na condição de advogado. O pedido foi enviado nesta terça-feira após Flávio questionar a suspensão de suas visitas ao pai por 90 dias. A OAB argumenta que deve ser garantida a comunicação reservada entre cliente e defensor para fins estritamente profissionais. A entidade destaca que Flávio é advogado constituído e que restrições pessoais não podem anular as suas prerrogativas de trabalho. O ofício foi assinado pelo presidente da OAB e agora cabe ao ministro analisar a solicitação da Ordem dos Advogados, que garante ter atuação puramente institucional e técnica sobre o caso, Rodrigo.
4: Ok, obrigado, Samuel. Agora 5:18 no Rio de Janeiro.

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1: E foi preso o subsecretário municipal de Búzios por envolvimento em um esquema de corrupção para a realização de festas náuticas. Nesta terça-feira, a Coordenadoria de Segurança e Inteligência do Ministério Público do Rio de Janeiro cumpriu mandados de prisão preventiva. Além do subsecretário Sérgio Ferreira, o coordenador de Trânsito e Transporte de Búzios, Ignes Lopes Santos Filho, também foi alvo de mandado de prisão. E de acordo com a investigação do Ministério Público, quatro pessoas foram denunciadas por cobrar entre R$1.000 e R$3.000 para permitir a realização dos eventos sem a expedição formal de alvará e sem fiscalização. Os denunciados respondem pelos crimes de organização criminosa, corrupção e lavagem de dinheiro. As apurações apontaram que ao menos 38 episódios em que os atos de corrupção foram praticados. O esquema funcionou ao menos entre janeiro de 2021 e março deste ano. A justiça decretou ainda a suspensão do exercício das funções públicas e o sequestro de bens dos acusados até o limite de R$500.000. Agora, 5h19 no Rio de Janeiro. O governo interino do estado do Rio oficializou a primeira fusão de secretarias da atual gestão. Publicado no Diário Oficial, um decreto incorpora a Secretaria Estadual de Desenvolvimento Regional do Interior, Pesca e Agricultura Familiar, a Secretaria de Estado de Agricultura, Pecuária e Abastecimento, criando a Secretaria Estadual de Agricultura, Pecuária, Pesca, Abastecimento e Desenvolvimento do Interior. Segundo o decreto, a reorganização ocorre sem aumento de despesas e tem como objetivo concentrar em um único órgão estadual a formulação, a coordenação e a execução das políticas voltadas à agricultura, pecuária, pesca, aquicultura, abastecimento, agricultura familiar e desenvolvimento regional do interior. Entre as justificativas apresentadas estão a redução de custos operacionais, a eliminação de sobreposição de competências e o fortalecimento da integração administrativa. Agora, 5h20.

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1: É, bola rolando para o segundo tempo, semifinal da Copa do Mundo. E a Espanha vai batendo a França por 2-0, hein? 2-0 Espanha sobre a França, vale vaga na grande final de domingo. 5:24 no Rio de Janeiro. E a sede da Associação de Moradores do Parque Dois Irmãos, em Curicica, foi alvo de um ataque. Criminosos utilizaram um drone para lançar uma granada contra o imóvel. Pelo menos um morador ficou ferido, mas não há informações sobre o estado de saúde dessa vítima. A gente está correndo atrás dessa informação. Imagens que circulam nas redes sociais mostram os danos provocados pela explosão no telhado do prédio, localizado na rua Marcelo Gordilho, onde ficou um buraco na estrutura. A região enfrenta há meses uma disputa territorial entre grupos criminosos e são frequentes os relatos de tiroteios e ataques em Curicica. A violência também tem afetado o funcionamento do CIEP Joaquim Pimenta. Em maio, as aulas foram suspensas devido à presença de homens armados no entorno da unidade. A escola também sofre com furtos de cabos de energia praticados por usuários de drogas. E nós temos também uma informação aqui com a Luciana Paiva, que resumo de uma operação que aconteceu hoje das polícias. Alô, Luciana!
2: Rodrigo, as polícias civil e militar realizaram nesta terça-feira mais uma fase da operação Contenção para combater o avanço da facção Comando Vermelho na zona sudoeste do Rio. A ação teve como foco as comunidades da Cidade de Deus e Vila Sapê, na Grande Jacarepaguá, mas também contou com equipes atuando na Muzema, Tijuquinha, Gardenia Azul e Rio das Pedras. Ao todo, 23 suspeitos foram presos, 7 deles em flagrante. Os agentes cumpriram mandados de prisão e de busca e apreensão, recuperaram veículos roubados, desativaram uma central clandestina de internet chamada Gatunet e apreenderam grande quantidade de drogas, além de celulares, um rojão, radiotransmissor e 6 fuzis foram encontrados na comunidade da Muzema, onde 3 suspeitos acabaram morrendo depois de serem baleados em confronto. Segundo a Polícia Civil, as investigações mostram que a facção tenta ampliar o domínio territorial para explorar serviços ilegais, como internet, gás e água, além de utilizar veículos roubados para abastecer a logística do tráfico e cometer novos crimes. A Operação Contenção é uma estratégia permanente do governo do Estado do Rio para impedir a expansão da facção Comando Vermelho. Desde o início da ofensiva, mais de 370 pessoas foram presas. Cerca de 480 armas foram apreendidas, incluindo 190 fuzis, além de mais de 50 mil munições foram retiradas de circulação. Eu volto com você, Rodrigo Machado.
1: Obrigado, Luciana Paiva. E uma família da Penha Circular encontrou uma bala dentro de casa após um tiro atravessar a janela do apartamento e atingir a televisão da sala. O caso aconteceu no último sábado. Imagens gravadas pelo próprio morador mostram os danos causados pelo disparo. A bala atravessou a janela e a cortina antes de atingir o aparelho de televisão onde ficou alojada. Segundo o relato, havia um tiroteio na região no momento do incidente, mas ainda não se sabe de onde partiu o disparo. Apesar do risco, graças a Deus ninguém ficou ferido e a família estava no apartamento no momento do ocorrido, incluindo uma criança. E nós falamos aqui, não é uma exceção, porque há cerca de uma semana ou duas, nós falamos aqui de um caso semelhante que aconteceu no bairro da Tijuca, onde a bala ficou alojada no sofá da família, né? E por pouco não atinge uma pessoa. Uma pessoa que poucos minutos atrás estava deitada nesse sofá. Muito preocupante. 5:28, a Joyce Santos tem uma informação. Lembra daquele estelionatário que que aplicava o golpe do amor, um argentino que foi preso no Flamengo? Pois é. Mais denúncias surgem contra esse homem, né, que desta vez aplicou um golpe, né? Quem comunicou à polícia mais aplicação de um golpe foi uma moradora da zona oeste do Rio de Janeiro. Conta pra gente, Joyce.
3: Isso mesmo, Rodrigo. Boa tarde para você, Joyce, e para os nossos ouvintes aqui da Rádio Manchete. A Polícia Civil está investigando essa nova denúncia contra o argentino David Juan Manuel Corbolan, preso no fim de junho por aplicar um golpe de cerca de R$1 milhão em uma aposentada de Copacabana. Dessa vez, foi uma moradora de Santa Cruz, de 48 anos, que afirma ter sido enganada pelo suspeito que se apresentava como um suposto príncipe de Dubai. Segundo a polícia, os dois se conheceram pela internet e, após ganhar a confiança da vítima, David passou a morar na casa dela. A mulher relatou que ele deixou o imóvel levando pertences pessoais, além de utilizar o cartão de crédito da irmã dela para realizar saques e compras. A investigação também apura a venda de celulares que nunca foram entregues aos compradores vizinhos dessa vítima. Preso no Flamengo, David já era investigado por um golpe milionário contra uma outra aposentada. A Polícia Civil acredita que outras vítimas possam existir e pede que denúncias sejam feitas à 12ª Delegacia de Polícia, que fica em Copacabana, Rodrigo.
1: Isso é muito importante, né? Você que foi vítima de salafrário, fazer denúncia, porque isso vai trazer mais robustez à investigação. Porque o estelionato é um crime que dá uma pena branda e chega a ser até um estímulo para uma cabeça mal intencionada como essa. Cometer um estelionato, cometer um golpe contra uma vítima frágil, uma vítima indefesa, como essa senhora aí. Porque a pena é muito branda, né? Então, quanto mais pessoas procurarem a polícia para fazer o registro contra esse salafrário, esse vagabundo, né? Mais tempo ele pode ficar na cadeia. Agora 5h31.

0: 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É a Deise de Assis. Alô, Deise.
1: Oi, Rodrigo, tô de volta atualizando a movimentação pela zona norte da cidade. Observo lentidão para você que tá pela Avenida Rei Pelé, na altura do Maracanã, e também próximo à estação do metrô do Maracanã, para você que segue em direção ao Grande Meia. Movimentação lenta também nesse momento pela rua 24 de maio, até ali a chegada à estação de trem de Sampaio. Dificuldade também para você que está pelo Boulevard 28 de setembro, lentidão até a chegada ali à Praça Barão de Drummond. Pela Teodoro da Silva, nesse momento a movimentação é intensa, mas sem grandes dificuldades. 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Daqui a pouco eu volto.

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1: O governo do estado publicou no Diário Oficial novas regras para o transporte de bicicletas nas barcas. O embarque de ciclomotores e veículos autopropelidos, além de outros equipamentos que não utilizam propulsão humana, deixará de ser permitido nas barcas. As medidas entrarão em vigor daqui a um mês. E durante esse período, equipes do consórcio Barcas Rio realizarão uma campanha de orientação dos passageiros com a distribuição de folhetos explicativos e esclarecimentos nas estações. Além disso, banners com informações sobre as novas regras serão instalados nas estações Praça 15, Araribóia e Charitas. Agora, 5h37 no Rio de Janeiro, a Prefeitura do Rio concluiu as obras da ciclovia da Rua Conde Bonfim na Tijuca e o trecho já está liberado para a circulação de bicicletas. A intervenção começou em abril, poucos dias após o acidente que matou Emanuele Martins Guedes de Farias e o filho Francisco, atingidos por um ônibus enquanto estavam em uma bicicleta elétrica na via. Segundo a prefeitura, a obra foi entregue dentro do prazo previsto de 3 meses. Os trabalhos, no entanto, continuam no canteiro central entre a Praça Sãs Penha e a Rua Uruguai, com conclusão prevista até o fim deste mês. A nova ciclovia faz parte de um pacote de investimentos para ampliar a infraestrutura cicloviária da cidade. Também já foram entregues a ciclovia da Rua Muniz Barreto, em Botafogo, e o eixo entre a Glória e a Cinelândia. Ao todo, a prefeitura prevê investir 20 milhões de reais na expansão da malha cicloviária. A meta é implantar 50 quilômetros de novas ciclovias até 2020, ampliando a conexão entre bairros, áreas de lazer e o transporte público, além de incentivar o uso da bicicleta como meio de transporte. 5h39 no Rio.

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1: Faltam 11 minutos para acabar o tempo regulamentar da semifinal da Copa do Mundo. Persiste. Espanha 2, França 0. Agora 5:42, a informação de Joyce Santos.
2: Rodrigo, o Brasil poderá enfrentar até 127 dias de calor extremo por ano até 2075. Esse é um alerta de um estudo da plataforma Inteligência Climática, IFORCIA, que analisou mais de 26 modelos climáticos internacionais. Segundo a pesquisa, a temperatura máxima média do país deve subir cerca de 1 grau e 7 décimos nas próximas décadas. Em algumas regiões, o aumento pode chegar a 7 graus. A região norte aparece como a mais afetada, com projeção de até 193 dias de calor extremo por ano. Em Roraima, esse número pode alcançar 250 dias, o equivalente a quase 2/3 do ano. O levantamento também aponta um aumento no número de ondas de calor, o que pode impactar setores como a saúde, energia, transporte e infraestrutura. Os especialistas destacam que o calor extremo tende a deixar de ser um fenômeno ocasionalmente para se tornar uma realidade cada vez mais frequente no nosso país, Rodrigo.
1: Ok, obrigado, Joyce. Agora 5:44 no Rio de Janeiro. O Detran retoma amanhã os exames práticos de direção em todo o estado. As provas haviam sido suspensas para capacitação dos examinadores e implantação das novas regras previstas pelo Conselho Nacional de Trânsito. Os candidatos que tiveram os exames adiados entre os dias 8 e 14 de julho poderão reagendar o exame sem pagar nova taxa, de acordo com a disponibilidade de vagas. O agendamento também está liberado para os demais candidatos à primeira habilitação. A principal novidade é o novo sistema de avaliação. Agora, as faltas cometidas durante a prova passam a valer pontos, conforme a gravidade da infração. Faltas leves somam 1 ponto. Médias valem 2, graves 4 e gravíssimas 6 pontos. Será aprovado o candidato que terminar o exame com até 10 pontos. A partir de 11, a reprovação é automática. Além das mudanças na avaliação, o Detran também publicou um novo manual para padronizar os exames. Treinou os examinadores, atualizou os sistemas e adequou os tablets utilizados durante as provas práticas em todo o estado. Agora, no Rio de Janeiro, 5:45, o projeto piloto do Rio Rotativo Digital, novo sistema de estacionamento rotativo tarifado da cidade, começa a ser implantado na próxima sexta-feira em 7 pontos no entorno da Lagoa Rodrigo de Freitas. Decreto que regulamenta o modelo foi publicado pela Prefeitura no Diário Oficial desta terça-feira. Novo sistema terá pagamento pelo aplicativo Jaé, fiscalização eletrônica e monitoramento em tempo real das vagas públicas. A implantação será gradual, conforme a instalação da nova sinalização nas vias, e segundo a Prefeitura, o Rio Rotativo Digital vai substituir os talões de papel e deve aumentar o controle sobre as vagas de estacionamento. A tarifa será mantida em R$ 2 para até 2 horas de permanência, com possibilidade de renovação até o limite de 6 horas. 5:46 no Rio.

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2: Oi, Rodrigo, tô de volta atualizando nesse momento. Linha Vermelha tem acidente ali no trecho da Maré, para você que segue em direção à Baixada Fluminense. A gente lembra que mais cedo também tinha carro enguiçado na altura do Hospital Universitário, trânsito tá lento por ali, lentidão também na altura do aeroporto, no acesso à BR-040 e também no acesso à rodovia Presidente Dutra, sentido centro, com melhores condições, lentidão apenas na altura do Caju, atualizando também Ponte Rio-Niterói, lentidão dos acessos pela Avenida Rio de Janeiro, também pela Avenida Brasil, para você que segue em direção a Niterói. Nesse momento, 28 minutos é o tempo de travessia no sentido Rio, 13 minutos o tempo de travessia, segundo a Ecovias Ponte. 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Daqui a pouco eu volto.
1: 5:47 no Rio.

0: Paz e Lady Gaga. Ô Joyce, você que tá cantando, qual é o nome da música, hein?
1: Die With Smile.
0: Olha ela.
1: Gosto de me humilhar.
0: 5:52 no Rio.
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0: Como diria outro, Joyce, o bagulho ficou doido na estação do trem, hein? Um bezerro correndo assustou aqui os passageiros. Vou botar aqui a imagem, Joyce. Fala pra gente onde é que aconteceu isso, conta.
1: Olha, Rodrigo, como diz aí uma pegadinha, o Rio de Janeiro não é para amadores mesmo, porque aqui tudo acontece. Olha o cachorrinho atrás do bezerrinho, gente. Essa cena inusitada chamou a atenção de passageiros na estação ferroviária de Japeri, Rodrigo, na Baixada Fluminense. Um bezerro entrou na plataforma e chegou a invadir o trem que estava parado aguardando o embarque. E vídeos que foram compartilhados nas redes sociais mostram o animal correndo pela estação enquanto era seguido pelo cachorrinho. Em seguida, o bezerro entrou em um dos vagões com as portas abertas e deitou no chão da composição e circulou ali pelo interior do trem, que ele queria dar um passeio. Passageiros ficaram surpresos e fizeram alertas ao perceber a presença do animal dentro do vagão. Segundo testemunhas, após alguns minutos, o bezerro saiu do trem e deixou a estação sem precisar ser resgatado. A concessionária responsável pelo transporte informou que a situação não afetou a circulação dos trens. Ninguém ficou ferido e o animal também não sofreu nenhum dano, não ficou machucado. Agora a dúvida é, né? Onde será que foi parar esse bezerro, né? Porque ele pode se machucar, pode ficar solto na rua, pode ser atropelado, pode machucar alguém, né? É uma situação que a gente tá brincando aqui, mas é uma situação séria, né? Pode causar algum transtorno, né? Vamos torcer pra que ele fique bem, né, Rodrigo? O bichinho, né? Tão bonitinho.
0: Com certeza, né? Imagina. Pode causar transtorno, a gente torce pra ficar bem. Agora, tem maluco pra tudo, né? O cara pegou a câmera e foi filmar, foi atrás do bezerro, viu?
1: Aí você imagina, você acha que já viu de tudo no trem, aí do nada você dá de cara.
0: Mas vem cá,
1: bezerro.
0: Calma aí. Olha ali, dentro da composição. E tem um bezerro, tem mais, não tem? Não são dois, não?
1: Não, é um só.
0: Só um?
1: É
0: meu
1: um
0: Deus
1: só.
0: Do céu, eu realmente não tô vendo direito, não.
1: Olha, aí pode ser que... Né,
0: não, só um só. Agora levantou ali, eu pensei que tava deitado, tava fazendo coisinhas, eu pensei.
1: Não, ele não tava namorando. Tava assustado só, entendeu?
0: Então uma correria danada, né? O bezerro, o cachorro e o câmera.
1: Com certeza, porque eu ia correr pra um lado. Eu não ia correr atrás do bicho, não. Eu ia correr pro lado oposto. Eu queria ficar bem longe.
0: Uma coisa eu tenho certeza.
1: Vai que ele me dá uma chifrada.
0: Uma coisa eu tenho certeza. Não era o cameraman, o Rafinha. Né? Porque, olha, não tem esse preparo físico pra correr atrás do bezerro, não.
1: O câmera tá de parabéns, porque ele fez esse belo registro pra gente, tá
0: que
1: vendo?
0: Que foi? Pega o microfone e fala. Você não tem voz? Fala
2: não,
0: aí.
2: Não tem coragem pra fazer essas filmagens, não. Você gosta de filmar com câmera, tem que acabar, não
0: é,
2: não?
0: É isso. Tem que acabar mesmo, né? Esse negócio que todo mundo querendo aparecer, né? Olha, não, fala sério. O cara pegou o celular... Né? Abriu na câmera e foi correndo. Já pensou, cara?
2: Meu Deus.
1: Cinegrafista, nada. Vai que ele tá treinando pra ser um cinegrafista aí nas operações policiais aí do Rio. Ele já tá preparado. Tá aí, até o fôlego bom.
0: 5:55 no Rio.

0: Os motoristas já podem usar um aplicativo para conferir a avaliação da qualidade de postos de combustíveis espalhados pelo Brasil. É possível também denunciar irregularidades. A plataforma ANP, de Agência Nacional do Petróleo, com VC, que é você, né? Postos. Então, a plataforma é ANP com VC Postos. Foi lançada pela Agência Nacional do Petróleo, Gás Natural e Biocombustíveis, órgão público que regulamenta e fiscaliza o mercado de combustíveis no país. A produção e comercialização também final. A plataforma pode ser baixada no telefone celular. Pelo aplicativo, o consumidor pode buscar informações de postos próximos a ele ou navegar por um mapa virtual. Todos os postos recebem notas de 0 a 5 que levam em conta o histórico de fiscalizações da ANP recebidas pelo estabelecimento nos últimos 5 anos. Agora 5h56 e o Conselho Nacional de Política Energética oficializou o aumento da proporção de etanol anidro misturado à gasolina, elevando o percentual obrigatório de 30% para 32%. Segundo o Ministério de Minas e Energia, a ação pode reduzir em cerca de 500 milhões de litros por mês a necessidade de importação de gasolina. Na avaliação da pasta, esse volume seria suficiente para tornar o Brasil autossuficiente no abastecimento de combustível. Em junho de 2025, a mistura obrigatória já havia sido elevada de 27,5% para atuais 30%. A medida integra a estratégia do governo federal para ampliar o uso de biocombustíveis e reduzir a dependência de combustíveis fósseis, mas vem provocando divergências entre especialistas, fabricantes de veículos e representantes da indústria do etanol. Agora, o Samuel Correia, essa é uma medida experimental, né? Vai durar, tem um prazo para duração.
1: Exatamente, são 180 dias de avaliação, tá? Após esse período, uma nova rodada vai acontecer de mediação, enfim, de avaliação também, para saber se vai ser continuado, dar continuidade a esse aumento do etanol na gasolina. Agora é torcer, né, Rodrigo Machado?
0: Isso. Agora, 5h58, deixa eu abraçar aqui essa gente amiga que tá sempre na nossa live no YouTube. Você ainda não conferiu a nossa live, não? Vai lá, dá uma olhada, né, na nossa live no YouTube. Manchete 96,1 FM, o Breno Pereira. Alô, Breno, aquele abraço pra você, meu amigo. Obrigado por estar sempre aqui com a gente. A Dilminha da Freguesia. Dilminha, um beijo pra você. Tomara que já esteja melhor, Dilminha, né? O Alexandro de Oliveira Pereira diz o seguinte: boa noite, Rodrigo, peço oração pela minha família e vizinhos. Alexandro, então já tem a oração da Ave Maria, vamos rezar por você, pelos seus vizinhos, pela sua família e também, se você puder nos acompanhar, né, na maior corrente de fé do rádio brasileiro, às 14h, né, eu estou aqui dentro do programa Alertando Geral, né, um programa que é alegre, um programa que tem a apresentação dos meus queridos Rafael Melo e o do Gustavo, né? Então, eu quero muito a sua presença lá também para que a gente possa orar todos os dias por você, pela intercessão de Nossa Senhora Aparecida, a padroeira do Brasil. Agora, 5h59 no Rio de Janeiro.

Eu não sei se neste momento você está entre nós para agradecer ou para pedir. O importante é que você está aqui na Rádio Manchete, a rádio que tem a maior corrente de fé do rádio brasileiro. E neste momento nós vamos recordar uma das vozes mais bonitas que o nosso rádio já produziu. Uma simpatia incomparável, ele que fazia o programa da família brasileira. Vamos lembrar da voz de Luiz de França na oração da Ave Maria.

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1: Dezoito horas, graças a Deus. 18h, salve rainha nossa, salve. Ó Jesus, filho do Criador, se és filho do Pai Eterno, és nosso Pai também, nosso irmão. Hora mística, 18h. A noite está chegando. Vou descansar com a certeza do dever cumprido, enquanto outros irmãos e irmãs vão iniciar sua jornada. Obrigado, Senhor, por mais um dia de vida, de trabalho, de honestidade e progresso. Vou repousar meu corpo e minha mente na cama do amor e da serenidade. Na cama que consegui graças ao meu trabalho. Obrigado, minha mãe do céu, que é minha mãe maior também. Daqui a pouco será um novo dia.

Ave Maria, cheia de graça. O Senhor é convosco. Bendita sois vós entre as mulheres. Bendito é o fruto do vosso ventre, Jesus. Santa Maria, Mãe de Deus, rogai por nós, pecadores, agora e na hora da nossa morte. Amém. Boa noite, minha querida família Manchete. Uma noite feliz e tranquila para todos. Amanhã, às 6 horas, os sinos vão anunciar a hora da Ave Maria. E o seu amigo, Luiz de França, vai orar com vocês.

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0: Já estamos de volta com o nosso Panorama Manchete e juntos iremos até às 7 da noite em 96,1 FM em www.radiomanchete.com.br, no YouTube Manchete 96,1 FM. Aí você pode nos acompanhar tanto no YouTube quanto no portal com som e imagem direto do estúdio Radialista Luz de França. Vamos juntos então até 7 da noite. Deixa eu lembrar da pesquisa. Na nossa pesquisa de hoje, nós estamos perguntando: qual foi a maior renúncia que você já fez pelos seus filhos ou pelos seus pais? É a nossa enquete de hoje. O zap zap da nossa manchete é esse aqui, ó. 995070525 é o zap zap da nossa manchete. 6:05.
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0: Ainda hoje no Panorama Manchete, Rio terá curso gratuito de drones para moradores de comunidades. Força Municipal registra quase 8 mil abordagens em 4 meses de atuação no Rio. Prefeitura amplia os grupos prioritários para vacina atualizada contra a Covid. Acidentes com motos disparam e sobrecarregam hospitais. Prefeitura abre licitação para reurbanizar terminal rodoviário do Cosme Velho. Tudo isso e muito mais ainda hoje no nosso

0: 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Rodrigo
1: Machado. E a Secretaria Municipal de Saúde do Rio de Janeiro ampliou a vacinação atualizada contra a cepa LP8.1 da Covid-19 para idosos com 65 anos ou mais, para imunocomprometidos e para pessoas com deficiência permanente. A ampliação foi possível depois que o município recebeu novo estoque do Ministério da Saúde. As gestantes que já estavam sendo vacinadas na primeira etapa seguem no grupo indicado. Outras faixas etárias serão contempladas posteriormente de maneira escalonada, conforme o cronograma de envio de doses. A secretaria enfatiza que a vacina é segura e a única forma de prevenção para reduzir o risco de internação e mortalidade pela doença. Para se vacinar, é preciso comparecer a uma unidade de saúde com documento de identidade e, se disponível, a caderneta de vacinação. O imunizante Covid-19 LP8.1 adulto está disponível em todas as 241 unidades de atenção primária, o que inclui clínicas da família e centros municipais de

Saúde, além das unidades do Supercentro Carioca de Vacinação. Em Botafogo, aberto todos os dias, das 8 da manhã às 10 da noite, na Zona Oeste, no Parque Shopping Campo Grande, seguindo o horário de funcionamento do shopping, e no mesmo horário também na Zona Norte, no Shopping Nova América. Agora 6:08 no Rio, e a Secretaria Estadual de Saúde atingiu a marca de 1.000 órgãos transportados para transplantes em 5 anos de operação aérea. O milésimo transporte foi realizado por um helicóptero da saúde que levou 2 rins de Araruama até aqui, a capital do Rio de Janeiro. O serviço funciona desde 2021 e tem como objetivo reduzir o tempo de deslocamento dos órgãos, aumentando as chances de sucesso dos transplantes. Além do transporte de órgãos, as aeronaves também são usadas em remoções de pacientes em estado grave, incluindo crianças e recém-nascidos. Agora 6:08 e a Espanha está na final da Copa do Mundo. A Espanha bateu a França por 2-0, então é a primeira finalista da Copa do Mundo 2026. Agora 6:09.

0: 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É a Deise de Assis.
1: Oi, Rodrigo, eu tô de volta pela zona sudoeste da cidade, lentidão na Avenida Ayrton Senna, para você que segue em direção à linha amarela, ali na altura do aeroporto de Jacarepaguá. Pela linha amarela em direção ao Fundão, tô observando movimentação intensa, mas sem grande dificuldade, principalmente ali na altura de Del Castilho, sentido Barra da Tijuca, lentidão na altura de Bom Sucesso e também mais à frente ali na altura de Pilares, melhores condições pela autoestrada Grajaú-Jacarepaguá, atualizando também a Avenida das Américas, dificuldade ali no acesso pela Armando Lombardi, na altura da Cidade das Artes, também ali próximo à estação do BRT Salvador Além, de melhores condições pela Avenida Lúcio Costa. 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Daqui a pouco eu volto.
0: Ok, obrigado. Desde 6h10 no Rio, a Polícia Federal concluiu um dos principais inquéritos da Operação Sem Desconto e indiciou 48 pessoas por suspeita de participação em um esquema de fraudes envolvendo benefícios do INSS. O relatório final foi encaminhado ao ministro André Mendonça, do Supremo Tribunal Federal, responsável por analisar o caso. E as investigações têm como foco irregularidades relacionadas à Confederação Nacional dos Agricultores Familiares e Empreendedores Familiares Rurais, a CONAFER, uma das entidades sob suspeita. Segundo a Polícia Federal, o esquema consistia na realização de descontos associativos diretamente em aposentadorias e pensões, muitas vezes sem autorização válida dos beneficiários. Agora 6h11 no Rio de Janeiro.
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0: E o presidenciável Flávio Bolsonaro do PL definiu o senador Carlos Portinho como candidato do partido ao Senado pelo Rio de Janeiro, encerrando semanas de indefinição interna. A vaga estava aberta desde que o ex-governador Cláudio Castro desistiu da disputa após enfrentar problemas legais e se tornar inelegível. A escolha de Portinho ocorre em meio a uma disputa interna no partido, que também envolvia o deputado federal Carlos Jordi, identificado com a ala mais ideológica do bolsonarismo. Agora 6h11 no Rio.

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1: Marco Aurélio Lizan, boa noite.
2: Boa noite, Rodrigo. Rodrigo Machado, Samuel, amigos da Manchete. E a La Madrid, né? Porque a Espanha passa pela França e foi um jogão de futebol e venceu o coletivo, né? Apesar da brilhante equipe francesa com destaques individuais, venceu o coletivo. Isso mostra a importância, o futebol é um esporte coletivo, né? A individualidade também é bacana, faz o seu diferencial, mas o futebol é um esporte coletivo. E, Rodrigo, eu queria chamar a atenção, já que o nosso quadro não é de esporte, mas aí eu faço essa associação, né? O Brasil, ele precisa também pensar coletivamente, né? Um dos maiores desafios do Brasil é a enorme distância entre o dinheiro público que se arrecada e a qualidade de vida entregue à população. Quando a gente paga imposto, o que que o contribuinte quer? Quer serviço. A gente voltando um pouquinho mais atrás, em 2013, as pessoas vão lembrar daquelas passeatas que começaram em junho de 2013 e não tinha partido, era uma coisa meio apartidária. Bem, na verdade, o movimento começou, a presidente era Dilma Rousseff, e começou em São Paulo em relação à questão da passagem de ônibus, né? E depois o movimento se tornou, não é por causa de 10 centavos, era uma questão regional que foi amplificada nacionalmente. Mas ali havia um desejo da população, da sociedade, gritando nas ruas, né, que precisávamos ter resposta dos governantes em relação aos serviços prestados. E me chamou a atenção esse final de semana um levantamento publicado pelo jornal O Globo sobre a situação do Rio de Janeiro. O Rio acaba, de certa forma, sendo um mau exemplo quando se trata de dinheiro público, né, de administração pública, o que a gente está vendo dessa ex-gestão, que foi a gestão do PL do ex-governador Cláudio Castro. Em um ano, esse levantamento do Globo mostrou 22 operações policiais e do Ministério Público que passaram a investigar contratos e recursos públicos que somam impressionantes 71,8 bilhões de reais. Ou seja, só em um ano já a investigação é que investiga valor de 71,8 bilhões de reais. São investigações que alcançam ex-prefeitos, deputados, empresários, organizações sociais, contratos nas mais diversas áreas: saúde, transporte, previdência, saneamento. Ou seja, a justiça já até determinou o bloqueio de aproximadamente 122 milhões em bens. O Rio de Janeiro realmente estava vivendo uma situação muito, muito ruim. E é um retrato preocupante de um Estado que há décadas convive com sucessivos escândalos de corrupção, que é um problema que afeta, parece que prioritariamente, ao Rio de Janeiro. É essa percepção que a gente tem. E aí, ao mesmo tempo, sai um outro dado divulgado nessa semana, da UBS Global Wealth Report 2025, que aponta que entre as 56 maiores economias do mundo, o Brasil continua figurando entre os países com a maior concentração de riqueza do planeta. Ou seja, nós somos o país mais injusto em relação à concentração de renda. O economista Edmar Baixa resumiu que no futebol a gente não é mais campeão de nada, mas na concentração de riqueza ninguém nos bate. Aí você vai perguntar, Rodrigo, o que que tem a ver administração pública com concentração de renda? Tudo, tudo. Esses dois fatores dialogam diretamente, porque não é possível discutir desigualdade social apenas pela ótica da distribuição de renda sem enfrentar desperdício, corrupção, má gestão dos recursos públicos, porque é a partir daí que você consegue direcionar esses serviços que eu falei no início e que o contribuinte, a população, vai se sentir recompensada por aquilo que paga. Portanto, é um cenário muito desolador, né? O jornalista Fernando Gabeira disse também na sua coluna do Globo a seguinte frase. A gente tem falado sobre isso aqui no Conexão Manchete, mas ele disse assim, abre aspas, aqui na nossa província, Rio de Janeiro, quase todo dia um político é preso, uma nova roubalheira é descoberta, sentimos que somos governados por bandidos e o que é pior, estamos naturalizando essa aberração. Fecha aspas. É isso, a gente está num período eleitoral, acabando a Copa do Mundo, o noticiário político vai cada vez mais se fortalecer, se traduzir em manchetes, temos aí uma eleição importante em outubro e o eleitor está diante da possibilidade de poder mudar o Rio de Janeiro, né? E quando eu digo mudar, não é candidato A, B ou C, é observar o que tem acontecido no Rio de Janeiro e votar para que o Estado volte a crescer, para que a gente não fique com essa sensação de banalização da corrupção, né? Porque o Rio de Janeiro acaba simbolizando esse paradoxo nacional. Em questão de concentração de renda, até para finalizar, uma outra praga que não é do Rio de Janeiro, parece que os governos estão estão olhando com mais carinho para esse problema, a praga nacional, que é a praga das bets, que também concentra renda. O que que acontece? Nos contratos de artistas, influencers, dessas pessoas que botam a cara para incentivar as pessoas a jogarem, quanto mais o apostador perde, essas pessoas ganham. Então isso é absurdamente surreal, né? Num país em que a maior parte da população ganha muito mal, né? Vende o almoço para comprar o jantar. Então é outro problema sério nacionalmente que politicamente precisa ser muito enfrentado, que é das bets. E domingo, vamos torcer para a Espanha, Rodrigo. Gostou do resultado?
1: Gostei do resultado, Lizão, porque estava preocupado com a França avançando, né? Cada vez mais tendo títulos e o Brasil ficando para trás, que poderia ser superado adiante aí no futuro. Agora, em relação à eleição, eu acho que o Brasil está mais do que na hora de definir o que ele quer. Se ele quer ter um Estado mínimo ou um Estado máximo. Porque o meio termo, a conta está muito cara, ainda mais com o advento da corrupção. Eu falei ontem aqui sobre essa questão das investigações da Polícia Federal em termos dos desvios, né? E falamos aqui sobre uma obra específica, que é a obra do metrô, que levaria o metrô para Niterói e São Gonçalo. Esse valor desviado é muito maior do que essa obra que há décadas está engavetada porque os políticos dizem não ter dinheiro para colocá-la à frente, o que beneficiaria muitos trabalhadores, né, que moram em Niterói, São Gonçalo, Maricá, Itaboraí, enfim.
2: Você disse tudo, Rodrigo.
1: Então você volta à quinta-feira?
2: Quinta-feira, tamo junto aí, meu querido. Uma boa noite pra família Manchete.
1: Boa noite, obrigado, Lizan. Agora 6h20 no Rio.

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0: Samuel Correia, panorama pelo mundo.
1: Ok, Rodrigo Machado, o governo dos Estados Unidos deve anunciar nesta quarta-feira se aplicará novas tarifas contra o Brasil. A medida faz parte de uma investigação da Casa Branca sobre práticas comerciais consideradas injustas, incluindo ataques ao PIX. Um documento do Escritório do Comércio Americano sugere uma taxa retaliatória de 25% sobre produtos brasileiros. Se confirmado pelo governo Trump, a taxação colocará o Brasil em uma posição inédita no comércio global. O país saltaria da 13ª para a 2ª posição entre as nações com as maiores tarifas impostas pelos Estados Unidos. O aumento médio previsto de 18% representaria o segundo maior impacto tarifário do atual mandato americano. Mesmo sendo o 17º parceiro comercial dos Estados Unidos, o Brasil virou alvo central das investigações dos Estados Unidos. O especialista Cícero Pimenteira, professor de Relações Internacionais da Universidade Federal Rural do Rio, aponta que os impactos econômicos não seriam restritos ao Brasil, mas também afetaria o consumidor americano.
2: O Brasil tem uma relação comercial deficitária em relação aos Estados Unidos. Os Estados Unidos, eles exportam mais para o Brasil do que nós importamos deles. Nesse sentido, o Brasil apresenta uma relação onde essa tarifa, num primeiro momento, seria praticada e impactaria na relação comercial, sendo o consumidor americano o grande afetado pelo aumento de preços que seria repassado dentro da cadeia de valores. Entretanto, nesses acordos comerciais, nesse tarifaço, existe uma relação de produtos que entrariam em lista de exceção para esse tarifaço, para não deixar o mercado americano desabastecido.
1: No ano passado, ao impor uma taxa de 50%, Trump citou o descontentamento com a situação do ex-presidente Jair Bolsonaro. Bolsonaro foi condenado por tentativa de golpe ao Estado e cumpre pena de 27 anos em prisão domiciliar. Negociações de última hora entre as duas nações tentam evitar o tarifaço, mas a decisão final sai nas próximas horas, nesta quarta-feira. Ainda pelo panorama no mundo, a gente traz agora informações sobre o número de vítimas fatais após os terremotos do dia 24 de junho na Venezuela. Subiram para 4.734 vítimas. Segundo o balanço divulgado, o total de feridos se mantém em 16.740 e os desabrigados somam quase 18 mil pessoas. O relatório indica que mais de 128 mil famílias foram atendidas. Atualmente, cerca de 20 mil pessoas seguem alojadas em 107 acampamentos transitórios instalados em escolas de Caracas e em outros estados também. Os terremotos de magnitude de 7.2 e 7.5 ocorreram a 200 quilômetros da capital, com menos de um minuto de intervalo. Agora o governo informou que mais de 850 edifícios foram danificados e 197 desabaram completamente. Rodrigo Machado.
0: Ok, obrigado, Samuel. Agora 6:26.

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1: Oi, Rodrigo, tô de volta. Tem acidente na Avenida Ayrton Senna, ali na altura da ponte Santos Dumont, em direção à linha amarela. Acidente envolvendo carro e moto. Lentidão nesse momento, desde o acesso pela Avenida das Américas, no sentido Orla. Melhores condições, movimentação apenas intensa, principalmente na altura do acesso à Avenida das Américas. Pela Avenida das Américas, segue lentidão ali na altura do acesso pela Armando Lombardi, também na altura da estação do BRT Salvador, além de melhores condições para você, motorista, que vai optando pela Avenida Lúcio Costa. 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Daqui a pouco eu volto.

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1: Ministério do Trabalho investiu R$200 mil em curso de piloto de drone para moradores de periferia do Rio. A iniciativa vai capacitar moradores de comunidades para atuar no mercado de tecnologia e audiovisual. O foco são equipamentos de até 250 gramas com regras simplificadas da ANAC. A intenção é dar autonomia para que os futuros profissionais formatem seus próprios modelos de negócios e absorvam demandas comerciais em segmentos como a cobertura de eventos sociais, mapeamento e inspeções estruturais urbanas, além do aquecido mercado de produções audiovisuais e cinema. De acordo com os marcos regulatórios vigentes da Agência Nacional de Aviação Civil, os equipamentos que se enquadram nessa categoria de peso desfrutam de exigências e trâmites burocráticos simplificados, tanto para fins recreativos quanto para comerciais, o que reduz as barreiras de entrada para os novos pilotos. Agora, 6h34 no Rio de Janeiro, vão até sexta-feira as inscrições para o processo seletivo do Fundo de Financiamento Estudantil FIES do segundo semestre. Os interessados em participar do certame tem que fazer a inscrição no Portal Único de Acesso ao Ensino Superior. O FIES financia a graduação de estudantes matriculados em cursos presenciais não gratuitos em faculdades privadas e com avaliação positiva no Sistema Nacional de Avaliação da Educação Superior do MEC. Ao todo, o MEC oferece 44.867 vagas nesta etapa. Agora 6h35 no Rio.
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0: zap da nossa manchete, 21 99 507 0525. Tem mancheteiro querendo falar. 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
1: Salve, salve, Rodrigo Machado. Um abraço pra você, um abraço pra Joyce. Um abraço também pra minha querida Dilma. Boa recuperação pra você. Saúde, muita saúde. E um abraço pra todos aí, Rodrigão. É renúncia, assim, pra abandonar. Quando eu estudei, terminei, graças a Deus, mas pra isso eu fiz várias renúncias. Uma delas, ainda bem que naquela época não tinha tela, né? E celular, né? E aí a minha mãe falou o seguinte, quando eu tava estudando ainda naquele tempo, ela falou, ó, você só vai ter celular quando você ficar adulto, quando você terminar de estudar, você cumprir tudo que você tiver de fazer, aí você vai ter celular e você vai fazer o que você quiser da sua vida. É, então, eu, graças a Deus, segui todos os conselhos que a minha mãe sempre me deu e até hoje ela tá aí viva, graças a Deus, com muita saúde, né? Então, é, o conselho que eu deixo para os filhos também, tem muitos filhos que são ingratos com seus pais, com suas mães, matam, né? Fazem o que fazem, mas é, os filhos têm que ser gratos às mães e os pais sempre, porque tudo que eles falam é pro nosso bem, com certeza, e porque eles querem nos ver melhores. E hoje eu tô aqui é graças a eles também. Um abraço, fiquem com Deus e tudo de bom. E olha a Espanha na final, Rodrigão. Que coisa, hein? É. Tá vendo aí? Brasil recebeu um tapa na cara, isso aí. Brasil recebeu um tapa na cara nessa Copa do Mundo. Valeu.
0: Valeu, obrigado, Breno. É isso mesmo, falou tudo, né? Falou aí que realmente a gente precisa respeitar pai e mãe e fique aí o exemplo. 6h37, há outros desdobramentos desse inquérito que a gente vem falando aqui. A Polícia Federal afirma que o ex-presidente do INSS, Alessandro Stefanuto, recebeu propinas de forma recorrente para viabilizar o esquema de descontos ilegais aplicados sobre benefícios de aposentados e pensionistas. As conclusões constam nesse inquérito que nós falamos há pouco aqui no nosso Panorama Manchete, que investiga a atuação da Confederação Nacional dos Agricultores Familiares e Empreendedores Familiares Rurais, a CONAF. E, de acordo com os investigadores, os pagamentos eram realizados por diferentes meios, incluindo transferências via Pix, cheques e entregas de dinheiro em espécie. A investigação sustenta que, após assumir a presidência do INSS, Stefanuto teria passado a receber uma mesada de 250 mil reais. Segundo a Polícia Federal, Alessandro Stefanuto aparecia nas conversas interceptadas com codinome italiano. As imagens analisadas, as mensagens analisadas pelos investigadores, tratam da distribuição de pagamento a agentes públicos que eram identificados por apelidos e classificados como heróis, notáveis e amigos. 6h38.

0: É a Deise Assis. Alô, Deise.
1: Oi, Rodrigo. Pra fechar, falando da ponte Rio-Niterói, teve um acidente mais cedo envolvendo dois carros ali na descida do vão central, isso no sentido Niterói. Uma faixa chegou a ficar ocupada por ali, lentidão ainda por conta desse acidente, dos acessos à Grande Reta e também do vão central até a chegada ao pedágio. Nesse momento, o tempo de travessia estimado, segundo a Ecovias Ponte, é de 20 minutos. No sentido Rio, o trânsito tá mais tranquilo, mas também tem dificuldades ali na descida do vão central. 15 minutos é o tempo de travessia. 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Uma ótima noite pra você, Rodrigo, e pra todos os ouvintes da Manchete FM.
0: Excelente noite, Deise. Agora 6h40.

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0: Marlon Glaciano é planejador financeiro. Boa noite, Marlon.
1: Muito boa noite, Rodrigo.
0: O Marlon, o José Carlos Nogueira da Tijuca disse que em menos de um ano recebeu 2 aumentos de salário, mas isso não elevou o padrão de vida dele. Muito pelo contrário, ele diz que está afundado em dívidas. Ele pergunta onde pode estar errando.
1: Olha, Rodrigo, a história do José Carlos é muito mais comum do que parece, porque muita gente acredita que o problema da vida financeira é ganhar pouco. Mas aí quando recebe aumento de salário, percebe que o dinheiro continua sem sobrar. Eu chamo isso de um comportamento de inflação do estilo de vida, digamos assim. Que é quando você aumenta o seu salário e seus recursos, mas vem acompanhando de novas parcelas. Você melhora o seu carro, melhora o seu celular, mais assinaturas, mais lazer, mais gastos no dia a dia. Então esse aumento acaba sendo consumido pela nova rotina, sem gerar aquela segurança e liberdade financeira. Então é importante a gente entender que o primeiro compromisso quando a gente aumenta a renda não é consumir mais, mas é com o seu patrimônio, a sua estratégia financeira. Então, antes de elevar o padrão de vida, é importante aproveitar essa oportunidade para você separar uma fatia desse novo recurso para inflar, aumentar, isto é, as suas aplicações financeiras, as suas estratégias, para depois você priorizar a vida rica que você deseja. A história do Zé Carlos, Rodrigo, é muito comum hoje em dia, e ela fala muito sobre comportamento. O comportamento de uma pessoa, de uma família em relação ao dinheiro é muito mais importante do que fazer conta. Então, no final das contas, essa diferença, ela exige uma melhor padronização da trajetória ou da jornada que você deseja seguir, não só do dinheiro, Rodrigo.
0: Então, a dica, Marlon, pelo que eu percebi, fica sendo, né, conseguiu um reajuste salarial, mantenha o seu padrão de vida anterior para fazer uma poupança, né, uma gordurinha para que possa, né, viver, fazer o dinheiro trabalhar para você, é isso?
1: Exatamente, eu gosto de separar também, Rodrigo, a nossa camada de receita, que são as entradas, em percentuais. Então, se você definiu um percentual dentro da sua estratégia de vida, quando chegar um aumento ou um recurso maior, esse percentual vai ser encaixado. Então, você vai continuar consumindo na prática aqueles 60%, ou 50%, ou 70% que já estavam definidos. Mas é importante ter essa clareza. É muito comum que as pessoas não tenham essa clareza ali do consumo. Então, é importante dar um passo atrás, reequilibrar essa jornada para entender, de fato, como esse valor a mais será utilizado aí na sua vida.
0: Eu, por exemplo, trago para minha realidade em primeira pessoa, né? Eu sempre tive o objetivo de ter uma vida baseada em 30% daquilo que eu ganho, porque eu sou minimalista, né? Então, eu tento, né, fazer essa equação.
1: Isso é muito bacana, Rodrigo, porque assim, você definiu uma meta, que é 30%, e você citou uma palavra que é importante, né? Minimalista. Então, existe clareza aí no seu foco, na sua jornada. Muitas pessoas se perdem porque quem não tem um caminho, qualquer caminho serve. Então é importante ter esse desenho efetivo do planejamento financeiro para que a gente possa ter essa clareza, porque quando chegar mais dinheiro, eu não vou sair gastando ele à torta e direito, como dizia, né? Eu vou ter aí a sabedoria de encaixar dentro da minha estratégia para seguir em frente.
0: Então, resumo de tudo, né? A renda extra deve ser para a formação de patrimônio e não novas despesas.
1: Principalmente para a geração de patrimônio, a não ser que você faça um novo desenho financeiro. Então, no seu caso, por exemplo, 30% é um valor bem equilibrado e abaixo de uma meta. Você poderia estender até 50% e ainda ter maestria. Então é importante respirar, entender essa nova realidade e traçar um novo planejamento antes de sair aumentando o padrão de vida. Digamos assim, é a melhor decisão a ser tomada, Rodrigo.
0: Obrigado, Marlon. Como é que achá-lo? Como é que a gente acha nas redes sociais?
1: Eu que agradeço, é um prazer sempre estar aqui nessas terças-feiras de muito conhecimento aqui com você. Você pode me encontrar no Instagram, no @MarlonGlaciano, então envie um e-mail para mim no contato@MarlonGlaciano.com.br. Vai ser um prazer continuar aqui essa conversa.
0: Até a próxima terça-feira, Marlon.
1: Até a próxima. Um grande abraço, Rodrigo.
0: Grande abraço. 6h49 no Rio.

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1: Duas Caras é uma telenovela brasileira produzida e exibida pela TV Globo para a faixa das 9 da noite, de 1º de outubro de 2007 a 30 de maio de 2008, com 210 capítulos. Foi a primeira novela da TV Globo a ser exibida em alta definição. Escrita por Agnaldo Silva, teve a direção geral de Wolf Maia. Duas Caras narra a saga de vingança da órfã Maria Paula, a Marjorie Chiano, contra Marconi Ferraço ou Adalberto Rangel, de Dalton Witt. Ele é um homem misterioso que a enganou, casou-se por interesse e fugiu levando toda a sua fortuna. No elenco, além de Dalton Witt e Marjorie Chiano, Aline Moraes, Estênio Garcia, Marília Pera, Lázaro Ramos, Débora Falabella e Beth Faria. Da trilha sonora de Duas Caras, vamos ouvir E Vamos à Luta, Gonzaguinha, o tema de abertura.

E vamos à luta! Gonzaguinha, tema de abertura de Duas Caras de 2007. O nosso teletema de hoje, aqui no Panorama Manchete. Música.

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1: Os acidentes com motocicletas continuam crescendo no estado do Rio de Janeiro e já representam a maior preocupação nas vias expressas da capital. Na linha amarela, quase 7 em cada 10 acidentes registrados envolvem motos. Entre janeiro de 2024 e junho deste ano, foram mais de 1.400 ocorrências, com 23 mortes e 59 pessoas gravemente feridas. Em todo o estado, o cenário também preocupa. Entre janeiro e maio deste ano, o Corpo de Bombeiros atendeu vítimas de mais de 20 mil acidentes com motocicletas, número superior registrado no mesmo período do ano passado. As colisões lideram as ocorrências, seguidas pelas quedas de motocicletas e motociclistas e pelos atropelamentos. O aumento dos acidentes também pressiona a rede pública de saúde. Dados da Secretaria Municipal de Saúde mostram que 7 em cada 10 vítimas de acidentes de trânsito atendidas nas emergências da Prefeitura estavam em motocicletas como condutores ou passageiros. Só entre janeiro e abril deste ano foram cerca de 11 mil atendimentos a motociclistas acidentados, mais do que o dobro do registrado no mesmo período de 2024, reforçando o impacto crescente desse tipo de ocorrência no trânsito e nos hospitais da cidade. Samuel Corrêa tem informação pra gente.
2: Rodrigo Machado, a Prefeitura do Rio apresentou hoje o balanço dos 4 primeiros meses da atuação da Força Municipal, divisão de elite da Guarda Municipal. Os dados foram divulgados durante a reunião semanal do Compstat Rio e apontam mais de 7.800 abordagens e 925 prisões e conduções para delegacias no período. Segundo a Secretaria Municipal de Segurança Urbana, as equipes também recuperaram e apreenderam 163 celulares, 168 motocicletas e 15 cordões, além de retirar de circulação uma pistola, 10 réplicas de arma de fogo e 49 armas brancas. Atualmente, o grupamento atua em 12 áreas estratégicas da cidade. Rodrigo.
1: Ok, obrigado, Samuel. A Prefeitura abriu uma licitação para reurbanizar o terminal rodoviário do Cosme Velho. O projeto, estimado em R$3.800.000, inclui ainda a implantação de uma rota acessível entre o terminal e o Largo do Boticário. O projeto também prevê mudanças na circulação de veículos no entorno da estação do trem do Corcovado e da Praça São Judas Tadeu. Pelo novo esquema, os veículos que atendem passageiros do trem do Corcovado deverão fazer o embarque e desembarque no terminal rodoviário, hoje subutilizado para essa função. A licitação será realizada por pregão eletrônico. A Prefeitura ainda não informou a previsão para o início e a conclusão das obras. Agora, 6h57, a renda média dos cariocas com ensino superior superou a dos paulistanos pela primeira vez em uma década. É o que aponta um estudo da Secretaria Municipal de Desenvolvimento Econômico, elaborado com base em dados da Pesquisa Nacional por Amostra de Domicílios Contínua, a PNAD Contínua, do IBGE. Segundo o levantamento, nos dois últimos trimestres analisados, os profissionais com diploma receberam, em média, R$10.000 na capital fluminense contra R$9.500 em São Paulo, com diferença de 5,1%. A virada ocorreu entre o quarto trimestre de 2025 e o primeiro trimestre deste ano. Agora, 6h58, as amostras das manchas de óleo recolhidas pelo IBAMA entre os postos 8 e 9 na Praia de Ipanema serão analisadas por técnicos da UFRJ. Ainda não há prazo para divulgação dos resultados. As manchas começaram a aparecer na manhã da última quinta-feira. Resíduos semelhantes também foram encontrados na Praia Grande, em Arraial do Cabo. Segundo o INEA, as amostras recolhidas pelo Instituto também estão em análise, sem previsão para divulgação dos resultados. Enquanto aguardam a conclusão das análises laboratoriais, equipes do IBAMA e do INEA seguem monitorando o litoral fluminense para identificar outras áreas que possam ter sido afetadas e ajudar na identificação da origem do material. Agora, 6h59, ponto final do nosso Panorama Manchete de hoje. Samuel, até amanhã.
2: Até amanhã, Rodrigo Machado.
1: Família Manchete, até amanhã, se Deus quiser, e ele há de querer, uma excelente noite de terça-feira para todo mundo. Obrigado pelo carinho da audiência. Até amanhã.
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0: céu. Bom, galera, se ligando com a gente no Sonzão da Manchete. Copa do Mundo sendo definida. Nós já tivemos a classificação da equipe da Espanha batendo a França, superando os franceses em Dallas. A França vai para Miami disputar o terceiro lugar. E Espanha vai fazer a final da Copa do Mundo 16 anos depois. A Espanha está de volta à final do Mundial. O primeiro título da Espanha foi em 2010 na África do Sul. E agora a Espanha sonha com um bicampeonato e vai enfrentar ou a seleção da Argentina ou a seleção da Inglaterra. E é claro que a gente já vai aquecendo os tambores e trazendo toda a expectativa para esses últimos jogos da Copa do Mundo deste ano de 2026. O coração do torcedor já vai sentindo saudade, né, daquela rotina da Copa do Mundo, que agora faltam apenas três jogos para o encerramento do Mundial. Um essa semifinal entre Inglaterra e Argentina, outro a disputa do terceiro lugar, que será realizada no sábado, e por fim a disputa do título mundial, que será realizada no próximo domingo no MetLife Stadium, estado de Nova Jersey, em Nova York, na costa leste, né, no nordeste dos Estados Unidos da América. A Espanha venceu por 2-0, com gols do Oyarzabal e do Pedro Porro, né? Aliás, vale destacar que os artilheiros da Copa, eles deram uma parada, né, Cidão, de fazer gols, né, nesses últimos jogos, né? O Kylian Mbappé não marcou contra a equipe da Espanha, tinha marcado contra a equipe do Marrocos. O Messi não marcou naquela fase de quartas de final da Copa do Mundo, Lionel. E a gente está vendo aí uma disputa que quem pode, claro, chegar com tudo nessa briga, apesar de não ter marcado nos últimos jogos, é o Harry Kane, no último jogo, sobretudo. A gente olha para a briga pela artilharia, ela permanece intacta, né, Cidão? Kylian 8, Messi 8, Haaland 7, Jude Bellingham 6, Harry Kane 6, Ousmane Dembélé 5, Oyarzabal, que chegou, que tá com 5. Vale lembrar que, a exceção do Haaland, o Kylian segue na briga, né? O Dembélé segue na briga. A não ser que o Didier Deschamps já botar o time todo reserva para jogar no próximo sábado contra a Inglaterra ou contra a Argentina, hein, Cidão?
1: Os artilheiros deram uma pausa, né, dentro da produção, dentro daquilo que se refere a marcar gols. A gente olha pro Messi, não marcou gol no duelo passado, no enfrentamento contra a seleção da Suíça. A própria opção ali do Harry Kane não marcou gol no duelo contra a seleção da Noruega. O Kylian Mbappé não marcou gol na semifinal contra a seleção da Espanha, na eliminação da França contra a seleção espanhola. A gente pega os artilheiros ali, né? O Bellingham mesmo, ele conseguiu chegar nesse topo dos artilheiros, né? Buscando também essa artilharia da Copa do Mundo, muito pela essa baixa produção dos artilheiros nos últimos jogos. Nesse momento, a artilharia da Copa tem Mbappé e Lionel Messi com 8 gols, o Haaland com 7 gols marcados, o Jude Bellingham com 6 e o Harry Kane também com 6 gols, né? São atletas que vêm para esses desafios, vêm para esses duelos. O Lionel Messi, o Bellingham e o Harry Kane, né, terão ainda a semifinal para ser disputada e podem assumir essa artilharia. Para o Kane e para o Bellingham, é marcar 3 gols. Talvez seja uma missão difícil, né, numa semifinal, mas futebol é futebol, você nunca sabe o que te espera do outro lado, né? Messi e Mbappé marcaram um hat-trick. O Messi marcou 2 gols e 1 pênalti naquele duelo de 2022 na final. O Mbappé marcou um hat-trick com bola rolando. Então, são todos atletas de muito potencial, atletas de altíssimo nível. Estamos falando de melhores jogadores de Copa do Mundo. Esses atletas, o Oyarzabal, por exemplo, da Espanha, chegou a 5 gols marcados. Se na grande decisão ele conseguir marcar um hat-trick, ele vai poder colar nessa artilharia, né? Caso nenhum dos outros marque gols também. Claro que é mais difícil. Mas veja que essa artilharia, ela vai ficar ou com o Lionel Messi, ou com o Mbappé, que ele ainda vai jogar o terceiro lugar, né? Então, teoricamente, é a oportunidade de marcar gols, com uma pressão menor, né? Jogando sem peso. Então, pode marcar gols nessa disputa do terceiro lugar contra o perdedor do jogo Inglaterra e Argentina. Ou então, o próprio Harry Kane. Acho que não foge desses três, não. Ou Mbappé, ou Messi, ou Harry Kane. Para mim, o Kane tem tudo para ser o artilheiro, por mais que esteja neste momento 2 gols atrás do Messi, 2 gols atrás do Mbappé. É um jogador de grande, né, qualidade. É um atleta de grande talento que pode fazer um grande duelo também nesse jogo contra a seleção da Argentina e passando para uma final.

0: ou para uma disputa do terceiro lugar, que tende a marcar gols também. O Kane está numa média de um gol marcado por jogo dentro dessa Copa. A média do Mbappé é uma média parecida, só que é um pouquinho mais de um gol, e a mesma coisa em relação ao Messi, que em média é o jogador que mais marca gols nessa Copa do Mundo de 2026. A verdade é que me parece que essa briga fica resumida. A Mbappé, Harry Kane e Lionel Messi, Marcelo.
1: E aí, Thiago Brandão, é a Copa de Harry Kane? Porque a gente está falando de um jogador, e quando eu quero dizer é a Copa, não é necessariamente que ele vai ser o campeão, mas são os grandes, é a temporada de, que ele vem de, com os melhores números, fazendo gol a rodo, ajudando a seleção da Inglaterra a chegar longe no Mundial. E aí, dentro desse aspecto, é a oportunidade, é a bola da vez de Harry Kane. Claro, a gente fala muito de Messi, fala muito de Mbappé, é natural, são os grandes protagonistas das principais seleções. De Lamine Yamal, são os principais jogadores das seleções semifinalistas da Copa. Mas dá pra dizer que essa é a Copa de Harry Kane, ou Thiago Brandão?
2: É a Copa do Harry Kane, a Copa do Jude Bellingham, eu acho que é a Copa dos dois. Em específico, o Thomas Tuchel preferiu e quis fazer assim. Deixou várias possíveis estrelas de fora para convocar um time, na linguagem popular da bola, um time operário, né, Marcelo? Que fosse correr e deixar esses dois conseguirem protagonizar. Então, muitas vezes a gente olha para essa seleção inglesa e vê, por exemplo, Madueke e Gordon nas pontas e pensa que são jogadores que não têm toda essa capacidade ofensiva de produzir tão bem. Mas são jogadores que se esforçam, marcam muito e se esforçam muito para que Bellingham e Kane possam decidir os jogos. E vencendo assim, os dois vêm entregando um resultado. Enquanto os dois estiverem puxando o protagonismo para si, fazendo o que tem que fazer, o restante do time vai seguir correndo por eles, vai seguir acreditando neles. E é o que está acontecendo. O Tuchel montou um time para que os dois pudessem se sentir o máximo possível confortáveis para decidir. É neles a expectativa e é neles a esperança de que a seleção inglesa possa acabar com esse jejum de 60 anos. A seleção da Inglaterra sempre foi caracterizada, pelo menos nos últimos 20 anos, nesse século, podemos dizer assim, por ser uma seleção com nome, com estrelas e que pouco entregava, né? O que chegava na Copa do Mundo era sempre uma decepção. Teve a geração de Wayne Rooney, de Steven Gerrard, Frank Lampard, e muitos outros, Michael Owen, Rio Ferdinand, John Terry. Sempre foi uma seleção inglesa muito estrelada, né? E o Tuchel decidiu: nessa Copa nós não vamos levar as estrelas, nós vamos levar o time que eu quero, do jeito que eu quero, para fazer o que eu quero, que é potencializar Jude Bellingham e Harry Kane, e ter um sistema defensivo também sólido o suficiente, um time que marca, um time que corre, um time que se esforça. A parte física foi predominante para a convocação e por isso ficaram de fora Alexander Arnold, Cole Palmer, Phil Foden, Gibbs White. Vários jogadores que são protagonistas no seu time, são jogadores com renome internacional, são jogadores conhecidos pelo mundo todo e ficaram de fora da convocação final para o Tuchel conseguir montar esse time. O time que ele queria, do jeito que ele queria, e até aqui chegou na semifinal, né? Chegou na sua quarta semifinal na história da seleção inglesa. Apesar de ser uma seleção relativamente tradicional, campeã do mundo, seleção grande, só tinha três semifinais no currículo. Agora chega na quarta. A segunda, né, desde 2018, chegou em 2018, ficou fora de 22 e agora chega de novo em 2026. É um time que tem sim muita força e, como você disse, tem o Harry Kane como protagonista, mas eu acho que também tem o Jude Bellingham, são os dois grandes protagonistas dessa seleção, Marcelo.
1: É uma dupla, Cidão, que tá trazendo impacto sensacional, né, para a seleção da Inglaterra nessa Copa do Mundo. E quando um não aparece, o outro entra lá para resolver, hein, Cidão?
0: São dois atletas de altíssimo nível, né, que têm nas suas carreiras essa tônica de serem protagonistas. O Kane, por onde passou, atualmente na equipe do Bayern de Munique, na seleção da Inglaterra, e o Bellingham também por onde passou. Vai lembrar que o Bellingham foi o grande atleta, grande revelação da seleção da Inglaterra naquela Copa de 2022, né? E agora ele volta mais experiente, ele volta mais maduro, um atleta que pode render muito bem, né, nesses desafios, nesses duelos com a seleção da Inglaterra nos próximos compromissos. E são dois caras que eles se complementam sim, porque um é aquele cara criativo, o outro vai ser o cara definidor. Mas quando um tá baixo, o outro assume a responsabilidade. Claro que não dá para esperar do Harry Kane o cara que vai chegar na linha defensiva para buscar o jogo, né, para sair com a sua criatividade, por mais que ele possa fazer isso também, mas não é a principal característica dele. Já o Jude Bellingham é aquele jogador que vai fazer isso e ainda tem a qualidade de referência. A gente pode citar o jogo contra a Noruega, O Harry Kane, naquela ocasião, ele um pouco apagado, né? Ficou um pouco sumido daquele jogo. E aí apareceu o protagonismo do Jude Bellingham fazendo dois gols. Dá até pra gente debater quem faz uma melhor Copa. Se é o Bellingham ou se é o Kane. Quem é o grande protagonista? Porque eu tenho dificuldade de afirmar o grande protagonismo da seleção inglesa até aqui. Eu fico dividido entre o Jude Bellingham e o Harry Kane. A nível de gols marcados, os dois estão iguais. 6 gols para cada um. A nível de assistência para gol, a seleção da Inglaterra tem o Bukayo Saka com 3, o Anthony Gordon também tem 3 assistências para gol dentro dessa Copa do Mundo de 2026, o Bellingham tem 1 assistência para gol. Então, a nível de participações diretas em gols, o Jude Bellingham tem 7, o Kane também tem 7, porque o Kane também tem 1 assistência. E aí o protagonismo está muito dividido entre Jude Bellingham e Harry Kane. Acho que na fase de grupos, o Kane chamou mais essa responsabilidade até também no jogo 16-avos final. Aqueles 2 gols, muito no talento individual, né? Que ele consegue, na frente da grande área, decidir um jogo contra a República Democrática do Congo, fazendo 2 gols para classificar a seleção da Inglaterra. E aquilo que eu falava, a Espanha está na final da Copa do Mundo, tendo empatado com Cabo Verde na primeira rodada. A Inglaterra está numa semifinal de Copa do Mundo, podendo chegar a uma final, passando sufoco contra a República Democrática do Congo na fase 16-avos de final, sem vencer a seleção de Gana, empatando em 0-0 na fase de grupos. A Argentina mesmo. A Argentina está numa semifinal de Copa do Mundo, tendo sofrido para conseguir passar da seleção de Cabo Verde na fase 16-avos de final. Então a verdade é que não tem como você olhar para essas seleções dizendo, ó, são seleções imbatíveis. Está muito mais do que comprovado. A França não é uma seleção imbatível. A França é uma seleção com individual muito forte, que potencializa o coletivo, mas dá para a gente dizer que no jogo da Espanha contra a França, o coletivo forte potencializou o individual da seleção francesa, com as grandiosas atuações dos jogadores da seleção espanhola. Né, potencializou a seleção espanhola. Então, em relação a esse protagonismo, eu fico até um pouco em cima do muro para definir quem é, na Copa do Mundo, o grande protagonista dessa seleção na Inglaterra, porque por momento de temporada a gente vai dizer o Harry Kane, mas por Copa o Bellingham também faz uma Copa extraordinária, talvez uma Copa até melhor do que o Harry Kane até aqui, olhando não somente para os números, mas também para as atuações, talvez o Bellingham esteja conseguindo fazer esse momento muito positivo. Marcelo.
1: É o Jude. A gente fala de um Harry Kane mais experiente, o Thiago Brandão, imaginando, né, que essa é a Copa do auge do Harry Kane. Mas o Bellingham, se não tiver problemas físicos, se estiver saudável, ele é muito jovem, né? A gente está falando de um jogador do Real Madrid que se destacou para o futebol mundial na Copa do Mundo de 2022, e recentemente ele completou 23 aninhos, vai para Copa de 2030 com 27 anos, né? Que é o auge teórico, né, de um atleta de futebol. O Jude Bellingham tá aí desde 2019-20 no futebol profissional, né? Olha a loucura que é você olhar para um jogador de 23 anos, já de 7 temporadas no futebol profissional. É algo extremamente relevante, mostrando que essas jovens promessas, elas surgem cada vez mais cedo, tem uma necessidade de amadurecer muito rápido, né? Tem uma necessidade de amadurecer muito rápido para conseguir manter um bom nível dentro de campo. E hoje o Jude Bellingham é um dos principais jogadores da equipe do Real Madrid, um dos principais jogadores da Inglaterra, mesmo com apenas 23 anos, Thiago Brandão.
2: Exatamente, é um jogador muito grande já, né, que já tem Champions League pelo Real Madrid, já ficou ali na briga por título de bola de ouro, né, título individual, e é um jogador que, de fato, já tem um peso muito grande dentro da Inglaterra, acabou sendo vice-campeão da Euro para a própria Espanha. Eu acho que, independente do que aconteça nessa final, né, de quem vá à final, teremos um roteiro muito interessante entre Espanha e o seu adversário. Seja a Inglaterra repetindo a final da Euro, ou a Espanha com Lamine Yamal versus Messi, Messi contra a Espanha, Argentina, né? Que acabou tendo a história da colonização com a Espanha, então, querendo ou não, tem uma relação de mais de 500 anos. Então, é sim um roteiro que a gente vai ter para contar nessa final, independente de qual seja, né? O próprio Bellingham joga no Real Madrid, joga na Espanha e perdeu a final para a Espanha na Euro. Então, assim, é um jogador enorme, o Jude Bellingham. Eu acho que tem tudo para escrever o seu nome na história do futebol inglês. É um dos melhores meio-campistas que a Inglaterra já produziu, e recente também, do futebol mundial. é um cracaço de bola e que vem, de fato, fazendo uma Copa do Mundo espetacular. Já é o terceiro maior artilheiro da Inglaterra em Copas do Mundo, né? Tem tudo para se tornar o segundo e aí vai ter que passar. Vai ter uma dura missão para passar o Harry Kane e se tornar o maior artilheiro, que já passou o Gary Lineker, né? Nesse momento o Kane lidera, o Gary Lineker é o segundo e o Bellingham é o terceiro, para ter uma noção do tamanho do Bellingham, que briga por artilharia dessa Copa do Mundo, mesmo sendo um camisa 10. Ele não é necessariamente um atacante, está jogando muita bola, Marcelo.
1: É um baita do jogador. Aliás, é impressionante olhar. É até algo que a gente pode refletir enquanto futebol brasileiro. Porque se você parar para observar, Thiago, esses quatro times que chegaram à semifinal, toda hora estão revelando talento. Não que a seleção brasileira não revele talento. Mas eu gosto muito de lembrar do trabalho. Eu confesso que eu fiquei imaginando, Thiago, a semana toda, o Sérgio Michel chegar lá na CBF, ó, sub-17 da seleção brasileira. A gente vai pegar um técnico desconhecido, o Luiz de la Fuente. Não era um técnico assim, de trabalhos renomados no futebol profissional da Espanha. Mesmo sendo um treinador de 65 anos, ele teve um trabalho lá em 2009, 2011 no Atlético Bilbao, depois no Deportivo Alavés. E aí passou a comandar as categorias de base da seleção espanhola. É claro que é um cara que sempre esteve ali, trabalhando no futebol, em outros cargos, em outras questões. Mas quando chegou lá em 2013, o Luiz de la Fuente, ele passou a trabalhar nas categorias de base da seleção espanhola. E ele vem fazendo esse trabalho nas categorias de base da seleção espanhola já há muito tempo. Então você pega para pensar 2013, a gente está falando de 13 anos. Um cara que hoje tenha 35 anos, há menos até 30 anos, há 13 anos, 12 anos, pode ter passado nas mãos do Luiz de la Fuente num sub-17, num sub-18, de uma seleção espanhola. Só que a coisa ela fica ainda mais interessante quando a gente olha para a maneira como a Espanha, a primeira finalista dessa Copa do Mundo, ela trabalhou os jogadores lá na Olimpíada de 2021. E quando compara isso com a questão que envolve a seleção brasileira, que foi campeã olímpica lá em Tóquio, que só tinha na Copa do Mundo Bruno Guimarães e Matheus Cunha, daquele time que foi ao Japão. E você pega o time da Espanha, comandado pelo próprio De La Fuente, lá em Tóquio, que perdeu para a seleção brasileira, você vai ver uma série de jogadores que hoje são titulares da seleção da Espanha, ou integram a seleção espanhola, que estavam naquele time. A gente pode até trazer aí, Sidão, a escalação daquela final em Tóquio, para trazer para o torcedor. Mas é inegável que o Luiz De La Fuente, está trabalhando já há uma década nas categorias de base da seleção espanhola. Não é à toa que ele é campeão da Euro, ele é campeão da Nations e é finalista da Copa do Mundo. Porque, eu repito, não me parece, Dão, que talvez isso desse certo no futebol brasileiro. Se eu colocar, sei lá, pega aí um ex-jogador de futebol, Sidão, para colocar hoje, um cara aí, sei lá, pensa num ex-jogador de futebol aí. Vai pegar um Cafu. Vai botar um Cafu lá para trabalhar no sub-17, no sub-19, no sub-20, na seleção. Eu pegar o Felipe Melo. Estou pegando o nome aqui, tentando o exemplo do De La Fuente. O Flamengo tentou isso com o Felipe Luiz, né? Até deu certo, mas foi muito rápido. Foi tudo muito rápido. O processo de seleções, ele é muito mais longo, né? Do que se imagina aí. Antes de ganhar as taças, O De La Fuente, ele foi campeão da Europa com sub-15, com sub-19 em 2015, com sub-21 em 2019 e medalha de prata com o time olímpico em 2020. E, inegavelmente, ele está colhendo os frutos agora de um trabalho onde todos esses jogadores foram passando na mão dele. Vamos lá para aquela escalação da Espanha naquela final em Tóquio. E aí me ajuda aí, Sidão. O Naisimo, goleiro titular. Oscar Gil, Eric Garcia, Paulo Torres titular, tá aí na o Cucurella, titular absoluto. Aí o meio de campo, Zubimendi, Merini e Pedro. O ataque, Dani Olmo, Marcos Asensio e Oyarzabal. Metade, mais da metade desse time tá na seleção espanhola hoje. Enquanto você pega para comparar a seleção brasileira, é justamente aquilo que eu falei, ó. O Santos não tá na Copa, Daniel Alves não foi pra Copa, Nino, Diego Carlos, Guilherme Arana, Douglas Luiz, Anthony Claudinho, Richarlison, Malcom, Renier, Gabriel Menino, Paulinho, Breno, Ricardo Graça, Matheus Henrique. Beleza, foi campeão olímpico, todo mundo queria ser campeão olímpico. Mas o que que essa, que aquela seleção olímpica teve de impacto pro futuro da seleção brasileira? Nada, zero, não teve impacto, não teve impacto. Hoje, quando a gente olha de categoria de base no futebol brasileiro, é um dos maiores problemas de categoria de base. Não. É a tal da competição. A competição ela é importante para estimular os meninos, para os meninos aprenderem a competir. Ela ajuda a formar jogador. Mas, cara, até sub-17, talvez a competição não seja o mais importante. Às vezes você deixa de formar jogadores para ganhar títulos. Às vezes você deixa de formar jogadores para ganhar taças. E você ganha taças, mas você perde a formação. Porque você não estimula a formação dos atletas, você não estimula a formação de jogadores de futebol. O menino ele vai ali se desenvolver, não que o sub-23 já seja um estágio de formação. Não é, todos os jogadores já eram jogadores prontos. Mas aquela seleção sub-23 é semente da Espanha finalista agora. Da Espanha pode ser bicampeã do mundo agora. Num trabalho do Luiz de la Fuente, que está há 12 anos comandando, sendo campeão e conhecendo esses garotos. Então, o Luiz de la Fuente, ele conhece esses garotos, que eles gostam, a música que eles ouvem, o prato que eles gostam de comer, não tem como. A coisa, pelo menos, não ficar perto de dar certo. Porque ele conhece o time na palma da mão dele. Ele conhece todos esses jogadores, então. Todos os jogadores, em algum momento da carreira, passaram pela mão de la Fuente, porque ele está a... ficou 10 anos até assumir seu sucessor do Luiz Henrique lá na Copa do Mundo de 2022. O Luiz Henrique sai da seleção espanhola. Aí o De La Fuente, que, por que não? Foi uma aposta da Real Federação Espanhola, assume a seleção e aí as coisas passam a dar certo também para o time profissional. Porque você pega ali um ciclo de 23, 24, 25 e 26. Campeão 24, campeão 25 e pode ser campeão também em 2026. Eu repito a pergunta que eu fiz. O que é aquela nossa seleção olímpica contribuiu para a seleção brasileira de 2026? Muito pouco ou quase nada. E se você for... vamos comparar com 2022. Cara, o Richarlison foi à Copa, mas o Matheus Cunha não tinha ido, o Daniel Alves foi à Copa e pronto. E era um cara acima dos 23 anos. O que contribuiu para a formação dos nossos jogadores? Essa é a grande pergunta. E a Espanha ela apostou no projeto que eu repito. Eu não sei se estaria certo no futebol brasileiro, Sidão. Mas é um projeto vitorioso que deu certo. Ela plantou para colher 15, 16 anos depois, Sidão Marinho.
0: E a gente pode até fazer uma análise também do Lionel Scaloni, né? Que é muito parecido o que acontece com o atual campeão do mundo, o treinador da seleção da Argentina, que também começou o seu processo nas categorias de base da seleção da Argentina. Claro que ele não teve, como o Luis La Fuente, um processo todo muito bem feito, né? Ele acabou tendo pouco tempo de trabalho com as categorias de base da seleção da Argentina, mas querendo ou não, é um cara que também conheceu bastante ali o processo da categoria de base, conheceu bastante alguns jogadores jovens que hoje ele pode aproveitar dentro da equipe principal da Argentina. A gente pode citar o Lionel Scaloni, com 48 anos, que trabalhou na Argentina em 2018 pelo Sub-20, teve 6 jogos com 5 vitórias e apenas uma derrota naquele ano de 2018. Até naquela ocasião, quando ele fez parte do momento de amistosos da seleção da Argentina também, tudo aquilo que se resume a uma seleção que vai brigar por taças, ele tem alguns jogadores jovens que hoje estão sendo aproveitados dentro da seleção irmã. O mais jovem é o Nico Paes, 21 anos apenas, né, que ele conseguiu trabalhar na época de base. O próprio Valentim Barco, ele também conseguiu trabalhar, mesmo que muito rápido, né, por conta de terem sido apenas poucos jogos. mas é uma relação que a gente pode criar também do Lionel Scaloni com essa seleção da Espanha. Claro que não, no patamar que o Luis de la Fuente tem com a seleção espanhola. De la Fuente, ele começou o seu trabalho nas categorias de base da Espanha em 2013, pelo sub-19 da seleção espanhola. E aí ficou no sub-19 de 2013 até 2018. Fez parte ali do sub-21 de 2018 até 2022 e assumiu a seleção da Espanha naquele momento ali de 2023. Já tinha feito um trabalho interino lá em junho de 2021 com um jogo e uma vitória, e até aqui ele tem 48 jogos, 38 vitórias e apenas 3 derrotas. É impressionante, né? Como a Espanha perde pouquíssimo. É uma seleção que no comando do De La Fuente perdeu para Portugal e nos pênaltis, naquela final da Nations League do ano de 2025, ano passado, perdeu o jogo para a Colômbia no dia 22 de março de 2024, no amistoso, e teve uma derrota para a Escócia. Foram essas as derrotas que a seleção da Espanha teve no ciclo de Copa do Mundo. A Espanha, que não vinha realizando grandes Copas, né, foi mal em 2022, tinha um rendimento também abaixo naquela Copa de 2018, caindo numa oitavas de final, agora chegando numa grande decisão, chegando numa final, e muito graças, né, a esse trabalho do Luis de la Fuente, porque ele conhece muito bem o que cada jogador pode aplicar. Ele sabe muito bem o que cada atleta pode impor no gramado, o que cada jogador pode colocar em campo. Né? A verdade é que a gente olha para essas ocasiões, para essas seleções, tanto a seleção da Argentina, como a Inglaterra, como também a Espanha, são jogadores de grande nível, de grande talento. Mas agora, são atletas que ao mesmo tempo têm grande nível, têm grande talento, são jogadores que muitas vezes não têm ali o conhecimento total do seu treinador, né? O treinador não sabe tudo aquilo que o time pode aplicar, tudo aquilo que o time pode impor dentro das quatro linhas. De la Fuente, na Espanha, ele sabe exatamente o que o Cucurella pode fazer, o que no meio de campo o Pedri pode fazer, o que lá na frente o Oyarzabal pode fazer, Lamine Yamal. Ele trabalhou com esses jogadores muito tempo durante as categorias de base da seleção da Espanha. Só para a gente ter uma ideia, ele trabalhou com quase todos os atletas da seleção espanhola, né? Porque ele está desde 2013 no comando da base da Espanha. Então, ele terminou o seu processo de categorias de base exatamente ali no momento de 2023. Então, em 2023, no finalzinho de 22, no caso, ele trabalhou com todos os atletas que tinham 19 anos até o ano de 2022, né? Nascidos ali em 2003, mais ou menos, 2004. Então, é um treinador que tem muitos frutos colhidos por esse bom trabalho. Trabalhou com Ferran Torres, com Oyarzabal, com Victor Muñoz, com Pino. Trabalhou com Yamal, com Pedri, com Gavi, Dani Olmo, Nico Williams, Maico Merino, Zubimendi, próprio Fabián Ruiz, o Grimaldo, Baena, Pau Cubarsi, Cucurella, Eric Garcia, Pedro Porro, o próprio Marc Púbio, os goleiros, quase todos eles teve a oportunidade de trabalhar também, o Nay Simon, Raio, o Hernán Garcia. Então isso, querendo ou não, é uma espinha dorsal que o treinador do Luis de la Fuente, ele já está somando há bastante tempo, já vem trazendo há muito tempo dentro dessa seleção espanhola e que está gerando resultado, está gerando fruto. Se a gente olha para outras seleções, campeãs do mundo, talvez no momento um pouco diferente, mas o Lau, lá na seleção da Alemanha, ele passou por um período todo de Copas para chegar ao título. Na Copa de 2014, o próprio Didier Deschamps, ele faz a Copa de 14 para depois chegar ao título na Copa de 2022. E o De La Fuente, numa primeira Copa, ele já chega numa final, muito por conta daquilo que ele teve de trabalho com a base da seleção espanhola, conhecendo praticamente todo os jogadores da seleção da Espanha, Marcel.
1: É inegável, Thiago Brandão, que nesse processo, que não foi curto, pelo contrário, foi um processo pensando no longo prazo, a Espanha está agora colhendo os frutos, né? Que a grande questão, até pensava sobre isso, né? Revelar jogadores, o Brasil também revela. Hendrick, Estevão, estão aí revelados. A gente revelou alguns jogadores recentemente, mas conhecer o time, ter o time ali na base. A seleção brasileira entrou para essa Copa do Mundo, tirando semifinalistas. Thomas Tuchel tem um trabalho mais curto, mas já deixamos um trabalho de longo prazo. Luiz de la Fuente tem um trabalho de longo prazo diferente, mas é um trabalho de longo prazo, trabalho de formação. Lionel Scaloni, trabalho de longo prazo. E conhecer esses caras desde pequenos certamente ajuda para o treinador de futebol nesse processo, não apenas na formação de jogadores, mas também na formação de uma seleção competitiva, Thiago.
2: Exato, Marcelo, é uma construção de longo prazo, né? Acho que a seleção espanhola, a própria seleção argentina e a Inglaterra um pouco menos, né? Mas a Argentina e a espanhola são exemplos de projeto a longo prazo. A Argentina é um projeto que a gente tem que separar muito o que a federação faz e o que a seleção argentina faz. A AFA deu a chave da seleção argentina na mão do Lionel Scaloni, que é um técnico que já tinha experiência na categoria de base e é um técnico que moldou a Argentina para jogar de acordo com as características dos seus jogadores. Então, assim, o projeto do Scaloni é um projeto de longo prazo. Tudo bem que a AFA não incentiva, diferente da Federação Espanhola de Futebol, que tem um projeto de longo prazo de construção ideológico de futebol espanhol, de base, de projeto de base, de construção de identidade espanhola que não vem de hoje, vem, é claro, desde o início dos anos 2000, de posse de bola, tem muita influência, claro, no guardiolismo, no futebol que o Barcelona já tinha como ideal desde a época do Cruyff. Enfim, o Cruyff ajudou muito a moldar, a formar uma base do que se tornou o futebol espanhol hoje em dia, é claro. Guardiola consolidou isso e isso foi reproduzido na seleção de 2010 e é incrível como a gente tem semelhanças da Copa de 2010 espanhola com a dessa, né? É claro, hoje fica muito mais fácil falar isso porque bateu o final assim como em 2010, a segunda final, inclusive, da história da seleção espanhola. E são muitas as semelhanças, é um futebol que não enche os olhos, um futebol que não convence, mas um futebol de extremo controle. E é um controle tão irritante que às vezes fica a sensação que a seleção poderia entregar mais. Futebol mais bonito, mais dinâmico, tem qualidade para mais, mas assim, é um time que sabe exatamente como quer jogar. E joga do início ao fim, esteja perdendo, vencendo, empatando, seja o que for. Quando tomou o empate da Bélgica, jogou da mesma maneira. Quando estava 0-0 contra Portugal, jogou da mesma maneira. Quando estava vencendo a Arábia Saudita, o segundo tempo foi da mesma maneira. Vai bater os 90 minutos e a Espanha vai perder ou vai ganhar sabendo o que quer fazer dentro do gramado. Porque não quer fazer isso para hoje. É um time que quer fazer isso há 15 anos, há 20 anos, que quer jogar da mesma maneira. E que perdeu assim, Marcelo. Perdeu a Copa da Rússia dessa maneira. Perdeu no Brasil, na Copa de 2014, dessa maneira. Perdeu no Catar dessa maneira. Mas quando o projeto consegue se consolidar e reproduzir exatamente com os jogadores que tem, fazer o que quer, consegue chegar numa final de Copa do Mundo, consegue ser bem sucedido, né? E assim, o Luis de la Fuente sempre foi o cara ideal para esse projeto, que conseguiu dar a cara que a seleção espanhola queria. E a mesma coisa acontece na seleção argentina com o Scaloni. Um time que perde, ganha, mas tudo bem, fazendo o que quer. E a gente pode ter um confronto aí na final entre Espanha e Argentina, é claro. Tem a Inglaterra com muito mérito também. Do Tuchel, que insistiu na ideia, no que queria, né? Bateu de frente com a mídia inglesa, com o que o mundo dizia ser o ideal e já está numa semifinal de Copa do Mundo. Mas a gente pode ter um confronto de ideias de jogo e de jeito de pensar de futebol entre Argentina e Inglaterra, que de fato... Argentina e Espanha, perdão. E de fato tende a ser muito interessante nessa final. A gente já teve na semifinal França e Espanha em dois completos opostos de futebol e a Espanha conseguiu se impor mais uma vez contra a França e dominar a França. E a gente pode ter mais uma vez um confronto de ideias de futebol muito curiosa nessa final, nessa possível final entre Argentina e Espanha, Marcelo.
1: São muito diferentes, ô Thiago Brandão. Os conceitos que essas três seleções seguem vivas, né? Até para a gente poder projetar um possível confronto, né? A Argentina de Lionel Scaloni, a Inglaterra do Thomas Tuchel, o time da Espanha do Luis de la Fuente. Até vamos ver se a França vai colocar time reserva para jogar disputa o terceiro lugar. Às vezes, quando seleções campeãs, né? Seleções mais tradicionais vão para disputa o terceiro lugar, mexe muito no time, né? Tem gente que gostaria que a disputa o terceiro lugar nem acontecesse mais. A FIFA entende que é importante dar os 8 jogos para as seleções semifinalistas, né? Porque ainda mais quando você pode colocar um França, Inglaterra com França e Argentina, sim, pode ser um jogão, mas é meio frustrante, né? É um anticlímax total, né? Você ter que entrar em campo, depois ser eliminado na semifinal, ter que voltar para a semana de treino. Devem ser dias longos, né, para a seleção que vai disputar o terceiro lugar. Porque enquanto a Espanha está lá, animadaça, né, vibrando, classificada, vai ter um dia mais aí de preparação, vai chegar em Nova York, vai treinar com tranquilidade, enfim. A seleção francesa gera um abatimento natural, né? Você perde o ânimo, perde o gosto ali, claro, que você vai entrar em campo, é legal você estar no pódio de uma Copa do Mundo, e é por isso que tipo, o terceiro lugar ainda existe, né? Para que você tenha um pódio com mérito desportivo do jogo e não apenas pela campanha anterior. Se provavelmente a França teria que ver o somatório de pontos, né? Porque a França perdeu agora para a equipe da Espanha. Mas seria no somatório de pontos para definir aí o terceiro colocado, se não tivesse por terceiro lugar. Mas é frustrante, né? Você tá empolgado, brigando pelo título e vai lá. É legal, claro, é bacana você estar representando a seleção, poder ganhar uma medalha de Copa do Mundo. É uma seleção francesa que foi campeã em 2018, recentemente, os padrões Copas do Mundo, né? São duas Copas do Mundo aí sem levantar títulos, mas tem o quê dessa frustração, inegavelmente, para a seleção comandada pelo técnico Didier Deschamps, que será comandada pelo Zinedine Zidane no próximo ciclo de Copa do Mundo. Mas são muito diferentes, o Thiago Brandão. Até já projetando essa Inglaterra e Argentina, né? São jeitos muito diferentes das equipes se comportarem dentro do gramado. São maneiras muito distintas das equipes se comportarem dentro de campo. Quando a gente olha essas três equipes que seguem vivas na Copa do Mundo, o Thiago Brandão.
2: Acho que sim, tem muita diferença entre as três. Naturalmente, cada uma gosta de jogar de uma maneira. Eu acho que a seleção com um estilo mais único talvez seja da Espanha, né? De controle o tempo inteiro do adversário, de posse de bola, de pouco acelerar o jogo. Eu acho que a seleção argentina também tem um jeito muito único de jogar, mas eu acho que se assemelha um pouco mais nesse sentido com o que o futebol mundial apresenta do que a Espanha. Acho que a Espanha tem uma... claro, acho que as três são muito diferentes. Talvez a Inglaterra seja mais similar ao resto do mundo. E assim, é de fato bem mais similar do que as outras duas ao restante do mundo. Mas acho que fica a grande dúvida de qual tem um jeito mais único entre a Espanha e a Argentina. Ainda acho que a Espanha tem um jeito mais único ainda, né? Porque a Espanha tem um projeto raro, sólido, de 20 anos, que o Sub-11 joga igual ao futebol profissional. É claro, uma ideia muito barcelonista, né? O Real Madrid foge muito desse padrão espanhol que a gente está acostumado. Eu acho que é uma ideia que se assemelha muito mais da seleção ao que se faz no Barcelona há muito tempo. Então, é um projeto muito único de base, de seleção. Eu acho que a Argentina é um projeto do Scaloni, um projeto de trazer de volta a identidade argentina do enganche, do camisa 10, do meio-campista técnico, do que um projeto nacional de futebol. Então, assim, é muito curioso ver o que se faz na seleção espanhola. E eu acho que, assim, cada uma tem um estilo muito único e vai ser muito curioso. Essa final, eu acho que a Inglaterra joga nesse estilo de pressão no campo adversário, de muita força física, de time compacto. Eu acho que a Inglaterra é o sinal do mundo moderno do futebol europeu, podemos dizer assim. E o Tuchel, melhor do que ninguém, consegue fazer isso e reproduzir isso na seleção inglesa, dando o protagonismo devido aos craques que são Harry Kane e Jude Bellingham, mas com um estilo de jogo muito mais reproduzível. Eu acho muito mais fácil reproduzir o que a Inglaterra faz do que o que faz Espanha e Argentina, cada uma dentro do seu modelo de jogo. Claro, todas têm o próprio mérito de chegar ali, mas cada um chegou jogando um jeito de futebol e isso também fica muito divertido para você observar quem está vendo de fora, Marcelo.
1: Aliás, é claro que a gente vai entrar nas minúcias desse confronto Inglaterra e Argentina, mas o Thiago, eu nunca imaginei que eu iria pronunciar essas palavras de maneira conjunta na minha vida. Que o povo brasileiro estará torcendo para a Inglaterra, aí tudo bem, já é de se imaginar. Porque se a Inglaterra eliminar a Argentina, Wilton Pereira Sampaio deve apitar a final da Copa do Mundo. Tem um ato da Austrália também, né, que está aí bem cotado. Mas o Wilton não foi escalado para as semifinais. Há uma expectativa que ele seja escalado ou para a disputa do terceiro lugar ou para a disputa do título. É meio que assim, para onde vai a Argentina? Aí o Wilton vai para outro jogo. É impressionante, né? Como o Wilton Pereira Sampaio pode ganhar o coração dos brasileiros apitando uma final de Copa do Mundo. Ele é um árbitro que muita gente fica na bronca. Eu acho que todo mundo que torce, já, coitado do Wilton, já deve ter proferido palavras de amor para o Wilton Pereira Sampaio. Vida de juiz é sempre muito complicada, mas ele é um dos árbitros desde a última Copa, né? E o fato dele ter sido cotado para apitar a final da Copa do Mundo de 2022 o traz também muito forte para essa Copa do Mundo de 2026. Wilton apitou a abertura da Copa do Mundo no México, chamou a atenção e foi uma boa partida. O Wilton Pereira Sampaio apitou três partidas no Mundial até aqui: México e África do Sul, Noruega e Senegal, Holanda e Marrocos. E há uma chance real de Wilton Pereira Sampaio, ele mesmo, torcedor, árbitro conhecido do futebol brasileiro, é um dos principais quadros da CBF. Se tem jogo pesado, a CBF ou escala ele, ou escala o Klaus, ou escala o Abel, ou escala o Daron, que esse aí não tá... na Copa do Mundo. São os árbitros que até são os mais respeitados no cenário do futebol brasileiro. E aí, ele tem chances reais de apitar a final da Copa do Mundo. Isso depende da Argentina não estar na final, porque a FIFA não quer colocar um árbitro da mesma confederação, né? Não quer colocar um árbitro da Comebol para apitar uma final Comebol versus UEFA. Se for uma final UEFA versus UEFA, aí é caminho aberto para o Wilton Pereira Sampaio, Thiago Brandão.
2: Marcelo, as mais línguas diriam que o torcedor está torcendo, o torcedor brasileiro, né, está torcendo para o Wilton apitar a final porque ele fica mais tempo longe do Brasileirão. Segue lá nos Estados Unidos.
1: Sacanagem.
2: Mas é claro que ver um árbitro brasileiro, brincadeiras à parte, né, assim, é claro que o torcedor brasileiro tem um histórico com o Wilton. Mas, brincadeiras à parte, é sempre muito legal ver um brasileiro que seja alcançando um nível de prestígio desse tamanho, né, Marcelo? A gente tem nossas ressalvas com o que o Wilton já fez aqui no Brasil, mas vê-lo alcançando um nível de prestígio desse tamanho, né, de apitar uma final de Copa do Mundo, são pouquíssimos os árbitros, né, que apitaram finais de Copa. Então, ver um brasileiro alcançando esse patamar seria, com certeza, uma conquista pessoal para o Wilton e, é claro, para o futebol brasileiro, muito legal. Eu não queria que ele estivesse lá, porque eu queria que o Brasil estivesse jogando a final da Copa. Mas já que não aconteceu, tomara que os argentinos não estejam lá, a gente mata dois coelhos de uma cajadada só. Os argentinos ficam fora e também o Wilton Pereira Sampaio consegue apitar essa final, que seria muito interessante para a gente.
1: Cidão, Wilton Pereira Sampaio, hein, Cidão Marinho? Pode ser o ápice da final da Copa, né? O Thiago falou, né? As mais línguas estão torcendo para a Argentina ser eliminada, para o Wilton ficar mais tempo longe, né? Mas é impressionante. Eu sinceramente, Cidão, eu confesso que eu não tinha muita expectativa até 2022. Mas é curioso, né? Eu queria até te ouvir sobre isso, Thiago. Que explica o cara ter atuações tão boas numa Copa do Mundo, ser tão elogiado na Comebol, e quando chega no futebol brasileiro, ele até mudou, né? O Wilton era muito criticado por picotar o jogo. Ele mudou o estilo da arbitragem dele nos últimos anos. Ele é um árbitro que tem deixado o jogo correr mais no futebol brasileiro. Mas o que explica, né? Ter atuações inquestionáveis na Copa do Mundo e atuações, às vezes, muito questionáveis no brasileiro. É por conta da nossa cultura mesmo de questionar tudo, tudo vira polêmica? É por conta do ambiente? Você consegue encontrar explicação para isso, Thiago Brandão? Porque se falasse, eu vou falar para o torcedor do qualquer time que o Wilton Pereira Sampaio vai estar a final da Copa do Brasil. Qualquer torcedor, às vezes, já ficaria com uma pulguinha na orelha, um pezinho atrás do Thiago Brandão.
2: Então, Marcelo, eu acho que são muitos os fatores, né? Eu acho que vai do fator também. Daquele jogador não conhecer o árbitro, não ter o convívio diário, não saber de polêmica. Eu acho que aqui no Brasil, por os árbitros estarem sempre presentes, estarem ao lado ali dos jogadores, às vezes já há um ressentimento antigo de que o cara errou em alguma partida, o cara errou em algum jogo que o jogador estava, né? Pode ter influenciado na perda de algum campeonato. Então, o jogador já chega ali com, não é um preconceito, mas uma ideia prévia, né? Um pré-conceito no sentido literal da palavra, né? Então já chega ali com uma ideia do que o árbitro pode fazer, com um julgamento prévio em relação ao árbitro. Então já tem uma raiva, um ressentimento antigo que qualquer lance pode se tornar numa reclamação, numa briga, numa discussão ali, de achar que está sendo prejudicado. O próprio histórico do árbitro está sempre ali, né? Naturalmente também pode causar algo. E naturalmente aqui no Brasil a gente vê isso muito, né? O cara joga, vou pegar um exemplo aleatório, tá? Não é de um jogador específico não, mas posso até pegar de algum jogador específico. Mas vamos lá, vou pegar um caso de um aleatório. O zagueiro Marquinhos está jogando na Europa há 15 anos da carreira dele. E aí ele é um exemplo, não reclama com o árbitro, não é chato. É claro que isso pode não acontecer, né? Mas aí ele, daqui 3 anos, vem pro futebol brasileiro. Aí ele desembarca no Brasil e todo jogo, ele como capitão do time, fica ali reclamando com o árbitro, reclamando com os outros companheiros, catimbando o jogo. Isso acontece muito. É claro que eu peguei o exemplo do Marquinhos, mas pode ser com qualquer outro Hulk. Passou 15 anos no futebol europeu, na Rússia, na China, jogando no Porto. E não era caracterizado, né? Por exemplo, seleção brasileira, quando jogou, por ser um jogador que reclamava muito com a arbitragem, de arbitragem. Chegou no Brasil, naturalmente, ele virou esse cara que reclama o tempo inteiro com o árbitro, que fala o tempo inteiro com o árbitro, que, inclusive, virou um meme e uma caracterização do cara que reclama com o árbitro, né? Então, assim, eu acho que o futebol brasileiro, naturalmente, o cara chega aqui e se transforma nesse sentido. Ele entra no ambiente que ele acaba estando incluído, né? O Rafinha, por exemplo, lateral direito, que jogou muito tempo no Bayern, também não era esse cara. Chegou aqui e se tornou um cara que fala mais de arbitragem, reclama muito, que é chato nesse sentido. Então, assim, eu acho que o futebol brasileiro vai moldando os caras para ficarem mais confortáveis. Te viu, Marcelo? O Payet, quando chegou no Vasco, assim, nem português falava e tava lá enchendo o saco do árbitro todo jogo. Então, assim, o futebol brasileiro, acho que molda um pouco mais o jogador a ficar mais factível essa reclamação com o árbitro, né? E aí, toda semana o árbitro apitando ali as partidas também dos caras. Então, acho que é muito fácil pro jogador se sentir confortável aqui no Brasil para reclamar com a arbitragem, Marcelo.
1: De fato, né? São muitas questões e o Thiago abordou bem diretamente, né? É muito da questão cultural, a maneira como as coisas funcionam, né, Sidão? A gente tá vendo o Wilton Pereira Sampaio muito cotado para apitar a final. Agora o Wilton... O Wilton é Harry Kane desde criancinha, Sidão Marinho. Fãzás do Furacão, Sidão.
0: E a gente vai lembrar que ele só não apitou a final de 2022 porque a Argentina chegou na final, né? Então, se alguém que odeia a Argentina é o Wilton Pereira Sampaio, porque a Argentina tirou dele a oportunidade de apitar a final da Copa do Mundo lá de 2022 no Catar. Se a final fosse sem a Argentina, né, com duas equipes europeias dentro daquela ocasião, a Croácia contra a seleção da França, o Wilton seria o responsável pelo apito. O que acontece? A FIFA, ela deixa ali 3, 4 atos de sobreaviso, que são atos que podem apitar a final da Copa. E um desses atos é o Wilton Pereira Sampaio. Só que tem aquela questão de um país sul-americano, de uma seleção sul-americana, poder chegar à final da Copa do Mundo. E não era uma equipe sul-americana qualquer, né? É uma sul-americana rivalda do Brasil. Então a FIFA evita colocar esses nomes, né, que tem uma rivalidade forte com a seleção envolvida dentro da grande decisão, envolvida dentro da grande final. Para a FIFA, às vezes uma fase de quartas de final, como aconteceu, por exemplo, dentro dessa Copa do Mundo de 26, é melhor você ter um ato de um país que está disputando do que um ato de um país rival, aquele que está disputando a Copa do Mundo. Então, pensando nessa final, o Marciniak, né, que todo mundo é um cara experientíssimo, é um dos nomes cotados para ser o responsável pelo apito dentro dessa grande decisão. Outro nome é o Wilton Pereira Sampaio, um nome também de grande qualidade, um nome que pode fazer grandes trabalhos dentro de uma final de Copa, e ele foi o responsável, por exemplo, pela abertura da Copa do Mundo, né? Teve aquele jogo entre México e África do Sul. Wilton Pereira Sampaio foi o responsável pelo apito. E essa principal concorrência dele aí com Simon Marciniak, Marcelo, que no ano passado Ele apitou dois jogos do Real Madrid e apitou um jogo do Palmeiras contra o Inter Miami na Copa do Mundo de Clubes. Ele apitou, por exemplo, Paris Saint-Germain e Real Madrid naquele 4-0. Se não me engano, foi semifinal, né? Foi a semifinal do Mundial naquela ocasião. O PSG avançou para enfrentar o Chelsea, que tinha conseguido a classificação contra a equipe do Fluminense. Essa questão do Wilton ir muito bem em jogos da FIFA, ir mal nos jogos do Campeonato Brasileiro, acho que está muito relacionado à pressão. Dá para dizer que o Wilton, ele não sabe apitar sob pressão, né? Ele tem que apitar livre, leve e solto, porque quando está pressionado ali pela torcida adversária, quando está pressionado por aquilo que pode ser a produção, né, dos jogadores em campo em reclamação, parece que ele fica um pouquinho fora da casinha, porque de fato, né, é o que você disse. Se você perguntar para todo e qualquer brasileiro, seja torcedor de um time do Rio, de um time de São Paulo, de um time de Goiânia, que é onde o Wilton reside, de um time do Nordeste, do Sul, você vai perguntar para qualquer torcedor, todo mundo vai falar que não quer o Wilton Pereira Sampaio apitando uma final envolvendo o seu clube, né? Porque ele tem um histórico aí de produção abaixo, né? Tanto contra o Clube A, tanto contra o Clube B. Mas em Copas do Mundo ele parece que ganha uma força do além. E tem grandes comandos, tem grandes arbitragens. Ele apitou México e África do Sul, Noruega e Senegal, Holanda e Marrocos. E agora pode apitar a final da Copa do Mundo de 2026. Seria bacana ver o Wilton Pereira e aí fica aquela torcida Brasil todo torcendo pelo juiz. É o que, Marcelo?
1: O Brasil todo torcendo pelo juiz.
0: Exatamente. Que o juiz seja o campeão da Copa, né? Mas é bom, para pelo menos o Brasil estar representado na final da Copa, né?
1: E que ele possa ver como é que é a casa de família de juiz.
0: Ele já tinha a oportunidade em 22. Não conseguiu agarrar essa oportunidade por conta da classificação da seleção da Argentina. Se a Argentina chegar na final de novo e o Wilton Pereira não apitar, pode anotar que o Wilton vai declarar ódio à seleção da Argentina e ao país irmão, Marcelo, porque seria a segunda final e talvez uma última oportunidade para o Wilton, né? Até para trazer os dados dele, o Wilton Pereira é um cara aí que já está apitando há bastante tempo, né? Tem grande nível, mas talvez seja uma última oportunidade para ele apitar uma Copa do Mundo, né? Para ele estar presente dentro de uma competição tão nivelada pelo alto como é uma Copa do Mundo. Então o Wilton é o que mais torce pela Inglaterra, torcendo pelo Harry Kane, para ele conseguir apitar essa final de Copa, Marcelo.
1: Você já viu o jogo de Copa, se estão na casa da família do juiz, como é que é?
0: Não, não vi.
1: Comemora cartão amarelo, você tá imaginando o Brasil comemorando o cartão amarelo que o Wilton vai dar pro Lamine Yamal. Vai ver
0: ele expulsou o da CBF pra Copa. Ele distribuiu o cartão vermelho naquele primeiro jogo da Copa. Isso é bacana, porque ele pode iniciar e terminar a Copa do Mundo, né? Pode até buscar na história, mas talvez nunca tenha acontecido. O mesmo ato da estreia ser o ato da final da Copa.
1: Aliás, a galera pegou no pé do inglês do Wilton, mas o importante é se comunicar bem. Isso eu aprendi, que é uma das coisas mais importantes para você aprender uma nova língua, é se comunicar bem. O sotaque você pode ir aprimorando ao longo do tempo, até porque existem vários sotaques, né? Você pode falar inglês britânico, inglês americano da costa, inglês americano do Texas, enfim. Mas o importante é se comunicar bem. Imagina todo mundo torcendo pro Wilton Pereira Sampaio na final da Copa. E será que ia parar o Brasil, cara? Será que ia parar o Brasil pra todo mundo ver o Wilton Pereira Sampaio? Vamos ver. Se a Inglaterra vai estar lá, mas se for Inglaterra e Espanha, a gente vai voltar a ter uma final entre europeus, né? Em 2018 tivemos uma final entre europeus, em 2010 tivemos uma final entre europeus, em 2006 final entre europeus, então no século 2002 foi Comebol contra a América, 2006 foi Europa, 2010 foi Europa, 2014 foi Comebol contra América, 2018 Europa, 2022 Comebol contra América, contra Europa, e agora é ver se vai passar a Argentina ou se vai passar a seleção da Inglaterra para essa grande decisão da Copa do Mundo, para enfrentar o time espanhol, comandado pelo técnico Luis de la Fuente. A França vai para Miami esperar o perdedor deste confronto para disputar o terceiro lugar. Você gosta, Sidão, do jogo de disputa o terceiro lugar? Eu confesso que eu sou meio traumatizado com aquele Brasil-Holanda, Sidão.
0: É um jogo que as duas equipes chegam sem muita motivação, né? A não ser que aconteça o que aconteceu com o Marrocos lá em 2022, que fez uma baita campanha. Mas a verdade é que todo mundo murcha um pouquinho para jogar esse duelo do terceiro lugar. A gente pega aí as últimas decisões do terceiro lugar das Copas. Em 22, a Croácia venceu o Marrocos 2-1. Na temporada 2018, a Bélgica bateu a Inglaterra por 2-0. Antes disso, em 14, foi aquele jogo do Brasil contra a Holanda. O Brasil já chegava, né? Na ressaca daquele 7-1, tomou um 3-0 da seleção holandesa. Em 2010, a Alemanha venceu o Uruguai. Acho que a disputa no terceiro lugar, ela às vezes é bacana pelo fato de você ter, né, uma data mais de futebol. Acho que é a única coisa que mantém essa disputa no terceiro lugar ainda viva. Porque, por exemplo, na Copa do Mundo de Clubes, a FIFA não colocou. Não teve disputa no terceiro lugar entre Real Madrid e Fluminense. Acho até que era um protocolo que deveria ser adotado em todas as competições FIFA. Se você tem disputa no terceiro lugar na Copa do Mundo de Seleções, tem que ter também na Copa do Mundo de Clubes, né? Para ver quem seria o terceiro lugar, se ia ser o Fluminense ou se ia ser a equipe do Real Madrid. Para o Fluminense seria um barato, né? Jogar disputa no terceiro lugar, estar presente, como para o Marrocos foi um barato. Jogar disputa no terceiro lugar para uma equipe do Brasil, né? No caso da Copa do Mundo de Clubes, seria muito bacana ter essa disputa no terceiro lugar. Mas a verdade é que é um jogo onde as duas equipes chegam um pouquinho murchas, porque é o grande desejo, a grande obsessão era estar na grande decisão, estar na final, e acabam caindo para uma disputa do terceiro. E eu não sei nem se a França fica com o terceiro lugar não, tá? Acho que a França, ela estava muito confiante que ia ganhar essa Copa, né? Tava achando já que ia ser campeã, que ia levantar o tricampeonato. Então acho que a França ela vai chegar um pouquinho abaixo para esse duelo, seja contra a Inglaterra, seja contra a Argentina, e que seja a redição, né, da final de 22, só que agora na disputa do terceiro lugar, Marcelo. Mas eu confesso que eu vejo um jogo muito murcho, né? Um jogo onde as seleções já murcham demais. Não tem aquele ímpeto todo para buscar, ó, somos os terceiros colocados de uma Copa do Mundo. Claro que existem exceções, né? Seleções de menor rendimento. Mas já imaginou, França e Argentina? Claro que tem a rivalidade, né? Mas é terceiro lugar, não é a Copa do Mundo. Então acho que é muito mais um jogo ali para você compor o calendário e não deixar três dias sem futebol no decorrer de uma Copa, Marcelo.
1: Você não falou de rivalidade, Thiago Brandão? Você acha que esse aspecto rivalidade, a Argentina e Inglaterra, que extrapola o futebol, tem toda a história das Malvinas, e aí no futebol a mão do Maradona contra a própria Inglaterra na Copa do Mundo de 1986, uma das maiores atuações de um jogador em jogos de Copa do Mundo, e talvez uma das atuações... Eu vou usar o termo folclórico, né? Porque o Maradona é um personagem que vai muito além do que ele fez ou fazia com a bola. Ele vai muito além, né? A figura, Diego Armando Maradona, a maneira como os argentinos viam, e o apelido que os argentinos deram para ele, de Dios, ele vai... É quase como uma questão política, né? De, pô, o cara... A mão de Deus, e ainda bem que foi de mão, né? É o que eles falavam daquele gol contra a Inglaterra, porque era meio como se vingar da Inglaterra por conta das questões das Malvinas, e até hoje os argentinos cantam isso, os jogadores argentinos cantam, argentinos cantam no vestiário, né? Então tem meio que uma questão de honra aí em jogo, que vai além da questão do futebol, vai muito além da questão do futebol, vai às questões políticas. Você acredita que isso pode acabar pesando o clima, deixando o jogo com cara de Libertadores nesse Inglaterra e Argentina em Atlanta, Thiago Brandão?
2: Marcelo, é o jogo classificado pelo FBI de maior risco da Copa disparado. Isso segundo o jornal inglês Talk Sport. E de fato, é um jogo com clima de Libertadores, é um jogo com um peso histórico incomparável dentro dessa Copa do Mundo, é claro. A gente imaginou muitos cenários que poderiam acontecer e ter uma influência dentro dessa Copa geopolíticos, né? Se tinha muito medo e se falava muito de um Estados Unidos e Irã num mata-mata que poderia acontecer, por exemplo, se os dois ficassem em segundo. Não aconteceu, o Irã sequer passou de fase. Mas eu acho que é um problema geopolítico não atual, mas histórico, que a gente tem muito forte, né? E é um problema argentino muito forte, mais do que inglês, né? Se tem um ódio e uma relação de rivalidade muito maior por parte argentina do que inglesa, e se carrega assim, não? É inevitável, eu acho que, apesar da fala do Scaloni de que não tem influência, de que é só um jogo de futebol, não é. Pode ser para os jogadores, e acho que não vai ser, acho que os argentinos vão entrar sim de uma maneira diferente dentro de campo, é claro. Ali dentro de campo é futebol. Mas, de uma maneira literária, é futebol, né? Assim, literalmente vai ser um jogo de futebol. Mas eu acho que o lúdico vai entrar de alguma maneira assim dentro de campo, né? O peso que a Guerra das Malvinas tem sobre esse jogo vai entrar em campo de alguma maneira. O peso que o jogo de 1986 tem vai entrar em campo. Em 98, em 2002, esse confronto aconteceu, mas eu acho que, é claro, foi lembrado, mas não da maneira que está sendo agora, porque é uma semifinal. Já tem um peso enorme por si só. É a chance da Inglaterra voltar a uma final de Copa do Mundo desde 1966, a única que chegou. Então, após 60 anos, a Inglaterra pode chegar de novo a uma final de Copa do Mundo. É o peso do Messi estar em campo, do Messi poder repetir o que o Maradona fez. E tem o peso das redes sociais, né, Marcelo? Eu acho que 98 e 2002... Não tinha uma rede social, então assim, tudo era menos inflamado, né? Ah, a lembrança do que aconteceu em 86, a lembrança.

0: de guerra que existe, não de hoje, é claro, né, mas do que aconteceu há 40 anos atrás. Então, assim, tem um peso assim, histórico muito grande o confronto entre a Argentina e a Inglaterra, o Scaloni querendo isso ou não, né, Marcelo?
1: Deixa eu ir a Madrid com o nosso explosão da galera no meio da festa da torcida espanhola. Que festa, hein? Do povo espanhol de volta à final da Copa do Mundo, né? Os espanhóis apaixonados pelo futebol. Como é que tá? Aí Madrid, o explosão. A Espanha segue o sonho, a fúria. Segue o sonho do bicampeonato mundial, explosão.
2: Oi, Marcelo, a galera da Litoral Norte, aqui, ó, na Puerta do Sol, em Madrid, a galera chegando para fazer festa, depois da grande vitória da Espanha sobre a França por 2-0, o torcedor está comemorando, não tem hora para acabar a festa aqui em Madrid, a seleção da Espanha, classificada na decisão da Copa do Mundo, 2-0 Espanha, agora esperar quem vem, essa segunda final espanhola na história das Copas, será que é a Argentina, será que é a Inglaterra?
1: Aqui da galera,
2: festa da galera aqui na Porta del Sol em Madrid. A noite será pequena, Marcelo, Cidão, amigos do Litoral News. Para tanta festa, você vai ver Espanha, Espanha.
1: Sensação boa, né, Cidão? Ser finalista da Copa do Mundo, hein, Cidão?
3: Essa você conhece?
1: O Brasil não conhece,
3: eu não conheço.
1: Dizem.
3: Essa aí eu não conheço. Essa sensação eu nunca tive, não. 2002 tinha dois aninhos apenas, né? Então, apenas a gente olha, né, o que os espanhóis, o que os hermanos, o que os franceses já tiveram dentro das Copas, mas confesso que essa sensação nunca tive. Espero que em 2030 a gente possa ter essa sensação de ser campeão. É, ou melhor, de chegar a uma decisão, de chegar a uma final de Copa do Mundo, Marcelo.
1: É, vai ser lá na Espanha. Bom, Espanha está classificada. A gente vai conhecer nesta quarta o segundo finalista. E é claro que a gente vai repercutir tudo no Agente Esportivo da Manchete. Tem encontro marcado nesta quarta-feira no Souzão da Manchete. A galera quiser seguir na resenha, cola com a gente na Litoral News, que a gente segue acompanhando tudo na Copa do Mundo lá no YouTube. E a semana tem muita bola rolando, que tem a volta do Campeonato Brasileiro. E nós vamos falar muito sobre isso. Pra galera da Manchete, valeu!
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0: no ar a voz do Brasil. As notícias do governo federal que movimentaram o país no dia de hoje.
1: Olá, boa noite.
0: Boa noite para você que nos acompanha em todo o país.
1: Terça-feira, 14 de julho de 2026.
0: E vamos aos destaques da voz do Brasil.
1: Meio ambiente e clima. Painel eletrônico monitora efeitos do El Niño no país.
0: Plataforma informa onde haverá excesso de chuvas, estiagem ou ondas de calor.
1: Hoje vamos falar sobre o fenômeno e como poderá afetar o Brasil. Luana Karen.
2: Entre as principais consequências esperadas para o Brasil estão excesso de chuvas na região sul e a estiagem nas regiões norte e nordeste.
0: Energia e combustíveis.
1: Conselho Nacional de Política Energética aprova aumento no percentual de etanol anidro na gasolina para 32%.
0: E aplicativo oferece ao consumidor informações sobre postos de combustíveis e canal para denúncias. Gabriela Noronha.
3: O aplicativo é gratuito e funciona como um mapa interativo no celular, ajudando o consumidor a descobrir quais postos são de confiança e quais devem ser evitados.
1: Proteção das crianças e adolescentes no ambiente digital.
0: Como o ECA Digital avança no combate à violação de direitos é o tema de entrevista com Fábio Meirelles, do Ministério dos Direitos Humanos e Cidadania.
4: Então, o ECA Digital é um grande avanço, traz esse princípio do ECA, né, da proteção integral, da prioridade absoluta para o ambiente digital, e ele hoje já é uma referência no Brasil. No mundo.
1: Hoje, na apresentação da Voz do Brasil, Luciana Vasconcelos e Luciano Seixas.
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1: O percentual de etanol na gasolina será elevado de 30 para 32%.
0: A medida aprovada hoje pelo Conselho Nacional de Política Energética tem previsão para valer a partir de 1º de agosto.
1: E terá vigência de 180 dias, com possibilidade de prorrogação por igual período.
0: O ministro de Minas e Energia, Alexandre Silveira, afirmou que a mudança é segura e que tem respaldo técnico.
5: Nós estamos completamente seguros de avançar até o E32. O Instituto Mauá nos deu o laudo de que nós estamos habilitados a fazer o aumento. E a transitoriedade é apenas uma maneira de nos precavermos a poder, dentro de 180 dias, nós vermos o que está acontecendo. A cada oscilação, nós sentamos e protegemos o consumidor e protegemos a economia nacional.
1: Ainda de acordo com o ministro Alexandre Silveira, a medida vai contribuir para a autossuficiência do país em meio ao contexto da guerra no Oriente Médio.
0: Na hora de abastecer o carro, quanto mais informações o consumidor tiver, melhor.
1: Por meio de um aplicativo, o motorista confere se o posto onde ele vai é um estabelecimento confiável.
0: E caso perceba alguma irregularidade, também é possível fazer uma denúncia diretamente à Agência Nacional do Petróleo, Gás Natural e Biocombustíveis.
3: O aplicativo ANP com você postos é gratuito e funciona como um mapa interativo no celular, ajudando o consumidor a descobrir quais postos são de confiança e quais devem ser evitados. O funcionamento é bem prático. Ao abrir o aplicativo, o usuário vê os estabelecimentos da região sinalizados por cores, como em um semáforo. Os postos recebem notas de 0 a 5 com base nas fiscalizações que a Agência Nacional do Petróleo